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Graça de Deus, mais uma noite abençoada. Estamos entrando em vossos lares através da rádio Nova Mensagem 91.5, levando a você o programa Movendo as Águas. Hoje, terça-feira, estamos aqui no estúdio da rádio Nova Mensagem, sendo o nosso sonoplasta, presbítero irmão Dirceu, e ao meu lado está o pastor José. Então, hoje está o pastor Gineiro, o pastor José, o qual tenho a grata satisfação de levar esse programa, uma hora de programação falando das bênçãos de Deus aos vossos corações. E também falando de Deus e também recebendo a ligação dos irmãos, a mensagem dos irmãos. E assim por diante, esse programa será tão útil quando você dá essa reciprocidade conosco, tanto ouvindo nosso programa, quanto assistindo, como também participando. O telefone aqui da rádio é o 42-3910-1230. Pode mandar a sua mensagem de texto ou mesmo seu áudio. É um prazer nós atendê-lo. E pela live já está aqui o nosso irmão presbítero Ezequiel Rodrigues, ali de Carambeí, né? Mas Deus, nosso querido irmão, é um prazer ter você com nós aí na live e podendo também você participar conosco ao vivo aí através desse telefone já citado. Graças a Deus tivemos um dia abençoado, um final de semana abençoado. Nós tivemos aí a visita do nosso irmão Sebastião, na localidade ali do Imbaú, veio aqui na Casa da Harmonia e tivemos junto com ele, onde ele passou por uma dificuldade aí, mas esse mundo é assim, né? Veio a ele falecer a sua esposa, faleceu o seu genro e assim por diante, mas firme no Senhor, porque esta vida é assim, essa vida nossa, ela tem seus altos e baixos e nós estamos aqui de passagem. Mas o nosso Deus é o Deus dos vivos e não Deus dos mortos. Então, sabemos que um dia o Senhor ressuscitará e estaremos sempre junto com o Senhor. Amém? É isso a nossa alegria, porque cremos em um Deus além da morte, além do Rio Azul, tem então uma nova promessa para os seus seguidores. Que está conosco também o Ednilson Silva, lá de Tibagi, está aí pela live. Que bênção estar juntamente com vocês. Aí diz o irmão Ezequiel, a paz de Deus, pastor. Graças a Deus. Aí uma saudação para os irmãos de Carambeí, para o pastor João, para toda a amada igreja e para você, meu irmão, para o presbítero irmão Fabiano, que está se recuperando de uma cirurgia. Então é isso aí. Então não podemos estar presente assim, mas estamos presentes aí através das ondas desse rádio e da internet, chegando até o lar de vocês, falando das bênçãos de Deus. Então, falando, irmão Sebastião, estivemos ali almoçando com ele e falando da palavra de Deus. E como é bom, meus irmãos, é o Espírito Santo que nos consola neste momento, né? Tem momento, como nós observamos, quando o Senhor Jesus chegou ali na viúva de Naim, estava indo aquele féretro, e ali diz a palavra que todas as pessoas diziam para aquela viúva,

0: não chores, não chores. Mas chegou o dono da vida e assim mandou parar aquele esquife, diz a palavra do Senhor, e disse àquele mancebo, a mancebo a ti te digo, levanta-te. Graças a Deus, e assim sucedeu. Assim nós temos também essa esperança que o Senhor Jesus é a ressurreição e a vida. Então, uma palavra que nenhum homem, por poderoso que seja, tem esse poder de palavra, dizer, eu sou a ressurreição e a vida, né? Então, é somente o nosso Deus. Quantos outros deuses aí, crentes das nações aí, não teve essa oportunidade de dizer essa palavra e assim afirmar, né? Então, graças a Deus, isso aí, né? Então, o nosso Deus é o Deus, aquele que vive eternamente, né? Tem um hino que diz que ele vive eternamente. Ele foi ontem, é hoje e será eternamente. E diz então, Elenilson da Silva, diz assim, rapaz, estamos ouvindo aqui o programa de Tibagi. Falando de Tibagi, pastor José, vai uma saudação para o pastor Neizo, para toda a amada igreja, para a Suzane, para o Josi, para a sua casa, o Neto, o Júnior, para o Samuel e toda a sua família ali que está ouvindo a nossa programação, e muitos ouvintes de Tibagi ali, que temos bastante pessoas que ouvem o nosso programa. A nossa igreja está ali na rua Padre Ferrúcio, e você é nosso convidado, é onde temos culto todas as quinta-feiras e domingo. Está lá, pastor Ney, estaremos lá na quinta-feira, estaremos sempre junto com eles ali, louvando e enaltecendo o nome santo do Senhor. E aqui em Telemaco Borba é uma gama de ouvintes. Tivemos também na casa da irmã Ona, né? Estamos tomando um cafezinho com a irmã Ona, aquela uma que diz um beijo no coração, diz ela. Estamos aguardando aí seu áudio, viu, irmã Ona? Foi uma benção. Tivemos ali junto com a irmã Tereza, na sua casa, e ali se alegrando junto. Como é bom levar alegria e trazer alegria. Isso é muito importante. Então, uma saudação a todos nossos irmãos. Estamos já aí com os microfones, tanto quanto também o celular, para vocês passarem a sua mensagem e participar conosco dessa programação. Não é isso, pastor José? A paz de Deus.
1: Amém, pastor Denir. Graças a Deus por essa oportunidade que temos de mais uma vez estarmos juntos para levar aos nossos irmãos, nossos amigos, as coisas boas, que são as coisas do Senhor, que é a melhor coisa que o homem tem e aproveita nessa vida. É que nem disse o sábio Salomão, Eclesiastes, que a única coisa que nós aproveitamos é se nós temer a Deus e guardar os mandamentos. Então, é o que nós estamos neste momento, levando coisas boas para o lar dos nossos irmãos, nossos amigos. E queremos já desejar oferecer esse programa para os nossos irmãos, o Haroldo, a irmã Milta, que hoje Haroldo não está conosco, está nos ouvindo. Deus abençoe Haroldo, você, a irmã Milta, seu filho, enfim, o irmão, seu irmão que vive junto com ele. Deus abençoe vocês todos aí. E também quero oferecer esse programa à minha esposa, que hoje está ouvindo em casa. Deus abençoe. Para a irmã Nice, irmão Orlando, para o irmão João Fagundes, seus filhos. Deus abençoe os irmãos. Irmã Elias também, não posso esquecer de oferecer para a irmã Elias esse programa. Para a irmã Irene, que Deus abençoe. E irmã Isaías, irmã Dite, família que nós estamos convivendo bastante tempo junto, assim já. Temos uma comunhão muito abençoada. Que Deus abençoe. Irmã Elias está passando por momentos difíceis de enfermidade, mas eu, irmã Elias, estamos orando por você, não esquecemos. E sabemos que o nosso Deus é um Deus grande, é um Deus poderoso, que nada acontece sem Ele permitir. Então, nós devemos confiar no Senhor e, através da oração, nós vamos ter vitória. Que Deus prepara os melhores médicos para cuidar dos seus filhos. É o que nós acreditamos. Também quero oferecer esse programa para a irmã Ruth, que ela sempre está ouvindo, o Wilson, que diz ele para mim, arrumei um radinho agora, não perco os programas também, estou ouvindo. Para você, Wilson, também, para a tua meditação, para o Wilson. Outro também quero oferecer o pastor Orides do Tabernáculo, que vem passando por momentos difíceis da sua vida, mas nós estamos orando por você, pastor, que Deus abençoe, que Deus venha confortar os corações, porque passa por momentos difíceis, mas nossa vida ela é assim. Nós temos que entender. E a perda de um

parente, de um irmão, de um filho, não é fácil. É só quem passa que sabe. Agora nós temos que entender uma coisa, que nossos filhos, eles não são nossos. A Bíblia diz que nossos filhos são herança do Senhor. E se é herança dele, um dia ele vai pegar o que é dele, né? Então é assim. Nós devemos orar e confiar no Senhor.

0: Via Ponta Grossa, a visita para o meu pai ali, que está ali com minha irmã. Está muito bem, pastor Pedro.
1: Amém.
0: Com saúde. Deus. Minha irmã, o Zé, estão bem. E na tarde, quando estava voltando, passei no Monte Sebastião. Fiz uma visita para ele também. Passamos alguns minutos junto, algum tempo junto ali. Foi muito bom, muito gratificante. Conversamos e das coisas que são de Deus. E à noite acabamos chegando em casa, tudo. Deus nos levou em paz e nos trouxe em paz. Eu sempre tenho assim comigo um propósito. E assentei em meu coração em o Senhor Jesus ser o primeiro na nossa vida. Quando você vai fazer uma viagem, por menor que ela seja, o Senhor tem que ser o primeiro. E Ele nos guarda e nos livra, porque tem momentos na nossa vida, nessas estradas perigosas que nós vemos hoje, que as nossas forças não conseguem se defender. Agora, quando o nosso Deus está na nossa companhia, Ele nos defenderá de todos os males. E agradeço a Deus, porque tem dado certo isso. Deus tem honrado para conosco o compromisso que fazemos com Ele, em dar a Ele toda a prioridade. Nossa vida aqui é assim mesmo. Também quero oferecer esse programa para a irmã Johnny, a Elis Regina. Deus abençoe você, irmã Elis Regina, que são ouvintes desse programa de todos as terças-feiras. Que Deus abençoe vocês. São assim a nossa vida diante de Deus. E eu agradeço a Deus por isso. Vamos continuar na presença do Senhor, ouvindo louvores, meditando os versículos da palavra de Deus, porque a única coisa que nós aproveitamos é meditar nas coisas que são do Senhor. Só uma oportunidade que eu deixo as minhas palavras de gratidão, desde já quero oferecer para o Monteco, que por certo não está ouvindo, o Lauro Ortiz, e todos os irmãos que estão à escuta, que Deus abençoe a todos os irmãos, em nome de Jesus.
2: Amém, Jesus. Graças a Deus, pastor, né? Quem estamos ouvindo também lá é o Matheus, irmão Matheus, lá de Campo Bom, Rio Grande do Sul. Vai uma saudação aí para o pastor Pedro, para o pastor Marcos, para todos os presbíteros aí, para você, Matheus, para o teu irmão aí. Estamos aguardando aqui no Paraná a sua visita. Pastor Pedro disse que vem para cá, então estamos aguardando. Que Deus abençoe logo que podemos estar juntos. E também quem está nos assistindo, eu, pastor presidente, pastor José Vilmar dos Santos, eu falei de Campo Bom, agora de Passo Fundo, Rio Grande do Sul. Os gaúchos não estão com medo do frio, não, viu? Estão aí acordados ainda e ouvindo nossa programação. Deus abençoe o pastor, assim, pela sua recepção conosco. Graças a Deus, estamos aí na luta, trabalhando, lutando para o bem da santa obra do Senhor. Depois passa um áudio para nós aí, pastor presidente. É um prazer, assim, ouvir a tua voz aqui no nosso programa.
0: Está assistindo a live.
2: Né? Ah, isso aí, está assistindo a nossa live aí, viu? Vá com nós corrigindo
0: nós
2: aí, né?
0: Assistimos a dele também.
2: É, sim, né? Isso mesmo. Ah, e também ele tem a live todas as sexta-feira,
0: foi
2: né?
0: Na sexta-feira, a live maravilhosa
2: dele. Aí, né? O pão sobre as águas, maravilha isso aí, né? Já está bem. Agora esse dia andou caindo aí a live dele aí, mas é assim mesmo, né? Nós vamos levando para frente, quando ela tem muita audiência dessa forma aí, né, pastor? Mas nós estamos na luta. Diz ele aqui, né? Que a paz de Deus seja com todos aí, vocês irmãos, né? Parabéns pelo programa, né? De pregar a palavra do Senhor Deus, né, pastor Dene? Isso aí, pastor, estamos aí. A Elis Regina está também nos ouvindo, e o Cirinaldo, né? Cirinaldo vai viajar amanhã de madrugada, vamos orar por ele, estará indo para Campo Largo ali, junto com a sua mãe, levar lá para uma consulta médica, né? Está enfrentando esse desafio, mas diz a palavra do Senhor, o número da nossa vitória é o número das lutas que passamos, né? Então, isso por diante. Então, isso não nos decepciona e nem nos desmoraliza por nada, porque sabemos em quem temos crido e é Ele presente em todas as nossos dias, né? E diz a palavra do Senhor que temos, como disse o Senhor Jesus, né? Que Ele ia para o Pai, e enviar um Consolador para que ficasse conosco, que é o Espírito Santo, o que o mundo não conhece. É isso aí, né? O que o Espírito Santo faz? A obra do Espírito Santo dirige, né, as pessoas ao bem de Cristo, numa obra missionária. Protege a igreja contra o erro. Louvado seja Deus por isso, né? E adverte a igreja contra a

apostasia. Nesses últimos tempos, né, quantas pessoas apostataram são aqueles que conhecem a palavra do Senhor e deixam, né? Prepara a igreja para uma guerra espiritual. Aqui diz a palavra que nós não devemos lutar contra a carne, nem contra o sangue, mas contra a potestade das trevas nos lugares celestiais, né? Glorifica a Cristo, né? A Ele é o nosso louvor e promove justiça, suas obras do Espírito Santo. E continua ainda, habita no verdadeiro crente. Então o crente tem que ter o Espírito Santo de Deus na sua vida, né? Regenera o perdido, também faz uma obra no coração daquele perdido e converte o pecador. Comunica nós com o amor de Deus e faz nós conscientes que Deus é o nosso Pai. E capacita nós a dizer, aleluia, numa convicção, Jesus é o Senhor, e revela a Cristo. Então tem muitas obras do Espírito Santo e é necessário que nós abrimos nosso coração e diz a palavra, não entristeçais o Espírito Santo, o qual está selado para o dia da redenção. E quando o homem entristece o Espírito Santo, é quando ele se sujeita ao pecado, né? Ele também faz, ele é o nosso redentor, nosso, prepara nós para a redenção final e faz nós alienar a nossa vida com a volta do Senhor Jesus. É Ele que prega, é Ele que nos orienta a falar sobre a volta do Senhor Jesus e vivifica a nós e a cada dia que se passamos, né? Então, o nosso viver é Cristo. Vamos ouvir então mais uma faixa musical, o qual oferecemos para todos os nossos ouvintes. E aqui está aqui também José Eudes da Costa, né, nosso grande parente em Curitiba, também não está temendo frio, não. Amém, pastor Denis, estamos na escuta desse programa. Então, um abraço para você, para toda a tua família, irmão Eudes. Aí, e visita a nossa igreja. Pastor Ismael ali está ali na Rua Astorga, na Vila Rio Negro, está a nossa igreja. Vai lá, visita o pastor Ismael, tem um culto todos os domingos. É uma bênção aquele culto lá, viu? O pastor Ismael está ali na frente daquele trabalho em Curitiba. Vai lá, nosso querido irmão. Ouvimos então esse primeiro louvor que vai para os livros espiritual de todos os nossos ouvintes.

0: Graças a Deus, estamos de volta. Nosso irmão Odir aí mandando uma mensagem de texto, né? A paz do senhor pastor, estamos ligadinho aqui, quero oferecer essa aprovação para o pastor Pedro Camargo, lá na Barra Bonita. Aí, pastor Pedro Camargo, está recebendo então aí todas essas felicitações aí do nosso irmão Odir. Graças a Deus por isso, né? Louvado seja o nome do senhor. E também o nosso irmão aqui, a irmã Nadir, né? A paz de Deus, irmão, sou a Nadir, estou na audiência do programa. Deus abençoe, graças a Deus, programa abençoado. É um prazer ter vocês como os nossos ouvintes. Também aqui a nossa irmã Isaíra diz assim, a paz do Senhor, estamos ouvindo Elias Pimentel, a esposa Isaíra, a Ruth Pimentel, na estrada dos Guararapes, na Marinha. Grande bairro aí, maravilhoso, temos muitos ouvintes nesse bairro aí, né? Então vai um abraço aí, uma saudação a todos os irmãos que moram aí na Marinha. Deus abençoe vocês. Também nosso irmão João Domingos diz assim, a paz do senhor pastor, estamos ouvindo o programa daqui da Anamere, peço orações para mim e para minha família. Graças a Deus, você sabe hoje, irmão João Domingos, a nossa família merece muito a nossa oração, devemos orar por eles e vamos orar sim por tua família, que a tua família também é a nossa família. Aqui a irmã Rose diz, a paz do senhor pastor, estamos aqui no escuto do programa, peço oração para toda a minha família e também para o Miguel. Vamos entregar nas mãos do senhor, irmão Miguel, que Deus faça uma grande obra. Esses são, então, os irmãos que têm passado para nós a mensagem de texto. Daqui a pouco estaremos ouvindo os áudios dos nossos queridos irmãos. Não vamos, daqui a uns dois minutinhos ou mais, já vamos ouvir o áudio, porque com certeza chegará mais áudio. Daí já passamos todos juntos, né, pastor José? É com você.
1: É, graças a Deus que está passando os minutos tão depressa, né? Então, quando a gente está meditando as coisas que são do Senhor, o tempo passa tão rápido, né? Então, é muito maravilhoso e já se passa quase meia hora de programa, então tem sido uma benção. Também quero oferecer esse programa para os irmãos ali do de Reserva, irmãos Hermos, é Mineiro, Sassá, Mauro Zevelto, né? E ali de reserva, que estão, sempre estão à escuta. E receba de nós um abraço do programa das Igrejas Cristãs Remanescentes, Movendo as Águas. Então, é muito importante a gente meditar numa live da Palavra de Deus, que nem na sexta-feira eu estava ouvindo o pastor José lá do Rio Grande do Sul, nosso pastor presidente, e falando a respeito das aflições dos justos, mas o Senhor as livra de todas. Foi uma palavra maravilhosa que eu fiquei satisfeito ouvindo. Então vale a pena a gente meditar nas coisas de Deus, porque nós que estamos aqui não sabemos como é que estão os nossos ouvintes do outro lado. Muitos alegres, outros tristes, uns bem, outros mal. Então, é o mundo que nós vivemos, tem as partes boas, mas também tem o negativo. Agora, o nosso Deus é um Deus que supre todas as nossas necessidades. Quero oferecer esse programa também para nossos irmãos que estão trabalhando, motorista dos caminhões, das máquinas, da polícia, que faz segurança na nossa cidade. Que Deus abençoe, temos muitos ouvintes e que estão trabalhando, os guardas noturnos. Isso tudo faz parte da nossa vida. Nossa vida é assim mesmo. Trabalho de uma maneira, de outra, um trabalho de dia, um trabalho à noite. Então é assim. Mas Deus conhece todas as coisas e pedimos que Ele nos abençoe e guarde a todos que estão ouvindo. E em seguida nós vamos estar ouvindo mais um louvor, né, pastor Denir?
0: Pastor, vamos nós já ouvir os áudios, né? Só quero ler essas mensagens que estão chegando aqui, né? O nosso irmão Sidney Barro, a paz do senhor, estou ligado aqui em Brusque, Santa Catarina. Aí, irmão Sidney, tem uma neta minha que está morando em Brusque aí, né? Ela é esposa aí de um jogador aí que está jogando aí no em Brusque, né? o Léo Ataíde. Então ele vai, ele é uma pessoa lá, e a Brenda chegou nesse lugar e está, já está fazendo célula aí, convidando as pessoas para participar do, dos estudos da Palavra do Senhor, viu? Então faz uma visita de vez em quando aí e participa aí do trabalho conosco aqui. É uma bênção. Conheço você aqui do Telemaco Borba e com certeza tem acompanhado tanto, tem observado em outros programas. A tua presença é maciça. Deus que te abençoe aí em Brusque, Santa Catarina. E aqui também nosso irmão Josuel, né, ouvinte assíduo nossa programação, diz a paz do Senhor, pastor. Estou na escuta desse programa. Deus abençoe, Josuel. Um grande açougueiro bom, viu? Quando quer uma carne boa aí, onde o Josuel trabalha, ele tem aquele corte bem bacana mesmo, viu, pastor José? E vamos então agora nesse momento ouvir os áudios, né, irmão Dirceu? E vai se passando.
2: Boa noite, na paz de Deus. O que vos fala é Sirinaldo. Feliz programação de hoje para o irmão Vanadir, irmão Lauro Ortiz, irmão Adão, irmã Eva, irmão Eugênio, irmão Tcheco, a Una, o Miro, a Tita, também para o irmão Sebastião, que estiver nos visitando, que Deus o abençoe muito eles. Também para o Itio, a Darcy, também estiveram visitando nós aqui, trouxe mais uma conhecida, que Deus abençoe grandemente a vida de vocês. E para a Nil, Gustinho, a Solange, a Neuzinha, para o Valdir, a Jussara, a Dariane, lá de Colorado, para o Edmilson, o Tio Oreste, a Tia Marlene, e para todos os ouvintes que estão ligadinhos na 91.5. Lá vai o meu abraço, tamo junto.
0: Maravilha, Sirinaldo. Um abraço também aí para o tio Agostinho.
3: Paz do Senhor, meu querido irmão, que é de mamãe. Esse programa para todos os ouvintes, que Deus abençoe a todos aí. O senhor Fernando, o outro Fernando. E a todos os outros que estão ouvindo o programa. Essa oração por mim e minha esposa que estão ouvindo.
0: Ok, irmão Vanadir.
4: A paz de Deus. Pastor Demir, a paz de Deus, pastor Zé.
5: Amém, Elis.
4: Estamos ligadinhos no programa. Eu peço oração por mim e para minha mãe. Nós estamos com gripe. Esteja orando por nós. Eu quero oferecer o programa para todos os ouvintes. E para vocês aí no rádio.
0: Obrigado, irmã Elis.
4: Que Deus abençoe. A paz de Deus.
0: Amém.
4: Um abraço.
0: Outro para vocês aí.
6: Paz do Senhor. Pastor Dinir. Paz do Senhor. Irmão Arudo. Paz do Senhor. Pastor José. Amém. Aqui é o Lauro Ortiz, da Artigueira. Ofereço o programa minha esposa Maria, meus filhos, meus netos, para toda a minha família, os Ortiz, o Sirinaldo, o irmão João Eloir, o de mamãe, o Pedro Bueno, o Reginaldo Pós Boa Vista, o Zé Pre...

0: pertinho pro Zé Pertinho, da Vila Godoy, o pastor Donico Moraes, vocês da Rabo, tô te ouvindo. Peço oração para mim e minha família. Rode um louvor aí, com dinamite barra. Você tem que ser pequeno, você ser grande. Para o senhor, é o Lauro Ortiz.
1: Amém, irmão Lauro.
2: Estamos orando, Pai Mané, pastor.
3: Graças a Deus. São esses são os áudios que nossos irmãos têm passado. Então aqui, irmão Cid, a nossa igreja fica ali na Engaropaba. É o pastor Cristiano. Depois vou ter que passar o telefone dele lá. Olha, é uma benção pura aquele lugar lá. Se você for congregar com o irmão Cristiano, o pastor Cristiano em Engaropaba, você vai sempre adorar, viu? Vai adorar a Deus com eles lá, viu? É uma benção. Deus tem proporcionado muita vitória, pessoas convertendo, pessoas que estão às vezes com problemas aí de entorpecente. Deus tem chamado e tem feito grandes ganhadores de almas. Então, uma benção esse lugar. Então, falando disso aí, vai um abraço para o pastor Cristiano. Vamos ouvir mais um louvor. Após o louvor, já vamos entrando com a palavra do Senhor.

0: graças a Deus. Antes de ler a palavra do Senhor, ainda tem dois anúncios aqui do nosso irmão, né? O irmão Gilmar Venâncio pede as nossas orações para ele e por sua família. E o nosso irmão presbítero, irmão Ladoir Gross, de Caxias do Sul, manda um abraço a todos os ouvintes aí, de Tibagi, para aqui, de Telêmaco Borba e todos os ouvintes. Deus abençoe, irmão Ladoir, por a tua participação conosco. Vamos meditar na palavra do Senhor esta noite, meus irmãos. É 1 Coríntios capítulo 2, do verso 14 e 15, diz assim: Ora, o homem natural não compreende as coisas do Espírito de Deus, porque lhe parece loucura, e não pode entendê-la porque ela se discerne espiritualmente. Mas o que é espiritual discerne bem tudo, e ele de ninguém é discernido. Queridos ouvintes, essa palavra aí, 1 Coríntios capítulo 2, verso 14 e 15, o apóstolo Paulo escreve, ele sendo um cidadão romano, um homem de altas autoridades, quando ele entendia toda a parte da sua, do seu povo, e ali era um defensor das leis romanas, ali estava ele às vezes com carta para prender, para chicotear todos que falavam do Evangelho e de nosso Senhor Jesus Cristo. A nossa carne é propícia, ela traz para si muitas tradições, que as tradições às vezes nos afasta de Deus. Mas quando o homem natural não compreende as coisas de Deus, porque ela se define espiritualmente, o homem natural ele conhece por suas literaturas, conhece ele por suas vanglórias, por sua maneira de viver, tem o seu julgamento, aparentemente representa justo e certo, mas longe, longe está das coisas que são de Deus. Porque o homem é propício à carne, e a liberdade que eles pensam ter, que é a liberdade ao cometer o pecado, a desobediência a Deus, é o propício disso aí, porque quando nós nascemos, nós somos propícios ao pecado. E fica difícil, então, falar para pessoas que quando eles aceitam o Senhor Jesus, e sempre as pessoas começam quando a procurar a igreja, e muitas pessoas pregam, a busca de uma libertação, a busca de um problema que está passando. Queridos ouvintes, na verdade o Senhor Jesus, ele resolve todos os nossos problemas, e muitos problemas nós temos que saber administrar. O que devemos nós fazer, uma grande dádiva, se você for fazer um pedido esta noite, aleluia, um pedido para Deus, ou que qualquer cristão que está me ouvindo essa hora, nesse momento, o que você pediria? Qual seria o teu pedido para Deus? Riquezas? Pedia para Deus que a sua estrutura material ficasse ela tranquila, um bom carro, talvez a tua própria saúde, que são coisas que do nosso dia a dia vem em nossa mente fazer essa petição. Mas é muito mais do que isso. O que o Senhor Jesus nos ensinou a fazer o quê? Pedir o quê, meus irmãos? Até poderia você ligar aqui, passar a mensagem. O que faltaria para nós nesse momento, na nossa vida, é pedir o Espírito Santo de Deus. Para nós começar a entender as coisas que são do alto. A sabedoria de Deus, a sabedoria que vem do alto, essa sabedoria faz com que nós entenda que quando estamos passando por uma provação, ela traz para nós, então, um peso de vitória. E às vezes temos que passar. Se estamos por um caminho estreito, pastor, às vezes naquele caminho estreito, não podemos levar bagagem. Num caminho estreito, às vezes tem mais problemas de passar por pedregais. Temos que passar muitas vezes por um val. Temos que passar por lugares apertados. Mas quando você entende as coisas que é de Deus, você não desiste do caminho estreito querendo pegar um caminho largo. Mas como se define isso aí? Temos que saber discernir espiritualmente que o homem natural não entende as coisas de Deus. Parece até loucura. Parece loucura, diz a palavra do Senhor. Porque ela se discerne espiritualmente. Mas o que é espiritual discerne bem todas as coisas. Às vezes, para nós, o elogio, certa vez nós observamos a passagem bíblica que me chama a atenção. Quando o Senhor Jesus chegou em certo lugar, estava uma pessoa com um espírito imundo, começou a dizer: olha, esses homens são homens de Deus, seu espírito tal, tal. Começou a elogiar Jesus, o Senhor Jesus. O Senhor Jesus: cala-te, Satanás. Então, o elogio para nós não levanta nós para cima, não, meus irmãos. E nem também, às vezes, é falar mal de nós. Não. O que é necessário você ter no teu coração, como diz a palavra do Senhor, não retire de nós o teu Espírito Santo. Esse será o nosso companheiro que nos faz saber falar na hora que devemos falar, ficar quieto na hora de ficar quieto, agir na hora certa. Tem no seu coração essa maneira? Então, quando você vai dobrar o teu joelho, vai falar com Deus, peça para Ele: Senhor, dá-me do teu Espírito. Que esse Espírito venha fazer com que nós se atreva, aleluia, saber que momento estamos passando. Às vezes uma enfermidade, uma luta para a gente, pastor José, presbítero irmão de seu, vocês ouvintes, aquela enfermidade representa para nós, por que será? Eu, sendo uma pessoa cristã ou cristão, estou passando por essa luta? Às vezes alguém, chegamos aí, tem a coisa: ah, fulano de tal, meu vizinho, parece que está tão bem, eu não estou bem. Ah, meu irmão, minha irmã, nós estamos nas mãos de Deus e somos nós instrumentos às suas mãos. Não pense isso. Pensa para Deus, que coloque no teu coração esse Espírito de Deus na tua vida e você vai saber e agradecer a Deus. Você lembra quando nascesse? Nascemos nós nu. E dizia Jó: e nu voltarei para a terra novamente. Mas tem uma coisa, aleluia. Nós temos um lugar que o Senhor tem preparado, um lugar para nós, aleluia. E diante disso, esta vida, como é gostoso, como é bom você ser cheio do Espírito Santo do Senhor. Nós observamos aqui, quando o diácono Estevão, ali na igreja, está escrito na palavra do Senhor, no Atos dos Apóstolos, quando ele entregou um sermão maravilhoso para aquele povo não entendia, rangia seus dentes, lançaram pedras sobre Estevão. Ele dizia consigo: Senhor, não imputa o pecado desse povo. Ele via que a salvação, ele via que o amor de Deus que estava no seu coração era maior que todas as coisas. Como eu posso interpretar o amor de Deus? Como eu posso entender o amor de Deus? Saiba perfeitamente, o amor de Deus é como aquela criança que você está no braço. Aquela criança está enferma, está passando por uma angústia, por uma grande dor. Você não reclama pelo momento que você está passando no lado daquela criança, você quer ver aquela pessoa liberta. Assim também é o Espírito de Deus no nosso coração. Às vezes estamos passando por dificuldade, por problema, mas nada reclamamos, que temos o quê? Uma glória a ser contemplada, uma coroa a ser recebida. Então é necessário que estejamos o quê? Voltando à palavra do Senhor. Ela se discerne espiritualmente, e se ela discerne espiritualmente, vamos buscar o que é do alto. Queremos ver o pastor José falar um pouco agora. Já falei bastante, né, pastor José? É com você mesmo agora.
1: Pois é, graças a Deus, né, pastor Denir? Então, essa palavra que se trouxe para a nossa meditação, uma palavra como já eu tinha sentido que deveria ser lida hoje, né? E o hino que nós temos ouvido,

0: Último hino falando de amor, né? Então, isso é o que nós vamos meditar, já meditamos. E aqui tem o exemplo de um homem sábio, um homem grande na época de Jesus, que era Nicodemos. E ele disse assim para Nicodemos: Na verdade, te digo que aquele que não nascer da água e do Espírito não pode entrar no reino de Deus. O que é nascido de carne é carne, o que é nascido do Espírito é Espírito. Não te maravilhe ter dito, necessário vos é nascer de novo. O vento sopra onde quer e ouve sua voz, mas não sabe de onde vem, nem para onde vai. Assim é todo aquele que é nascido do Espírito. O certo Nicodemo respondeu e disse-lhe: como pode ser isto? Jesus respondeu e disse-lhe: tu és mestre em Israel e não sabes isto? Na verdade, te digo que nós dizemos o que sabemos e testificamos o que vimos, e não aceitais o nosso testemunho. Se vos falei as coisas terrestres e não crer, como quereis se vos falar das celestiais? Ora, ninguém subiu ao céu senão aquele que desceu do céu, o Filho do Homem que está no céu. E como Moisés levantou a serpente no deserto, assim importa que o Filho do Homem seja levantado, e todo aquele que nele crê não pereça, mas tenha a vida eterna. Porque Deus amou o mundo de tal maneira que deu o seu unigênito Filho, para que todo aquele que nele crê não pereça, mas tenha a vida eterna. O que me chamou a atenção é essa palavra deu. Aqui esse mestre, homem sábio, ele queria falar com Jesus, mas tinha vergonha devido à sua categoria, à sua capacidade, sendo um mestre, que nem Jesus disse: tu és mestre em Israel e não sabe essas coisas. Então ele achava que falar com um homem como era Jesus na terra, ele não tinha nada, não tinha... Como ele falou: as raposas têm covis, as aves do céu têm ninho, mas o Filho do Homem não tem onde reclinar a sua cabeça. Então, para ele não era agradável. O que ele fez? Foi ter com Jesus à noite. E Jesus disse para ele que aquele que não nascer de novo não pode entrar no reino do céu. Quando você fala de novo nascimento, está falando de uma nova vida. E para que isso venha a acontecer, ele disse para ele: olha, se eu falo para você das coisas terrestres, você não entende, como vou entender se eu falar das celestiais? É o que nosso pastor comentou: as coisas que são do Espírito entende-se pelo Espírito. E esse Espírito que nos dá o entendimento é o Espírito Santo de Deus na nossa vida. Esse nos muda, esse nos modela, esse nos prepara para o quê? Para o final dos nossos dias na terra, podermos ter uma vida no além, diferente. E eu sempre comento e sempre continuo dizendo que nós que servimos a Deus, temos que ser as pessoas diferentes. Diferente por quê? Não ser igual ao mundo. Nós temos que saber amar, saber perdoar e ter uma vida diferente. E essa vida diferente que nós precisamos ter, não é eu que preciso ver. Tem que ver a diferença da minha vida, são as pessoas que estão de fora, no comportamento, na maneira de falar, na maneira de se expressar, na maneira de se vestir. Tudo isso ele vem interferir na vida do novo nascimento. E o importante é que Jesus disse assim: porque Deus amou o mundo de tal maneira que deu o seu Filho unigênito, para que todo aquele que nele crê não pereça, mas tenha a vida eterna. Então ele custou a sua vida para nós, para mostrar o seu amor para nós, e para nós só falta uma coisa: crer nele. Unicamente é crer nele. Mas nós crer em Jesus, não tem como nós crer em Jesus e ter uma vida errada. Não tem. Aquele que é nascido do Espírito é Espírito. Fica bem difícil explicar para certas pessoas, dizer: ah, mas eles pronunciam essas palavras crente, mas não é bem isso que a Bíblia diz. A Bíblia diz que aquele que crê nonigênito. É uma crença, crer em Jesus. Isso não custa nada, não custa para nós. Não é sacrifício. Sacrifício foi para Jesus vir ao mundo, sofrer, padecer, para nós salvar. Agora nós hoje só resta uma coisa, é crer na sua palavra e buscar de Deus o Espírito Santo, que é o que modela. Nós podemos passar uma noite, duas, três, quantas noites, falando desse evangelho maravilhoso, mas se o Espírito de Deus não entrar no coração do homem e da mulher, nada acontece, nada, nada, não muda nada. Ouve tudo o que for de bom, o que for de verdadeiro, mas não guarda. Agora, a hora que o Espírito de Deus entra na nossa vida, ele muda. Ele muda o nosso falar, o nosso andar, nossos vestir, a maneira do comportamento totalmente diferente, porque Eliseu, o grande homem de Deus, diz a palavra que a mulher observava ele quando ele passava. Chegou ao ponto que ela diz para o seu marido: vejo que esse é um santo homem de Deus. Quem tem que dizer o que vocês são, o que nós somos, é quem nos vê. O que que fizeram? Prepararam um aposento, um quarto, cama, mesa para ele descansar quando passarmos por ali. É assim a nossa vida, meus irmãos. Por isso que é necessário nascer de novo, porque o homem natural, que nem o pastor Daniel pregou, não consegue compreender as coisas de Deus. É loucura para o homem. Agora, quando Deus entra na nossa vida, as coisas mudam, e isso resta nós buscar e crer em Jesus. Só crer não é o suficiente. Só crer, porque a Bíblia diz que crer até os demônios eles creem, só que eles estremecem. Nós precisamos crer e ter um novo nascimento. O que é novo nascimento? Abandonar as coisas velhas e ter uma nova vida diante de Deus. Essa palavra que eu tenho para complementar, por certo, pastor Denir tem mais palavra, em nome de Jesus. Amém.
1: Amém, Jesus. Graças a Deus. Quem está com nós na live ainda, pastor José, a irmã Lídia Betim, tivemos na sua casa agora esse dia, aí nesse final de semana com a minha esposa, a irmã Tereza. A irmã Zilá continua ouvindo a nossa mensagem, a mensagem da palavra do Senhor, nos assistindo. Pastor Adir está leve. A Suzane também, lá de Tibagi, participando também conosco desse trabalho maravilhoso, né? Então, nesse momento, vamos orar a Deus. Tem vários pedidos de orações que chegaram até nós. Orando por sua família, que maravilha, né, meus irmãos? Orar pela família, né? E também o xerife lá de Tibagi, Rochaite, né? Esta noite, diz a palavra, diz ele aqui, em nome do Senhor Jesus, está ouvindo, peço oração para mim e para minha família. Que maravilha, né? O que fala? Tanto fala família, né, meus irmãos? Sabe por que que é a família? A família é assim. A família é um corpo, a igreja é o corpo de Cristo, né? Vamos dizer, a igreja ali, se qualquer um dos membros está ferido ali, a igreja sofre sofre junto, assim, a família. Não adianta eu estar bem se a minha família não está bem, né, pastor José? Não é isso? Então, o pai, a mãe, procura com todo zelo cuidar da sua família. Mas sabe uma coisa, pais e mãe? Para nossa família não é só levar aí o belo vestido aí, comprar a camiseta da Copa, não. Não é isso, não. Para nossos filhos temos que falar ardentemente da palavra do Senhor. Isso é muito importante, viu? Falar de Jesus, falar das palavras, pregar em tempo e fora de tempo. Não é isso? Vamos orar, então? Pastor Urides, o pastor José está pedindo para o pastor Urides, nossos irmãos que têm pedido também para... Irmão Elias Gonçalves tem participado, agora há pouco estava vendo sua mensagem aqui, vamos orar. Ó, meus irmãos, o tamanho da nossa doença ou qualquer problema que seja, é o tamanho da nossa vitória, amém? Vamos orar então, confiante no poder de Deus. Senhor nosso Deus, Pai que está nos céus, neste momento estamos aqui, ó Pai, já encerrando essa programação. Quantas pessoas que estão ouvindo, participando desse programa conosco, Senhor? Sabemos, ó Pai, que cada um de nós temos uma dificuldade, problemas e luta para passar aqui. Por isso descreve o profeta Isaías que o Senhor levou sobre si as nossas enfermidades, as nossas dores estavam sobre os seus ombros, mas tem uma palavra linda que diz: por suas pisaduras fomos sarados. é confiante no teu santo nome, no poder da cruz, no poder do sangue de Jesus Cristo, aquele sangue derramado pelo amor dos pecadores, o sacrifício perfeito, muito mais do que o sangue de ovelhas, muito mais do que o sangue de Abel, que mesmo de morto clamava a Deus, aleluia. Assim o sangue de Jesus Cristo nos purifica de todo mal e de todo pecado. Vem abençoar toda a nossa família, a família dos nossos irmãos que tem pedido, vem também, Senhor, entregamos todos esses pedidos em tuas mãos, das pessoas que neste momento estão orando conosco, Senhor. Vem abençoar, ó Pai, a cada um de nós, cada um dos nossos ouvintes, Senhor, e que seja feito segundo a tua vontade. Esperamos a cura e a libertação em nome do Senhor Jesus. Amém? Deus abençoe a todos vocês aí que participaram conosco. Vai um abraço à minha esposa que está sempre ouvindo. Os últimos minutinhos está ali, né? Um desses louvores aí foi pedido por essa. Aí toca esse louvor lá, pastor, né? Um abraço ao seu Neversic também. Não se esquece de nós aí, sempre ouvindo a programação, né? Mas fica com esse louvor maravilhoso. Até na próxima terça-feira, que Deus disser que sim.

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8: Glória a Deus, louvado seja o nome do Senhor. Estamos aqui juntamente com o pastor John em mais uma terça-feira. E eu gostaria de cumprimentar todos nossos queridos ouvintes com a gloriosa paz do nosso Senhor Jesus Cristo. Cumprimentar também nosso querido sonoplasta, presbítero Mundo Dirceu Fernandes, com a paz do Senhor, pastor John. A paz do Senhor. Também está aqui conosco a missionária irmã Magna, que daqui um pouquinho vai estar ministrando a palavra. Louvado seja o nome do Senhor. E já quero, irmãos, convidar você a participar conosco aqui. Já estamos com live ao vivo aí no Facebook, Jesus é o Caminho. Se você que é nosso amigo aí, já participa aí conosco, compartilha essa live para que venha alcançar mais e mais vidas. Louvado seja o nome do Senhor Jesus. E também, irmãos, se você quer participar conosco pelo WhatsApp aí, manda aí sua mensagem no 42 39 10 12 30. Você pode mandar seu áudio, pedir seu louvor, deixar seu pedido de oração. E eu creio que vai ser bênção do Senhor. Então vamos participar todos juntos aí, que juntos faremos aí a programação Jesus é o Caminho. Tá lendo uma palavra, irmãos? Logo após, o pastor John já vai estar fazendo uma poderosa oração para dar início aí na programação. Palavra no livro de Abacuque 3, verso 17, uma palavra bem conhecida, que vai dizer assim: porquanto ainda que a figueira não floresça, nem haja fruto na vide, o produto da oliveira minta, e os campos não produzam mantimento, as ovelhas da malhada sejam arrebatadas, e nos currais não hajam vacas. Todavia eu me alegrarei no Senhor, exultarei no Senhor da minha salvação. Glória a Deus. E diante dessa palavra, pastor John, pode estar orando aí. Glória a Deus, Pai do Senhor.
9: Glórias a Deus, Pai Senhor, pastor Rodrigo, Pai Senhor, presbítero Dirceu, Pai Senhor, nossos queridos ouvintes, vocês que estão aí pela live, vocês que estão na rádio, que Deus abençoe grandemente a vida de cada um de vocês e nos ajude a fazer essa programação. Compartilhe essa live se você sentir no teu coração, manda sua mensagem, participe com nós, que se for... vocês participando fica mais melhor da gente fazer, né, pastor Rodrigues? A gente vê que as pessoas estão interagindo sobre essa live, sobre essa programação. Vamos estar fazendo oração, meus queridos irmãos, porque Deus é maravilhoso. Ele nos concedeu mais um dia de nós poder estar aqui falando o quanto Ele é bom, o quanto Ele faz milagre, o quanto Ele cura, o quanto Ele salva. Glórias a Deus, vamos estar orando. Senhor meu Deus, em nome do nosso Senhor Jesus Cristo, Pai, eu te agradeço, Pai, por mais um dia onde o Senhor tem me abençoado, Pai. Te agradeço, Senhor, meu Deus, por essa oportunidade, Pai, de poder estar aqui, Pai, falando o quanto o Senhor é bom, Pai, o quanto o Senhor faz milagres, Senhor, meu Deus, Pai. Pai querido, eu venho te pedindo, Senhor, meu Deus, Pai, que o Senhor alcance, Senhor, meu Deus, cada ouvinte, Pai, que esteja ouvindo essa programação, Pai. Cada um que esteja ouvindo essa programação, Senhor, meu Deus, Pai, que o Senhor derrame as Tuas bênçãos, Pai. Que as Tuas bênçãos sejam real sobre a vida, Pai querido, dos Teus filhos, Pai. Abençoa nossos amigos caminhoneiros, Pai, os operadores de máquina, Senhor, meu Deus, Pai. Todos aqueles, Senhor, meu Deus, que estejam na audiência dessa programação, Senhor, meu Deus, Pai. Pai, derrame as Tuas bênçãos sobre as nossas vidas também, Senhor, meu Deus, Pai. Venha nos dando sabedoria, Pai, para nós conduzir, Pai querido, essa programação, Senhor, meu Deus, com perfeição, meu Pai, eu te peço. Em nome do Pai, do Filho e do Espírito Santo. Amém, Senhor Jesus.

0: Glória a Deus, aleluia Jesus, louvado seja o nome do Senhor. Estava aqui ouvindo esse louvor aí, não conseguimos achar o nome desse louvor. Eita glória, só o presbítero Dirceu para achar esse louvor mesmo. Glória a Deus. Aí, ó, aí, pastor João.
1: Pois, muito eita, bonito esse louvor, eu escutava muito, pastor Rodrigo, quando eu trabalhava de motorista. Rapaz do céu, pensa
0: aí,
1: no louvor.
0: Aí,
1: não, mas não conseguimos, o presbítero mandou para mim para escrito.
0: Eita glória, mas vamos localizar aí. Glória a Deus, eu já vou estar saudando aqui os nossos irmãos que estão participando pela
1: eita
0: live.
1: Glória.
0: Você que está participando conosco pela live, irmão, compartilhe essa live para alcançar mais
1: glória
0: vidas.
1: Glória a Deus.
0: Para mais vidas ser alcançadas aí pela palavra do Senhor. Glória a Deus, está aqui nossa querida minha esposa aqui participando.
1: Eita glória.
0: A senhora irmã Vitória mandou aqui, glória a Deus por mais um dia de programação. Que Deus abençoe a cada um de vocês.
1: Eita glória.
0: E cada ouvinte.
1: Eis
0: glória a Deus, que Deus abençoe grandemente a vida da minha esposa, minha senhora Vitória, o Gustavo, a Mel, que estão lá ouvindo a programação. Também nossa mãe, né, pastor John, que está lá.
1: Glórias a Deus.
0: Juntamente com a Silvinha, ouvindo a programação.
1: Dá um abraço aí para dona Anitta, né? Que Deus abençoe grandemente a sua vida, mãe. Que abençoe a vida da minha sogra, também Maria da Luz. Que Deus abençoe a vida de todos que estão ouvindo, né? E o...
0: Glória a Deus.
1: Glória a Deus. E a missionária Vitória, agora que a missionária Jorge, que é o apresentador do programa também, né, pastor?
0: E que achou benção, né?
1: É, pensa. Um programa abençoado que fizeram terça-feira. Eu estava lá em casa, deitado, lá ouvindo lá.
0: Eita, agora.
1: A programação, benção mesmo. Glória a Deus, presbítero Henrique, agora.
0: É terça-feira que vem. Presbítero Henrique, benção, pastora Dailton.
1: Esses obreiros, isso.
0: Eita, um maravilha.
1: Obreiro de valor, né, presbítero Dirceu? Estão aí trabalhando aí na nossa obra. Grande obra, né? Vamos falar assim,
0: grande
1: ó,
0: obra,
1: grande
0: né?
1: obra. Porque é grande, imagina o alcance dessa rádio aqui. Quantas pessoas nesse momento não estão ouvindo essa programação e por muitas vezes, pastor Rodrigo, estão ouvindo, querendo uma palavra por muitas vezes de ânimo, de conforto, aquela palavra que por muitas vezes que Deus, ele está contemplando o que você está passando. Deus, ele está vendo nesse momento, ele está contemplando. Então eu falo para você, você que está passando por uma dificuldade, não se ache que você esteja sozinho. Que o nosso Deus, ele está contemplando, ele tá vendo cada passo teu.
0: Eita glória, glória a Deus. Então também, pastor John,
1: eita glória.
0: Antes que eu esqueça, mandar um abraço lá para o nosso querido irmão Rosnei. Ouvinte
1: alô,
0: de toda terça-feira.
1: Irmão Rosnei, um abraço, meu querido.
0: Deus abençoe, meu querido.
1: Deus é maravilhoso.
0: Em nome de Jesus. Está aqui também nosso querido irmão Sivanil.
1: Eita, irmão Sivanil.
0: Mandou aqui,
1: eita,
0: ô glória.
1: Tá, glória.
0: Que Deus abençoe, irmão Sivanil.
1: Sivanil, um abraço, meu querido. Que Deus abençoe
0: louvado
1: grandemente
0: nome,
1: a sua vida. Vocês são bênção de Deus.
0: Também o pastor Adailton já está aqui, ó. Paz
1: alô,
0: do Senhor,
1: pastor Adailton.
0: Jesus.
1: Eita,
0: estamos
1: glória
0: na escuta. Deus abençoe vocês.
1: Adailton é bênção.
0: Deus abençoe a... Nosso querido pastor Adailton aí.
1: Rapaz, esse
0: terça-feira tá na direção deles aqui, pastor.
1: É, terça-feira, é.
0: Eita, glória.

0: Está aqui na audiência, aqui apresentando esse grande programa, né, Pastor Rodrigo? Que
1: tá, glória a Deus,
0: o nome
1: com
0: de
1: o nosso,
0: Jesus é o caminho.
1: Nosso querido presbítero Henrique, né? Glória a Deus.
0: Tá, glória.
1: Louvado seja o nome do Senhor, irmãos. Também tivemos um trabalho abençoado,
0: rapaz,
1: né, Pastor John?
0: Rapaz, pensa.
1: Final de semana aí foi um final de semana glorioso.
0: Meu Deus, é maravilhoso.
1: No sábado teve um cultão ali de coreografia, né, Pastor John? Onde teve uma palavra gloriosa.
0: Mandei
1: ele ministrando a palavra.
0: Pensa mesmo.
1: Foi um grande mover de Deus naquele
0: Deus
1: lugar.
0: É.
1: E no domingo, irmãos, tivemos um culto de casais. Pensa num culto abençoado também.
0: Esse querido Anderson.
1: Glória,
0: né?
1: A Deus.
0: Meu
1: presbítero irmão Anderson. Pupo. Eita,
0: rapaz,
1: glória.
0: Rapaz, mas conhecido. Nossa, falar Anderson, o mundo não vai conhecer, Pastor Rodrigo. Nosso querido irmão presbítero Anderson, o Pombo. Pombinho, mais conhecido.
1: Eita, glória.
0: Tá, glória. Ele é benção. Um abraço, meu querido. Se estiver ouvindo aí. Sabe que pra nós é um prazer, né?
1: Glória a
0: Mas
1: Deus.
0: Essa semana também vai ser, Pastor Rodrigo, só glória e vitória.
1: Bênção de Deus.
0: Rapaz,
1: daqui a pouquinho vamos estar passando
0: céu.
1: A programação da semana aí. E vai ser glorioso, irmão. Vai ser maravilhoso.
0: Vai ser bênção
1: mover
0: de Deus. Ô, Pastor Rodrigo, aproveitando já também, meus queridos irmãos, já quero estar falando para você. Você que precisar de serviço de borracharia, estamos ali no Pátio dos Agregados, ali, Olicar Borracharia. É 24 horas. Você que estiver precisando
1: glória.
0: De socorro. Você que estiver precisando de borracharia. E você quiser tomar um café também.
1: E hoje eu lembrei de você, Pastor John.
0: É.
1: Que eu furei um pneu lá em Ventania.
0: Ai, ai, ai.
1: E daí eu não achava uma borracharia lá.
0: Viu? Falei pra
1: eu
0: você.
1: Eu vou achar lá, saindo lá perto
0: Meu
1: do posto.
0: Meu Deus do céu, porque não falou.
1: Eu já falei, quase tive que pedir um socorro.
0: Não, hoje eu fui lá no Embaú. Fui lá no Cotrasa fazer um. Buscar dois anel Oregon pra um rapaz. Foi fazer uma corrida, falei lá, né? Fazer um socorro, né? Socorrendo, o caminhão dele que tava estragado. Então, meu querido irmão, você que precisar, que sentindo. E de estiver precisando, entre em contato com nós aí no 429-8869-7278. Se você quiser tomar um café, passa ali também no Parque Desagregado. Minha esposa está sempre ali com a minha filha. Passa ali, toma um café, coma um pastel, uma coxinha, um risole.
1: Eita,
0: passa agora. Lá, toma um cafezinho com leite, lá um refrigerante. E se você sentir no teu coração e falar assim, não, eu vim aqui hoje só para fazer uma oração nesse lugar, para abençoar. Saiba que você é muito bem-vindo. E eu sei que precisar também de serviço de MUC, hein? Temos lá nosso caminhãozinho MUC lá de passar carga. Pode contar com nós. Glórias a Deus.
1: Glória a Deus. Aleluia, Jesus. Também tá lendo as mensagens que curaram passa
0: tá,
1: depressa,
0: glória,
1: irmão.
0: Já voa.
1: Louvado seja o nome do Senhor. Mas tivemos um cultão de casais. Foi benção, irmão. Benção do Senhor.
0: Glória.
1: E a mãe tá. Eu tenho certeza que a mãe tá na escuta. O presbítero Dirceu, mãe. Diz que tem que comer novamente que é a feijoada lá. Porque se não deu pra...
0: Eu
1: vai experimentar bem.
0: Eu nem lembro se eu comi aquele dia.
1: Eita, glória.
0: Rapaz do céu.
1: Teve uma feijoadona ali depois do culto e foi bem.
0: Na verdade, eu tirei até duas patadas, irmão. Acho que foi o Nicolas que comeu. Que tava no meu colo.
1: Tá, glória, o presbítero Dirceu. Viu, né, presbítero? E o presbítero João Nunes. Aquele homem lá.
0: Benção, né? Eita, glória.
1: Uma benção. 92 anos, tava lá adorando a Deus.
0: Pai do céu.
1: Glória a Deus.
0: 44 anos já tô.
1: Maravilha, né?
0: Eu trabalho pra subir aqui a escada ali, presbítero, dor nas costas.
1: Presbítero irmão Elias mandou aqui a paz do Senhor, pastor Rodrigo, pastor John, presbítero Elias.
0: Pai, Senhor, meu querido.
1: Deus abençoe, presbítero Elias, lá do Embaú. E o Embaú, será que tá frio, pastor John?
0: Pai, deve estar tá frio lá, né? Ali já é mais frio.
1: Já é mais frio que Telêmico, né?
0: Embora que eu acho que mais frio que o Curau não tem, né?
1: É, apesar que o Jardim Curau...
0: Curau ali é a mesma coisa que morar no Polo Norte.
1: Eita, glória. Deus abençoe, presbítero irmão Elias.
0: Benção.
1: Irmã André Cristina também mandou aqui. Paz do Senhor, irmãos.
0: Tá,
1: estou
0: glória.
1: Assistindo, André Cristina.
0: Amém.
1: E Osmar, vocês são bênção.
0: Glória
1: Deus abençoe.
0: Deus.
1: Grandemente sua vida.
0: Tá, glória.
1: Irmã André Cristina, que é ouvinte toda terça-feira.
0: Sabe quem que... Osmar. Será que tá escutando, não? Será que o Jamil tá ouvindo?
1: O Jamil?
0: Ô, Jamil, um abraço, meu querido. Se estiver ouvindo, hein? Eita, glória.
1: Eita, glória. Nosso querido irmão evangelista Mateus.
0: A benção de Deus
1: Eita,
0: aí.
1: Glória a Deus.
0: Só glória
1: Deus abençoe, meu queridão.
0: O domingo Maravilha. Eu tive que deixar pela metade de escutar a programação dele para ir na escola dominical. Tava escutando lá, esperando. Uma benção.
1: Trazer um dia para ministrar aqui.
0: Verdade mesmo. Vamos combinar aí para trazer ele aqui.
1: É? Combinar aí com você, meu
0: benção,
1: querido.
0: E ele vai ter um cultão abençoado em quarta-feira, né?
1: Vai, ele teve convidado,
0: comentei
1: com ele sobre o trabalho na
0: igreja.
1: Vamos estar
0: no culto de ensino.
1: Tá bem no dia.
0: Aí não vão ter que estar lá, mas ele é benção de Deus.
1: Glória a Deus.
0: E é um prazer de estar junto, né, Pastor Rodrigo, em várias ministrações que eu tenho ministrando. Uma benção de Deus.
1: Benção do Senhor. Irmã Libânia mandou, seja bem-vinda a mais
0: glória.
1: Uma programação do Senhor nesta consagrada noite.
0: Benção.
1: De louvor e adoração ao Senhor. Ao mesmo tempo, a palavra devocional. Amém? Que Deus abençoe grandemente a vida da nossa querida irmã Libânia, que vem toda terça-feira participe conosco aí para nós. Deus. É um prazer, irmã, ter a irmã na audiência aí.
0: Glória a Deus.

0: Maceió.
1: Eita,
0: louvado glória. Seja o nome do Senhor e ouve nós. Que Deus possa abençoar. Imagina, grandemente a sua vida. Em nome de Jesus. É,
1: quem disse que não, a pessoa está pregando lá para Maceió?
0: Eita, glória, com um pouquinho a missionária Magra vai estar ministrando a poderosa palavra.
1: Rapaz, é bênção de Deus.
0: Pastor Jair Jacinto, pastor, paz do Senhor, meu querido.
1: Glória,
0: Deus abençoe Senhor, grandemente a sua vida, em nome de Jesus. Ó, o presbítero Henrique, ó, paz do Senhor, pastores, estamos na escuta. Benção. Já está se preparando, presbítero Henrique.
1: Eu, presbítero.
0: Terça-feira,
1: bênção, né? De Deus.
0: É contigo e com o pastor Dailton aqui.
1: Ah, mas os dois
0: a
1: ali...
0: A direção aí dos soldados de Cristo.
1: Os dois ali são bênção, né?
0: Glória. Não, os homens estão envolvidos, né, pastor João?
1: Como diz, os dois, líder de pastor, líder de jovem, é. Presbítero.
0: E o presbítero agora, ele com o evangelista Vitor, estão incumbidos aí na escola bíblica, né?
1: É, agora é isso que são nossos professores também.
0: Ele que esteve ministrando ali, ó.
1: Bênção, né?
0: A primeira aula do EBD ali. E agora, domingo, agora é com o evangelista Vitor, no próximo então. Já retorna pro homem. Eita, ai, glória.
1: Nossa.
0: E foi benção, né? Glória
1: a
0: Deus.
1: É bom que um domingo ele tá de aluno, outro de professor.
0: É.
1: É, você é benção.
0: Ó, o presbítero Elias já mandou frio demais. Eita,
1: não,
0: glória.
1: Não, frio. Deus do livro.
0: Eu lembro quando nós íamos na casa do nosso avô, né? No avô.
1: Verdade.
0: Era na cidade alta, né, pastor? Uh-huh. E ventava bastante, pelo lugarzinho mesmo.
1: Meu
0: Deus do céu. Vamos ouvir esse áudio do irmão Vanadir, que eu tenho certeza que ele vai pedir um louvor.
1: Ô, irmão Vanadir.
0: Vamos soltar esse louvorzão pra ele.
1: Glória.
2: Salve, Rodrigo.
0: Paz do Senhor, meu queridão.
1: Paz do Senhor, meu querido.
2: Senhor Fernando, Ruth, Fernando, a todos que estão
1: aqui. Bênção de Deus.
2: No programa dessa noite, que é de mamãe.
1: Tá, glória.
2: Peço oração pra mim e minha esposa aqui em casa.
0: Amém.
2: Deus abençoe a todos. Vamos junto, irmão.
1: Glória a Deus. Eita, glória.
0: E hoje não pediu o louvor? Aí, mas qual que é o louvor que sempre vamos falar dia? Pede aí, presbítero. Soltar esse louvorzão, para ele levar o espiritual do nosso querido irmão Vanadir. Qualquer dia eu vou chamar o professor Jonas, vamos fazer uma visita para ele lá.
1: Verdade. Eita, vamos lá, cara. Sim.

0: Glória a Deus. Irmão Divaldo também aqui, ó. Salve, meus amigos. Eita, muita bênção em nossas vidas. Eita,
1: glória, irmão
0: Divaldo.
1: Bênção de Deus.
0: Deus abençoe grandemente sua vida em nome de Jesus. Glória a Deus, missionário Irmã Joyce também. Missionário Irmã Joyce que vão estar.
1: Tá, glória.
0: Também juntamente com a missionária Vitória passando.
1: É, agora.
0: Terça-feira, na próxima vão estar aí as duas.
1: Verdade,
0: eita,
1: agora sobre a direção dele.
0: E foi bênção semana passada, né?
1: Rapaz.
0: Amando que a paz do Senhor. Estamos na escuta. Deus abençoe vocês. Que Deus abençoe grandemente.
1: Glória a Deus.
0: A vida da missionária Irmã Joyce também.
1: Bênção de Deus.
0: Glória a Deus. Deus abençoe toda a família, né? O Pedro, a Júlia, todos ali. Louvado seja o nome do Senhor. Irmãos, amanhã teremos um grandioso culto em nossa igreja, na rua Arapoti, número 10, de esquina ali com a Travessa São Pedro, no bairro Jardim Kroll. Vamos ter um grandioso culto de ensino amanhã.
1: Eita,
0: a professora Dailton vai estar ministrando esse culto com o tema fé. Então você que quer aprender mais da palavra do Senhor com esse tema fé, você é o nosso convidado especial para estar conosco amanhã nesse grandioso culto. Louvado seja o nome do Senhor. A partir das 20 horas vai ter um culto de ensino ali. Vai ser bênção do Senhor, irmãos. Não deixe que o frio, a chuva, nada impeça, irmãos.
1: Rapaz.
0: E você está na casa do Senhor. Você está, aleluia, Jesus, buscando
1: pra...
0: e adorando o nome do Senhor.
1: Não, porque dá para deixar assim. Não deixe que o frio, a chuva te atrapalhe e você receber o teu milagre.
0: É, glória a Deus.
1: O milagre teu, ele está preparado.
0: Louvado seja o nome do Senhor.
1: Glória de Deus.
0: Então, nesta quarta-feira, irmãos, grandioso culto de ensino ali na nossa igreja Jesus do Caminho. E vai ser bênção do Senhor. Pastor Adelto vai estar ministrando

0: Louvado seja o nome do Senhor. E eu creio que vai ser grande o mover de Deus.
1: Vai ser bênção de Deus.
0: E no sábado, irmão, no sábado aí vamos ter o Desperta Jovens.
1: Eita,
0: eu quero convidar você, jovem, adolescente, você, irmão que nos ouve, para estar conosco nesse Desperta Jovens. Vai ser grandioso o mover de Deus naquele lugar, irmãos. Eu creio que vai ser tremendo o que Deus vai fazer nesse dia. Sabe por quê, irmãos? Porque vai ter joelho no chão. Os jovens vão estar ali com um relógio de oração, 24 horas de oração, ali na igreja, presbítero. Enfrentando toda a madrugada, o frio, mas vão estar ali clamando para que Deus venha alcançar vidas naquele lugar. Então vai estar começando ali a partir das 19 horas da sexta-feira, só vai estar terminando a oração nas 19 horas do sábado. Vai ter um relógio de oração, já estamos escalados aí também na oração, né, pastor João? Glória a Deus para estarmos ali clamando e buscando a face do Senhor. Então você, meu amado irmão, é o nosso convidado especial para no sábado estar conosco. Desperta Jovens. Glória a Deus. Nosso querido presbítero irmão Igor, da cidade do Imbaú, vai estar ministrando a palavra.
1: Vai ser bênção.
0: Um jovem cheio da presença do Espírito Santo, glória, muito usado nas mãos do Senhor, vai estar ministrando a palavra do Senhor. Vai estar também a dupla Miriam e Jamile adorando o Senhor. Louvado seja o nome do Senhor Jesus. Também o nosso querido irmão Elito. Irmão Elito, que eu abenço.
1: Benção.
0: Amigo de longa data. Glória. Deus abençoe grandemente a vida do irmão Elito. Vai estar conosco também para adorar e bendizer o nome do Senhor. E também, irmãos, vai estar aqui. O pastor João puxou cartaz aqui.
1: Eita, já puxo já.
0: A irmã Ana Paula vai estar conosco também, irmãos. A irmã Ana Paula também vai estar louvando a Deus. Então vai ser bênção do Senhor na direção aí dos jovens soldados de Cristo. Vai ser grandioso, irmãos, o mover de Deus. E você é o nosso convidado especial para estar conosco, irmão. Não deixe de estar conosco. Você que ainda não conhece o Ministério Jesus do Caminho, venha nos fazer uma visita. Nós somos localizados ali na rua Arapoti, número 10, de esquina com a Travessa São Pedro. Louvado seja o nome do Senhor. E eu creio que vai ser bênção do Senhor.
1: Eita, glória.
0: Louvado seja o nome do Senhor. E no domingo, né, pastor? No domingo, aquele culto da família.
1: Vai ser bênção, hein?
0: De levar a família para receber as bênçãos do Senhor. Pastor, de ali.
1: Pastor Eliel.
0: Eliel vai estar ministrando
1: ele
0: a palavra.
1: E sua esposa vai estar louvando.
0: E também vão estar louvando ele e a sua esposa, irmã Ana Paula.
1: Pastor
0: vão estar
1: Eliel,
0: louvando.
1: Um abraço, meu querido, se estiver ouvindo aí. Que Deus abençoe grandemente a sua vida. E você é bênção de Deus.
0: Vai ser bênção.
1: Vai estar ministrando a palavra no culto da família.
0: Vai ser bênção do Senhor, eu creio num grande mover de Deus. Então você, meu amado irmão, minha amada irmã, não deixe de estar conosco nesses trabalhos aí que serão realizados para a glória de Deus, irmãos. Para a glória de Deus, vai ser bênção do Senhor. Irmã Rosidete mandou a paz, Senhor, irmãos, assistindo aqui.
1: Amém.
0: Na Campina do Jucapedro, peço oração para a minha família, para mim. Amém. E minha família. Que Deus abençoe a irmã Rosidete, vamos estar orando sim pela vida da irmã. Glória a Deus, sabemos que o nosso Senhor, aleluia, é aquele que opera através da oração.
1: Glória
0: a Deus. Também aqui, o evangelista Mateus mandou uma mensagem aqui no WhatsApp também. Paz do Senhor Jesus, meus queridos irmãos, já estamos ligadinhos por aqui. Deus abençoe grandemente a vida dos irmãos. E já com saudade da vigília, da intimidade.
1: Eita, ou
0: glória. Aí, pastor Adeus, você escutando aí, pastor Adeus, já está com saudade da vigília. Agora é o tempo propício na vigília, né, pastor João?
1: Verdade. Tá, glória.
0: Eita, vai aquecer esse frio, dando uns glórias, uns braços.
1: Glória e vitória.
0: Eita, glória. Que Deus abençoe grandemente a vida do irmão evangelista Mateus. Vamos sim ver essa vigiliona aí para nós estar fazendo para a glória de Deus, né? Irmão Josuel mandou aqui a paz do Senhor, pastor Rodrigo, glória. Pastor John.
1: Amém.
0: E irmão Dirceu, estamos na escuta. Irmão Josuel, Deus abençoe, meu querido.
1: Glória.
0: Em nome de Jesus, que Deus abençoe grandemente aí a sua vida. Glória a Deus também. Irmão, estamos ouvindo Elias Pimentel, esposa Isaíra.
1: Eita,
0: na estrada,
1: glória,
0: dos Guararapes, Marinha.
1: Benção de Deus.
0: Que Deus abençoe, irmão Elias, ou glória.
1: Glória a Deus.
0: Louvado seja o nome do Senhor Jesus. Também o irmão João Domingos mandou a paz do Senhor, pastores abençoados, que Deus,
1: glória a Deus.
0: É de Deus. Estamos ouvindo a programação daqui da Ana Mary. Que Deus abençoe.
1: Eita, glória.
0: Querido irmão João Domingos e todos os irmãos ali da Ana Mary.
1: Glória a Deus.
0: E temos um áudio aí, presbítero Dirceu, do nosso querido irmão Igor. Presbítero irmão Igor vai estar ministrando no sábado agora aí. Eita, glória.
2: Paz do Senhor, pastor Rodrigo.
0: Paz do Senhor, meu querido.
2: John,
1: paz do Senhor, meu querido.
2: Fala,
1: eita,
2: é o irmão,
1: glória,
2: Igor. Estamos
1: aí é
2: ouvindo essa programação abençoada.
0: Presbítero irmão Antônio.
2: Né, no
0: eita,
2: Maú,
0: glória.
2: Queria pedir um hino com os Fernandes, Além do Além. Se possível tocar aí.
1: Aí é benção.
2: E eu ofereço para

0: toda a minha família, família Santos. Também
1: Glória a
0: ofereço
1: Deus.
0: para todos os ouvintes, para os meus avós que estão ouvindo
1: Benção.
0: essa programação
1: Glória a
0: aqui,
1: Deus. Deus
0: e
1: abençoe, irmão.
0: também para vocês aí da rádio. Que Deus venha abençoar grandemente, irmão
1: Eita,
0: Pastor
1: glória.
0: Rodrigo.
1: Amém, amém. Que Deus abençoe grandemente a vida do irmão Igor, né, professor João?
2: Paz do senhor, pastor Rodrigo, só
1: Aí,
2: na
1: ó.
2: benção. Eita,
1: Eita,
2: glória, pastor.
1: glória.
2: Bem-vindo à
1: Presbítero
2: programação.
1: Antônio.
2: É uma benção.
1: Bênção de Deus. Glória a Deus. Esse varão valoroso, né,
3: Não,
1: professor João?
3: são bênçãos de Deus.
1: Glória a Deus.
3: Daqui um pouco eles vão estar ouvindo a missionária Magda ministrando a palavra, hein?
1: Glória a Deus. Nós temos que pastor João, marcar para o presbítero Montoninho vir pregar ali na
3: Verdade,
1: igreja.
3: pregar aí no culto da família.
1: É bênção, presbítero Montoninho, é uma bênção do Senhor. E que Deus abençoe grandemente. E vamos estar juntos aí no
3: Tá,
1: sabadão,
3: glória, vai ser bênção.
1: adorando e benzendo o nome do Senhor. Eita,
3: Vai ser
1: glória,
3: bênção de
1: vai ser
3: Deus.
1: bênção. Como diz o pastor Geraldo, glória misturada com aleluia.
3: É o pastor Geraldo, cadê o pastor
1: Nada
3: Geraldo?
1: melhor para esquentar o frio, não, professor João? É
3: Rapaz, isso é
1: adorar o nome do
3: bênção de
1: Senhor.
3: Deus.
1: Tem mais áudio aqui, presbítero? Tem um
4: Senhor,
1: áudio do.
4: estamos ouvindo esse áudio com a Marinha, eu e esposa Isamira.
1: Ah, aqui. Eita, glória.
4: Que Deus
1: Eita,
4: abençoe o
1: glória.
4: irmão de
3: Amém.
4: Orseu, o pastor Rodrigo.
3: Glória a
4: Que Deus
3: Deus.
4: abençoe todos vocês que
1: Deus
4: estão aí,
1: abençoe, meu
4: nos
1: querido.
4: ouvindo. Jesus é o caminho.
1: Glória a Deus.
5: A paz do Senhor,
1: Ô, irmã Liz Regina.
3: Rapaz, senhor, irmã
1: Paz do
3: Elis
1: Senhor
3: Regina.
1: Jesus.
3: Eita, glória.
1: Como eu sempre digo, não tem programação sem a participação da irmã Liz Regina, professor João.
3: Irmã Elis Regina, a benção de Deus. Amém.
1: Glória a Deus.
3: Tá, glória.
5: Eu conheço o programa para minha mãe, Johnny,
3: Glória a Deus.
5: e para todos os ouvintes,
3: Amém. Que
5: que
3: Deus abençoe
5: vocês ainda
3: grandemente a vida da irmã, de
5: honrar
3: sua mãe. Vocês são bênçãos de Deus.
5: essa oração comigo e minha mãe.
1: Amém.
3: Amém.
5: Deus abençoe.
1: Glória a Deus. Deus
5: A
1: abençoe, minha querida.
5: paz do Senhor.
3: Glória a Deus. Um abraço, irmã. Que Deus abençoe grandemente sua
5: Eu
3: vida,
5: pedi um
3: a vida da sua
5: hino,
3: família.
5: sabão de mel, calamares,
3: Eita,
5: se
3: glória.
5: tiver tempo,
1: Eita,
5: tá
1: glória.
5: bom?
3: Bênção.
5: Deus abençoe.
1: Glória a Deus. Olha o pastor Dayoto.
6: Paz, senhor, pastor João, pastor Rodrigo.
3: Paz, senhor, meu querido.
6: Bênção.
3: Eita, glória.
6: Escuta aí. Pastor, acho que dia 11 agora de julho nós vamos estar fazendo a vigília.
3: Aí,
1: ô,
3: ó,
1: glória,
3: aí,
6: evangelista.
3: Ó,
6: evangelista Vitor. Já pode
3: glória.
6: Anunciar aí.
1: Dia
6: Já
1: 11 de julho.
6: Dia 11 de julho nós vamos estar, se Deus quiser.
3: Rapaz,
6: vamos estar
3: acho que bênção, hein?
6: Fazendo a nossa vigília. Tá bom,
1: glória
6: meu querido?
3: Glória a
6: Abraço,
3: Deus.
6: estamos na escuta. Deus abençoe.
3: Um abraço, meu
6: Mandar um
3: querido. Que
6: abraço
3: Deus
6: para a
3: abençoe.
6: Julinha, para a
3: Grande
6: Joyce,
3: abençoe sua vida.
6: a Joyce, minha
1: Uma
6: esposa,
1: vigilhona, hein?
6: o David, o Pedro e para todos que estão na escuta.
1: O presbítero Santo de
6: presbítero
1: Fogos,
6: Jair,
1: gente.
6: Um abraço, missionária
1: Maravilha, hein?
6: Magna, que vai ministrar a palavra aí. Estamos na escuta. Deus
3: glória.
6: abençoe. E até semana que vem.
1: Que bênção, né,
3: Amém.
1: professor Delta? Que bênção de Deus, né, professor John?
3: Verdade.
1: Dá até pra nós mexer um aquirerona aí, né, professor Delta?
3: Eita, já, imagina.
1: Rapaz,
3: Rapaz do
1: pra
3: céu.
1: aquecer o frio,
3: Imagina.
1: termina o culto, já participa de uma aquirerada,
3: E daí vai
1: deixa
3: pra.
1: iniciar na vigiliona e vai ter umas madrugadas, professor John.
3: Imagine.
1: Tem programação
3: Glória.
1: melhor? Eita, glória.
3: É só.
1: Então, dia 11
3: Glória,
1: de julho, irmãos. Vigília da intimidade.
7: Que
1: Você
7: delícia.
1: que ainda não participou, venha nos fazer uma
3: Benção,
1: visita e participe.
3: benção de Deus.
1: O evangelista Matheus sempre está conosco nessa vigília, é uma bênção. Ele foi o
3: Ah,
1: que pregou a
3: glória.
1: primeira vez na
3: Primeira
1: vigília.
3: vez.
1: Primeiro que pregou na vigília da intimidade.
3: Ser benção.
1: E o que Deus faz através dessa vigília, irmãos, é grandioso. Então, fica esse convite especial para os irmãos, dia 11 de julho, vigília da intimidade. E dia 19, né, pastor João? Dia 18 e 19 de julho, aniversário do Ministério Jesus do Caminho.
3: Verdade.
1: Glória a Deus. Presbítero Mondian vai estar ministrando no sábado e o pastor Luiz Fernando vai estar ministrando. O pastor Luiz Fernando de Palmeira vai estar ministrando no domingo. Eu
3: Eita,
1: creio que vai ser
3: glória.
1: bênção do Senhor. Glória
3: Deus
1: a Deus.
3: É maravilhoso.
1: Já estamos em oração por esse trabalho aí. Irmão João Domingos mandou ali: estamos assistindo
3: Eita,
1: pela live
3: glória.
1: E ouvindo pelo rádio aqui da Ana
3: Cadê
1: Mary. E ele já compartilhou.
3: Eita,
1: glória. Aí, irmão,
3: glória.
1: você que está nos assistindo aí pela
3: Deus
1: live,
3: abençoe.
1: compartilha essa live para alcançar mais vidas.
3: O pastor
1: Curte,
3: Rodrigo.
1: comenta, participe.
3: Senti falta do presbítero João Rodrigues.
1: É verdade, presbítero João Rodrigues?
3: Presbítero João Rodrigues, se estiver ouvindo aí, que Deus abençoe grandemente a sua vida. Só falta
1: glória
3: ele mandar
1: a Deus.
3: Sua mensagem. Que Deus abençoe grandemente a vida. Você e todos os irmãos também quero mandar aqui para todos os nossos queridos amigos, irmãos aí, que trabalham na empresa Romive. Sempre estamos juntos ali,

0: Sogrola e Vitória, que Deus abençoe grandemente a vida de vocês, de cada um de vocês, hein? Deus derrame bênção sobre a vida de vocês.
1: Glória a Deus. Nosso querido irmão Miguel mandou aqui: a paz do Senhor, tá, meus glória. Irmãos. Queria mandar um abraço para minha mãe, que vai trazer a palavra aí. Eita, glória. Que Deus abençoe a vida do Miguel, pastora Greik e toda a família, em nome de Jesus.
0: Glória e Vitória.
1: Glória a Deus. Soltar o louvorzão do nosso irmão Igor lá do presbítero. Além do além aí, para os irmãos Fernandes.

Glória a Deus, aleluia, Jesus. Louvado seja o nome do Senhor, irmãos. Agora vamos entrar no momento do clamor. Aleluia, Jesus. Você que está nos ouvindo, irmãos, você que tem algo na mão do Senhor, eu te convido a conectar os teus pensamentos agora com o Senhor. Nós vamos estar clamando neste momento da oração da fé. Eu creio que Deus, ele pode operar um milagre através da fé. A fé, aleluia, Jesus, é o firme fundamento daquilo que se espera, é a prova das coisas que não se vê. Aleluia, Jesus. Mas você pode ter certeza que quando você exerce a tua fé, as mãos do Senhor se movem em tua direção.

0: Esse é o nosso momento de entrar no santuário divino através da oração. Vamos falar com Deus.
1: Deus, Senhor, meu Deus, meu Pai, em nome de Jesus, Pai querido, Pai amado, neste momento se colocamos, Pai, diante a Ti, Pai querido, nessa noite gloriosa, Pai querido, Pai amado. Clamamos, Senhor, e colocamos em Tuas mãos, Pai, a cada vida que nos ouve, Pai, através da onda sonora 91.5, Pai. A cada irmão que nos acompanha pela live, Pai querido, Pai amado, Deus Santo e Poderoso, a cada um, Pai, que deixou aqui o seu pedido de oração, o seu pedido, Pai querido, Pai amado, Deus Santo e Deus Poderoso. Muitas das vezes o teu filho tem buscado algo que é impossível, Pai, para o homem, para a mulher, impossível, Pai querido, Pai amado, para a medicina, impossível, Senhor, para a lógica humana. Mas nós clamamos a um Deus que vai além, Pai querido, Pai amado, do impossível. Além, Pai querido, da lógica, além de tudo, Pai. Porque o Senhor é o Deus que pode transformar o impossível em testemunho, Pai. Vem de encontro, Pai querido, Pai amado, com este homem, com esta mulher, que neste momento oram juntamente conosco nesta oração da fé. Alcança, Senhor, a vida do irmão Vanadir, da sua esposa, Senhor, da irmã Rosidete, da família, Pai querido, Pai amado, a irmã, Pai querido, Pai amado, Elis Regina, a irmã Johnny, Senhor. Que o Senhor venha alcançando a cada vida, Pai querido, que aqui deixou seu pedido de oração. Ó, Deus de grandeza, Deus de poder e glória, que o Senhor possa, Pai, operar em lares neste momento, Pai. Que o Teu Espírito Santo, Pai querido, Pai amado, neste momento venha alcançar vidas, Pai. Tu és o Deus que conhece, Pai querido, todas as coisas, Senhor. Também, Pai querido, Pai amado, nesta noite, Pai, eu quero apresentar a vida, Pai querido, Pai amado, do irmão Josmar, Pai. Pai querido, Pai amado, ao qual a irmã Grazi, Senhor, roga, Pai querido, orações, Pai, em favor dele. Ele está passando um momento, Pai querido, de dificuldade, Pai. Para a medicina, Pai querido, Pai amado, já não tem, Pai querido, Pai amado, muitas ações. Pai querido, Pai amado, médico, Pai querido, Pai amado, Deus Santo e Poderoso, chegou no seu limite, Pai. Porque o medicamento, Senhor, já não está, Pai, surgindo efeito. Mas nós clamamos a um Deus que vai além de todas as coisas. Um Deus, Pai querido, Pai amado, que é a própria existência.

0: Ah, eterno Deus Todo-Poderoso, toca, Pai, sobre a vida dele. Toca, Pai querido, Pai amado, sobre a vida do irmão Josmar, Pai. Eu coloco ele nas tuas mãos, Pai. Nosso Pai querido, Pai amado, Deus Santo e Poderoso, buscamos, Pai, por ele nesta noite, para que o Senhor venha restaurar, Pai querido, Pai amado, ele por completo. Mas entendemos que a tua vontade, Pai querido, é perfeita, Pai. Que seja feita, Pai querido, a tua vontade sobre ele, Pai. Em nome de Jesus Cristo, Pai, mas nós pedimos, Pai, o teu mover, Pai. Em nome de Jesus, Pai querido, Pai amado, Deus Santo e Deus Poderoso, Pai. Também aqui, Senhor, apresento a vida, Pai querido, Pai amado, da mãe do nosso irmão Cirinaldo, Senhor, nas tuas mãos. Que o Senhor venha, Pai querido, estar com eles, Pai querido, Pai amado, em todo momento, Pai. Em nome de Jesus, opera sobre, Pai querido, a vida dela, Senhor. Que o teu nome venha a ser exaltado, Pai querido, Pai amado, através da vida dela, Senhor. Tu és o Deus que conhece e está no controle de todas as coisas, Pai. Em nome de Jesus, Pai querido, Pai amado, a cada um, Pai, neste momento, eu coloco nas tuas mãos, Pai. Que o Senhor, Pai querido, Pai amado, venha derramar do seu bálsamo. Que o Senhor, Pai querido, Pai amado, venha trazer calmaria, refrigério, Pai querido, Pai amado, para almas neste momento, Pai. Deus Santo e Deus Poderoso, assim oramos, Pai, na autoridade do nome de Jesus. Amém, Jesus. Amém.
1: Glórias a Deus. Irmãos, agora chegou o momento da palavra, que a missionária vai estar ministrando a palavra. Pai, Senhor, missionária Magda.
2: Senhor, Pastor John, Pastor Rodrigo, bendito seja o seu.
1: Glória a Deus.
2: Todos os ouvintes que estão nos ouvindo nesta noite, que Deus venha abençoando a cada um.
1: Glória a Deus.
2: Deus Santo e Deus Poderoso, quero convidar os irmãos já para estar acompanhando comigo na leitura ali de Jeremias, capítulo 1, no seu versículo 4 em diante, irmãos. Uma palavra bem conhecida dos irmãos, mas quero deixar aqui uma reflexão para cada um que hoje está nos ouvindo. Assim veio a mim a palavra do Senhor dizendo: antes que te formasse no ventre, te conheci, e antes que saísses da madre, te santifiquei. As nações te dei por profeta. Então disse eu: ah, Senhor Jesus, ah, Senhor Jeová, eis que não sei falar, porque sou uma criança. Mas o Senhor me disse: não digas eu sou uma criança, porque aonde quer que eu te enviar, irás, e tudo quanto te mandar, dirás. Não temas diante deles, porque eu sou contigo para te livrar, diz o Senhor. Estendeu o Senhor a sua mão e tocou-me na boca. E disse-me o Senhor: eis que ponho as minhas palavras na tua boca. Meus amados irmãos, estamos diante de uma palavra ali, aonde Jeremias, né? Assim como eu e você nesta noite, meus irmãos que estão me ouvindo, muitas das vezes tememos, né, em fazer aquilo que o Senhor tem colocado em nossas mãos. Muitas das vezes, meus irmãos, por medo, pelo fracasso, por muitas das vezes, pelo cenário que você está vivendo, você se acha incapaz, se acha uma criança, ou se acha velho demais para fazer aquilo que o Senhor tem colocado em suas mãos. Quantas vezes Deus tem falado aos nossos corações, quantas vezes Deus tem falado ao meu e ao seu coração para você fazer algo que ele já te separou desde o ventre da sua mãe, assim como Jeremias foi separado, meus irmãos. Quando Deus separa, quando Deus lança a sua palavra, meus irmãos, que ele já separou, que você é escolhido do Senhor, não adianta, meus irmãos, não adianta você correr, não adianta você se esconder. Por mais longe, por mais escondido que você estiver, vá onde você for, Deus está contigo, Deus está te vendo. Você pode se esconder do homem, você pode se esconder da mulher, mas Deus está te vendo, meu irmão, minha irmã. Então não se esconda, não corra daquilo que Deus tem colocado em tuas mãos. Eu falo, meus irmãos, que me ouvem nesta noite por experiência própria,

Por muitas das vezes tentei fugir do chamado que o Senhor tem colocado, designado em minhas mãos a fazer. Mas Deus, ultimamente, meus irmãos, Deus tem me cobrado muito a respeito de posição. Então, você que me ouve nesta noite, meu irmão, minha irmã, não espere Deus pesar a mão sobre a tua vida para você estar fazendo aquilo que Ele tem colocado em tuas mãos. Não espere, meu irmão, minha irmã, você está num leito de hospital, aonde por muitas das vezes já não vai conseguir mais estar falando da palavra, estar falando do amor de Deus para fazer aquilo, para pensar em fazer aquilo que o Senhor tem colocado em tuas mãos. Faça hoje, meu irmão, minha irmã, faça hoje aquilo que o Senhor tem colocado em tuas mãos. Por muitas das vezes, meus irmãos, não é fácil. O medo toma conta. Muitas das vezes o cenário que você está vivendo, como eu já disse, muitas das vezes o cenário que você está vivendo, você se acha incapaz de fazer o que o Senhor tem colocado em tuas mãos. Mas assim como ele falou para Jeremias, não temas diante deles, porque eu sou contigo para te livrar, diz o Senhor. E ele coloca a palavra em tua boca, meu irmão. Ele não quer escolher aquele que já é capacitado, ele não quer separar aquele. Ele não separou, meu irmão, minha irmã, aquele que sabe, que tem curso, que tem tudo para falar bem, aquele que fala bem. Ele escolhe aquele que a gente se acha incapaz, meu irmão. Ele te escolheu, meu irmão, minha irmã, que está me ouvindo nesta noite. Por muitas vezes você deve estar pensando, mas eu não sei falar, eu não consigo falar. Deixa que Deus te use, meu irmão. Deixa que Deus te use. Na tua pequenez, Deus vai te usar. Assim como por muitas das vezes eu penso, já pensei, mas a cada dia Deus tem me colocado em palavras, meus irmãos, que a gente não pode temer o que ele tem colocado em nossas mãos, porque a palavra do Senhor não volta atrás. Se ele disse que ele vai te capacitar, se você é escolhido desde o ventre da sua mãe, se você se acha incapaz, sinta nesta noite que Deus está aí do teu lado, está te capacitando para fazer aquilo que ele tem colocado em tuas mãos. E a palavra, meu irmão, é ele quem coloca em tua boca. Não somos nós não conseguimos nada. Com a nossa grandeza, com a nossa pequenez, meus irmãos, nós não conseguimos nada. Mas com a grandeza do Senhor, do Espírito Santo de Deus, que nos está conosco todos os momentos, é ele quem nos capacita, é ele quem coloca a palavra em nossas bocas. E nesta noite eu tenho para te dizer: não desanime, não desista do que Deus tem colocado em tuas mãos. Por mais que por muitas das vezes a promessa tenha demorado a se cumprir, por mais que por muitas das vezes você tenha achado que já não vai, não tem mais jeito, já não, o cenário que você está vivendo já é impossível de você fazer aquilo que o Senhor tem colocado em tuas mãos. Mas faça, comece. Comece por você, porque por muitas das vezes nós fugimos do nosso chamado, nós nos escondemos e nos achamos incapazes. Nós nem tentamos, por muitas vezes, nós não tentamos o que Deus tem colocado em nossas mãos e já dizemos que não conseguimos, já dizemos que somos como criança, mas Deus é quem nos capacita, é Ele quem nos levanta, é Ele quem coloca de pé aquele que se encontra caído nesta noite. Alabás, suriando e conda, alabassou. Deus Santo e Deus Poderoso, vai tocando, Senhor, em vidas nesta noite. Aqueles, Papai querido, aleluia, que se encontram como Jeremias nesta noite, ó Pai, que por muitas das vezes tem fugido do teu chamado, por muitas das vezes Deus tem chamado, Deus tem colocado em suas mãos algo para fazer, mas por medo, por angústia, por medo, por muitas das vezes, por medo que os outros vão falar, por muitas vezes tememos isso, meus irmãos, por muitas vezes tememos o que os outros vão pensar de nós, mas nós não podemos pensar isso, porque se o Senhor nos escolheu, é Ele quem nos capacita, é Ele quem nos designou a fazer aquilo que Ele tem nos chamado e colocado em nossas mãos. Então, meus irmãos, que Deus vem falando aos seus corações nesta noite, você que se encontra parado, você que se encontra estacionado, por muitas das vezes está congregando, mas não está fazendo nada na obra do Senhor, aquilo que o Senhor tem colocado em suas mãos, você tem deixado de lado, a sua ferramenta já está enferrujada. Comece a trabalhar, comece a fazer aquilo que o Senhor tem colocado em tuas mãos, porque se Deus tem te abençoado, se Deus tem te dado muitas coisas, por que nós não fazer aquilo que o Senhor tem colocado em nossas mãos para nós fazer?
Ele morreu naquela cruz do Calvário. Nosso Senhor Jesus morreu na cruz.

Calvário por mim e por você? Por que nós não vamos fazer uma pequena coisa que Ele tem colocado em nossas mãos, que é alcançar vidas lá fora? Por muitas das vezes, pessoas do nosso lado estão precisando de um abraço, pessoas do nosso lado estão precisando de uma palavra, e nós, por muitas das vezes, por temer ao homem, não fazemos aquilo que o Senhor tem colocado em nossas mãos. E nesta noite eu quero lançar uma palavra profética para você que se encontra parado, para você que se desviou dos caminhos do Senhor, que se afastou da presença do Senhor por algum motivo ou outro, por muitas das vezes pequenas coisas, já se afastou da presença do Senhor. Volte para Cristo enquanto é tempo, porque o Senhor tem chamado aqueles corajosos. Ele não chama aquele que é covarde, meu irmão. Aquele que desiste fácil, aquele que desanima. Por muitas das vezes nós desanimamos por pequenas coisas, mas que nós possamos ser firmes, que nós possamos ter uma palavra para aquele que se encontra triste e angustiado do nosso lado. Por muitas das vezes, meus irmãos, nos encontramos tristes, nos encontramos desanimados, mas quando a gente vai para a casa do Senhor, a gente sente aquele alívio, a gente sente que Deus tem falado conosco através dos teus servos. E por que não buscar a Deus enquanto é tempo, meus irmãos? Porque Deus quer te usar na face desta terra. Por que você não dá lado? O que você tem feito com o chamado que Deus tem colocado em tuas mãos? Que Deus venha abençoando, que Deus venha nesta noite colocando em seu coração que você é especial para Deus. Você tem um chamado, você é escolhido e separado desde o ventre da sua mãe. E por que você tem negado em fazer aquilo que o Senhor tem colocado para você fazer? Faça. Se você tem o dom do louvor, louve. Louve a Deus. Se você tem o dom da palavra, pregue a palavra do Senhor. Busque o conhecimento do Senhor. E se você acha que você não consegue, Deus coloca em sua boca a palavra. Porque Deus é fiel, meus irmãos. Deus é fiel para cumprir tudo o que Ele tem prometido. E a promessa do Senhor para as nossas vidas não é você estacionar, não é você ficar parado com o dom que você tem. Por muitas das vezes você tem um dom maravilhoso do louvor e não faz o que o Senhor tem colocado em tuas mãos. Por quê? Não tema o homem, meu irmão, minha irmã. Não tema o homem, mas tema somente aquele que está lá do alto te vendo nesta noite. Aquele que te conhece, aquele que sabe o interior do seu coração, que conhece o teu deitar, o teu levantar, aquele que vê que você pensa, que acha que é incapaz de fazer o que o Senhor tem colocado em tuas mãos. É Ele quem te capacita, é Ele quem te encoraja, meu irmão, minha irmã. Por muitas das vezes, meus irmãos, eu amo louvar. E o meu desejo era louvar, mas Deus já usou de vários profetas na terra para dizer que eu ia ministrar a palavra do Senhor. Meu irmão, minha irmã que me ouve nesta noite, não é o que eu e você queremos fazer. É o que Deus tem colocado em nossas mãos. Porque se você queria louvar, e Deus te designou para ministrar a palavra do Senhor, faça com amor, faça com carinho enquanto é tempo. Porque tem pessoas lá fora esperando por uma palavra tua, por um abraço, por simplesmente dizer. Às vezes nós achamos tão pequeno dizer Jesus te ama para alguém. Mas meus irmãos, por muitas das vezes tem uma pessoa lá fora esperando você dizer somente isso. Jesus te ama. E Ele morreu lá na cruz do Calvário, por mim e por você. Ele não fez exceção de pessoas. Ele não separou aqueles que têm estudo, não separou aquele que tem uma conta bancária grande. Ele não separou aquele que acha que sabe tudo. Ele separou a mim e a você, meu irmão e minha irmã, para estar à frente de um trabalho. E se Deus te colocou algo em tuas mãos para fazer, para liderar algo na casa do Senhor, faz. Faça enquanto é tempo. Faça enquanto é tempo. Porque Deus não nos

escolheu para nós ficar quietos, para nós ficar em cima do muro, para nós esquecer daquilo que Ele tem colocado em nossas mãos. E nesta noite, meu irmão, minha irmã, quero orar por você. Se eu não conseguir, meu irmão, minha irmã, expressar o que Deus falou ao meu coração, reflita nessa mensagem, Jeremias 1, do 4 ao 9, que você vai ver que Deus é fiel para cumprir tudo o que Ele tem prometido em nossas vidas. Deus é fiel. Eu quero orar por você nesta noite. Querido Deus eterno Pai, nesta noite, ó Pai querido, eu apresento, ó Pai querido, a cada um dos teus filhos, ó Pai, no qual estão ouvindo, ó Pai querido, aleluia, através da live, através da rádio, ó Pai querido, aleluia, que eles possam, ó Pai querido, tomar posição nesta noite, ó Pai querido, aleluia, e fazer tudo aquilo que o Senhor tem colocado em suas mãos, ó Pai. Vem capacitando os teus filhos, ó Pai querido, aleluia, na tua presença, ó Pai. Unge, ó Pai querido, a cada um do alto da cabeça, a planta dos pés nesta noite, ó Pai, e fica com eles, ó Pai. É que eu te peço e te agradeço em nome do Pai, do Filho e do Espírito Santo. Amém.

0: Glória a Deus, aleluia, Jesus. Acho dentro do seu louvor. Deus é fiel. O irmão Robson Creito mandou amém, amém, irmã.
1: Eita glória.
0: Irmão Cris mandou ali também, eita glória, que palavra abençoada. Aqui é a líder aqui do círculo de oração, é. Verde Deus. A minha irmã Rosidete, glória a Deus, que palavra abençoada. Que Deus abençoe grandemente a vida da nossa querida irmã missionária, irmã Magna. Louvado seja o nome do Senhor, que Deus sempre dê sabedoria para ser usado nas mãos do Senhor. Também nosso querido irmão Eliseu mandou aqui, saudação irmãos em Cristo Jesus. Sou de outro ministério aqui em Tibagi, mas juntos no mesmo propósito, servir a Deus. Conheço o querido irmão John. Sou Eliseu, trabalho na V Soares. Deus abençoe a programação, grande alegria de estar ouvindo esta abençoada programação, um forte abraço. Eita glória, irmão Eliseu.
1: Ô, irmão Eliseu, um abraço, meu querido, que Deus abençoe grandemente a sua vida, irmão Eliseu, e que prestemos serviço um tempo para ex-lei, pastor Rodrigo, ali na V Soares. Que Deus abençoe, Eliseu. Um abraço, meu querido. Quando sentir no coração, passe ali no Parque Desagregado, para nós tomar um café, conversar. Passe lá fazer uma oração para nós lá. Será muito bem-vindo.
0: Glória a Deus, irmãos. E chegamos ao fim de mais uma programação.
1: Glória a Deus.
0: Jesus a caminho, agora são 23 horas em ponto. E que Deus possa abençoar grandemente a cada um de vocês. E que a paz do Senhor Jesus Cristo seja em cada vida, em cada lar, em cada família, em nome de Jesus.
1: Um abraço, meus queridos. Que Deus derrame bênção sobre a vida de vocês. Música.

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queridos. E diga a

0: Aleluia. Aleluia. Fique em pé, igreja. Oh, glória a Deus. Oh, glória a Deus. Eu falei no início.
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3: 11:40.

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1: 11:50.

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1: Meia-noite e 15.

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1: 12:32.

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1: Meia-noite e 51.

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1: 1:25.

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1: 1:36.
2: Obrigado, Senhor. És o único Pai digno de receber toda a glória, toda a honra. Só Tu és, Senhor. Só Tu és. Aí no seu lugar, diga palavras que engrandeçam o nome deste nosso amado Deus, nosso querido Senhor. Obrigado, Jesus. Obrigado, Pai. Obrigado, Jesus, pelo Teu amor. Te exaltamos. Tu és o único digno de receber toda a glória, toda a honra, todo o poder, todo o louvor.

dos séculos, a Ele todo louvor, a Ele adoramos, a Ele coroamos. Sim, Senhor, a Ti, Jesus.

Eu não sei quantos aqui precisam, querido, mas eu creio que o Deus da restituição está nesse lugar. Quantos creem que o Deus da restituição está aqui, querido? Se você crê, levante as suas mãos, meu amado. Levante as suas mãos e comece a clamar a Ele, querido. Comece.

0: vida será num nível muito maior do que se perdeu. Será pelo menos 7 vezes mais. Virá de restituição.
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2: 3:23.

nossa mãe e saber que nunca estamos sós. Mesmo nos momentos mais difíceis, o Senhor está conosco. Aleluias. Você está aqui. Você está ouvindo este CD. Saiba que o Senhor, Ele conhece o seu coração. Foi Ele quem te formou e Ele te criou para o louvor da sua glória. E às vezes você pode pensar, mas será que Deus realmente me ama?

0: ferido pelas circunstâncias da vida. Jó foi um homem que sofreu muito. E no capítulo 9, verso 14, diz assim: que há esperança para a árvore, pois ainda cortada, ainda que no chão o seu tronco de velho venha morrer. Você pode inspirar fundo comigo assim? Inspire fundo. É, este texto diz: ao cheiro das águas brotará e dará frutos como a planta nova.
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2: 43.

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1: 4:12.

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1: 4:49.

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1: Cinco e dezesseis.

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Fé o firme fundamento das coisas que se esperam, e a prova das coisas que não se vê. Porque por ela os antigos alcançaram testemunho. Pela fé, entendemos que os mundos pela palavra de Deus foram criados, de maneira que aquilo que se vê não foi feito do que é aparente.

E preciosos ouvintes, que a mão forte, a mão de misericórdia de nosso Deus seja estendida para abençoar a todos os nossos milhares de ouvintes. Vamos juntos em mais este programa de rádio. Pensar, meditar, caminhar, tomar decisões pela fé. Decisões pela fé. E a fé nos dirige em toda a palavra de Deus. Sem fé, é impossível agradar a Deus. Agora, hoje, há muitas mil maneiras de crer. Mas há uma maneira da aproximação de Deus pela fé, se aproximando do único Deus, o Todo-Poderoso. A fé não se move, a fé não se abala, a fé mantém firme. Nós encontramos que, no segundo livro de Reis, no capítulo 4, a partir do versículo

8, que a sunamita, ela teve uma fé, e pela fé, ela viu que aqueles homens que passavam ali, em frente à sua casa, naquela estrada, era homem de Deus. E sucedeu também um dia que, indo Eliseu a Sunã, havia ali uma mulher rica, a qual reteve a comer pão. E sucedeu que todas as vezes que passava ali, se dirigia a comer pão. E ela disse ao seu marido: eis que tenho observado que este que passam sempre por nós é um santo homem de Deus. Pela fé, ela viu que Eliseu era homem de Deus. E ela convidou o seu marido para fazer um pequeno quarto junto ao muro ali, para colocar uma cama, uma mesa, cadeira e um candeeiro. E há de ser que, vindo eles a nós, para ali se retiraram. Então ela arrumou tudo. Ela colocou a vasilha com água, arrumou a cama. Quando esses homens de Deus virem, ele terá um lugar aonde ele possa descansar. Quando Eliseu passou e ela então mostrou o cômodo aonde eles poderiam descansar, dormir em paz, o profeta Eliseu ficou tão agradecido que disse ao seu moço Geazim: vai lá e pergunta para a sunamita o que ela precisa. Estou descendo, posso falar com o rei, posso falar com os grandes homens da nação em favor dessa mulher. Ela muito tem feito por nós. O moço vai para lá, pergunta para a mulher, e ela responde: não, a tua serva tem tudo. Nós temos tudo em comum. Vivemos entre a família. Não precisamos de nada. Quando Geazim voltou e passou as palavras para o profeta Eliseu, o profeta Eliseu então disse, Geazim disse ao profeta Eliseu: eu observei uma coisa, ela não tem filho, e o marido dela é velho. O profeta Eliseu volta e disse, Geazim, vai lá e fala com ela, que no tempo determinado da vida, ela abraçará, ela vai ter um filho. E ela creu naquela palavra pela fé, pois ela sabia que aquelas palavras haviam saído da boca do homem de Deus. Então era a palavra de Deus. E ela creu. E no tempo determinado, ela ganhou um menino, um filho. Paramos juntos agora, preciosos irmãos e ouvintes. Que alegria para aquele casal, homem velho, mas agora tinha um filho. Alegria tão grande, o presente do Deus dos céus. Preste bem atenção, ela simplesmente ofereceu a Deus, ela não pediu a Deus, mas Deus lhe concedeu a ela.
Mas passou-se os dias e os anos e o menino cresceu. Um certo dia, aquele menino, trabalhando com seu pai no campo, na lavoura, reclamou que estava com dor de cabeça. O pai mandou o menino para junto com a mãe, e o menino veio a morrer. A alegria da casa havia terminado. Se não fosse a fé, haveria barrado aquela alegria naquele momento. Mas a sunamita tinha uma fé que entrava em ação na hora necessária. Fé perfeita entrando em ação na hora necessária. Porque, na verdade, é na hora que a angústia chega, é na hora que a tempestade chega, é que a fé perfeita entra em ação. E ela tomou o seu menino morto e levou até o cômodozinho onde ela havia feito para o profeta Eliseu. Deitou o menino na cama do profeta Eliseu. Por quê? Ela pensou: aonde deitou o homem de Deus, há uma unção divina nessa cama. Ela disse que eu não tinha como eu ter filho. Aquele homem falou e eu ganhei esse menino. Esse menino foi Deus quem me deu. Eu vou colocar ele morto na cama do homem de Deus. Ele vai ressuscitar. E ela deitou o menino morto na cama. E o menino não ressuscitou. O menino continuou morto, frio. Mas a fé não desiste. A fé prossegue olhando para o autor da vida. E dentro dela disse: eu vou encontrar com aquele homem. Eu sei que ele é um homem de Deus. Eu sei que ele tem falado a verdade. Eu sei que Deus responde suas palavras e suas orações. Mandou o seu moço, vamos falar na nossa linguagem, arriar o animal, e disse para os seus servos: vamos à casa do homem de Deus. Não é para saudar ninguém. Não saude ninguém, não converse com ninguém. O nosso problema, meu irmão, minha irmã, meu precioso ouvinte, é que você conversa demais. Qualquer probleminha, se você tem uma encrenca com o marido, todo

aconteceu na sua casa. E a gente que tem o prazer de transmitir desgraça, de transmitir encrenca, de transmitir fuxico, de transmitir mexericos. E esse povo nunca sai da lama. Mas essa mulher, ela teve uma atitude de fé. Ela tinha tomado uma atitude de colocar o menino sobre a cama do homem de Deus. Não funcionou, não ressuscitou, mas ela não desistiu. Não cumprimente ninguém, não sauda ninguém, não. Lá vai a sunamita, vai chegando na casa do homem de Deus, o profeta Eliseu. Olha de longe e disse: Geazim, lá vem a sunamita. Deus não me revelou nada. Vá até a ela e pergunte para ela se vai bem com seu marido, se vai bem com seu filho. Agora, Geazim correu até a ela e perguntou: como vai?

vai bem. E logo volta-se para o homem de Deus e diz: eu não lhe pedi nenhum filho. E o meu filho morreu. Então Eliseu disse a Geazim, disse: vai lá, moço, pega o meu bastão, põe sobre o menino. Eliseu sabia que até o bastão dele era ungido. Pega o meu bastão, vai lá e põe esse bastãozinho sobre aquele menino. A sunamita disse: não, meu senhor, eu preciso que o senhor vá lá, porque eu já deitei o menino na cama que o senhor deitou e ele não ressuscitou. Ela estava dizendo assim para ele: se o seu bastão é ungido, a cama que você dormiu é ungida. Meu Deus, que fé gloriosa! Disse: mas eu preciso que o senhor vá lá em casa. Eu tenho um filho morto. Eu viajei até aqui. Eu esforcei. Eu preciso que o senhor vá lá. Posso pensar agora, junto com milhares de ouvintes. Eliseu vai até a casa da sunamita. Posso pensar ele chegar na casa e dizer para a vizinhança: dá licença, dá licença, dá licença. Posso ver ele entrou no quartinho aonde ele havia dormido, o menino estava lá, morto, frio. Ele dá uma volta para lá, Deus não falou nada com ele, com o profeta. Dá outra volta para cá, na casa, e com pouco ele toma uma decisão de fé. Vai lá e deita sobre o menino que estava deitado sobre a cama dele. As mãos do profeta sobre as mãos dos meninos. O nariz do profeta sobre o nariz do menino. A boca do profeta sobre a boca do menino. Oh, que coisa! A fé não desiste, nem com a morte pode barrar uma fé de um eleito. A fé de um predestinado não desiste, não. Se ela ouvisse os vizinhos, se ela ouvisse os parentes, diria: não tem jeito, ele já morreu. Não tem jeito para a morte, não. Mas a fé entrou em ação. Faz lembrar do Moetenir, quando a irmã Maria, a mãe do pastor Nilson, estava internada e ela havia sofrido uma morte cerebral. Então os médicos diziam, os aparelhos estavam nela, os médicos diziam ao irmão Etenir: olha, você tem que saber que a sua mulher não está bem. Ela não volta para casa mais. O Moetenir dizia: ela vai voltar. Ela é minha esposa, eu preciso dela. Os vizinhos perguntavam: seu Etenir, como é que está a dona Maria? Hoje ela está melhor do que ontem. Até o médico decretar que ela estava morta. Mas o pastor Eurides, nosso co-pastor em Telêmaco Borba e região em um culto, quando ouviu isso, disse: assim diz o Senhor, a irmã Maria não está morta, ela viverá. E hoje, depois de quantos anos, ela mantém com vida e com saúde. Porque Jesus Cristo é o mesmo ontem, hoje.

tio. Se deitar na cama não ressuscitou, eu vou caminhar. Eu tomarei uma atitude. Eu não tenho que falar com ninguém a não ser com o homem de Deus. E quando Eliseu deitou sobre o menino, ele suspirou uma vez. Suspirou duas vezes, três vezes, quatro vezes, cinco vezes, seis vezes. Mas na sétima vez, o menino abriu os seus olhos, mostrando...

que na sétima era da igreja, a igreja teria os olhos abertos para ver a Bíblia, para ver a palavra de Deus, para ver o batismo em nome do Senhor Jesus Cristo. Atos capítulo 2, versículo 38. A igreja teria os olhos abertos para ver

mensagem, casamento e divórcio. A igreja teria os olhos abertos para ver a mensagem, a semente da serpente. A igreja teria os olhos abertos para ver a mensagem precursora da segunda vinda de nosso Senhor Jesus Cristo. Você tem parado para me ouvir? Você está dando ouvido à mensagem do profeta de Deus? Você está dando ouvido à mensagem de Deus? Milagres acompanham a sua família. Não pare agora e pense e diga: eu nasci para sofrer. Olha, minha mãe foi depressiva, o meu pai, o meu avô. Não, você está ouvindo Deus.

sorrir. Deus te deu vida para você ser uma família abençoada, feliz. Reaja através dessa fé. Não creia em credos, em dogmas formados pelo homem, mas creia em Jesus Cristo, o único e suficiente Salvador. Deus te abençoe nesta fé. Dê um passo de fé. Tome uma decisão, como a Tsunamita fez, e veja os milagres acontecer na sua vida. Creia nisso. Vamos ouvir mais um hino.

Amém, amém. É uma gratidão a Deus. A fé chama Deus em ação. Mas a fé perfeita, fé na palavra de Deus. Há muitos que têm fé num catecismo. Outros têm fé em uma imagem, uma escultura feita pela mão do homem. Outros têm fé na placa de uma igreja. Outros têm fé em um grande pregador. Mas você, a sua fé está baseada unicamente na imutável palavra de Deus. Céu.

terra pode passar, mas a palavra de Deus permanece para sempre. Por isso, ligue agora para o pastor Aparecido e peça o seu batismo em nome de nosso Senhor Jesus Cristo para perdão de seus pecados. Não seja enganado, é tempo de sermos abençoados, é tempo de sermos ajudados pelo poder da palavra e da palavra do Deus vivo. Ouvintes, vamos juntos continuar pensando nessa ação de fé. Pensando em 2 Reis, capítulo 5, sobre Naamã, curado da lepra, quando a Síria foi Israel e levou o exército da Síria, levou cativo, presa, uma menina que ficou ao serviço da mulher de Naamã, o general Naamã. E aquela menina estando ali, ela observou que o Naamã era leproso. Olha o verso 3, o que essa menina fez. Gente, por favor, me dê sua preciosa atenção. Essa menina estava longe da igreja. Essa menina estava longe de seus pais. Essa menina estava longe dos irmãos da igreja. Mas essa menina, ela tinha uma fé no Deus de Israel e acreditava no seu profeta. E disse à sua senhora: tomara que o meu senhor estivesse diante do profeta que está em Samaria. Ele restauraria da sua lepra. Você está notando? A fé dela não foi só um convite. Tomara que o meu Senhor estivesse na presença do profeta que está em Samaria. Ele seria curado, restauraria dessa lepra. Ela sabia a qualidade do homem de Deus e o ofício que aquele homem tinha na presença das mãos do Todo-Poderoso. Então, Naamã, o grande general, falou com o rei da Síria. O rei da Síria escreveu uma carta, enviando para o rei de Israel, dizendo: logo que chegando a ti esta carta, saiba que eu te enviei a Naamã, meu servo, para que o restaure de sua lepra. Ah, meu irmão, o rei da Síria enviou essa carta, e sucedeu que, lendo o rei de Israel a carta, rasgou as suas vestes e disse: sou eu Deus para matar e para verificar, para que este envie a mim para restaurar a um homem da sua lepra? Pelo que tiver, anotai, peço-vos, e vede que busca ocasião contra mim. Aquele rei morno, religião morna, de Acabe, misturado com o mundo, casado com a Jezabel, a única mulher na Bíblia que pintou sua face, pintou suas unhas, trouxe idolatria para dentro de Israel, mas casado com Acabe, mandava em Acabe. Chega essa notícia àquele rei, religião morna. Ele rasgou as roupas. Mas quando chegou no versículo 8, você pode ler: sucedeu, porém, que ouvindo Eliseu, o homem de Deus, que o rei de Israel rasgava

as suas vestes, mandou dizer ao rei: por que rasgaste as tuas vestes? Deixa vir a mim e saberá que há profeta em Israel. Deixa o leproso vir aqui e você saberá que há profeta em Israel. Saberá que é um Deus vivo que trabalha através de um profeta. Quando chegou, Naamã com a sua comitiva, seus carros, Acabe enviou: deixa ir para Samaria. Tem um profeta lá, tem um homem lá que mandou você ir para lá. Eu gosto disso, irmão. O Naamã também, aquela fé daquela menina contagiou a Naamã, porque fé produz fé. Por isso eu gosto de dar testemunho real, verdadeiro. Deus não precisa de algo mentiroso, não. Eu não gosto de coisas fabricadas, não. Eu não sou sócio do diabo, não. Eu sou sócio de Deus. E Deus trabalha com a verdade. Deus trabalha com a coisa real e verdadeira. Deixa vir. Quando o grande general da Síria se aproxima da casinha de Eliseu, o profeta olhou de longe, disse para o seu moço Geazi: vai lá e fala para Naamã mergulhar 7 vezes. Gente, a obediência total é 7 vezes no Rio Jordão, e ele sarará da lepra, será restaurado. Quando Geazi falou para Naamã, Naamã se indignou e disse: eu esperei que o homem saísse da casa dele, passasse as mãos sobre as minhas feridas e me curaria. Agora lá onde eu moro tem rios muito melhores, lá tem poço, tem águas limpas. Esse homem nem me cumprimentou. Ô, amigo pregador, Naamã estava carregado de oferta. Naamã estava carregado de oferta. Se fosse desses mercenários de hoje, ele sairia, nem que fosse em busca da prata, do ouro, das roupas novas. Mas o homem de Deus não é vendido por oferta, não. Vai lá, Geazi, fala para ele. Naamã se indignou. Voltando indignado, o servo de Naamã se aproxima e diz: meu senhor, se ele pedisse a você coisa difícil, mas foi coisa simples que ele pediu. Naamã vai até o Rio Jordão, mergulha uma vez, sai leproso. Mergulha 2 vezes, sai leproso. Mergulhou no Jordão 3 vezes, sai leproso. 4 vezes, sai leproso. 5 vezes, sai leproso. 6 vezes, saiu leproso. Mas na 7ª vez, quando ele mergulhou e ele saiu recuperado, ele saiu com a pele parecendo a pele de um menino. Oh, louvado seja Deus! Obediência total à palavra de Deus lhe dá direito ao sinal. E obediência total à palavra de Deus lhe dá direito a uma libertação total. Não é obedecer em parte, não. É obedecer à palavra por completo, irmã. Você diz: pastor, eu quero a cura. Sim, obedeça e peça o seu batismo em nome de Jesus Cristo para perdão dos seus pecados, porque a lepra aponta para o pecado, e para perdão de pecado
batismo em nome do Senhor Jesus Cristo. Atos capítulo 2, versículo 38. Olha, posso pensar agora como aquela menina foi tratada dali para frente na casa do general Naamã. Mas deixa-me dizer uma coisa. O que é correr atrás daquilo que o profeta rejeita? Naamã voltou à casa de Eliseu. Oh, fé de Naamã! No Rio Jordão ele não foi direto para a Síria, não. Ele veio agradecer e trazer a sua oferta, dizendo assim: eu quero pagar a minha cura. Eliseu disse: não aceito a tua oferta. Leva de volta a tua oferta. Geazi, ouvindo aquilo, quando Naamã voltou, Eliseu não pegou nada. Que diferença dos religiosos de hoje, não é? Vai lá para fazer uma oração para você, meu ouvinte, enquanto não tira o último centavo que você tem no bolso, o último dinheiro do seu salário, ele não tira, ele não deixa você ir embora. Deixa o teu relógio, deixa o teu carro, a escritura da sua casa. Que diferença! É muito grande. Pense nisso agora. Geazinho ouviu, saiu às escondidas e correu atrás de Naamã. E disse: o meu senhor resolveu pegar um pouco da oferta, umas peças de prata, não é? Queremos prata, dinheiro, um pouco de roupa nova, da Síria, roupa importada, roupa de primeira. Agora meu senhor resolveu, mais do que com tanto amor, Naamã deu para ele. Oh, meu Deus do céu, pregadores da mensagem, pelo amor de Deus, não corra atrás daquilo que o profeta rejeitou. O profeta nunca foi um difamador, o profeta nunca ganhou uma família difamando. Toa difamação. Por que você tem que ganhar uma igreja difamando um amigo, um companheiro? Desperta, tu que dorme. Levanta-te dentre os mortos. Cristo te esclarecerá. Mas quando Geazim voltou, escondeu as coisas que ele havia pegado, o profeta Eliseu disse: aonde você foi? Ele diz: o teu servo não foi muito longe, ele foi por aí mesmo. O profeta Eliseu disse: ó, meu coração foi contigo. A lepra que deixou Naamã pegará a ti e a sua família desde agora. E Geazim saiu leproso da presença do profeta Eliseu. Gente de Deus, é hora de tomarmos Deus em sua palavra, acreditar no assim diz o Senhor. Você que está me ouvindo, segure no que Deus tem te ensinado. Liga agora e diga: pastor Aparecido, eu sei que o senhor é um homem de Deus. Se eu não soubesse, irmão, que eu sou um homem de Deus, eu não estaria ocupando essas emissoras de rádio para transmitir essa mensagem para você. Eu sei que eu sou um homem de Deus. Pastor, eu quero o meu batismo em nome do Senhor Jesus Cristo. Pastor, eu quero tomar uma santa ceia como a Bíblia Sagrada ensina. Pastor, eu quero tomar uma santa ceia com pão asmo, com vinho puro. Eu quero tomar uma ceia e depois da ceia cumprir o que Jesus mandou em São João 13, a partir do verso 4, lavar os pés dos santos. Eu quero fazer isso, pastor. Pastor, a minha fé está depositada na palavra de Deus. Você vai fazer isso? Ligue agora, então, e tome essa decisão. Não corre atrás daquilo que Deus tem rejeitado. Você está buscando fama, há tanta oração.

Para ficar rico, para ficar famoso, fuja disso, entre em Cristo, seja humilde e Deus te abençoará. Levantará agora a sua mão e dirá: Senhor, me ajude nesta hora. Uma fé surgiu no seu coração, Deus te abençoe agora. Nós vamos ouvir a parte de um hino, somente crer, e logo eu estarei orando por todos.

0: forte, Deus poderoso, que honra a sua palavra. Centenas e centenas de mãos estão levantadas, pessoas clamando por misericórdia, pessoas acamadas, pessoas em desesperos, outros acamados escondido com a maldita da depressão, outros pensando a morte me espera, pois o médico diz que o tumor é maligno, mas agora eles acreditaram na sua palavra, encontraram uma luz brilhando pelo caminho e uma esperança surgiu. E essa esperança está no Calvário, essa esperança está no teu sacrifício. E nesse momento, pelo poder da palavra do Deus Todo-Poderoso, demônios de enfermidade, demônios da morte, demônio da destruição, demônio do divórcio, demônio do vício, demônio das drogas, demônio da cachaça, Satanás, você está vencido, você está derrotado pelo poder da palavra do Deus vivo. Em nome de Jesus Cristo, receba a força do alto, receba a cura, receba milagres da sua vida. Passe a sorrir e a dizer: Jesus Cristo é o meu socorro, Jesus Cristo é a minha vida, Jesus Cristo é a minha alegria. Diga para a tristeza: tristeza, vai embora, o dono da alegria está comigo, Jesus Cristo é o meu Senhor. Deus te abençoe nesta fé, em o nome de Jesus Cristo. Sejam animados, regozije, cante louvor a Ele. Ele é um Deus maravilhoso. Deus te abençoe, em nome do Senhor Jesus.
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Meus preciosos ouvintes, Deus abençoe a todos e até amanhã, com a fé no Filho de Deus, a fé que vence o mundo.

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1: 7 horas.
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3: 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Senhor, o sol rasga a aurora, a noite vai embora, é um novo dia. Suplico de todo o coração, dai-nos a bênção e proteção, cubra-nos de alegria. Peço com confiança, encha-me o coração de esperança. Quero servir, só assim terei felicidade. Peço com sinceridade, quero o seu amor sentir. Neste dia nascendo, vou logo agradecendo. Obrigado pelo viver. Derrama no mundo a fraternidade, que acabe toda a maldade e o sofrer. Sei que sou sua criação, obra de tuas mãos e de teu amor. Não peço que tire de mim a tentação, não quero a solidão, quero o teu carinho. Que eu seja instrumento de Jesus, tenha o mesmo sentimento, mostra-me o caminho. O sol é luz, é dia como seduz, abençoa-me em nome de Jesus.
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0: Agora 7:03, você está sintonizado, ligado aqui na Rádio Nova Mensagem 91.5. Estamos começando esse programa Repórter TB. Hoje, quarta-feira, dia 24/6/2026. Hoje, por algum acaso, o Jefferson Abreu teve que fazer uma viagem e não pôde estar presente aqui, mas ele mandou uns áudios aqui, então vamos intercalando. Eu vou passando alguns comerciais por aqui, o Jefferson vai mandando alguns áudios por ali e eu vou soltando aqui, tá bom? Então hoje na apresentação aqui do Repórter TB, eu, Ebert, vou com vocês até as meio-dia, viu? Até as 9 horas com o programa Repórter TB e até ao meio-dia eu vou com o Manhã Total. Então você nos acompanha aqui na Rádio Nova Mensagem 91.5 até ao meio-dia, viu? Então vamos lá, muito bom dia para você que acabou de acordar aí, para você que já tá fazendo o seu café da manhã, já tá passando aquele cafezinho quentinho nessa manhã fria de quarta-feira. Meu bom dia para você, meu bom dia a você, dona de casa, que já levantou. Meu bom dia para você, caminhoneiro, que já tá no pega desde manhã aí. Muito bom dia para você, Uber, que me leva de companhia com você aí no seu carro. Então vamos lá, muito bom dia, Jefferson Abreu.
1: Bom dia, Ebert. Estamos chegando na manhã desta quarta-feira, dia 24 de junho de 2026. O Repórter TB até as 9 horas da manhã. Nosso foco a partir desse momento é a informação. Então, muito bom dia, né, para você que está conectado já com a gente, para você que está já saindo para o trabalho ou para você que está retornando e acompanhando a nossa programação. Vai ficando muito bem informado. Então, a partir deste momento. Então, o nosso foco é a informação. Daqui a pouquinho, bastante notícias, viu, Ebert? Você vai estar colaborando aí junto com a gente. Daqui a pouco teremos os destaques também importantes desta manhã. Já teremos a previsão do tempo também, tanto aí para o estado do Paraná, quanto aqui de Telemaco Borba, para você saber como vai ficar esta quarta-feira e o restante também da semana. E além disso, as informações que nós vamos trazer ao longo do Repórter TB nesta manhã. Então fique com a gente, até as 9 horas da manhã, muita informação para esta quarta-feira, dia 24 de junho de 2026. Muito bom dia!
0: Isso aí, Jefferson Abreu, muito bom dia! Você já vai mandando sua mensagem para cá, vai participando conosco nesta manhã de hoje. Você pode mandar seu recado aqui, sua mensagem de voz, a gente vai estar ouvindo, tá bom? É no 3910-1230. Anotou aí? 3910-1230. Então já mande seu áudio, já participe conosco aqui, ajude eu a fazer o programa hoje. E vamos lá então, vamos lá com a previsão do tempo, tá bom? Vamos lá para a previsão do tempo para todo o Paraná.
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3: Previsão do tempo para quarta-feira, 20.

0: 24 de junho de 2026. Região Sul. Em Curitiba, Paraná, céu repleto de nuvens. O dia amanhece frio, com termômetros registrando mínima de 3 e máxima de 16 graus. A umidade relativa do ar oscila entre 95% e 55%. Florianópolis, em Santa Catarina, tem previsão de céu com nuvens e vento moderado. Os termômetros registram mínima de 6 e máxima de 13 graus. A umidade relativa do ar fica entre 85% e 50%. Você ouviu a previsão do tempo para esta quarta-feira, 24 de junho de 2026, com informações do IBGE Cidades e do Instituto Nacional de Meteorologia, o INMET, e redação de Lucília Araújo, da agência Rádio Gov em Brasília, Vladimir Filipim.
1: E agora você acompanha a previsão do tempo para Telêmaco Borba. Neste exato momento, atualizado às 7 horas da manhã, viu? Aqui de acordo com o CIMEPAR. A previsão de agora é de 6,8 graus aqui pelo CIMEPAR. A sensação térmica aqui na região de Telêmaco Borba é de 5 graus, viu? Então hoje não temos previsão aqui de acordo com o CIMEPAR. A precipitação acumulada de chuva é de 1,4 milímetros. A probabilidade de chuva aí é de 43%, viu? Então hoje provavelmente pode chover, dar uma garoa, mas não é muita certeza. É 43% só de probabilidade, viu? De acordo com o CIMEPAR aqui. Também aqui, de acordo com o CIMEPAR, no dia de amanhã, quinta-feira, tá dizendo, tá marcando um pouco de chuva também. A previsão aqui é de também fazer um pouquinho de frio de manhã cedo, com a mínima de 5 graus e a máxima 16, viu? Então aí pode ser que chova também amanhã. No sábado aqui a probabilidade de chuva é maior, viu? No sábado. No domingo já vai esquentar um pouco. Então essa é a previsão do tempo aqui para a região de Telêmaco Borba. E mais notícias você acompanha daqui a pouco aqui no Repórter TB.
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0: Muito bom dia para você que nos acompanha aqui na Rádio Nova Mensagem 91.5. 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Então vamos lá, muito bom dia para você que já mandou seu WhatsApp para cá, viu? No 39 10 12 30. Vamos com algumas participações já. Vamos dar bom dia pro ouvinte aqui, deixar o ouvinte falar, que o ouvinte aqui é nossa responsabilidade. Você que tem a voz aí, viu? Então, muito bom dia para você.
1: Bom dia, Jefferson. Bom dia, Everett. Aqui é Dilma. Eu fiz esse programa para todos os ouvintes que estão ouvindo essa quarta-feira fria, meio galozinho, né? Pra toda a sua família, já sabe, a família do Ebert, a família do Marcelo Correia. Eu e minha esposa aqui tiver sorteio pro nosso dono meio. Hoje tem Brasilzão, hein? Meu palpite hoje é 3-1. Feliz pra todos os ouvintes que estão escutando o programa. Douglas Guarda, Pode Manel, Fernandinho das Flores, Valdir, construtor, meu vizinho Floresvaldo, sua família, meu vizinho do lado de mão do seu. E lá da Pereira, irmão, nosso irmão Cote, missionário da Serra, Jaco Leandro, Manjandira, e a todos, estamos juntos.
0: Isso aí, esse é o nosso amigo Vanadir de Andrade. Obrigado, Vanadir, pela sua participação. Vamos lá para mais alguns áudios. Muito bom dia.
2: Bom dia, Ebert. Ademir, um abraço para você, pro Jefferson Abreu, todos nossos amigos, aí, pessoal da rádio aí, né? E pro Marcelo Correia lá, que ele fere, baitão, né? Tá descansando, né? Magrão lá, nosso amigo Marcelo. Um abraço pro Fernandinho das Flores, pro Joel da Aria 2, meu amigo, Douglas, guarda patrimonial, Toninho lá do parque, guarda patrimonial, Joãozinho, meu amigo Joãozinho, também guarda. Todos os meus amigos guardas aí, né? Os amigos de serviço aí. Pessoal lá do esporte, Adãozinho, Naio. Todos aí, Herbert. Coloca nós no sorteio aí, Herbert. Daí do Marmitex aí, do saco de batata na CFC. Abraço pra vocês, hein? Abraço pro Michel lá da DNH também, pra todos aí.
0: Aquele abraço, Ademir Pinheiro. Obrigado pela sua participação aqui no Repórter TB. E hoje vai ter aquele sorteio, né, lá do Júnior Presentes no programa Manhã Total, viu? Você vai mandando seu palpite na hora do programa Manhã Total aqui. E a gente vai estar fazendo aquele sorteio lá para você ganhar, adquirir a camiseta ali do Júnior Presentes. E hoje também, como todo dia, ali tem a Marmitex no programa Manhã Total. Tem um Marmitex ali do Picanha na Chapa. Então você vai participando com a gente aí, vai concorrendo, viu, no programa Manhã Total daqui a pouco. Daqui a pouco você vai concorrendo a Marmitex e a camisa lá, camiseta do Brasil lá do Júnior Presentes, viu? Então já vai mandando seu WhatsApp pra cá, já vai participando com a gente. Vamos ver quem mais está conosco aqui, quem mais está chegando por aqui. Muito bom dia.
3: Bom dia, Ebert. Meu Ebert, muito frio, né, meu amigo? Eita.
0: Euzinho.
3: Uma base, quero o pensamento do dia. Tudo posso naquele que me fortalece, Ebert. E que me fortalece é Jesus Cristo.
0: Amém.
3: Se tiver sorteio, coloco meu nome no sorteio.
0: Tem
3: meu
0: sim, já tá participando.
3: O jogo de hoje à noite é Brasil 2-0, tá bom? E quero mandar um abraço para todo mundo que estiver ouvindo. Para mim, não esquecer de ninguém. E a minha homenagem para quem? Para o Jeff Sabeu. Barbaridade, Jeff Sabeu. E para o Marcelo Coelho. Tamo junto, meu garoto. O Ebert, boa programação para você, meu amigo.
0: Obrigado.
3: Ebert, que horas que abre a prefeitura para o pessoal pegar o IPTU? E também que horas que fecha lá também? Queria saber.
0: Olha, Fernandinho,

0: Jessi pela sua participação. Ela disse aí, muito frio ali em Baú. Ela mora ali em Baú. Muito obrigado, Jessi, pela sua participação. Quem também mandou um bom dia, Ebert. Estou ligado aqui em Brusque, Santa Catarina. É o Sidney de Barros. Obrigado, Sidney. Um abraço para você aí. Aí em Santa Catarina deve estar mais frio ainda, né? Se aqui a gente já tá com frio, imagina aí. Então, um abraço para você aí, Sidney de Barros. Então, vamos lá para algumas notícias aqui do dia com o nosso amigo Jefferson Abreu. Ele gravou algumas notícias para o nosso giro de notícias aqui. Vamos para nosso giro de notícias já aqui nesta manhã de quarta-feira.
1: A partir de agora, vamos trazendo então todas as informações, as notícias importantes para esta quarta-feira, dia 24 de junho. Vamos começando o nosso giro de informações, Ebert, e você que está nos acompanhando, com as notícias aqui dos Campos Gerais do Paraná. Começamos com o site A Rede de Ponta Grossa, que traz algumas notícias para o dia de hoje. Castro e Sanepar assinam um convênio para levar água encanada para a comunidade rural. O investimento total é de mais de R$ 417 mil, sendo R$ 264 mil de responsabilidade da Sanepar e R$ 153 mil de contrapartida do município de Castro. Então, investimento, né, aqui para o vizinho município de Castro, é o prefeito. Reinaldo Cardoso, né, esteve em Curitiba no dia de ontem, né, terça-feira, para assinatura do convênio do programa Sanepar Rural, que garantirá então a implantação e melhorias do sistema de abastecimento de água na comunidade lá da Santa Clara. Também é informação aqui no site A Rede para amanhã de hoje. Vamos com mais informações ainda aqui nos Campos Gerais do Paraná. Vamos dar um pulo aqui na cidade de Reserva, com algumas informações. A Prefeitura de Reserva apresenta avanços conquistados no SUS. Então, foi realizada a 15ª Conferência Municipal de Saúde aqui de Reserva, reunindo autoridades profissionais da área, conselheiros, representantes de entidades e moradores. A Prefeitura, por meio da Secretaria de Saúde, apresentou o relatório dos investimentos locais realizados no Sistema Único de Saúde, o SUS, nos últimos anos. O evento aconteceu na última sexta-feira no Clube Reservense. Entre os destaques está o crescimento das consultas com especialistas através do Consórcio Intermunicipal de Saúde nos Campos Gerais, o SimSaúde. Entre 2021 e 2025, foram realizados 6,4 mil consultas, número 252% superior ao registrado entre 2016 e 2020, quando foram 1.800. Os investimentos financiados também acompanharam essa evolução, passando de 85 mil para mais de 586 mil neste período. Então, investimento em saúde, né, sendo destaque aqui no vizinho município de Reserva, também é destaque para esta manhã. Mais informações aqui dos Campos Gerais do Paraná, aqui do site A Rede, destacando também para o dia de hoje. Agora vamos falar um pouquinho a respeito de Tibagi. Tibagi, a prefeitura inicia obras do novo CEMEI lá no Santa Paula. Então, o prefeito de Tibagi, o Rio do Leonardo, esteve acompanhado de seus assessores e fiscalizando ali as obras do novo Centro Municipal de Educação Infantil, o CEMEI, no bairro Santa Paula. O projeto possui um investimento total de 2,4 milhões. Desse valor, cerca de 1,99 milhão são provenientes de recursos do governo do estado, por meio do programa Infância Feliz Paraná, e 435 mil corresponde à contrapartida do município. Então, também investimento importante em educação, em CEMEI, aqui no vizinho município de Tibagi, também está sendo destaque aí para as cidades dos Campos Gerais para amanhã desta quarta-feira. E não para por aí não, né? Também mais uma informação importante aqui dos Campos Gerais do Paraná, pavimentação da estrada bastante conhecida ali do Socavão vai ampliar escoamento da produção aqui na região de Castro. Então, o governador Carlos Massa Ratinho Júnior assina hoje, viu, Ebert, a ordem de serviço para as obras de pavimentação da estrada municipal Valdir Bueno Carneiro.

conhecida como Estrada do Socavão, que liga o distrito do mesmo nome até Castro, nos Campos Gerais, fruto de um investimento de 89 milhões do governo do estado. A pavimentação é resultado de um convênio entre a Secretaria de Estado da Infraestrutura e Logística e também a Prefeitura de Castro. Serão 8,6 quilômetros que vão receber pavimento de concreto betuminoso usinado a quente, garantindo maior rigidez e durabilidade para o tráfego intenso da região. Também será construído um novo viaduto sobre a ferrovia. Trata-se do segundo convênio entre Estado e Prefeitura voltado à pavimentação da estrada do Socavão nos últimos anos. Em 2021 foi construído o asfaltamento de outros 8,6 quilômetros entre a estrada do distrito e a região do Pinheirão. O contrato para execução da obra já foi formalizado com prazo de execução de 24 meses. Então, informação também que está sendo destaque aqui no site A Rede, nessa, esse evento que acontece hoje aqui na, na cidade de Castro. Inclusive eu vou participar, representando aqui a nossa cidade, participando ali com o governador, desse anúncio, aqui para a região dos Campos Gerais do Paraná. Mais informações, para esta manhã, ainda falando dos Campos Gerais do Paraná, vamos no G1. O G1 que também traz informações aqui para a nossa região dos Campos Gerais. E ontem, aqui no programa, eu destaquei uma informação que chamou a atenção. É aquele vereador preso por bater no carro da ex-companheira com o filho dentro. Foi solto e já participa da sessão da Câmara logo após sair da cadeia, hein? Que barbaridade esse fato que a gente destacou no programa de ontem. Pela manhã, então o vereador Márcio Gonçalves, do MDB, conhecido como Márcio dos Alexandre, participou da sessão ordinária da Câmara Municipal de Laranjeiras do Sul, logo após sair da cadeia nesta segunda-feira, dia 22, usando tornozeleira eletrônica. O político da região central do Paraná foi detido 2 dias antes, pela segunda vez no ano, por descumprir medida protetiva contra a ex-esposa. Primeiro, ele foi preso em fevereiro, por invadir a casa da mulher e ofendê-la e ameaçá-la. Depois passou a responder o processo em liberdade, mas na noite de sábado, dia 20, foi preso em flagrante por bater de propósito no carro da ex-esposa, com o filho de 7 anos de idade dentro, e ainda arrastar o veículo na rua por alguns metros. Uma câmera de segurança filmou a ação de longe e captou o áudio da batida e do vereador acelerando o carro. Então, esse fato que chamou atenção, o vereador foi preso, logo saiu e já participou da reunião da Câmara Municipal lá da cidade de Laranjeiras do Sul. Também ganhou esse fato e ganhou bastante repercussão aí nas últimas 48 horas. O site Banda B da capital paranaense também traz algumas informações para a capital, região metropolitana, o estado e também o Brasil. Avião cai em plantação ali em Marialva após pouso forçado. Também ganhou repercussão essa informação aí nas últimas horas. Vou tacar fogo, homem é preso em Cascavel após causar incêndio. Esse incêndio aí que chamou atenção, aconteceu também ali na casa da ex-namorada. Joias roubadas em assalto à joalheria do Shopping Cristal são recuperadas. Senhora muito querida nos ligou, falando aí a respeito do fato. Homem encontrado morto sob viaduto da BR-116 em Colombo e cães permanecem ao lado do corpo. Também a notícia. Esse fato aqui que chamou atenção também, ganhou bastante repercussão nas últimas horas. Supervisor renomado da Guarda Municipal de Curitiba é preso por abusos sexuais contra menores. São pelo menos 7 vítimas, segundo a investigação e segundo a publicação que está aqui no site A Rede na manhã de hoje, Então, esse fato, e como chamou bastante atenção, um supervisor da Guarda Municipal de Curitiba, de 58 anos, foi preso na última sexta-feira, suspeito de estupro de vulnerável. Os abusos sexuais teriam ocorrido ao longo de 3 anos. Uma das vítimas, que atualmente é adulta,
tinha entre 7

e 10 anos, seriam pelo menos 7 vítimas aí nesta situação, né? Que coisa, esse fato que chama a atenção e é repercutido nas principais páginas de notícias. Segundo informações do repórter Ricardo Pereira, da RIC Record, os crimes teriam sido cometidos contra pessoas próximas dos suspeitos. A denúncia foi feita pela própria vítima na delegacia de Campo Largo, na região metropolitana de Curitiba. O inquérito sobre o caso foi aberto em março, né? Então, o agente segue preso, né? Inquérito sobre o caso foi aberto e o agente, então, segue preso e enquanto continuam, né, as investigações. Mais informações importantes para esta manhã, para você que está acompanhando o Repórter TB. Antes de ontem também a gente falava do Imposto de Renda. O Imposto de Renda 2026, a Receita abre nesta terça, então, ontem, a consulta ao segundo lote de restituição, o maior da história. Então, atenção, hein? A Receita Federal abriu ontem a consulta ao segundo lote de restituição do Imposto de Renda, pessoa física, né? Para o ano de 2026, referente ao mês de junho. O pagamento aos contribuintes contemplados está previsto para o dia 30 de junho, com 16 bilhões destinados a 9,58 milhões de contribuintes. Este é o maior lote de restituição da história em número de beneficiários. O valor é o mesmo do primeiro lote de 2026, pago no mês de maio. Juntos, os dois pagamentos devem contemplar cerca de 80% das restituições previstas para este ano, segundo a Receita Federal. Então, informação que a gente traz para você que está acompanhando o nosso Repórter TB para amanhã desta quarta-feira. E a notícia não para, hein? Muita informação para você que está acompanhando aí a nossa programação. Também são destaques hoje, daqui a pouco, né, dentro da nossa programação. Ebert e você que está nos acompanhando, nós vamos trazer informações a respeito do início dos Jogos Abertos do Paraná, aqui na fase de Telêmaco Borba. Vai acontecer nesse final de semana, né? Daqui a pouco, né, o secretário de Esportes conversa comigo, né, vai trazer todas as informações, além de outras informações também importantes aí para este dia. Vamos dar um pulo também, né, nesse giro de notícias, com as principais informações dos sites, jornais, agências de notícias pelo Brasil para o dia de hoje. Nós começamos com a política, através do Globoplay. A crise envolvendo o governo, Congresso e STF continua dominando o noticiário político. O ministro do STF, Alexandre de Moraes, suspendeu atos relacionados ao IOF e convocou uma conciliação entre executivo e legislativo, tema que repercute fortemente nos principais veículos. Há também forte cobertura sobre os desdobramentos da sucessão eleitoral de 2026, articulações partidárias e disputas regionais, especialmente em São Paulo e também no Rio de Janeiro, é destaque da CNN Brasil. Na economia, CNN Brasil, o mercado financeiro aguarda a ata do Copom para entender melhor os próximos passos da política monetária e os sinais sobre juros e a inflação. Agora no Poder 360, o programa Novo Desenrola Brasil teve seu prazo ampliado por mais 60 dias, segundo publicação oficial. Agência Brasil, consulta ao segundo lote de restituição do Imposto de Renda 2026 está entre os assuntos mais lidos nos portais de economia. Em relação à Copa do Mundo 2026, na Times Brasil e CNN, a seleção brasileira segue como um dos temas mais comentados. O Brasil venceu o Haiti por 3-0 e se aproxima da classificação na fase de grupos. O atacante escocês classificou o próximo confronto contra o Brasil como um desafio difícil, aumentando a expectativa para a partida. E ainda, Vinícius Júnior recebe destaque pela influência decisiva nos resultados da seleção quando marca gols. É a Times Brasil. Vamos com mais informações também do governo e serviços públicos. O Conselho Nacional de Educação atualizou regras para o ensino integral.

0: Federal, medida destacada pela agência oficial do governo, segundo a Agência Brasil. Ainda pela Agência Brasil, o SUS voltará a aplicar 2 doses de reforço da vacina contra a polio a partir de agosto. Mais destaque, uma nova estação de tratamento de esgoto deverá beneficiar cerca de 270 mil moradores da Baixada Fluminense. Na segurança e justiça, veículos acompanham investigações da Polícia Federal envolvendo suspeitas de fraude financeira ligadas ao Banco Digimais, é o Jornal do Brasil. Agora no YouTube, né, o debate sobre a atuação do STF e pautas de grande impacto político segue entre os temas centrais da cobertura nacional. Nos negócios e tecnologia, UOL Notícias, a decisão que permite formar alternativas de pagamento em aplicativos do Brasil após acordo envolvendo a Apple e a CAD continua repercutindo no setor de tecnologia. E na CNN Brasil, a competitividade da economia brasileira e a atração de investimentos aparecem em análises dos principais portais econômicos do dia de hoje. Então são algumas informações, algumas notícias que chamam a atenção e são destaques também aqui dentro do nosso Repórter TV e você acompanha aqui dentro da programação.
1: E agora 7 horas e 35 minutos, 7h35. 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

0: 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E agora vamos para os nossos destaques aqui com a Cat Neves. A Cat Neves trazendo os destaques aqui. Muito bom dia!
1: Muito bom dia! Hoje é conosco, não é, Herbert? Bom dia a todos os ouvintes do Repórter TV. É o Cat Neves chegando com os destaques da manhã de hoje. Manhã essa de quarta-feira. Feira da Lua movimenta Telêmaco Borba entre os dias 25 e 27 de junho, com gastronomia, artesanato e clima de Copa do Mundo. Já a vacina contra a gripe será liberada para toda a população a partir da próxima segunda-feira, ou seja, na data do dia 29 de junho. Show solidário com Adriana Calcanhoto arrecada mais de 3,5 toneladas de alimentos, beneficiando 3 entidades do município. Prefeitura reforça orientações sobre atualização do cadastro imobiliário e esclarece dúvidas da população. Já a campanha do Agasalho 2026 continua e mobiliza a comunidade em prol das famílias em situação de vulnerabilidade. Mas daqui a pouco eu retorno, Herbert, e ouvintes do Repórter TV, com as informações completas dentro da programação. Tenham todos um ótimo dia.
0: Obrigado, Cat Neve, pelos seus destaques aí nesta manhã. Daqui a pouco ela retorna com mais notícias aqui no nosso programa Repórter TV. Vamos lá para algumas participações aqui, antes da gente entrar para os nossos comerciais aqui. Para eu dar uma pausinha aqui, comer alguma coisa ali que eu tô com fome, viu? Então vamos lá, você já manda seu WhatsApp para cá, 3910-1230. Participe conosco aqui no nosso programa Repórter TV. E daqui a pouquinho você continua comigo aqui no Manhã Total, viu? No Manhã Total, muitos sorteios, também muitas informações aqui para você. Então vamos lá, quem está conosco aqui, muito bom dia. Quem já mandou um bom dia aqui pra gente foi a Adriana Moreira. Ela disse para colocar o nome dela no sorteio, daqui a pouco vai estar participando, viu? No nosso programa Manhã Total aqui vai ter bastante sorteio no dia de hoje. Marmitex, ali do Picanha na Chapa, vai ter também ali o seu palpite do jogo. Seu palpite do jogo, você vai mandando pra cá e você vai concorrendo, viu? Concorrendo hoje um presente lá do Júnior Presentes. Quem também está conosco é a Arlete. A Arlete tá dizendo aqui, dando seu palpite já, viu? Pro jogo de hoje. Muito obrigado aí, Arlete, pela sua participação. Quem também está conosco é a Odete. Obrigado, Odete. Um abraço pra você aí. Obrigado pela participação. Quem também está conosco, mandou um bom dia. Quero participar dos sorteios. É o Wilson, da Área 2. Obrigado, Wilson. Um abraço para você. Quem também está conosco lá do Imbaú. Lá do Imbaú, um abraço para todos vocês aí do Imbaú. O Luiz mandou uma mensagem aqui lá do Imbaú. Obrigado, Luiz. Quem também está conosco, está na escuta, quero participar dos sorteios. Tenha um bom dia, Herbert. Todos os ouvintes do Repórter TV. É a Isabel. Obrigado, Isabel. Um abraço para você. Quem também está conosco aqui, bom dia. Que Deus nos abençoe, é a Janice de Paula. Obrigado, Janice de Paula. Quem também está conosco, mandou um bom dia, Jefferson. Um abençoado dia para todos nós. Manda um abraço para o nosso amigo Fernandinho e nosso amigo Ademir, lá do Furtadão. É o Adão Araújo. Obrigado, Adão Araújo, pela participação. Quem também está conosco aqui, muito bom dia. Sou o Carlos. Sou o Carlos da Área 3. Obrigado, Carlos Alberto da Área 3. Um abraço para você. Você vai mandando mensagem para cá. Tá chegando bastante mensagem aqui pra gente. Muito bom dia. Sou a Rosa da Área 2. Obrigado, Ana Rosa da Área 2. Um abraço para você. Quem também está conosco é o nosso amigo Xixo.

0: Obrigado ao nosso amigo Xixo pela participação. Quem também mandou um WhatsApp pra cá, já com a palpite aqui, ó. Brasil 4-1. Então é o nosso amigo Laércio. Laércio já tá aqui participando já com a gente, mandando seu palpite. Quem também está conosco aqui, mandou um áudio, é o Dicolinha. Vamos ver o que o Dicolinha... Bom dia, Dicolinha.
1: Bom dia, quem me falou que vai voltar pra mim? É, bom dia, tô caindo aqui do Ceará, minha Maria Betânica, Betânia.
0: Nem é Maria Betânia, é Maria Detanga. Então, esse é o nosso amigo Dicolinha. Obrigado, Dicolinha, pela sua participação. Vamos lá, quem mais está mandando um áudio para a gente aqui? Bom dia.
2: Um bom dia para todos vocês e turma da Rádio Mensagem. O Jacir da Área 3. Quero participar também. Um abraço para todos.
0: Obrigado aí, já está participando, viu? Obrigado para você aí. Você que ainda não mandou mensagem, mande aqui pra gente no 3910-1230, participe conosco. O programa Repórter TB aí vai até às 9 horas da manhã, com muita informação aqui pra você. 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

0: 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Vamos dar uma pausa aí, vamos para os nossos comerciais. Daqui a pouco já voltamos com mais informações para você aqui no nosso Repórter TV.
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0: Agora 7 horas e 55 minutos, 7h55. 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Hoje na apresentação eu, Ebert, viu? Com vocês aqui até ao meio-dia, até às 9 horas com o programa Repórter TB e após até ao meio-dia com o programa Manhã Total. Você acompanha aqui muita informação com a gente aqui no Repórter TB. Quem também já mandou um áudio aqui pra gente foi o Toco, lá da Casa de Carnes Toco, com as promoções de hoje. Então vamos lá, muito bom dia, Toco.
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0: Isso aí, muito obrigado, Toco, pela participação. 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Quem também está conosco aqui, mandou um áudio. Vamos lá atender os nossos ouvintes, que são prioridade aqui. Você, cara ouvinte, que é nossa prioridade, viu? Muito bom dia.

0: Bom dia.
1: Bom dia, Rebson.
0: Opa!
1: Põe aí no sorteio aí da marmita. Sorteio que tiver aí.
0: Pode deixar.
1: O Brasil é 2-1. Quem tá falando é o Walter.
0: Ô, pode deixar, Walter. Já tá concorrendo, viu? Ali no programa Manhã Total. Manhã Total ali vai estar sorteando um prêmio aí pra você que acertar o palpite do jogo, viu? Então, quem mais está conosco aqui? Bom dia.
2: Bom dia, Jefferson. Eu queria saber a Feira do Bem do dia de hoje, Jefferson. Nas primeiras horas da manhã. Aonde vai ser, tá bom? Obrigado.
0: Isso aí. Ela está perguntando da Feira do Bem. Então, vamos com informações aí da Feira do Bem para o dia de hoje. Vamos lá com o nosso amigo Maurício, trazendo informações sobre a Feira do Bem para hoje. Muito bom dia.
3: Bom dia, Jefferson. Bom dia aí aos ouvintes do Repórter TV. Quarta-feira, 24 de junho. Estamos passando aqui para falar da nossa Feira do Bem. Daqui a pouquinho mais, às 8 horas, estaremos aí na Área 1. 9h30 na Vila Osório. Após o almoço, às 13h30 na Área 2. Encerramos o nosso dia de hoje, então, às 15 horas ali no Jardim Alegre. Venham todos. Aproveite que o tempo só está friozinho, né? Não está chovendo. Venham todos, tragam o seu reciclado, façam a troca consciente, nós estamos aqui esperando, é tudo de braços abertos. Valeu, Jefferson. Abraço a todos, excelente dia.
0: Então, essas são as informações ali com o nosso amigo Maurício, ali na Feira do Bem. Então, vá ali na Feira do Bem, aproveite que não está chovendo hoje, que está só um pouquinho friozinho, vá ali na Feira do Bem. Isso aí. Quem também está trazendo informações aqui é a Márcia, do Procon. Ela está trazendo informações sobre o direito do consumidor. Então, daqui a pouco também você ouve aqui no nosso Repórter TV a entrevista aí com o nosso secretário de esportes, o Nayo. Ele falando sobre os jogos abertos aí no Paraná, que acontece nesse final de semana aqui em Telêmaco Borba. Então, também você já acompanha daqui a pouquinho as nossas informações com o nosso amigo Nayo, Reginaldo Castro, lá, secretário de esporte. Daqui a pouco, não sai daí, viu? E também você vai acompanhar aqui as notícias com a Cat Neves daqui a pouquinho. Então vamos lá com a nossa amiga Márcia lá do Procon, trazendo informações sobre direito do consumidor. Bom dia, Márcia.
4: Bom dia, Jefferson Abreu, Marcelo Correia. Eu sou a Márcia do Procon e eu gostaria muito de agradecer aí o espaço qual você está nos dando aí para que a gente possa levar a informação e a orientação aos consumidores. Hoje o nosso tema com você hoje, como e quando procurar o PROCON. Quando você deve procurar o PROCON? Após várias tentativas aí de poder resolver as questões diariamente com o fornecedor e não havendo sucesso, procure o PROCON. Sempre que tiver problemas relacionados à compra de produtos ou à contratação de serviços, como cobranças indevidas, descumprimento de ofertas, defeito em produtos, dificuldades com telefonia, internet, financiamento e outros conflitos de consumo, que você possa registrar essa reclamação junto ao PROCON. Importante é ser o titular da demanda com seus documentos pessoais, relacionados também nota fiscal, as notas fiscais, os contratos, os boletos, comprovantes de pagamento e os protocolos os quais você, consumidor, já abriu juntamente com a empresa ou qualquer outra prova, né, que a gente consiga aí atuar melhor no caso do consumidor. Para facilitar, né, o atendimento, o PROCON disponibiliza o agendamento pelo aplicativo Telêmaco Digital. No conforto de sua casa, você pode baixar esse aplicativo, fazer o cadastro, ir em a opção de explorar PROCON, escolher o dia e o horário disponível lá para o atendimento. Assim você garante mais comodidade e agilidade no seu atendimento. A gente pensa, por que agendar horário no PROCON? PROCON é um órgão onde a gente consegue ajudar o consumidor, mas primeiro nós precisamos ouvir, Jefferson,

0: ouvir esse consumidor, o relato dessa reclamação, ouvir, e aí depois a gente vê aí a necessidade de estar intervindo na ação dessa reclamação. E são coisas que a gente não consegue aí fazer em 10, 15 minutos, né? Por isso a necessidade desse agendamento, onde a gente consegue dar mais prioridade e escuta nesta reclamação do consumidor, tá certo? Então, a gente fica assim à disposição dos consumidores aqui no terminal rodoviário, onde a gente atende aqui das 8 da manhã ao meio-dia, das 13 às 17 horas, ficamos disponíveis. Caso algum consumidor não tenha esse aplicativo e queira baixar, porque não é só um aplicativo do PROCON, mas sim da Prefeitura Municipal de Telêmaco Borba, tá certo? A gente disponibiliza aqui a Guarda Mirim para que possa ser baixado esse aplicativo e também o consumidor já possa sair daqui com o agendamento completo. Tá certo? Muito obrigada pelo espaço, eu agradeço a você pelo espaço e a todos os ouvintes que estão aí ouvindo aí todas essas orientações. Um abraço, fiquem com Deus e até a próxima.
1: Muito obrigado aí, Márcia, pelas suas informações aqui no nosso Repórter TV. Então vamos lá para algumas participações dos nossos ouvintes, já mandaram áudio para cá, viu? Você que não mandou ainda, manda aí, 3910-1230. Participe aqui conosco. Vamos ver quem mais está conosco aqui. Bom dia.
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1: 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Quem também está conosco aqui mandou um bom dia é a Cida Brito. Cida Brito ali já deu seu palpite, viu? Brasil 2, Escócia 1. Então, você já vai participando desde agora. Nosso programa Manhã Total, daqui a pouquinho mais, você vai estar concorrendo a um presente ali da Júnior Presentes, se você acertar o palpite, viu? Se você acertar o palpite aqui no dia de hoje, do Jogo do Brasil, você ganha um brinde ali da Júnior Presentes. Quem também está conosco é o Luiz Carlos. Luiz Carlos aqui mandou um bom dia pra gente. Quem também está conosco mandou um bom dia aqui, uma mensagem de áudio.
3: Bom dia, Herbert. Ô, Herbert. Eu acho que o Gerson Abreu não foi pra casa nada, rapaz.
1: Tá na casa dormindo.
3: Ele tá mandando esses áudios lá, é debaixo da coberta, cara. Ele tá na casa. Sério, viu, assim, eu conheço esse piazão que tá com tudo gás pra trabalhar.
1: Ô, louco.
3: Vou ficar aqui nesse friozão, ficar debaixo da coberta aqui, ó. Ele tá dobrando você, Herbert.
1: Também tô achando, hein. Eu acho que ele falou bem assim, esse piá tem que treinar um pouquinho mais, né. Vamos deixar ele aqui desde as 7 horas da manhã até meio-dia. Daí ele treina bastante e daí ele fica bom, né? Mas é isso aí. Vamos ver quem mais está conosco aqui. Mandou um bom dia aqui. Bom dia a toda a equipe do Repórter TB, Jefferson e Ebert e todos que estão ouvindo a rádio aí. Nova mensagem. Hoje tem Jogo do Brasil e acredito que o placar será 3-0 para o Brasil. Ó, 3-0. Então essa é a nossa amiga aqui... Milena Teixeira, obrigado Milena Teixeira, você está participando aqui já com a gente no Repórter TB, daqui a pouquinho Manhã Total, você já concorre também ao nosso brinde ali da Júnior Presentes. Temos também um recadinho aqui, ó. Um recadinho ali da Casa Sul, nosso amigo Alfredo ali, O Alfredo não passou bem por esses dias ali, teve que ir lá ser hospitalizado ali. Mas ele mandou um recadinho, uma mensagem de áudio aqui pra gente ali. O nosso amigo Alfredo já tá melhor, graças a Deus ali, foi, passou por um susto ali. Acabou tendo um infarto ali esses dias, mas já tá bem agora, já mandou um recado aqui pra gente, uma mensagem de áudio. Vamos estar ouvindo aqui o Alfredo. Bom dia, Alfredo, como você tá, Alfredo?
4: Bom dia, Marcelo, bom dia, Jefferson, tudo bem? Então, eu tô escutando vocês aqui, só quero agradecer o pessoal que tem mandado mensagem, muita mensagem. E foi uma experiência muito ruim, sabe? Sábado eu estava trabalhando, começou com uma dor no peito meio forte. Cheguei no oco, eu estava infartando, certo? Mas só tenho a agradecer a Deus pela oportunidade de vida que me deu, né? E dizer que nós agimos rápido. Me transferimos rápido aqui para Santa Casa. Já tinha uma equipe médica me esperando já para fazer os procedimentos. E hoje, graças a Deus, tudo bem. Só me recuperar para ir embora para casa. Mas eu quero agradecer a todo mundo que mandou mensagem, me ligou, prestando solidariedade, sabe? Eu sempre digo, eu sempre falei, a gente não tem cliente, a gente tem amigo, né? Mas, muito obrigado. E logo, logo, se Deus quiser, vou estar aí na rádio, aí, fazendo a propaganda e falar da Casa Sul.
1: Isso aí, esse é o nosso amigo Alfredo, o Alfredo ali, que teve um infarto aí no sábado. Então, que Deus abençoe você aí, Alfredo, abençoe sua família. Logo, logo você está de volta aí, falando com a gente aqui, nos nossos programas aqui na rádio. Melhoras para você, que Deus abençoe sua vida, que Deus abençoe sua saúde aí. E graças a Deus, né, graças a Deus aí, deu tudo certo. Você fez a cirurgia aí. Mas vai ficar tudo bem, a recuperação foi boa, vai melhorar bem, se Deus quiser. Então vamos lá, continuando o nosso programa Repórter TB aqui. 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Agora vamos mais com mais informações aqui no nosso Repórter TB. Nosso amigo Reginaldo Naio, secretário de esportes ali, trazendo informações pra gente aqui no nosso Repórter TB. Então vamos lá com o nosso amigo Naio.
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6: Bom dia, Jefferson Abreu. Bom dia a todos os ouvintes do Repórter TB. Estamos chegando nessa quarta-feira gelada em Telêmaco Borba.

0: para trazer o esporte, né? O esporte, ele esquenta, né? Pessoal que vai pra academia lá, joga logo pela manhã, 6 horas da manhã. Ouvi dizer que o Marcelo Correia tá fazendo caminhada cedo, praticando esporte. Será que é verdade, Jefferson? Vamos conferir essa parada aí, né? Sei não, hein? Vamos lá com Copa do Mundo, resultados dos jogos de ontem. Tivemos aí Jordânia 1, Argélia 2. O Portugal aplicou uma goleada aí. Cristiano Ronaldo, impossível, né? Cristiano Ronaldo, mais uma vez, se mostrando aí um grande jogador. Fez aí 2 gols ontem, já no começo do jogo, anotou o placar, primeiro tempo, 2 gols do Cristiano Ronaldo. Ninguém tem o que falar mesmo do homem, joga muito, né? É uma máquina de fazer gol. Esses jogadores como Cristiano Ronaldo, também o Messi, estão se mostrando dentro da Copa do Mundo, que estão em boa forma. Vamos esperar aí o Neymar, né? A esperança do Brasil, né? Nem sei se joga hoje. Vamos lá. Inglaterra 0, Gana 0, Panamá 0, Croácia 1. A Colômbia venceu o Congo por 1-0. E hoje segue a Copa do Mundo, né? Vamos lá com Suíça e Canadá, Bósnia e Catar, Marrocos e Haiti. E a Escócia enfrenta a seleção brasileira hoje às 19 horas, Jefferson Abreu. Falando em seleção brasileira, né, escalação da seleção. Rayan treina na vaga de Rafinha e Ancelotti indica só uma troca contra a seleção da Escócia. Muitos testes e observações, mas só uma mudança na escalação. A entrada do jovem Rayan, de 19 anos, no lugar do Rafinha, machucado no último jogo, foi isso que indicou o técnico Carlo Ancelotti antes da partida entre Brasil e Escócia, que acontece nesta quarta-feira lá em Miami. No último treino antes da partida, Rayan foi quem ocupou a ponta direita do ataque brasileiro. A confirmação do time, mais uma vez, será feita na preleção. Cerca de 3 horas antes do jogo, já está escondendo o jogo o nosso técnico, mas as atividades em campo já deixaram sinais de preferência de Ancelotti. O Brasil deve ir a campo dessa forma, Jefferson. Alisson, Danilo, Marquinhos, Gabriel Magalhães e Douglas Santos. Casemiro, Bruno Guimarães e Lucas Paquetá. Rayan, Matheus Cunha e Vini Júnior. Essa é a possível escalação da seleção brasileira para esse jogo, que define, né, o Brasil na sequência da Copa do Mundo, né, ver qual é a posição, né, que a Copa do Mundo o Brasil vai ficar. Como ficaria o mata-mata da Copa do Mundo 2026, né, os melhores terceiros e os duelos do momento, né, já tem uma estimativa de alguns sites colocando, né, jogos como Brasil e Suécia, colocando aí jogos já meio que pré-definidos pela condição que está o ranking agora nesse momento, né? Os critérios de desempate entre os terceiros nesta ordem são pontos conquistados, saldo de gols, gols marcados, cartões, ranking da FIFA. Então tem mais essa prerrogativa aí das seleções que ficarão em terceiro colocado, né? Aqueles que ficarem em terceiro colocado poderão vir a Copa do Mundo, né? Poderão jogar aí mais uma fase da Copa do Mundo. Vamos aguardar e esperar a classificação geral, né, da Copa do Mundo. Hoje, né, com os resultados de ontem, que fecharam a segunda rodada nos últimos grupos que nós tínhamos falado ontem, entre, né, a Colômbia ficou em primeiro, Portugal ficou em segundo, né, porque acabou aí cedendo um empate no primeiro jogo. A Inglaterra, no grupo L, ficou em primeiro, seguido da Gana, com 4 pontos. E hoje a expectativa é essa, né? Esperar o jogo do Brasil para a gente comentar amanhã. Com certeza aí vamos ter um bom jogo. Vamos torcer. Eu vou estar torcendo aqui pela seleção brasileira. Você tem que torcer daí. E seguimos acompanhando a maior Copa do Mundo de todos os tempos, né? Copa do Mundo 2026. Um abraço para você, Jefferson. Um abraço para todos que acompanham o Repórter TV.
1: Esse é o nosso amigo Reginaldo Castro, secretário do esporte, trazendo informações. Ele também, o nosso amigo Reginaldo, fez uma entrevista aí com Jefferson Abreu. Jefferson Abreu e o Reginaldo Naio, secretário de esportes, fizeram uma entrevista dos jogos abertos que vão acontecer aqui neste final de semana, aqui em Telêmaco Borba. Então vamos lá ouvir essa entrevista aí com o secretário de esporte, Naio, e o

0: Jefferson Abreu.
1: Então, a partir de agora, eu converso com o secretário de esportes, com o Naio. Vamos trazer algumas informações importantes do esporte e claro que além dessas informações que o Naio passa diariamente para os nossos ouvintes, falando um pouquinho de forma específica para esse final de semana que acontece um evento de grande importância aqui em Telêmaco Borba, os Jogos Abertos do Paraná, e que vai movimentar a cidade, né, nesses

0: maior evento do estado do Paraná, a nível de estado, para que as cidades venham participar. E Telêmaco Borba foi agraciada e escolhida, né, pelo governo do estado para que a gente fosse sede, né, dessa primeira etapa, né, a primeira etapa que são dois finais de semana, sendo que nesse inicia, né, com várias modalidades aqui em Telêmaco Borba.
1: Tá, e assim, a escolha de Telêmaco muito influencia pelos espaços que a gente tem para apresentar, para ofertar, né, para essas competições, né, Ana?
0: É isso mesmo, Jefferson, diante da estrutura, né, que a Telêmaco Borba oferece hoje, ela se torna atrativo por conta de que você pode responder em todas as modalidades ao mesmo tempo. Então, basquete, vôlei, handebol, vôlei de areia, futsal, futebol 7, acontecendo todos eles simultaneamente, né, em 3 dias, com mais ou menos aí em torno de 1.600 atletas nesse primeiro final de semana.
1: Tá, isso aqui mais nesse primeiro final de semana, mais times da... participantes da região, como vai ser dividido esses dois finais de semana?
0: É dividido por regionais, né? Nós fazemos parte da Regional 2, né? Regional 2 hoje ela abrange a cidade de Ponta Grossa, né, que é a nossa sede. Aí toda essa região aqui de Telêmaco Borba, Curiúva, Reserva, Imbaú, Ortigueira, Vem Carambeí, Piraí do Sul. Toda essa região, são 17 municípios envolvidos nessa regional com várias modalidades. Nesse primeiro final de semana vai ter o futsal, né, o futebol 7, futsal no Furtadão, já vou deixando as quadras aqui, né, para o pessoal ficar antenado. Futsal acontece, futsal e handebol no ginásio Furtadão, no ginásio Bela Vista, basquetebol, ginásio das 100 casas, nós vamos ter voleibol, no ginásio Maca também voleibol, e lá no CT Jair Neves vai acontecer o vôlei de areia.
1: Então, assim, né, é claro que aqueles que gostam de prestigiar já podem se dirigir nesses locais nesse final de semana. E claro que tantos atletas dessa forma movimenta a cidade, movimenta o comércio da nossa cidade, todo mundo ganha com um evento desse, né?
0: Com certeza, Jefferson. Além de, né, os atletas ficam em alojamento, que são escolas estaduais, mas as delegações de dirigentes, arbitragens, elas acabam ficando em hotéis da nossa cidade, acabam fomentando tudo isso, né? Restaurantes, lanchonete, também toda a parte aí de mercado, supermercado, acabam, né, sendo beneficiados, porque são muitas pessoas que vêm para Telêmaco Borba para usufruir da nossa cidade como um todo. Dois finais de semana aí de muito, muito esporte, né, muita coisa acontecendo.
1: Tá. E para Telêmaco Borba, né, as modalidades de Telêmaco, como que está sendo representado, as equipes de Telêmaco que vão participar, afinal de contas, jogando em casa, né, como que estão os preparativos deles, quais modalidades de Telêmaco participa no evento?
0: Então, já só assim para deixar bem pontuar, né, os Jogos Abertos, ele é Jogos Abertos adulto, né? Então são times aí representados, muitas cidades como Ponta Grossa, ela vem para os jogos com times profissionais, né? A cidade, ela ou ela tem um time do município, treinado pelo município, ou ela coloca uma associação, um clube. Ponta Grossa, eu coloco Ponta Grossa como referência porque é a maior cidade que nós temos da regional, né? Ela traz times aí muito fortes. Telêmaco também vem muito forte, né? No futsal, por exemplo, nós seremos representados pela TBF, que está disputando a Série Bronze. No feminino, futsal, pela DTB. E no vôlei, pela seleção de Telêmaco, treinada pelos nossos professores, tanto masculino quanto feminino, basquete também, handebol também. Todos times adultos que estarão vestindo as cores de Telêmaco Borba, todos muito bem montados, né, por toda a equipe aqui da Secretaria de Esportes, que estará à frente, né, de todo esse trabalho, e com certeza vamos colher muitos resultados nesses dois finais de semana.
1: Tá certo, então, quem está nos acompanhando, né, nesse final de semana agora já, então, inicia Jogos Abertos aqui em Telêmaco Borba, né, o esporte não para, né, o esporte a todo momento sendo divulgado, sendo propagado e acontecendo aqui no nosso município. Ainda, claro, que falando de esporte, a gente podia deixar de lembrar aí do minicentro esportivo, né? Recentemente a prefeita esteve visitando, o secretário, eu também estive acompanhando o andamento das obras, né? Qual que é o estágio da obra, né, do minicentro esportivo nesse momento, Nair?
0: Recentemente estivemos lá, né, com a prefeita, verificando a obra. Estamos em loco, né, toda semana lá junto com a empresa.

0: Nesses últimos dias foram colocadas as cadeiras da arquibancada, ainda falta um pouco ainda, falta ali uns 10% a ser colocado, né? Hoje recebi, né, da empresa já a previsão da ligação da parte elétrica, que é bem complexa, né? Uma parte elétrica ali de todos aqueles refletores, toda a parte ali de iluminação, todo o quadro de energia novo que será colocado, também prazo aí de 10 dias. Banco de reservas, colocação de trave, acredito eu, Jefferson, aí que por volta aí do final de julho, com primeira quinzena de agosto, vamos se dizer, nós já vamos conseguir aí entregar o minicentro, né, para as nossas práticas esportivas. Vamos fazer uma grande festa, né, por sinal, né? Estamos já pensando na possível inauguração. Com certeza aí a população vai se surpreender com aquilo que a administração municipal vai trazer aí para a população de Telêmaco Barba na inauguração do minicentro.
1: Aquele vestiário ali, que era das peças-chave ali da revitalização, da reforma total ali do minicentro, para concluir totalmente, o vestiário também está sendo realizado ali, já bem adiantado.
0: Todo reformulado, por sinal. Todo ele azulejado, 10 chuveiros em cada vestiário para o banho dos atletas, área de aquecimento com grama sintética, piso todo ele com cerâmica, paredes, todo ele reformado, né, remodelado de acordo com o que é necessário ser feito. Vale ressaltar essa parte do vestiário, nós tínhamos um problema crônico de infiltração de água que vinha da parte de cima, porque o nosso vestiário ele é subterrâneo, vestiário muito bem feito, por sinal, pelo tempo que nós temos lá, Jefferson. Mas assim, precisava de uma reforma, então foi retirado uma camada de terra da parte de cima, foi feito um piso todo ele usinado e também impermeabilizado para que não tenhamos mais umidade, toda a parte elétrica, hidráulica, refeita. Vai ficar um vestiário show de bola, Jorge Sabrão, para que aqueles que vierem fazer a prática esportiva e precisarem usar ali o vestiário vão se surpreender também com toda a infraestrutura que está sendo colocada.
1: Tá. A gente falou recentemente a respeito e acompanhamos a colocação, o início da colocação ali do gramado sintético ali na Praça dos Pinheiros e também expectativa já de outro gramado sintético novo ali no Jardim Alegre. Como que estão esses dois espaços?
0: O espaço lá da Praça dos Pinheiros, o qual você esteve comigo lá, Jefferson, a gente já entregou semana passada, na sexta-feira, estivemos lá até junto com a prefeita, ela dando uma olhada na obra, né, como que estava. Fomos surpreendidos por algumas crianças no local, né, que já perguntaram se poderiam jogar. Então chegaram lá, já jogaram, já estão utilizando. Inclusive, é um espaço onde os Jogos Abertos vai acontecer, Futebol 7 é lá nessa grama nova. Está todo ele pronto para jogo, um espaço aí que foi um investimento em torno de R$150 mil e já está liberado para uso. O Jardim Alegre, já foi feita a retirada da grama, já foi estendida a grama nova, né, no campo. Hoje eu estive lá pela manhã, esse tempo úmido está dificultando um pouco a empresa de fazer a colagem, né, da grama sintética, então está paralisado um pouco por conta do tempo, mas acredito eu que uns 10 dias esse campo também será entregue. E não fica só no campo, né, Jefferson? Nós estamos fazendo todo um trabalho naquela praça, que acredito eu que num prazo aí de uns 45, 60 dias, toda ela reformulada, tanto o espaço ali da grama sintética, das telas em volta desse campo, da academia ao ar livre, do playground, que já é novo, com um piso modular novo, com a quadra poliesportiva, com um piso novo, traves novas, tabela de basquete, pista de skate pintada. Aquela praça vai passar, né, por uma reformulação, por uma reforma geral daquela praça para que ela volte a ter vida e devolva aí à população daquela região ali um espaço de lazer.
1: Tá certo. Claro que a gente sempre fala que o esporte não para, né? Diversas modalidades, diversas atividades. E pro esporte, né, não parar realmente, tem que ter condições nesses espaços esportivos. Assim, é muita mão de obra, né, Nay? Muita revitalização, manutenção nos espaços esportivos aí da nossa cidade.
0: Temos uma equipe na Secretaria de Esportes e também tem uma parceria muito forte com a Secretaria de Obras do nosso município, que a todo momento em manutenção, tanto preventiva quanto corretiva. A preventiva ela se torna quase que inviável, porque as pessoas até não nos dão tempo para isso, né? Mas a gente trabalha muito com a corretiva, essa correção acontecendo diariamente nas nossas praças, aproveitando o espaço e abrindo um parênteses, o que nos chama a atenção é que essa corretiva, quando ela é feita, a grande maioria, eu vou até dizer uns 80% da nossa manutenção é por vandalismo, né? Então, isso chama muita atenção. Estamos a todo momento fazendo essas reformas para manter os nossos espaços em pleno funcionamento para que a população possa usar desses espaços esportivos e também dos espaços recreativos, Jefferson.
1: Tá certo. Para fechar, você está acompanhando de perto também a TBF, né, disputando, né, esse ano a Série Bronze, a própria ADTB, o futsal feminino, né? Então são equipes também que representam o Telêmaco Borba que estão se destacando também neste ano, né, Anaia?
0: Do futsal, né, profissional, depois aí de mais de 15 anos, nós retomamos uma parceria gigante com o terceiro setor, que é a DTB, a TBF, né, no futsal masculino, prefeitura municipal, patrocinadores, comércio, né, de Telêmaco Borba, dando uma força, empresariado local, e a gente tem se surpreendido com tudo que está acontecendo. Estamos na segunda fase do Campeonato Paranense da Série Bronze, um time 100% Telêmaco Borba, né? Então, pratas da casa, defendendo as cores de Telêmaco. Já estamos na segunda fase, trabalhando para que esse trabalho ele dê continuidade, né? Trouxemos aí um técnico de fora, né, para que ele venha fazer, um técnico renomado, qual você já teve a oportunidade de conhecer, que vem da seleção do Iraque, está fazendo um trabalho fabuloso em Telêmaco, né, com os nossos atletas. E vale assim colocar, Jefferson, que a gente está valorizando a categoria de base, né? Subimos aí em torno de 5 atletas do 17, que é um trabalho do município, né? Um trabalho de base. Esses atletas estão sendo aproveitados no profissional. No futsal feminino, a DTB, conhecida mundialmente, podemos dizer assim, Liga Nacional Feminina e também Campeonato Paranaense Série Ouro, disputando e fazendo história aqui para a nossa cidade.
1: Tá certo, né? Então, esporte não para, realmente. Mais alguma coisa, secretário?
0: Agradecer, Jefferson Abreu, aí o apoio, né, da nossa administração municipal ao esporte de Telêmaco Borba. Podemos dizer mesmo que o esporte não para, né, e tá todo vapor e queremos crescer cada vez mais. Agradecer você, tanto pelo espaço e você como nosso também, vice-prefeito, que tem apoiado o esporte na nossa cidade, né, e sabemos que esse apoio é fundamental e tenho certeza que a nossa cidade cresce no esporte e vai crescer muito mais, vai poder desfrutar não só de títulos, mas de crescimento do ser humano, porque de fato o esporte ele transforma as pessoas.
1: Muito bem, então tá aí, Ebert, os ouvintes do Repórter TV, nossa conversa com o secretário de esportes, Naio, trazendo notícias, né, das diversas modalidades. Então, não esqueça, nesse final de semana agora, tem os Jogos Abertos, né, primeiro final de semana de Jogos Abertos, então todo mundo prestigiando, e o esporte que vai estar acontecendo estará todo vapor nesse final de semana em Telêmaco Borba, notícias que a gente traz aí para o Repórter TV.
2: Muito obrigado, Jefferson, muito obrigado, Reginaldo, Naio, pelas informações aqui no nosso Repórter TV. Então vamos lá também com algumas informações aqui, algumas notícias com a nossa amiga Cat Neves. A Cat Neves trazendo informações, notícias aqui para você no nosso Repórter TV, nesta manhã de quarta-feira.
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4: E estamos de volta, Herbert e ouvintes do Repórter TV, agora com as informações completas dentro da programação, prestação de serviço, os assuntos que movimentam o Telêmaco Borba, e começamos falando de uma tradição que vem fortalecendo os pequenos empreendedores e movimentando a economia do município. Vamos falar da Feira da Lua, que volta, né? com o ritmo agora da Copa do Mundo no espaço da rodoviária. A Prefeitura de Telêmaco Borba, por meio da Secretaria Municipal de Desenvolvimento Econômico, Agrícola,

agrícola e abastecimento promove entre os dias 25, 26 e 27 de junho mais uma edição da tradicional Feira da Lua. O evento será realizado no espaço da rodoviária, mas no horário das 18 horas até às 23 horas, reunindo dezenas de expositores dos mais diversos segmentos. Quem passar pelo local encontrará opções gastronômicas, doces, salgados, artesanato, roupas, acessórios e produtos produzidos pelos próprios empreendedores do município. Mais do que um espaço, não é, Herbert, de lazer, a Feira da Lua representa uma importante ferramenta de geração de renda e também fortalecimento da economia local. Muitos pequenos empresários encontram na feira uma oportunidade, sim, para ampliar seus negócios e divulgar seus produtos. E essa edição promete ser ainda mais especial. Em clima de Copa do Mundo, o ambiente será preparado para receber as famílias e os apaixonados aí por futebol, proporcionando 3 noites de convivência, entretenimento e também muita valorização dos talentos locais. E quando falamos em fortalecer a economia, fortalecer os pequenos negócios e incentivar o empreendedorismo, falamos também em desenvolvimento da cidade e também geração de oportunidades para todos. Vacina contra a gripe será liberada para toda a população. E atenção para mais uma importante notícia aí na área da saúde. A Secretaria Municipal de Saúde anunciou que a vacina contra a influenza estará liberada para toda a população a partir da próxima segunda-feira, na data do dia 29. Qualquer pessoa com mais de 6 meses aí, 6 meses de idade, poderá receber a imunização. Mesmo com a ampliação, a secretaria faz um alerta importante aos grupos prioritários. Ainda apresentam cobertura abaixo da meta estipulada aí pelo Ministério da Saúde. Atualmente, a cobertura vacinal é de 59,1% entre idosos e o índice é de 61,72%, e entre as gestantes, cerca de 71,66%. Já entre as crianças, o percentual é de apenas 51,66%. A meta é sim atingir 90%. E a recomendação, é claro, é procurar a unidade básica de saúde mais próxima, levantando aí esses índices, você se cuidando, levando o documento pessoal e a carteira de vacinação. E vale sempre lembrar que a gripe não é uma simples indisposição, principalmente em idosos e crianças e pessoas com doenças crônicas. Ela pode provocar complicações sérias e levar até a internação. A vacinação continua sendo, sim, a forma mais segura e eficaz de prevenção. Vamos falar de show solidário que transforma música em solidariedade. E a solidariedade da população Telêmaco-Borbense mais uma vez fez, sim, a diferença. O show solidário Voz e Violão, realizado na data do dia 21 de maio, a cantora Adriana Calcanhoto arrecadou 3.522 quilos de alimentos. Então, o evento foi promovido pela Secretaria Municipal de Cultura e Turismo e na última segunda-feira foi realizada a entrega simbólica dos alimentos no gabinete da prefeita, com a presença dos representantes das entidades beneficiadas. Então, cada instituição recebeu cerca de 1.174 quilos de alimentos. Então, foram contempladas a comunidade terapêutica Manaim, a paróquia São Pedro e São Paulo e também a nossa APAE. Os alimentos serão destinados às famílias em situação de vulnerabilidade atendidas pelas instituições. E é esse, sim, um exemplo de que cultura
e solidariedade podem caminhar juntas, além, é claro, de proporcionar um espetáculo para a população. O evento deixou um legado de amor ao próximo e ajuda para quem mais precisa. E um assunto bastante falado no decorrer da programação de toda a semana, hoje já quarta-feira, então foi assunto de segunda, de terça, e hoje, quarta-feira, vamos continuar esclarecendo, né, sobre a atualização do cadastro imobiliário. Então, um assunto que continua gerando muitas dúvidas entre os contribuintes é a atualização do cadastro imobiliário municipal. A prefeitura explica que o cadastro, né, que o trabalho atende à recomendação do Tribunal de Contas do Estado e foi realizado com o apoio de um levantamento aerofotogramétrico executado aí entre os anos de 2023 e 2024. Com imagens aéreas de alta resolução e tecnologias modernas, foi possível identificar construções, ampliações e coberturas que não constavam aí no cadastro do município. E segundo a administração municipal, uma atualização desse porte não era realizada de maneira ampla desde o ano aí de 2007. A prefeitura destaca que a medida busca promover justiça tributária e também adequar os dados à realidade das edificações existentes na cidade. Quem tiver dúvidas pode procurar os setores responsáveis da prefeitura municipal, você pode fazer a sua reivindicação através do protocolo. É importante destacar que muitas vezes o cidadão recebe uma informação e acaba criando, né, preocupações, por isso sempre é importante buscar esclarecimentos junto aos órgãos oficiais, além de tirar aí, né, antes, é claro, de tirar qualquer conclusão. Campanha do Agasalho continua e com a chegada do inverno e as baixas temperaturas, continua sim a campanha do Agasalho 2026. A mobilização segue arrecadando cobertores, roupas de frio, agasalhos, calçados, peças infantis e adultas. Todo o material arrecadado será destinado às famílias em situação de vulnerabilidade social. E às vezes aquela roupa guardada, não é, Herbert, no armário, que já não é mais utilizada por você, pode sim representar acolhimento e esperança para outra pessoa. O inverno é rigoroso e a solidariedade aquece muito mais do que um cobertor. 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
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E assim encerramos.

0: encerramos mais uma participação dentro da programação do Repórter TB. Segue com você, Herbert, ouvintes do Repórter TB. E nosso encontro marcado é amanhã, quinta-feira, se Deus quiser e permitir. Tenham todos um ótimo dia.
1: Muito obrigado, Cat Neves, pela sua participação aqui com as notícias no nosso Repórter TB. E daqui a pouco também você acompanha aqui, faltando uns pouquinhos minutos para o fim do nosso programa, você acompanha aqui a Cat Neves junto com o Nelsinho ali da Garage Fit com o Minuto Saúde, trazendo informações aí para você sobre a modalidade do Hyrox. Então daqui a pouquinho você escuta aí a Cat Neves e o Nelsinho com a gente, viu? Então vou trazer mais algumas informações que são destaques. Destaques aqui no portal de Agência de Notícias do Paraná. Estado participa de encontros em Francisco Beltrão e fortalece políticas públicas para a população idosa. Então você acompanha esse áudio aqui da Agência Estadual de Notícias do Paraná.
2: O governo do estado, por meio da Secretaria da Mulher, Igualdade Racial e Pessoa Idosa, participou nesta terça-feira do Encontro Regional Municípios que Cuidam, em Francisco Beltrão. O evento reuniu gestores, equipes técnicas e representantes de cidades do Sudoeste para fortalecer as políticas públicas voltadas à pessoa idosa e ampliar a adesão ao programa Paraná Amigo da Pessoa Idosa. O evento reuniu municípios que estão no processo de adesão, em fase de certificação ou que desejam conhecer e integrar a política estadual. A programação incluiu orientações técnicas, compartilhamento de experiências bem-sucedidas, formalização de compromissos e debate sobre os desafios do envelhecimento populacional. Durante a abertura, a secretária estadual da Mulher, Igualdade Racial e Pessoa Idosa, Mariana Neres, destacou a importância da atuação conjunta entre estado e municípios para preparar as cidades para as mudanças demográficas em curso. Participantes acompanharam a assinatura de termos de adesão e compromisso, além de um painel sobre os três pilares do programa e os 10 passos necessários para a certificação dos municípios, mediado por um representante do Banco Interamericano de Desenvolvimento. Também foram apresentadas boas práticas desenvolvidas por administrações municipais da região. Francisco Beltrão foi escolhido para sediar o encontro pela atuação em políticas públicas e iniciativas voltadas ao cuidado da população. Neste mês, promove ações do Junho Violeta, campanha de conscientização e de enfrentamento à violência contra a pessoa idosa, tema que segue entre os principais desafios para a rede de proteção social, juntamente com todo o estado. Repórter Gustavo Vaz.
1: Agora 8 horas e 47 minutos, 8h47, muitas informações aqui no nosso Repórter TB, você acompanha aqui na Rádio Nova Mensagem 91.5. Vamos lá para mais algumas informações aqui para você, notícias que aqui do Paraná, vamos lá.
3: Junho e julho costumam trazer um cenário conhecido dos paranaenses, céu aberto, baixa ocorrência de chuvas e as tradicionais festas juninas. Nesse período, o Corpo de Bombeiros Militar do Paraná reforça um alerta importante. Fabricar, vender, transportar ou soltar balões é crime previsto na legislação brasileira devido aos riscos que a prática representa para a população, o meio ambiente e o patrimônio público e privado. A proibição está prevista na Lei Federal, conhecida como Lei de Crimes Ambientais. O artigo 42 estabelece pena de detenção de 1 a 3 anos, multa ou ambas as penalidades para quem fabricar, vender, transportar ou soltar balões. Um único balão pode provocar desde incêndios florestais até a destruição de residências, empresas e estruturas essenciais para a população. A porta-voz do Corpo de Bombeiros Militar do Paraná, Luiziana Guimarães Cavalca, faz o alerta.
4: É importante que as pessoas entendam que soltar balão é uma prática muito perigosa. Não é uma brincadeira, mas é um crime que tem punição prevista em lei. Então, ao soltar balões, as consequências são muito graves. Elas podem iniciar um incêndio florestal, um incêndio em residência ou em qualquer edificação, um acidente automobilístico e também problemas na rede elétrica. Então, ao ver alguém fazendo essa prática, denuncie.
3: O alerta sobre balões ganha ainda mais importância neste período do ano, fase de maior atenção aos incêndios em vegetação. Ela orienta que população denuncie a prática ao presenciar situações relacionadas à fabricação, transporte, comercialização ou soltura de balões, por meio do telefone 190 da Polícia Militar do Paraná. Repórter Vitor Luiz.
1: E você acompanhando muitas notícias, muitas informações aqui no Repórter TB. Hoje, nesta quarta-feira, dia 24/6/2026. Temos também uma informação aqui. Sanepar levará água tratada para famílias de comunidade tradicional em Castro. Então, essas informações aqui da Agência de Notícias Estadual do Paraná. Vamos lá.
3: A comunidade tradicional de Santa Clara, pertencente ao município de Castro, nos Campos Gerais, será beneficiada pelo programa Sanepar Rural. O termo de parceria entre a companhia e a prefeitura foi assinado nesta terça-feira em Curitiba, pelo diretor de operações da Sanepar, Sérgio Whipple, e o prefeito Reinaldo Cardoso. Com investimentos de R$ 417,2 mil, as obras vão beneficiar cerca de 400 pessoas da zona rural da cidade, por meio da instalação de 2 quilômetros de rede de distribuição de água potável e adutora. Pelo programa, a Sanepar fica responsável pelo estudo técnico, elaboração de projetos, suporte e doação de materiais, além de acompanhamento e orientação ambiental. Em contrapartida, a comunidade disponibiliza nascente ou poço para o tratamento e a prefeitura providencia mão de obra para a execução da obra. O programa Sanepar Rural leva saneamento a comunidades rurais, comunidades tradicionais, quilombolas e indígenas. A comunidade tradicional de Santa Clara, formada principalmente por imigrantes alemães, em sua grande maioria é dedicada à produção leiteira da região. Repórter Vitor Luiz.
1: Agora 8:53, 8:53, você está acompanhando aqui o Repórter TB. Nesta manhãzona de quarta-feira, aqui na Rádio Nova Mensagem 91.5. Vamos agora para mais algumas participações dos nossos ouvintes. Vão deixar o povo falar, né? Muito bom dia.
5: Bom dia, Jorge Abreu. Tudo beleza? Ô, Jorge Abreu, manda um abraço aí pro meu irmão, pro Madrugão, pros meus irmãos aí. E pra nós que estamos aqui trabalhando na cooperativa, graças a Deus. Firme e forte, né? Com Deus na frente, a luta será vencida, graças a Deus. E meu palpite, Jorge Abreu, vai ser 2-1, Brasilzão. Vai anotando aí. Vou ganhar essa camiseta e lançar pro meu irmão aqui, Madruga, de presente.
1: Isso aí, obrigado pela participação. Vamos ver quem mais está conosco aqui. Bom dia.
6: Bom dia. Eu já sabia eu e outro rapazinho, não sei o nome dele. Jorge União, palmeirense aqui. O meu palpite pro jogo do Brasil é 2-0 pro Brasil. Beleza? E com Deus. Vai ser pro Ademir Adão. Boa nação, pode melhorar da Ginásio de Esporte, Odir Palmeirense. Alô, meu amigo.
1: Obrigado pela sua participação. Quem mais está conosco? Bom dia.
7: Bom dia, Herbert. Tudo bem?
1: Tudo certo,
7: graças a Deus. Aqui da Bandeirante.
1: Opa.
7: Meu palpite é 4-0 Brasil. Tranquilo.
1: Será Brasil e Escócia hoje? Será que 4-0, hein? Vamos ver. Quem mais está conosco aqui? Bom dia.
8: Bom dia, Herbert, Paulinho, eletricista por cá na audiência, hein? Desejando aí uma excelente quarta-feira abençoada para todos, hein? Bota meu nome no sorteio aí, Herbert.
1: Já tá participando.
8: Se tiver alguma música, tudo do tempo aí, vamos lá. Beleza? Um abraço a todos aí, Deus abençoe. E meu placar aí, Brasil, né? 3-1 no pau brabo, hein? Vamos ver aí. Vamos ver se vai convencer aí. Versão brasileira, Herbert de Houston, AIC São Paulo.
1: Isso aí, muito obrigado, Paulinho, pela sua participação. Daqui a pouco tem o Manhã Total, já toca umas musiconas boas aqui no Manhã Total. Então, continue aí escutando a gente aqui no Repórter TB. Daqui a pouquinho tem Manhã Total com muita música boa, muita informação para você. Vamos lá então, agora para a Agência do Trabalhador com o James, o nosso amigo lá da Agência do Trabalhador, trazendo informações aqui sobre vagas de emprego.
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3: Bom dia, tudo bem, Jefferson? Então vamos, né, às nossas vagas nesta quarta-feira, né, na Agência do Trabalhador. Começamos com 3 vagas de açougueiro, 1 vaga de alinhador veicular para trabalhar com alinhamento e balanceamento, 3 vagas de atendente balconista, 1 vaga de atendente balconista no ramo de alimentação, 1 vaga de atendente balconista para empresa de móveis, 1 vaga de atendente balcão para padaria, 1 vaga de auxiliar de confeitaria, 4 vagas de auxiliar de cozinha, 1 vaga de auxiliar de cozinha para restaurante, 4 vagas de auxiliar de limpeza, 1 vaga de auxiliar de limpeza serviços gerais para farmácia, 1 vaga de auxiliar de padeiro, 1 vaga de auxiliar de produção para a indústria madeireira, 1 vaga de caseiro para trabalhar em Curiúva, 1 vaga de chapeiro para panificadora, 3 vagas de eletricista automotivo, 2 vagas de encanador industrial, 1 vaga de farmacêutico, 1 vaga de fiscal de loja, 1 vaga de estagiário cursando administração ou área correlatas, 1 vaga de inspetor de soldagem, 1 vaga de instalador e reparador de redes internet, 1 vaga de jovem aprendiz primeiro emprego, 1 vaga de laminador de madeiras com experiência, 6 vagas de mecânico para manutenção de caminhões, 8 vagas de mecânico auxiliar para manutenção de caminhões, 1 vaga para motorista caminhão guincho MUC com experiência, 5 vagas de monitor de cobrança, 2 vagas motorista carreteiro para transporte de combustível, viagem, 1 vaga de motorista profissional, coleta e entrega de pneus, 1 vaga de motorista entregador para loja de material de construção, 1 vaga de operador de cabeçote, empresa madeireira, 5 vagas de operador de caixa, 1 vaga de operadora de caixa, loja de utilidades, 1 vaga de operador de pá carregadeira, madeireira, 1 vaga de operador de prensa, material reciclável, 2 vagas de professor de inglês com formação superior, 1 vaga de recepcionista para a clínica médica, 1 vaga de serviços gerais, limpeza, manutenção, 1 vaga de serviços gerais, higienização e conservação de ambiente farmacêutico, 4 vagas de soldador para manutenção de carretas e caminhões, 1 vaga de vendedor praçista. E temos também 1 vaga com urgência, né, de técnico em segurança para trabalhar em empresa de Telêmaco, com experiência. E temos também, né, as vagas do novo supermercado Box Atacadista, na qual, né, a gente está recebendo os currículos, né, e encaminhando a empresa para a futura contratação. 1 vaga de conferente de carga e descarga, 1 vaga de coordenador de RH, 1 vaga de encarregado de hortifruti granjeiros, 1 vaga de encarregado de frios, 1 vaga de gerente de loja, 1 vaga de subgerente de loja, 1 vaga de supervisor de açougue, 2 vagas de fiscal de loja, 2 vagas de operador de loja, 1 vaga de supervisor de caixa, 1 vaga de auxiliar de tesouraria e 3 vagas de operador de empilhadeira. O trabalhador interessa na vaga, ele vem até a agência, né, com o currículo em mãos para que a gente encaminhe para entrevista. Lembrando que o local de atendimento, terminal rodoviário. Bom dia.
4: Muito bom dia, James. Obrigado aí pelas informações sobre vagas de emprego aí da Agência do Trabalhador. E agora você acompanha aqui no nosso Repórter TV. Às 8 horas e 59 minutos, aqui você acompanha o nosso Minuto Saúde com a Cat Neves e o nosso amigo Nelsinho lá da Garage Fit. E daqui a pouco a gente já vem com o nosso programa Manhã Total. Manhã Total aqui na nossa Nova Mensagem 91.5. Então vamos lá. Muito bom dia, Nelsinho. Muito bom dia, Cat Neves.
2: 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Bom dia, Nelsinho!
0: Bom dia, eu sou o Nelsinho da Garage Fit e hoje quero falar sobre o wall ball no Hyrox. O wall ball é um exercício que mistura agachamento com arremesso da bola em um alvo. Ele exige força de pernas, coordenação, mobilidade, resistência muscular e controle da respiração. No Hyrox, essa estação é a última. O corpo já está muito cansado, por isso, ela exige não só força, mas também estratégia. Se você perde a técnica, o movimento fica mais pesado. Se você acelera demais, quebra antes do final. Se você não respira bem, o rendimento cai. Treinar wall ball é aprender a unir pernas, braço, respiração e ritmo. No Hyrox, o corpo inteiro precisa trabalhar junto. Essa é uma das grandes lições da modalidade. Eficiência vale muito. Essa foi mais uma dica do Minuto Saúde com o Nelsinho da Garage Fit. Movimente-se melhor, respire melhor e cuide melhor do seu corpo. Até a próxima!
4: E agora, 9 horas em ponto, a gente vai tirando nosso time de campo aqui no Repórter TV. E já voltamos com vocês aí no nosso programa Manhã Total, aqui na Nova Mensagem 91.5. Já, vou estar soltando a participação, tem bastante participação aqui nos nossos ouvintes. Você que não mandou o seu recado, mande pra cá no 3910-1230, nosso programa Repórter TV tá saindo. Mas já voltamos com o nosso programa Manhã Total. Você não sai daí, viu? Você vai acompanhar muitas informações aqui com a gente. Você também já vai mandando sua mensagem, já vai participando do sorteio de hoje. O Marmitex ali do Picanha na Chapa. E você peça sua música também, você que quer ouvir sua música aí hoje. Então hoje vai ter muita música boa, muitos sorteios aqui no nosso programa Manhã Total. Daqui a pouquinho, não saia daí, viu? Já voltamos. Tchau, tchau. Até daqui a pouco.
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2: 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Bom dia, Marcelo Correia.

0: Versão brasileira, Herbert Richard.
1: Muito bom dia pra você. Você está sintonizado, ligado aqui na Nova Mensagem 91.5. Esse é o programa Manhã Total. E aqui você vai participando, vai concorrendo aos brindes de hoje aqui no nosso programa Manhã Total. Já mande seu WhatsApp, já mande seu áudio pra cá, viu? Mande seu áudio pra cá.
2: Olha a mensagem!
1: É o 39...
3: Mande áudio, não mande escrevendo não, mande áudio, por
1: isso
3: favor.
1: Isso aí, mande seu áudio pra cá, é o 3910-1230. Você nos acompanhando aqui na Nova Mensagem até as 12 horas ao meio-dia, viu? Na hora do seu almoço aí, você vai nos acompanhando até a hora do seu almoço aqui no nosso Manhã Total. Muita música boa, muita informação aqui pra você, viu? Então, você vai mandando seu recado aqui pra gente e você já vai participando hoje, concorrendo aí ao Marmitex do Picanha na Chapa, aquele Marmitex bom demais, aquela carne boa, é só ali no Picanha na Chapa, viu? Você mande uma mensagem pra gente e hoje também você concorre ali a um brinde do Júnior Presentes, ó, e eu recebi um recado aqui, ali do Júnior Presentes, me disseram que ali hoje você concorre a camiseta ali do Júnior Presentes. Hoje não precisa do palpite, viu? Já me avisaram aqui que hoje não precisa do palpite. Então todo mundo que participar, todo mundo, você acertando o palpite ou não, você acertando o palpite ou não do jogo do Brasil hoje, você vai estar concorrendo, viu? Então você manda sua mensagem pra cá, já manda aí, pode participar. Venha mandando mensagem pra cá. Participando você pode concorrer sem mesmo você acertar o palpite do jogo. Então hoje você tem essa sorte de, sem acertar o palpite do jogo, você ganha, viu? Sem acertar o palpite do jogo, você já ganha a camiseta ali do Júnior Presentes. É só hoje, viu? Só hoje você participa aqui com a gente. Então vamos lá, vamos deixar de conversa, vamos rodar uma música boa aqui pra vocês. Já começando o nosso embalo aqui, nosso flashback nessa manhã de quarta-feira, essa manhã fria aqui. Então vamos lá, deixando a preguiça de lado, vamos deixando a tristeza de lado e vamos abrindo as nossas cortinas musicais aqui no nosso programa Manhã Total.
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Agora 9 horas e 12 minutos, você está sintonizado aqui na Rádio Nova Mensagem 91.5. E esse é o programa Manhã Total. Muito bom dia pra você caminhoneiro aí. Muito bom dia pra você, ó. Você que tá trabalhando aí na Klabin, um abraço pra você aí. Você que tá na Lida hoje, trabalhando, transportando madeira. Meu abraço pra você, você Uber aí, que tá me levando de carona com você. Você que está passando aqui pela região de Telêmaco Borba, está me levando de carona aí no seu carrão, hein? Meu bom dia pra você. Bom dia você, dona de casa. Bom dia você que está nos acompanhando aí na sua cama, nesse friozinho gostoso aí. Nesse friozinho de quarta-feira aí. Obrigado a você que está nos acompanhando aí, com seu radinho ligado. Já tomou seu café? Aquele café gostoso nesse frio, né? Nesse friozão, esse cafezinho quentinho aí. Olha que delícia, hein? Obrigado a você aí que está sintonizado conosco. Já pegou seu celular? Já pegue seu celular e vai mandando mensagem aqui pra gente. Vai mandando seu áudio, vai mandando sua participação aqui no 3910-1230. Não deixe de participar conosco. Não deixe de concorrer hoje aos nossos brindes. Os nossos brindes de hoje aqui do programa Manhã Total. Tem um marmitex ali do Picanha na Chapa. Marmitex gostoso ali, aquela carne boa do Picanha na Chapa, aquela comida boa. Hoje você concorre, viu? Marmitex ali do Picanha na Chapa. E também temos uma camiseta do Brasil ali, um presente.

da Júnior Presentes. Ali a Júnior Presentes está sorteando uma camiseta da seleção e um pacote de figurinha. Então você mandando mensagem para cá, para a gente hoje, você vai estar concorrendo aí essa camiseta e esse pacote de figurinha ali da Júnior Presentes. 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

0: deixar os ouvintes falar um pouquinho aqui, daqui a pouco a gente toca umas músicas e vamos seguindo o programa Manhã Total por aqui, viu? Agora 8 horas, 9 horas e 20 minutos, 9 e 20. É isso aí, vamos ver quem está conosco aqui, bom dia.
1: Bom dia, meu amigo Ebert.
0: Opa!
1: Tudo bem com você aí?
0: Tudo certo, beleza? Graças a Deus. Só um pouco frio, né?
1: Apresentador.
0: Ótimo. Oh, obrigado.
1: Vai dar um bom locutor, Ebert.
0: Estamos tentando.
1: Eu queria dar um palpite do jogo do Brasil.
0: Ah.
1: 4-0, beleza?
0: Opa.
1: Um abraço, um bom dia a todos. A você, o Jefferson e o Marcelo Correia.
0: Isso aí.
1: Beleza, bom dia, Ebert. Esqueci de falar meu nome aí. Abrilino. Do Jardim Alegre, beleza? Um abraço, mais uma
0: Abrelino,
1: vez.
0: Abrelino, obrigado, Abrelino, mais conhecido como Brilho. Brilho, obrigado, Brilho, pela sua participação. Vá fazendo aí como o Abrelino aí, mandando seu áudio pra cá, 3910-1230. Quem também está conosco aqui, mandou um áudio aqui pra gente, foi o Ismael da Luz, bom dia.
2: Levanta, vamos trabalhar.
0: Vamos trabalhar.
2: E coisa, Rafael Greca.
0: Rafael Greca, eita, ele mandou uma mensagem aqui pra gente, o Ismael da Luz, aqui no Rafael Greca, imitando o Rafael Greca. Vamos lá, quem mais tá conosco, bom dia.
3: Bom dia, Ebert.
0: Opa.
3: É a Cleusa do São Silvestre.
0: Ô Cleusa, tudo bem?
3: É, o meu palpite é 2-1, 2 pro Brasil e 1 pro...
0: 2-1 pra Escócia?
3: Pro outro time, né?
0: Escócia,
3: foi meu
0: outro
3: nome
0: time
3: no sorteio, tá bom?
0: Pode deixar, já tá participando, viu? Um abraço para você. Quem também está conosco aqui é o pastor Antônio Correia.
4: Bom dia, bom dia.
0: Bom dia.
4: Na paz do senhor, meu amigo Herbert. Tudo bem? Estamos
0: tudo certo, graças a Deus.
4: Aqui em Vila Godoy, Ortigueira, Paraná, Brasil. Quero mandar um abraço pro Alfredo, né, da Casa Sua. Alfredo, meu amigão, né? Estamos em oração por você, tá bom? Estamos orando, intercedendo por você. Vai dar tudo certo, né?
0: Vai,
4: Deus quiser,
0: Deus quiser.
4: Está recuperado.
0: Firme e forte,
4: já
0: novamente.
4: Participando conosco aí na programação aí, fazendo os anúncios da Casa Sul. Um abraço na paz do senhor, meu amigo Herbert e também o Alfredo da Casa Sul.
0: Obrigado pela participação, pastor Antônio Correia. É, o Alfredo lá da Casa Sul ali, teve um infarto neste sábado. Ele já tá bem melhor ali, já se recuperando na UTI ali, já passou por uma cirurgia ali, mas já está bem, graças a Deus. Ele mandou um recado aqui pra gente também, ó, vou estar soltando o programa na Repórter TV, a gente soltou ele aqui falando, mas eu vou estar soltando aqui também no Manhã Total, ó, o recado do nosso amigo Alfredo para todos os ouvintes aí, ó.
5: Bom dia, Marcelo, bom dia, Jefferson, tudo bem? Então, eu estou escutando vocês aqui, só quero agradecer o pessoal que tem mandado mensagem, muita mensagem, e foi uma experiência muito ruim, sábado eu estava trabalhando, comecei com uma dor no peito meio forte, cheguei no oco, eu estava infartando, certo? Mas só tenho a agradecer a Deus pela oportunidade de vida que me deu, né? E dizer que eles agiram rápido. Me transferiram rápido aqui para Santa Casa. Já tinha uma equipe médica me esperando, já para fazer os procedimentos. E hoje, graças a Deus, tudo bem. Só me recuperar para ir embora para casa. Mas eu quero agradecer a todo mundo que mandou mensagem, me ligou, prestando solidariedade, sabe? Eu sempre digo, eu sempre falei, a gente não tem cliente. A gente tem amigo, né? É isso. Muito obrigado. E logo, logo, se Deus quiser, vou estar aí na rádio, aí, fazendo a propaganda e falar da Casa Sul.
0: Esse é o nosso amigo Alfredo, ali da Casa Sul. A Casa Sul é aqui na Avenida Horácio Clabin, ao lado da Cacau Show. Então, ali o nosso amigo Alfredo se recuperando lá no hospital em Ponta Grossa, após esse infarto aí. Então, que Deus abençoe você, Alfredo. Melhoras aí. Que Deus abençoe sua vida, sua saúde, viu? Logo, logo mais você está aqui conosco, aqui na Nova Mensagem, na Capital do Papel. E trazendo muitas notícias, muitas informações aqui da Casa Sul ali. E é isso aí. Então vamos agradecer a Deus nessa manhã de quarta-feira, uma manhã abençoada por Deus. Vamos estar tocando um louvor aqui, uma canção aqui do Fernandinho, Todas as Coisas. E você não sai daí, vai participando, já vai mandando seu áudio, sua mensagem.

a gente aqui vai participando conosco aqui desse programa Manhã Total. Vamos estar ouvindo essa linda canção aqui, esse lindo louvor. E já já voltamos com a previsão do tempo e mais informações aqui para você. Agora, 9 horas e 26 minutos.

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2: Agora 9:32. Você acompanhou esse louvor com o Fernandinho, Todas as Coisas. Então devemos agradecer hoje, o dia de hoje, por termos acordado com saúde, com muitas bênçãos. Vamos glorificar o nome do Senhor neste dia, agradecer a Ele por todos os dias acordarmos, levantarmos da nossa cama, termos saúde. Amém! 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Então vamos lá com algumas participações aqui dos nossos ouvintes. Antes da nossa previsão do tempo, vamos lá. Bom dia.
3: Tudo bem? Trabalhando e ouvindo a programação aqui em Londrina. E o Jorge já deixou você na mão. Meu Deus do céu, esse Jorge não tem jeito não, né?
2: Isso aí, muito obrigado pela participação, Sueli. Quem também está conosco aqui, bom dia.
4: Bom dia aí, já sobre eu, todo mundo da rádio aí, tá bom? Brasil 1, o outro time lá 0, tá bom? E o Pão com Banho, falei aqui do Embaú, tá bom? Foi eu no sorteio, beleza?
2: Obrigado, Juarez, pela participação. É Brasil e Escócia hoje que vai jogar, viu? Quem também está conosco aqui, bom dia.
5: Bom dia, Herbert. Bom dia a todo o programa Manhã Total. Tamo junto aqui, rapaz. Eu mandei meu partido do programa do Gerson Abreu, vara só no programa dele, ou apanhar outro do teu programa aí? Esse é o programa para todos os ouvintes. Sirinaldo, missionário da Senhora de Diaco Leandro, Valdir, consultor, Fernandinho da Sori, meu vizinho Florisvaldo, sua família, outro meu vizinho, irmão de você, sua família. Eu acertei para o nosso nome no meio, que estamos juntos aqui, rapaz. E Deus abençoe a todos vocês, guarda patrimonial dobro de toda a equipe. Lá da Pedro de Mauro, nossa mão com a ti, tamo junto.
2: Obrigado, nosso irmão aí, Vanadir de Andrade, já tá participando, viu? Hoje não precisa mandar o palpite aí, você concorre hoje ao sorteio aí do Picanha na Chapa, do Marmitex ali do Picanha na Chapa, e também a essa camiseta ali, um oferecimento do Júnior Presentes e um pacote figurinha. Você só participando aqui, falando que quer concorrer a camiseta e ao pacote figurinha, você já vai estar concorrendo, viu? Hoje não precisa mandar o palpite. 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Mercado Heiser. aí, agora 9 horas e 37 minutos. Tem gente chegando por aqui com vocês aqui no nosso estúdio do Nova Mensagem 91.5. Nosso programa Manhã Total. Vamos lá, quem está por aqui? Peraí.
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0: isso aí, você está acompanhando aqui o programa Manhã Total na Rádio Nova Mensagem 91.5, agora 9 horas e 45 minutos. Vamos lá para a nossa previsão do tempo para o dia de hoje, para todo o Brasil, dia 24/6.
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4: Previsão do tempo para quarta-feira, 24 de junho de 2026. Região Centro-Oeste, em Cuiabá, Mato Grosso, céu repleto de nuvens nesta quarta-feira. Os termômetros da capital marcam mínima de 16 e máxima de 19 graus. Umidade relativa do ar gira em torno de 80 a 50%. Goianésia, em Goiás, faz aniversário e tem céu com nuvens sem previsão de chuva. Temperatura mínima de 17 e máxima de 33 graus. A umidade relativa do ar vai de 80 a 30%. Região Nordeste. Salvador, na Bahia, tem muitas nuvens no céu e previsão de rajadas de vento à tarde e à noite. Temperatura mínima de 20 e máxima de 27 graus. A umidade do ar é de 95 a 60%. São João do Tigre, na Paraíba, comemora aniversário com céu cheio de nuvens. Temperatura mínima é de 16 e a máxima de 31 graus. Umidade do ar varia de 100 a 35%. Região Norte, Palmas, tem previsão de céu cheio de nuvens, mas sem chuva nesta quarta-feira. Temperatura mínima de 18 e máxima de 34 graus nas horas mais quentes do dia. A umidade do ar na capital do Tocantins é de 70 a 20%. Pimenta Bueno, em Rondônia. A comemoração de aniversário é com muitas nuvens do céu sem chuva. Temperatura mínima 19, máxima 28 graus. A umidade relativa do ar é de 100 a 50%. Região Sudeste. Vitória, no Espírito Santo, tem previsão de céu com muitas nuvens nesta quarta-feira. Os termômetros registram mínima de 18 e máxima de 30 graus. Umidade relativa do ar vai de 90 a 40%. Atibaia, em São Paulo, completa mais um ano com muitas nuvens no céu. Temperatura mínima de 12 graus e máxima de 17 graus. Umidade relativa do ar é de 100 a 80%. Região Sul, em Curitiba, Paraná, céu repleto de nuvens. O dia amanhece frio, com termômetros registrando mínima de 3 e máxima de 16 graus. A umidade relativa do ar oscila entre 95 e 55%. Florianópolis, em Santa Catarina, tem previsão de céu com nuvens e vento moderado. Os termômetros registram mínima de 6 e máxima de 13 graus. A umidade relativa do ar fica entre 85 e 50%. Você ouviu a previsão do tempo para esta quarta-feira, 24 de junho de 2026, com informações do IBGE Cidades e do Instituto Nacional de Meteorologia, o INMET, e redação de Lucília Araújo, da agência Rádio Gov em Brasília, Vladimir Filipim.
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Total, agora 9 horas e 50 minutos. Você acabou de acompanhar aí a previsão do tempo para todo o país, viu? 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E você vai mandando seu WhatsApp pra cá, participando com a gente, 3910-1230. E vamos de música? Vamos deixar de conversa e vamos de música pra você, e música boa é só aqui no Manhã Total. Agora 9 horas e 52 minutos, você escuta aí RPM Rádio Pirata.

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2: Agora 9 horas e 56 minutos, você acompanhou aí RPM Rádio Pirata. 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Então vamos deixar o ouvinte falar? Vamos deixar o povo falar? Fala aí, povo. Muito bom dia. Quem está comigo aqui, bom dia.
3: Pode apanhar 2-1 pro Brasil. O Jacir.
2: Ô Jacir, muito obrigado aí, o Jacir, o palpite dele é 2-1 pro Brasil, viu? Então, hoje você mesmo não dando o seu palpite aqui, você já concorre, viu? Final do programa vai ter o sorteio de uma camiseta e um pacote de figurinha ali do Júnior Presentes. Então, você participando hoje, você já vai estar concorrendo, viu? Também temos um áudio aqui, bom dia.
4: Bom dia, Ebert, tudo bem?
2: Bom dia, tudo bem?
4: Eu quero participar do sorteio e desejo um ótimo bom dia a você e a todos.
2: Obrigado.
4: Se estiver ouvindo, bom dia.
2: Bom dia. Essa é a Glaci. Muito obrigado, Glaci, pela sua participação. Quem também está conosco, bom dia.
5: Bom dia, Ebert. Bom dia, Jeff. Bom dia, Marcelo. Bom dia a todos os ouvintes. Arnerley de Ortiguer, estou ouvindo Manhã Total. Deus abençoe.
2: Deus abençoe, Arnerley.
6: Bom dia, Ebert. Tudo Opa. Bem? Eu sou a Márcia tudo Cardoso. Joia. O meu esposo falou assim que hoje o jogo do Brasil vai ser 2-1. Eu também... Eu acho que vai ser 2-1 também.
2: Eu acho que vai ser mais ou menos por aí mesmo. Por aí mesmo, eu acho. Vamos ver quem mais está conosco. Bom dia.
7: Bom dia, Jefferson Abreu. Quero participar do sorteio da camiseta aí da figurinha do Brasil. E os demais sorteios que tiver aí.
2: Olha só, estão achando que é o Jefferson Abreu que está aqui, ó. Bom dia,
3: bom dia,
2: quem mais?
3: Bota meu nome nesse sorteio aí.
2: Tá participando.
3: Quero ganhar a camiseta e o pacotinho de figurinha, vou dar pro meu filho lá. Valeu, um abraço.
2: Oh, valeu. Abraço.
3: Bom dia para todos os ouvintes da 91.5. Juliano aqui.
2: Valeu, Juliano, pela sua participação. Quem também está conosco? Bom dia.
8: Bom dia, Web, pensamento do dia. Tudo passa naquele que me fortalece. Que me fortalece é Jesus Cristo. Usarei meu palpite. 2-0 Brasil. Quero concorrer a camisa do Juno presente. Se eu ganhar,
2: tá concorrendo.
8: Vou ficar muito feliz. E quero oferecer o programa aí para o pessoal do Amalinhas, Paraná e para todo mundo que estiver vindo. Ah, meu nome é para quem? O Web, tá fazendo um programa aí, meu amigo.
2: Ô, oh, valeu. Muito obrigado aí, Fernandinho, pela sua participação. Quem também está conosco, bom dia.
9: Bom dia, Eberson.
2: Opa.
9: Aqui é o João Rodrigues.
2: Ô, João.
9: O meu palpite é 2-1 também pro Brasil. João Rodrigues.
2: Ô, João Rodrigues, muito obrigado pela sua participação aí. 2-1, é. Acho que vai ser mais ou menos isso daí mesmo também. Eu acho que seja isso. Quem também está conosco, bom dia.
10: Bom dia a todos da Nova Mensagem. Estou na escuta. É Vanderlei Estupira, do Residencial.
2: Vanderlei.
10: Estou aqui na casa da Dona Wanda, aqui no Jardim Margarida, da Dona Wanda Estupira. Meu palpite é de 1-0 pro Brasil.
2: 1-0.
10: E coloca meu nome no sorteio, tá bom? Quero ganhar essa marmita.
2: Pode deixar, já está participando, viu?
11: Bom dia, Tebert. Eu sou o Luciano da Sem Casa. Queria participar do sorteio da camiseta e sorteio que você tiver aí.
2: Já tá participando, viu?
12: Bom dia, Heber.
2: Bom dia.
12: É, só mais uma.
2: Diga.
12: Mais um aviso aí.
2: Ah.
12: Foi encontrado aí um celular, um A22. Foi encontrado na região da área 7 ali. Eu tava passando com o carro e encontrei tava na rua, caído ali. Alguém perdeu. Tá bloqueado. E eu dirijo por aplicativo, acabei encontrando ali o celular. É, meu número 429-9971-6449, José. Quem perdeu o celular aí, um Samsung A22 na região da A7 aí, pode entrar em contato comigo. Por outro lado, também foi esquecido no carro aí uma carteira em nome de Guilherme Santos Araújo. Guilherme Santos Araújo. Esqueceu a carteira no meu carro aí, entrar em contato aí comigo. 429-9971-6449. Obrigado.
2: Esse aí é o José Uber, ele disse que tem uma carteira aí com ele e um celular também, tá? Então quem perdeu aí, se alguém sabe quem perdeu, pode mandar mensagem pra cá que eu já encaminho o número dele, tá bom? Quem também está conosco, bom dia.
13: Bom dia, Marcelo Correia. Bom dia, Herbert. Bom dia, que Deus abençoe o dia de vocês e que Deus proteja vocês, tá bom? Meu palpite no jogo aí é 3-2 pro Brasil. 3-2 pro Brasil.
2: 3-2 pro Brasil, tá bom? Pode deixar, já tá anotado aqui.
14: Bom dia, Herbert. Participar do sorteio da camiseta aí, do Júnior Presente e das figurinhas. No final do programa aí. Tamo junto aí. Um abraço pra todo mundo aí. Especialmente aí pro Jefferson Abreu, pro Marcelo Correia. E pra toda a equipe aí.
2: Isso aí, muito obrigado pela participação. Agora, daqui a pouco já voltamos com mais algumas participações aqui. Você já vai mandando seu recadinho pra cá. Temos mais de 70 mensagens aqui pra ver ainda. Mas vamos tocando o programa, vamos tocando o barco e você vai participando, viu? Já daqui a pouco já volto com mais algumas participações aqui. Vou tentar rodar todas essas 70 recados aqui que tem aqui, tá bom? Mas vamos lá, vamos de momento de reflexão agora, vamos acalmando o nosso coração, acalmando o nosso espírito, deixando que essa paz desse dia, esse dia abençoado de quarta-feira, venha nos abençoando com essa reflexão de hoje. Vamos lá para o nosso momento de reflexão.
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17: Existe um lugar onde o mal não te alcança. Um abrigo, um esconderijo, onde tudo aquilo que te assusta, tudo que tira o seu sono e rouba a sua paz, perde a força diante da presença do Senhor. E é para dentro desse lugar que Deus está te chamando hoje. Não para você visitar de vez em quando, não para passar correndo, mas para habitar, morar, para fazer da presença dele a sua casa. Meu querido irmão, minha querida irmã, esse dia que está começando pode ser diferente, porque existe um esconderijo preparado para você, e o nome desse esconderijo é o Altíssimo. A paz do Senhor, quem fala aqui é o pastor Edivaldo Oliveira, e nesse momento eu quero convidar você para mais um devocional do Minuto com Deus. A palavra que eu quero compartilhar hoje está escrita no Salmo 91, E eu quero começar lendo os versículos 1 e 2, que diz assim: Aquele que habita no abrigo do Altíssimo e descansa à sombra do Todo-Poderoso pode dizer ao Senhor: Tu és o meu refúgio e a minha fortaleza, o meu Deus em quem confio. Repare comigo na primeira palavra desse salmo aqui, a palavra habitar.

Habitar é morar, é fixar residência, é fazer de um lugar a sua casa. E o salmista escolheu essa palavra com todo cuidado, porque ele está falando de alguém que mora no abrigo do Altíssimo, alguém que dorme e acorda ali, alguém que fez da presença de Deus o seu endereço. E há uma diferença enorme entre visitar a presença de Deus e morar na presença de Deus. Tem gente que procura o Senhor só quando a tempestade chega. Tem gente que só lembra de Deus quando o desespero bate na porta. Pessoas que entram na presença dele correndo, sabe? Pega o que precisa e vai embora. Mas o salmo de hoje está falando de alguém que fez da presença do Senhor a sua morada. Alguém que não sai dali quando o sol volta a brilhar. Alguém que aprendeu que o lugar mais seguro do mundo é debaixo da sombra do Todo-Poderoso. E é por isso que eu quero te perguntar: onde você tem habitado? Onde a sua alma tem buscado descanso nos últimos tempos? Porque muita gente tem tentado descansar na própria força. Muitas pessoas têm tentado se esconder atrás do próprio esforço, do próprio dinheiro, das próprias conquistas. A pessoa constrói uma vida inteira tentando se proteger, junta, guarda, levanta muros e mesmo assim continua com medo, continua sem paz, acordando no meio da noite com o coração apertado. E quando essas coisas em que a gente confia começarem a falhar, e elas sempre falham, a pessoa fica exposta, sem abrigo, sem cobertura, à mercê de tudo aquilo que vem para destruir. O Senhor hoje está te oferecendo um lugar melhor. Ele está te oferecendo a sombra do Todo-Poderoso. E perceba que o salmista usa duas imagens lindas para descrever quem Deus é para nós. Ele diz: Tu és o meu refúgio e a minha fortaleza. O refúgio é aquele lugar para onde você corre quando o perigo aparece. É o esconderijo, o colo. É o abrigo onde você se encolhe e respira. E a fortaleza é o lugar forte, o lugar alto, a muralha que o inimigo não consegue derrubar. Então, o Senhor é as duas coisas ao mesmo tempo. Ele é o lugar macio onde você descansa e ele é o lugar firme que te defende. Ele te acolhe como refúgio e te protege como fortaleza. Amém? Pensa agora na imagem que o Salmo usa um pouco mais adiante. Ele fala de uma sombra, fala de asas que cobrem, de penas que protegem. Essa é a imagem de uma ave que abre as suas asas sobre os seus filhotes quando o perigo se aproxima. Quando vem a tempestade, quando vem o predador, quando vem o frio da noite, os filhotes correm para debaixo das asas e ali, encolhidos no escuro, eles ficam aquecidos e seguros. O Salmo diz que a fidelidade de Deus é como um escudo que se levanta ao seu redor. E olha que coisa importante, essa proteção não depende da sua força, ela depende da fidelidade dele. Quem te sustenta é a firmeza do Senhor, e a fidelidade de Deus nunca, jamais falhou com ninguém. Por causa disso, o salmista faz uma declaração ousada. Ele diz que não vai temer. Diz que não vai temer o pavor da noite, a flecha que voa de dia, não vai ter medo daquilo que se move escondido na escuridão. Meu querido irmão, minha querida irmã, você sabe o que é o pavor da noite? É aquele medo que chega quando todo mundo já dormiu e você fica ali sozinho com seus pensamentos. É aquela angústia que aperta o peito de madrugada, quando a casa está em silêncio e a sua mente não para de girar. É naquela hora que o medo tenta tomar conta. É naquela hora que a preocupação grita mais alto, que o inimigo gosta de sussurrar que tudo vai dar errado. Mas a palavra de hoje está dizendo que quem habita no abrigo do Altíssimo não precisa temer nem o que vem de dia, nem o que vem de noite. Porque o mesmo Deus que te guarda enquanto o sol brilha é o Deus que vela por você enquanto você dorme. E o Salmo vai além e diz que 1.000 poderão cair ao seu lado, 10.000 poderão cair à sua direita,
mas nada

nada vai te atingir. Olha o tamanho dessa promessa aqui. Não é que o problema não vai existir. E não é que a noite não vai chegar. A noite chega, o problema existe, a batalha é real, mas existe uma proteção, existe uma cobertura, uma guarda sobre a vida daquele que se esconde no Senhor. No meio do campo de batalha, com 1.000 caindo de um lado e 10.000 caindo do outro, há alguém que permanece de pé. E essa pessoa é aquela que fez do Altíssimo o seu refúgio. Receba isso pela fé hoje. Amém? E o Senhor não te protege de longe, sabe, irmãos? Ele não cuida de você lá do alto, distante, sem se envolver. O versículo 11 desse mesmo Salmo diz assim: porque a seus anjos ele dará ordens a seu respeito, para que o protejam em todos os seus caminhos. O Deus que criou os céus e a terra, o Deus que sustenta o universo, dá ordens aos anjos por causa da sua vida. Enquanto você dorme, existe proteção ao seu redor. Enquanto você trabalha, existe proteção. Quando você está atravessando a rua, enquanto você está dentro do carro, cuidando dos seus filhos, em todos esses momentos, existe uma guarda invisível que o Senhor ordenou que estivesse com você. Você nunca esteve sozinho. Em todos os seus caminhos, o céu estava cuidando de você. E eu quero te dizer onde esse abrigo se tornou possível para nós. Esse esconderijo do Altíssimo, esse lugar secreto de refúgio, foi aberto para você e para mim na cruz do Calvário. Foi Jesus quem rasgou o véu que nos separava da presença do Pai. Foi Jesus quem abriu o caminho para que a gente pudesse entrar e habitar. Quando Cristo derramou seu sangue na cruz, ele se tornou o nosso refúgio e a nossa fortaleza. Então, quando o salmista fala de habitar no abrigo do Altíssimo, para nós, hoje, isso tem um nome, e esse nome é Jesus. É nele que a gente se esconde, é nele que a gente descansa. É debaixo das asas dele que nós encontramos segurança. Não existe lugar mais seguro nesse mundo do que estar escondido em Cristo. E o mais lindo desse salmo aqui está guardado para o final, porque até aqui era o salmista descrevendo a proteção do Senhor. Mas a partir do verso 14, quem passa a falar é o próprio Deus. É o Senhor quem abre a sua boca e faz uma promessa direta, pessoal, para aquele que se achega a ele. Ele diz assim: porque ele me ama, eu o resgatarei. Eu o protegerei, pois conhece o meu nome. Ele clamará a mim e eu lhe darei resposta. E na adversidade estarei com ele. Vou livrá-lo e cobri-lo de honra. Vida longa eu lhe darei e lhe mostrarei a minha salvação. Aleluia! Você percebe o que o Senhor está prometendo aqui? Repara que ele não promete que você nunca vai passar pela adversidade. Ele promete outra coisa. Ele promete que na adversidade ele vai estar com você. Na adversidade estarei com ele. É o que está escrito. O Senhor nem sempre tira você da luta, mas ele te garante a presença dele no meio da luta. E quando o Deus Todo-Poderoso está com você, não existe noite escura o suficiente. Não existe tempestade forte o bastante. Não existe vale profundo que te separe do cuidado dele. Deus resgata quem o ama. Ele responde quem clama, acompanha quem se achega e ele honra quem nele confia. E tem uma linha aí dentro que eu não quero que você deixe passar. O Senhor diz: eu o protegerei, pois conhece o meu nome. Quer dizer que essa proteção é para quem conhece o Senhor de perto, para quem tem intimidade com ele. Deus não te enxerga como um número no meio de tanta gente. Ele te conhece pelo nome. Ele sabe o que aperta o seu peito, sabe aquilo que você chora quando ninguém está olhando, e ele promete que quando você clamar, ele vai responder. Ele é o pai que se inclina para perto quando o filho o chama. Então clame, meu irmão, minha irmã. Clame a Deus com confiança, porque está escrito que ele responde. Então hoje, diante dessa palavra,
Eu quero te convidar a fazer uma escolha. Escolha habitar. Escolha não sair da presença do Senhor quando as coisas melhorarem. Escolha correr para debaixo das asas dele, não só quando a tempestade chega, mas todos os dias, de manhã, de tarde e de noite. Comece o seu dia na presença de Deus. Abra sua Bíblia, fale com o Senhor, entregue cada compromisso desse dia nas mãos dele. E você vai perceber que, mesmo no meio do barulho, mesmo no meio das contas, das preocupações, existe uma paz que guarda o seu coração, porque você está morando no esconderijo do Altíssimo. Receba essa palavra no seu coração e na sua mente. Nesse momento, eu quero orar pela sua vida. Antes da oração, eu quero te pedir algo muito simples, muito rápido, mas que faz toda a diferença para nós. A primeira coisa é que você dê o like no vídeo. Isso não custa nada, leva apenas alguns segundos. Se você está chegando por aqui hoje, abre, compartilha ela com seus contatos. Nós oramos uns pelos outros. Se você não quiser colocar de forma detalhada aqui nos comentários, escreva apenas a área da sua vida que precisa de uma cobertura de Deus, de um toque, de um milagre, de uma restauração. Vamos orar nesse momento. Senhor nosso Deus, nosso Pai, nosso amigo, nosso refúgio e nossa fortaleza. Nós viemos à tua presença com gratidão no nosso coração. Obrigado porque o Senhor nos ensina que existe um abrigo, um esconderijo, onde a nossa alma pode finalmente descansar. Obrigado porque o Senhor é o nosso refúgio e a nossa fortaleza. E porque debaixo das tuas asas nós encontramos segurança que o mundo não pode dar e nem pode tirar. Nos perdoa, Senhor, porque muitas vezes nós tentamos nos abrigar em coisas que não podem nos sustentar. Tantas vezes buscamos refúgio na nossa própria força, no nosso próprio esforço, naquilo que as nossas mãos constroem, e nos esquecemos de correr para debaixo da tua sombra. Ensina-nos a habitar na tua presença, a confiar em ti antes que a tempestade chegue. Ensina-nos a descansar no teu cuidado, mesmo quando a noite parece longa demais. Ó Deus, eu te apresento agora cada irmão e cada irmã que está aqui me ouvindo. Olha por aquele que está com medo, por aquele que perde o sono de madrugada, por aquele que tem sido assombrado pelo pavor da noite, e estende as tuas asas sobre essa pessoa para que ela durma em paz. Olha por aquele que está enfermo no corpo e cansado na alma, e leva a tua cura e a tua força. Eu apresento ao Senhor todas as causas e processos que parecem perdidos, e peço que o Senhor haja com a tua justiça. Restaura os casamentos que estão esfriando dentro de casa. Devolva o amor onde ele parece ter se apagado. Traz de volta os filhos que se afastaram, os filhos pelos quais esse pai e essa mãe estão orando e chorando em silêncio, e alcança cada um deles onde quer que estejam. E salva, Senhor, as nossas famílias. Cumpre as tuas promessas na nossa casa. Que o teu manto de salvação se estenda sobre toda a nossa família. Ó Deus, que cada pedido de oração escrito aqui nos comentários chegue diante do teu trono. O Senhor já conhece o nome dessas pessoas. O Senhor sabe da angústia escondida no coração de cada uma delas. E o Senhor responde àquele que clama por ti de coração. Dá ao teu povo, Senhor, refúgio para descansar, proteção para que eles não tenham medo e fé para que possam habitar na tua sombra todos os dias da nossa vida. É no nome de Jesus que eu oro e por isso desde já te agradeço. Amém e amém.

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3: Agora 10 horas e 26 minutos. Você acabou de acompanhar o momento de reflexão aqui no nosso programa Manhã Total, aqui na Nova Mensagem 91.5. 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Então vamos lá, vamos deixar o povo falar aqui, que tem bastante participação aqui. Mais de 90 mensagens, hein? Senão daqui a pouco o povo vai ficar bravo, vai bater em mim.
4: Jefferson, eu sou a Hillary. Bom dia, Jefferson, eu sou a Hillary. Bota meu nome no sorteio na Marmitex. Manda um abraço pro meu pai Gabriel, que está trabalhando. E manda um abraço pro meu avô Capota, que está trabalhando.
3: Isso aí, a Hillary mandando um abraço aí pra todo mundo.
5: Aquele abraço!
6: Bom dia, companheiro.
7: Valeu, Juliano, pela sua participação. Quem também está conosco, bom dia.
6: Bom dia, companheiro, velho.
3: Bom dia.
6: Eu?
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6: Senhor, eu, quem fala com você é o Osíris Araújo Oliveira. Bom dia.
7: Aqui, tem aqui, tá bom?
6: É, quero participar de todo esse sorteio aí. Vamos tiver na rádio.
7: Nosso coração, hã? Acalmando o nosso espírito.
6: Quem tiver no sorteio aí, pode participar. Eu estou participando.
7: Esse dia abençoado de quarta-feira.
6: Quero participar de tudo.
7: Venha nos abençoando com essa reflexão de hoje.
6: Valeu, tchau, velho.
3: Valeu, já está participando, tá bom?
9: Dia.
3: Bom dia.
9: O Tetoco Jeff tá doente?
3: Foi viajar?
9: Meu nome sorteio aqui é Joana da área 2. Tenha um bom dia.
3: Jefferson foi viajar numa reunião ali em Castro. Quem mais está conosco?
10: Bom dia, Herbert.
3: Bom dia.
10: Passando aí a opinião aí do jogo Brasil e Suécia. Se o Brasil ganhar de 1 a 0, já tá louco de bom, né? Então é esse meu palpite, tá bom? Coloca meu nome no sorteio dos demais coisas que tiver por aí, tá bom? Fiquem com Deus. Até mais.
3: Muito obrigado aí pela sua participação. 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

0: 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Isso aí, vamos de participação. Você já manda seu recado pra cá, você que não mandou ainda. 3910-1230. Repetindo aí, 3910-1230. Ó, hoje você concorre a uma camiseta ali, um oferecimento do Júnior Presentes, uma camiseta e um pacote de figurinhas, viu? 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Aí, daqui a pouquinho, às 12 horas, meio-dia e na hora do almoço, vamos estar sorteando este Marmitex e essa camiseta com esse pacote de figurinhas, viu? Então você participa aí, manda seu áudio, manda sua mensagem de texto aqui pra gente. Ó, vamos dar uma lida rapidinha aqui. Quem está conosco aqui é a Neide Evangelista. Também quem mandou um bom dia aqui pra gente é nosso amigo Sebastião Maia, construtor. Quem também está conosco é o Vitor. Renato Sobral também mandou uma mensagem pra gente lá da Área 2. Quem também está conosco aqui é a Mila Costa, do Socomim. Quem também está conosco aqui é o Murilo, lá da São Luís. Murilo Silva, lá da São Luís. Muito obrigado pela participação. Quem também está conosco aqui, bom dia. Sou João Maria Gonçalves, da São Luís. Eu e minha esposa Alair. Põe meu nome no sorteio. Já está participando, viu, João Maria? Um abraço para você. Quem também está conosco, bom dia. Mandou um palpite para o jogo aqui. É a Cláudia Duma Copa. Ela falou que 1-3 para o Brasil. 1 para a Escócia, 3 para o Brasil. É a Claudineia Duma Copa. Obrigado pela sua participação. Quem também está conosco é a Maria Cristina. Obrigado pela participação. Também o Paulo. O Paulo mandou uma mensagem aqui para a gente. Paulo Bicudo. Também quem está conosco, bom dia, Jefferson e Ebert, coloque meu nome no sorteio, a Juliana Ferreira Almeida, da Área 2, obrigado pela sua participação. Quem também mandou pra gente aqui uma mensagem é o Adilson. O Adilson disse que o palpite dele é Brasil 3, Escócia 1. Quem também está conosco aqui é a Vânia. Quem também mandou uma mensagem pra gente aqui foi a irmã Iracema, ela mandou um áudio também. Bom dia.
1: Bom dia, Herbert. Eu estou na escuta, missionária da SEMA. Quero mandar um abraço para a de mamãe, a garotinha Hillary, a Fernandinha, a família do irmão Sirinaldo, a família do irmão Jamil, a irmã Cândido, o irmão Sebastião, a Isabelle, o Davi, a Ana Paula. Que Deus abençoe a todos nessa quarta-feira. Deus abençoe a todos. Viu, Herbert? Aproveitar o ensejo dessa mensagem. 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
0: Isso aí, muito obrigado, irmã Iracema, pela sua participação. 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

0: 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Vamos deixar o povo falar, quem mais está conosco aqui, bom dia.
1: Bom dia, Ebert. Também estamos ouvindo o programa de São Francisco também. Bom, põe meu nome no sorteio. Deus me abençoe vocês aí e todos os ouvintes que estão ouvindo o programa, tá bom? Fique com Deus.
0: Amém, obrigado pela sua participação aí. Quem também está conosco aqui, mandou uma mensagem de voz. Bom dia.
2: Bom dia, Ebert. Opa. Bom dia a todos os ouvintes da rádio, Nova Mensagem, que Deus abençoe nosso dia, nossa quarta-feira, essa quarta-feira fria, mas muito prazerosa, né? Gratidão a Deus por podermos regozijar de mais um dia de vida e que tenhamos aí um dia abençoado, né, para todos nós. Um grande abraço, meu amigo, um abraço para o Marcelo, que está de férias agora. O Jefferson Abreu também, que está trabalhando, né, não está de férias. E a você, Herbert, muita luz, muita paz aí, e firme aí que as coisas estão tudo certo, né? Você já está no caminho. Precisa aí, como diz o pessoal aí, já dá para ter um horário aí na rádio. Tá joia? Que Deus nos abençoe, fiquemos tudo na paz do nosso Senhor Jesus Cristo. Um grande abraço a todos os ouvintes. Que Deus abençoe a nossa vida, o nosso dia, que possamos ser vitoriosos em tudo aquilo que formos fazer. Aqui é Márcio Flores, do Rancho Flores. Coloca meu nome nos sorteios.
0: Opa, muito obrigado, seu Márcio. Um abraço para você e para toda a sua família. Já está participando do sorteio, tá bom? Quem também está conosco aqui, bom dia.
3: Bom dia, Everett. Meu palpite é 2-1 para o Brasil. Tá bom? Tenha um bom dia. Um abraço.
0: Um abraço, obrigado pela sua participação. 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

0: 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E vamos deixar de conversa, vamos tocar uma música por aqui. Vamos com essa canção aqui do Nazaré, é Love Hurts, acho que todo mundo conhece aí, musicona boa. Então, agora 10h42.
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1: Agora 10 horas e 45 minutos, você está sintonizado aqui no Manhã Total na Rádio Nova Mensagem 91.5. Você ouviu essa canção aí, esse flashback?

0: 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Vamos lá, vamos para as participações, quem mais está conosco aqui, quem mais está chegando por aqui. Quem também mandou uma mensagem para a gente aqui foi o filho da Dona Lídia Trindade. Disse que o aniversário da Dona Lídia hoje. Então, meus parabéns aí, Dona Lídia Trindade. Meus parabéns aí. Ela que faz programa aqui no todo sábado, Lídia Trindade. Então, um abraço pra você, Dona Lídia. Meus parabéns pra você, viu? Quem também está conosco, mandou um áudio aqui. Bom dia.
1: Na escuta do programa. Bom dia, tô na escuta do programa. Gostaria de ganhar essa marmita. Muito obrigado, Deus que te abençoe.
0: Amém, obrigado pela participação.
2: Bom dia, Herbert. Opa. Estamos continuando ligado na... Bom dia, Herbert. Continuamos ligados. Meu palpite eu já dei, que foi 4-0. E vamos ligado até o meio-dia, ver se nós ganhamos essa camiseta.
0: Opa, já tá participando.
3: Bom dia, bicho. Opa, bom dia. Eu quero uma música do Sérgio Paulinho. Pra quê? Uma música?
4: Amor de Primavera.
3: Amor de Primavera, oferecendo pra Onedete. Bom dia. Pro meu netinho lá, daí da...
4: Hector
3: aí da São Francisco e a Dona Tereza. Dona Tereza e pra você aí da rádio, sabe, Everton? E pro Jefferson Abreu e pro...
4: Tá completando 2 aninhos hoje.
3: E tá completando 3... Tá completando 3 aninhos,
4: né?
3: Aninhos hoje, sabe? E daí... E pro Marcelo Correia, sabe? E pra todo mundo que tá ouvindo o programa teu, sabe? E
5: tá fazendo presente. Sim.
3: E...
5: Tá bom? Valeu,
0: muito obrigado aí, Fernando. Isso aí, muito obrigado. Já vamos tocar essa música aqui, tá bom? Amor de Primavera, de Paulo e Paulinho. Já pra vocês aí, viu?
6: Bom dia, Herbert.
0: Bom dia.
6: Evanilson aqui do Bandeirantes.
0: Opa!
6: E hoje é meu palpite.

0: pro jogo é 2 Brasil, 1 pra Croácia. Coloca meu nome aí no sorteio da camiseta aí, Ebert. Beleza?
1: Beleza, um já tá participando. Um abraço.
0: Está na escuta do programa.
2: Bom dia a todos da rádio. Eu também quero participar do sorteio hoje. Uma ótima quarta-feira a todos da rádio. Coloca meu nome no sorteio. É a Laiane do Aldos Oliveira. O Brasil hoje vai dar 2-0.
1: Obrigado, Laiane. Isso aí. Palpite bom também. 2-0 é um palpite bom.
3: Bom dia, Herbert. Gostaria de participar dos sorteios. Deus abençoe.
1: Já está participando, essa é a Ruth. Obrigado, Ruth.
4: Bom dia, Rept.
1: Bom dia.
4: Meu palpite é 2-0 para o Brasil. E também queria participar do sorteio.
1: Já está participando, viu?
5: Bom dia, Herbert. Tudo bem?
1: Tudo certo.
5: Um abraço, família Bassa, Mulher Maravilha, para todos os ouvintes. E todos vocês da rádio, a Marcela, que está na casa, lá no tapete, com certeza.
1: Eita.
5: Tem carangado, viu lá?
1: Eu acho que não tá não, hein?
5: De Bandeirantes, abençoe.
1: Eu acho que o Marcelo não tá lavando tapete não, com esse frio. Acho que ele deve estar de braço coberto essas horas. Ainda. Então vamos lá, quem mais tá conosco aqui? Bom dia.
6: Herbert, bom dia.
1: Opa.
6: Você tá bom, meu pia? Como é que tá o frio aí?
1: Deus,
6: aí não sei, arzinho condicionado, né? Só tranquilo, né? Mas aqui fora tá fria, tá louco, rapaz do céu. Eu não vou pro Faxinal no final de semana, que vai estar mais gelada a coisa lá ainda, né? No outro
1: frio,
6: eu vou,
1: né?
6: Se Deus quiser. Meus parentes moram ali bem pertinho da igreja católica ali, eu vou pra lá. Dar uma passeada lá e conversar com o meu povo lá, ver como é que tá o Faxinalzão. Mas agora, esse final de semana tá muito gelado, não vou ir não, ficar por aqui mesmo. Mas você, como é que tá? Beleza, sobrou pra você sozinha, certo, pois o Jefferson foi se embora, não aguentou o frio também, saiu 10 horas. Um abraço a todo mundo que tá vindo aí, Heber. Tá bom? Pra você.
1: Um abraço
6: todos
1: aí pra
6: que
1: você também.
6: Ligadíssimo. Marcelo, por certo, tá só com a ponta pro cinto debaixo do cobertor ainda. Marcelão, velho. Aí sim, meu piá.
7: Mas que barbaridade! Festa,
6: abraço a todos aí, né, meu piá?
8: Aquele
6: com Deus!
8: Abraço.
1: Amém, obrigado, Jamil, aí, pela sua participação. É, o Jefferson Abreu disse que tinha que ir numa reunião lá em Castro, mas não sei não, hein? Tô achando que ele me deu um nó hoje. Largou eu sofrendo aqui sozinho aqui. Eu acho que deve estar debaixo das cobertas essas horas escondidas. Tô achando. Mas vamos lá então. Vamos lá. 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Antes da gente estar escutando mais uma música aqui, pedido aqui, ó, de Paulo e Paulinho, Amor de Primavera. Vamos estar ouvindo mais alguns áudios. Quem mais está conosco aqui? Bom dia.
9: Ei, Jamil, tá velho, croca, não quer sair mais do ninho? Credo, se enche de roupa e vai passear.
1: Aí, Jamil, essa é a irmã Sandra aí mandando uma mensagem pra você, hein?

0: viu? Falou que você tem que sair passear.
1: Bom dia, Jefferson. Tudo bem?
0: Hoje o Jefferson não tá por aqui, não.
1: Falar pra você essa daqui, ó.
0: Ah.
1: Nossa, eu não sabia que boneca andava. E eu não sabia que urubu falava. Eu queria ter um lugar pra mim ir sempre que estivesse me sentindo mal.
2: Mas que barbaridade!
1: Mal. Ué, vai no UPA.
3: Uhum.
1: Oferecer aí a programação para Vanderléia Maria, para a Cidinha Mulher Maravilha. Ela falou que tá muito frio, né? Ela fica de noite, vai dormir cedo, diz que, né?
3: Aham.
1: Uhum. Fica com 5 cobertores pra esquentar e não esquenta do frio.
2: Mas que barbaridade!
1: Helena do São Francisco.
0: Obrigado, Helena. Helena cantora aí. Hoje não cantou muito, né, Helena? Não quis cantar hoje muito. Isso aí. Ela mandou um recado aí pra Mulher Maravilha aí. A Mulher Maravilha hoje mandou só uma figurinha de bom dia. Não mandou áudio pra gente, não mandou nada. Mas se ela mandar aqui, eu vou soltar, tá bom? Vamos ver o que o Jamil respondeu aqui.
4: Viu, Jefferson? É, Jefferson. Viu, Herbert? Ah. É claro que eu tô velho, tu coroca mesmo, não sai do ninho, não posso passear. Mas pergunto pra ela o que ela tá fazendo. Pergunto pra ela onde é que ela tá, pra fazer uma coisa. É da casa dela na casa da mãe dela, da casa dela na casa da mãe dela. Não sai nem, olha. O terreiro acho que não dá 30 metros de distância, a bicha velha não sai dali também. Fica só em roda da mãe. Na casa da mãe tem fogãozinho a lenha, né? Na casa dela não tem. A bicha é cheia de querer, meu filho. Não vai pensar que não. Pode viajar você, dona mulherzinha, também. Pegue ali o chefe aí na folga dele e vamos lá pra Santa Catarina. Fica rodeando aqui, só coitado. Não é rodeando a mulher, rodeando um fogãozinho ali.
2: Mas que barbaridade.
4: Não me venha, velho. Mulherzinha coloca também. Seis tento.
5: Jesus amado.
0: Eita, esse povo, hein? Meu Deus do céu. Vamos ver quem mais tá conosco.
1: Bom
0: aqui.
1: Dia. Bom coloca dia. Meu nome no sorteio, Jussara, sem casa.
0: Já tá participando, viu, Jussara? Quem mais?
6: Bom dia, Jefferson Abreu, beleza? Passando aí pra deixar um abraço aí pra todo o pessoal da rádio, pra todos os ouvintes e pro pessoal aí que tá no Puxo do Suco do Pica-Pau, beleza?
0: Isso aí, aquele abraço então a todos vocês aí que estão na lida hoje.
7: Aquele abraço!
0: Quem mais tá conosco?
8: Bom dia, Ebert.
0: Bom dia.
8: Tudo bem?
0: Tudo certo, graças a Deus.
8: Aqui é a Nadir.
0: Ô, Nadir.
8: Eu mandei um áudio pra você aí. 9h23, você não leu, não colocou.
0: Eita,
8: meu áudio?
0: Não deu tempo ainda.
8: É.
0: Mas agora soltamos.
8: Eu tô mandando outro agora. Deus abençoe.
0: Amém.
8: E um ótimo dia pra você. E mande um alô lá pro meu esposo, lá no rancho, o Sebastião. E para todos que estão ouvindo.
7: Aquele
8: e para toda
7: abraço.
8: A minha família, tá bom? Deus
0: tá
8: abençoe.
0: Bom, amém.
8: Um ótimo dia para você.
0: Igualmente, Deus abençoe você aí. Agora soltei seu áudio, viu? Quem mais tá conosco aqui?
9: Bom dia. Coloca meu nome no sorteio, é Noemi, aqui da cidade de Imbaú.
0: Pode deixar, Noemi, já tá participando, viu? Todo mundo que mandou mensagem aqui já tá participando, viu? Eu não consegui ler todas as mensagens, tem mais de 80 mensagens aqui. Não vai dar, não vou conseguir ler todas. Mas você aí que mandou sua mensagem, pode ficar tranquilo que você tá participando, tá bom? É, vamos para uma música aqui, ó. A pedido aí do nosso amigo, de Paulo e Paulinho, Amor de Primavera. Já já voltamos, tá bom? Com mais participações. Você vai mandando sua mensagem hoje, concorrendo ao Marmitex do Picanha na chapa e a camiseta ali do Júnior Presentes, junto com o pacote de figurinhas. Então vamos lá, Amor de Primavera. Agora 11 horas e 1 minuto.

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Vamos lá ver os recados que tem pra cá, pra gente, quem mais está conosco participando aqui, mandou uma mensagem de texto desde manhã cedo, vou ler alguns aqui, ó. Bom dia, Herbert, estou na escuta, quero participar do sorteio. A Ivone, da área 2, obrigado, Ivone, já está participando. Quem também está conosco é a Jucimara, obrigado, Jucimara. Quem também está conosco, bom dia. Coloca meu nome no sorteio, Marquinhos da Vila Osório.

0: Obrigado, Marquinhos, Antônio Marcos, da Vila Osório. Quem também está conosco, quero participar do sorteio, é a Suzana da Casa Bela. Obrigado, Suzana. Quem também está conosco, lá da Bom Jesus, é o Altamir da Silva. Obrigado, Altamir. Quem também está conosco, quer participar do sorteio, é o Walter. Obrigado, Walter, pela sua participação. Quem também está conosco é a Romilda Nascimento, da São Luís. Obrigado, Romilda. Já está participando do sorteio também, viu? Quem também mandou aqui meu palpite, 2-1 para o Brasil, é o Dirceu Silva. Obrigado, Dirceu Silva. Meu palpite de hoje é 3-1 para o Brasil. Deus abençoe a todos. É a Jéssica e o Luciano. Obrigado pela participação. Quem também está conosco, estou na escuta, é a Arlete da Vila Rural. Obrigado, Arlete da Vila Rural. Já está participando do sorteio também, viu? Quem também está conosco é a Neiva Estopira do Socomim. Palpite do jogo, 2-1 para o Brasil. Então, esse aí, quem também está conosco, bom dia, Herbert, que Deus abençoe, eu quero concorrer, Arlete, obrigado, Arlete, pela sua participação. Quem também está conosco é a Marilza Bicudo, da Área 2, obrigado, Marilza Bicudo. Coloque meu nome de sorteio do Marmitex, aqui é o Ney, do Jardim Bandeirantes, obrigado, Ney, do Jardim Bandeirantes, um abraço para você e para todos os ouvintes aí, do Jardim Bandeirantes. Quem também está conosco é a Sandra Almeida, da Área 2. Diz que tá ligadinha lá e coloque o nome do sorteio. Já tá participando, viu, Sandra? Um abraço. Quem também está conosco é o Nilceia. Obrigado, Nilceia. Quem também está conosco, quer participar do sorteio, é G de Arista. Obrigado, G. Quem também está conosco lá da São João. Manda um abraço para o meu esposo José. É a Iracema. Obrigado, Iracema. Quem também está conosco, bom dia. Meu palpite para o jogo do Brasil é de 3-2. Ah, é a Marta da São João. Coloque meu nome no sorteio. Já tá participando, viu, Marta? Um abraço para você. Quem também está conosco, bom dia, estou na escuta, é o Marcos Mesquita da São Francisco. E o meu palpite para o jogo é 3-2 para o Brasil. 3 para o Brasil e 2 para a Escócia. Marcos Mesquita da São Francisco. Já tá participando, viu, Marcos? Um abraço. Quem também está conosco é a Isa Uber. Obrigado. Já tá participando do sorteio também. Quem está conosco é a Patrícia dos Santos. Um abraço. Quem também está conosco, um abraço, Marilza. Palpite 3-1, Marilza da Oliveira, do Jardim Monte Carlos. Obrigado, Marilda. Um abraço para você. Quem também está conosco é o Valdomiro Alves de Camargo. Ele disse que mora ali nas 100 casas, quer participar do sorteio. Já está participando, viu? Um abraço. Quem também está conosco é a Midian, da Área 1. Obrigado, Midian. Um abraço para você. Quem também está conosco, coloque meu nome de sorteio, a Maria do Carmo Gomes, do Santa Rita. Já está participando. Quem também está conosco, está dizendo que o placar vai ser 3-1 para o Brasil. Obrigado, que Deus abençoe. A Ismair Pinheiro, do Socomim. Obrigado, Ismair Pinheiro. Um abraço para você. Quem também, ó, mandou um áudio aqui. Bom dia.
1: Aqui é o Pastor Leandro aqui, estamos aqui ligadinha na Pastor rádio Leandro. Nova Mensagem, ouvindo essa programação.
0: Obrigado.
1: Meio friozinho, né? Mas estamos aqui no Lava Car Videira, aqui na Socomim, rua João Siqueira Filho, tá? Estamos por aqui. Um abração a todos aí dessa programação, Deus abençoe a todos, um abraço.
0: Um abraço, obrigado pela sua participação, vamos ver mais alguns áudios.
2: Bom dia, gostaria de participar do sorteio, 3-1 pro Brasil, a Sara aqui daria 6.
0: Obrigado, Sara, quem também está conosco aqui, bom dia.
3: Fala, Everton, bom dia, JP aqui.
0: Ô, JP.
3: Ô, Everton, palpite do jogo do Brasil, 3-1 Brasil, positiva.
0: Positivo. Bom dia. 3-1 Brasil é um palpite bom também, mas acho que vai ser uns 2-1. Brasil! Vamos lá, né? Podemos desistir, né? Torcer pelo nosso Brasilzão aí. Vamos ver quem mais tá conosco aqui. Bom dia.
4: Oi, Herbert.
0: Oi.
4: Eu sou Ana Clara, quero participar do sorteio. Um abração.
0: Ô, Ana Clara, você já tá participando, tá bom? Quem mais tá conosco? Bom dia.
5: Bom dia. Coloca o meu nome no sorteio e o meu palpite pro jogo do Brasil é 3-1 pro Brasil.
0: Olha, 3-1, tem bastante gente dizendo aí 3-1. Você que quer participar aí do sorteio nosso, manda uma mensagem pra cá, 39101230. Hoje não, a gente não tá concorrendo a palpites aqui, mas você vai estar concorrendo a camiseta ali do Júnior Presentes. Mesmo se você não acertar o palpite, você tá concorrendo, tá bom? Você que não acertar o palpite, você tá concorrendo também. O Júnior Presentes tá premiando hoje uma camiseta e um pacote de figurinhas, viu? Ó, também quero dar um recado aqui.

0: 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Vamos lá para os nossos comerciais também. Quem mais está conosco aqui? Já voltamos.
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11: Isso aí, já estamos de volta aqui no programa Manhã Total. Agora 11 horas e 18 minutos. Vamos ver quem tá chegando por aqui, você participando com a gente aqui do Manhã Total. É, você que não mandou sua mensagem ainda, pode mandar aqui, dá tempo ainda, tá bom? Hoje você vai estar concorrendo a marmita ali do Picanha na Chapa e também a camiseta e um pacote de figurinha ali do Júnior Presentes. Vamos ver quem tá chegando por aqui.
12: Enquanto isso, na sala de justiça.
13: Dia, T. Herbert.
11: Bom dia.
13: Richard. O sapo da rádio? Nosso sapo. Ué, o Rebo. Um abraço pra Helena, um abraço pra todo mundo que tá ouvindo. A Néia deve estar dormindo no moderante. Ah, eu deito cedo mesmo, tinha grado 7 horas da noite, eu tô deitado já com esse frio lascado. Aí tem problema de... Diz que eu tô com reumatismo? Sei se é verdade.
11: Eita.
13: Tô sofrendo com dor.
14: Mas que barbaridade.
13: Ah, ficar passando frio pra quê? É, um abraço pra você, Robert.
15: Aquele abraço.
13: Um abraço, eu tô ouvindo. O que aconteceu com o pastor Antônio Correia, que não falou mais na rádio? Só que quebrou o rádio dele. Barbaridade. Tô precisando de um frango. Alguém tem um frango caipira pra doar?
14: Mas que barbaridade.
13: Uma canja. Um abraço, Capitão América. Um abraço, Hulk Magrelo. Todo mundo, pra Dona Mila, pra todo mundo que tá ouvindo.
15: Aquele abraço!
13: A Gentira, pra... Ah, pra todo mundo que tá ouvindo. Pá, quero mandar um abraço pra Graci e pra Aninha, que faz aniversário. Que a Graci de Socomi. Que é minha vizinha, que mora perto. Quem, Herbert?
11: Ok, ok. Cidinha, mais conhecida como Mulher Maravilha aí, ó. Obrigado pela sua participação. Vamos ver quem mais tá conosco aqui.
16: Bom dia, Richard.
11: Bom
16: Tudo
11: dia.
16: Bem com você aí?
11: Tudo
16: Meu
11: certo.
16: Comando aí,
11: Opa.
16: Viu? Cheguei agora, tava fazendo as coisas na rua, agora cheguei, viu? Meu palpite pro Brasil é de 2-0. 2 pro Brasil e 0 pra Escócia.
15: Brasil!
16: E vamos que vamos, Brasil. O Brasil tem que mostrar jogo hoje pra nós. Tem que ganhar o Brasil
11: verdade,
16: hoje,
11: verdade.
16: E ofereço essa programação para todos os ouvintes, para todos que estiver me ouvindo, que as pessoas que me conhecem aí. Então, meus áudios que eu mando, vai aquele abraço para todos.
15: Aquele abraço!
16: Aí, um bom dia para você, Herbert. E até mais.
11: Bom dia, obrigado pela sua participação aí.
17: A 2-0, tá bom? A papita do jogo hoje, tá bom? Aqui é a Tatiana Jardinho, é meu nome do sorteio.
11: Obrigado, Tatiane, pela sua participação. Vamos ver quem mais está conosco aqui.
18: E o meu palpite é 3-1 também.
11: Isso aí, esse foi o Valacir. Obrigado pela sua participação. 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

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Então vamos lá, deixar de conversa, vamos estar tocando uma música aqui do Scorpions. Agora você vai acompanhar essa musicona top aqui do Scorpions. Já já eu volto, tá bom? Agora 10 horas e 23 minutos.

0: aí nesse embalo de quarta-feira, vamos indo neste programa Manhã Total. Agora 11 horas e 28 minutos. Quem mais está participando aqui conosco? Muito bom dia.
1: Meu palpite é 2-1 pro Brasil. Maria Gertrude, meu.
0: Isso aí, Maria Gertrudes participando com a gente aqui. Quem mais está conosco aqui? Bom dia.
2: Oi, Hermes, bom dia. Tudo bem com você?
0: Tudo certo.
2: Estamos assistindo o seu programa. Coloca o meu nome nesse sorteio aí, abençoado.
0: Já está participando, viu? Deus abençoe. Quem também está conosco? Bom dia.
3: Bom dia, Herbert. Estou escutando o programa, quero participar dos sorteios. Quero oferecer para todos que estão ouvindo o Manhã Total.
0: Já está participando, viu? Obrigado aí, Isabel, quem também está conosco.
4: É, Jamil, quem me dera que eu tivesse essa folga de ficar só na minha mãe. Eu levanto cedo na casa da minha mãe e venho trabalhar na minha casa. Eu tô aqui, ó, em volta da minha máquina de costura, o dia inteiro costurando. Cheio de roupa para esquentar o frio.
5: Mas que barbaridade!
0: Essa é a Sandra, aí, ó. Aí, viu, Jamil? Falou que não tem tempo. Então vamos lá, quem mais tá conosco aqui? Márcio Almeida. Márcio Almeida mandou o palpite do jogo do Brasil aí. 1-0. 1-0, um palpite bom também. Quem também está conosco, bom dia. É aqui a Terezinha Oliveira, do Bela Vista. Ela disse lá 2-1 para o Brasil. Terezinha Oliveira, do bairro Bela Vista. Quem também está conosco é a irmã Francisca. Disse um abraço para todos da São Roque. Coloque o meu nome no sorteio. Já está participando, viu? Quem também está conosco é a Rosângela. Ela disse que 2-1 para o Brasil. Quem também está conosco, José Ferreira da Vila Osório. Obrigado, José Ferreira. Quem também está conosco é a Cleusa Ribeiro Miranda. Disse que quer participar do sorteio da Ana Mary. Ana Mary, obrigado. Quem também está conosco, quero ganhar a camiseta. É o pastor David Viana. Obrigado, pastor. Um abraço para você, já está participando, viu? Quem também está conosco aqui, diz que o palpite é 2-1 para o Brasil, é a Isonei. Obrigado, Isonei. Um abraço para você aí. Quem também está conosco, bom dia. Sou a Gisele, aqui do bairro Santa Rita. Meu palpite é 2-1 para o Brasil. Deus abençoe. Obrigado pela sua participação aí, Gisele. Quem também está conosco é a Elisete do Macupa. Obrigado, Elisete. Já está participando do sorteio também. Quem também está conosco é a Neide Evangelista. Disse que quer participar do sorteio. O palpite dela é 3-2 para o Brasil. Quem também está conosco, manda um áudio. Bom dia.
6: Olá, Jefferson. Bom dia. Tudo bem? Como é que vocês estão? Que estamos bem, graças a Deus. Ouvindo a programação. Jefferson, coloca meu nome no sorteio. Quero dar meu palpite também para o jogo do Brasil hoje. 2-1 pro Brasil hoje, meu palpite, tá bom? E Deus abençoe a todos aí, um ótimo dia, fiquem com Deus.
0: Obrigado, já tá participando, viu? Um abraço pra você aí. 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
0: Obrigado aí, Toco, pela sua participação. 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

0: quase chegando o fim do nosso programa aí. Você que não participou, participe, viu? Hoje você vai estar concorrendo o Marmitex ali do Picanha na Chapa. E você que está participando aqui, mandando áudio, vou estar reproduzindo, tá bom? Então participe hoje, você vai estar concorrendo também a um pacote de figurinhas e uma camiseta do Brasil ali do Júnior Presentes, tá bom? Então vamos lá, quem mais mandou alguns recados aqui pra gente? Bom dia!
1: Bom dia, Weberton!
0: Opa!
1: Bom dia a todos vocês do rádio, abração a todos, bom dia a todos os ouvintes do Telêmaco Borba.
0: Um abraço aí, obrigado pela sua participação. Quem mais está conosco aqui? Bom dia!
2: Bom dia, Herbert!
0: Opa!
2: Hoje o resultado é 2-0 pro Brasil. Mando um abraço para todos os ouvintes. Que Deus abençoe nossa quarta-feira. E participar do sorteio. Aqui é a Adriana Santos, do Bela Vista. Um abraço.
0: Obrigado, Adriana Santos. Já está participando, tá bom? Vamos ver quem mais está conosco aqui. Bom dia.
3: Bom dia, meu querido.
0: Opa.
3: Aqui é o Rogério, Jardim Itália.
0: Rogério.
3: Meu palpite para esse jogo aí vai ser de 3-1 para o Brasil. Positivo.
0: Olha só, é um palpite bom, hein? Vamos lá, quem mais está conosco?
4: Oi, bom dia.
0: Bom dia.
4: Põe meu nome no sorteio, meu nome é Samantha e o nome de Azap. O nome do meu marido, Adilson Rodrigues Acus. Nós ganhar um sorteio na camisa. Vamos ganhar a camiseta também do Brasil também. Põe meu nome no sorteio. Brasil vai ganhar. Ê, Brasil. Brasil vai ganhar. E é gol do Brasil. Põe meu nome no sorteio, tá bom? Põe nome no sorteio, tá bom? Obrigado, tá bom? Não, no meu pezinho também, Azaf Miguel. Aí que nós ganha uma coisa. Meu palpite do Brasil é 3-0. 3-0. 3-0 vai ganhar. 3-0, o Brasil já ganhou. 3-0. O Brasil já ganhou.
0: Tá bom, pode deixar, já tá participando, tá bom? Então vamos lá, quem mais tá conosco aqui, ó, é Hidralflex. 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
1: Bom dia. É um prazer estar em sua companhia.
0: Isso aí, agora 11 horas e 38 minutos. 11h38, hein? Não perca a hora aí. Seu compromisso. Tá fazendo o almoço já? Olha só. Então vamos tocar uma musicona aqui boa pra vocês aqui do Milionário José Rico. Decida, já já voltamos com mais algumas participações. Você vai mandando mensagem pra cá. 3910-1230. Participe conosco.
2: 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Decida.

0: Agora 11 horas e 42 minutos, você está sintonizado, ligado na Rádio Nova Mensagem 91.5. Este é o programa Manhã Total. E daqui a pouquinho mais, a gente já vai fazer o nosso sorteio aqui da camiseta lá do Júnior Presentes, pacote figurinhas. E também o nosso Marmitex ali do Picanha na Chapa, tá bom? Você que tá participando aqui com a gente, já tá mandando seu áudio, já mandou desde cedo. Então você já tá concorrendo, tá bom? Não consegui ler todas as mensagens, aqui tem mais de 70 mensagens aqui, não consegui ler todas. Mas você tá participando, tá bom? Apesar de eu não ter aberto sua mensagem que você tá participando. Um monte de gente que mandou mensagem de texto aqui pra mim, não consegui abrir todas. Mas estão participando, tá bom? Obrigado pela sua participação aí, obrigado. E vamos para alguns áudios aqui, ó. Tem bastante áudio aqui. Vamos estar rodando mais alguns áudios antes da gente ir pro nosso sorteio. Bom dia.
1: Dia, eu sou a Hillary. Bota meu nome no sorteio na Marmitex, na camiseta do Brasil e no pacote de figurinha.
0: Tá bom, Hillary. Pode deixar, já tá participando.
2: Bom dia, Jefferson Abreu. Aqui é a Davina Correia Russi. Quero participar do sorteio aí. E primeira vez que eu tô participando, eu não consegui participar aí da rádio. Deu ao Alfredo, meu cunhado aí da Casa Sul. Ele me arrumou o número aqui. Aí eu começando a participar, tá bom? Tchau, fique com Deus. Obrigada. Oi, meu palpite pro jogo de hoje aí. Te esqueci de falar, sou a Davina. Passei a mensagem agora. É de 3 a 1. Tá bom? 3 pro Brasil.
0: Tá bom.
2: 3 a 1.
0: Obrigado, Davina.
2: Tchau,
0: aí.
2: Com Deus aí.
0: Amém, amém. Quem mais?
3: Bom dia, Rádio Nova Mensagem.
0: Bom dia.
3: Aqui quem fala é o Marquinhos.
0: O Marquinhos.
3: Moro no Jardim Alegre. Motorista da saúde. E eu quero participar desse bolão aí da camiseta. Meu palpite é 2x2. Ok?
0: 2x2.
3: 2x2, o Brasil já tá classificado.
0: Opa, aí é bom, né? Quem mais?
4: Bom dia, tudo bem? Aqui
0: tudo
4: é
0: certo.
4: A Maria Helena.
0: Ô, Maria Helena.
4: Eu quero participar dos sorteios que tiver e o Brasil vai ganhar de 1-0.
5: Brasil!
4: Eu sou a Maria Helena, trabalho aqui no Conselheiro Zacaria. Dá um abraço aqui pra mim, pra Silvana, tá bom? Pra Rosilda.
5: Aquele abraço!
0: Já tá concorrendo, tá bom?
6: Peter Fish, eu esqueci de falar meu nome. É Idazir aqui do bairro Sou Comigo. E meu irmão, mandei esse áudio para você agora aí, para concorrer os brindes e dando palpite pro jogo do Brasil, viu? É aí, Idazir, do bairro Só Comigo, beleza?
0: Tá bom, Idazir, obrigado.
7: Bom dia, tudo bem? Aqui é o Jefferson do Tax. Quero participar do sorteio e meu palpite para hoje é 2x0 Brasil. Vai, Brasil!
5: Aquele abraço! Brasil!
0: Isso aí, quem mais tá conosco aqui? Vamos lá. Bastante mensagem aqui pra gente. Vamos lá, quem mais? Mandou um áudio aqui.
8: Foi meu nome, só tem aqui a Tatiana Jardim. Meu papito é.
0: Tatiana já tá participando.
8: Tá 2x0.
0: Tá bom.

0: do José dos Santos. E o teu? 2x1. Ah, 2x1 dele. Tá bom, aqui é a Tatiana.
1: Já tá participando, viu, Tatiane?
2: Nossa, Gabriel, como que você tá? Tudo bem? É, coloca meu nome no sorteio. A Rosângela Monte Sinai 2, Deus abençoe.
1: Tá participando, viu, Rosângela?
2: Bom dia, Jeff Gabriel. É, bom dia, Repto. Aqui é a Rosângela Monte Sinai 2. Como que você tá? Tudo bem com você? Coloca meu nome no sorteio, Deus abençoe.
3: Olá, bom dia, Jefferson. Tudo bom? É, viu? Eu gostaria de participar do sorteio aí da Marmitex e da camiseta e do que tiver aí, tá? Tá bom. Tchau, fica com Deus. É Maria Carneiro da São Félix.
1: Pode deixar a Maria Carneiro, já tá participando, viu? Será que a minha voz é meio parecida com o Jefferson? Estão me chamando de Jefferson aqui? Eu me engasgando desse jeito, ainda estão me chamando de Jefferson. Tá bom o negócio. Vamos lá, quem mais está participando? Bom dia.
4: Bom dia, Herbert. Oi. É a Luana aqui do São Félix.
1: Tudo certo?
4: É, hoje é aniversário da minha mãe. Então, passando aqui para deixar os parabéns para ela, né? É, ela está escutando o radinho lá. É, dizer que eu amo muito ela. Que Deus abençoe grandemente a vida dela. E o meu palpite para o jogo hoje é 2x1 Brasil.
5: Brasil!
1: Isso aí, muito obrigado, Luana, pela sua participação. Um abraço aí pra sua mãe, feliz aniversário pra ela. Quem também está de aniversário hoje é a Lídia, a irmã Lídia aqui, que faz programa aqui na rádio no sábado. Ela está de aniversário hoje também. O filho dela mandou uma mensagem aqui pra gente. Obrigado aí. Tem muita mensagem de texto aqui, bastante coisa pra gente ver aqui. Mas não vai dar tempo, bastante mensaginha pra gente ver aqui, mas não vamos conseguir atender todo mundo, tá bom? Então vamos lá, vamos ver quem mais tá conosco aqui.
6: Bom dia, Herbert.
1: Bom dia.
6: Meu palpite é 4x1, Herbert, pro Brasil, hein? Fora o baile.
1: 4x1.
6: No sorteio. Ô, Herbert, bom dia, o Ademir de volta. E o Herbert, me coloca no sorteio aí do Marmitex
1: já
6: aí.
1: Tá participando.
6: Daí algum outro sorteio que tiver. Viu? Daí meu palpite pro jogo de hoje, Brasil e Escócia. Pode marcar aí 4 pro Brasil, 1 pra Escócia. 4x1 o resultado do jogo.
1: 4x1
6: pro Brasil, 1 pra Escócia. 4x1 pro Brasil. Tá bom?
1: Tá bom,
6: viu? Eu queria pedir uma música também pra você tocar pra mim aí, pra nós ouvintes aí. Sorriso Mudo com Juliano e Jardel. Se puder tocar, se você também, com o nome muito bom. Falou, Herbert. Com Deus. Um abraço.
1: Falou, com Deus também. Obrigado aí pela sua participação. Vou estar anotando aqui Sorriso Mudo, a última que a gente vai tocar no dia de hoje. Sorriso Mudo aqui com Juliano e Jardel. Então vamos lá para o nosso sorteio. Vou estar fazendo o sorteio já. Você já vai tendo uma boa sorte aí para você. Você que nos acompanhou aí. Você que nos acompanhou aí hoje no programa de hoje aí no Manhã Total e no Repórter TB também. Tô desde cedo aí falando, minha garganta já tá até doendo. Tanto falar hoje, meu Deus do céu. Mas obrigado aí pela sua companhia, pela sua participação e uma boa sorte pra você, viu? Vamos lá então, vamos rolar a roleta aqui. Então o nosso ganhador lá do Marmitex do Picanha na Chapa. Ó, você que ganhou o Marmitex aí do Picanha na Chapa, retire hoje, viu? Retire hoje o Marmitex ali no Picanha na Chapa. Senão você perde. Se não retirar hoje, já era, viu? Então, o nosso ganhador aí do Marmitex do Picanha na Chapa foi o Valdomiro Camargo. Valdomiro Camargo. O final do número dele é 6920. Valdomiro Camargo, final do número 20. Final do número 6920. Obrigado. Meus parabéns aí, Valdomiro Camargo, foi o ganhador do Marmitex do Picanha na Chapa. Agora vamos para o nosso ganhador ali da camiseta, o pacote de figurinhas lá do Júnior Presente. E você aí, ganhador do pacote de figurinhas e da camiseta do Brasil ali na Júnior Presentes, é o Juliano Ferreira, o final do número é 3776. 3776 o final do número. É o Juliano Ferreira. Meus parabéns aí, Juliano Ferreira, que foi o ganhador do pacote de figurinhas e da camiseta do Brasil, ali do Júnior Presentes. E o Valdomiro Camargo foi o ganhador do Marmitex, ali do Picanha na Chapa. Retirar hoje, tá bom, Valdomiro Camargo?

vá lá, vá com seus documentos, diga seu nome lá, fale seu número lá, final do número 6920. Você foi o ganhador ali do Marmitex Tupicana Chapa a retirar hoje, viu? Meus parabéns aí pra vocês. E um abraço a todos aí que nos acompanharam hoje, nesse dia aí. Eu vou pegando o jeito aqui. Primeiro dia que eu fiz aqui sozinho. Jefferson Abreu me largou sozinho aqui. Já fiz o Repórter B, dali a pouco já tava fazendo manhã total. E, meu Deus do céu, uma loucura. Desafio cumprido, eu acho, né? O pessoal falou que ficou bom, né? Não sei, mas é isso aí. Muito obrigado a todos que nos acompanharam aí. Vou aprendendo, tô aprendendo ainda. Começando aqui. Nesse ritmo assim, a gente dá umas engasgadas, às vezes dá umas enroladas, dá umas perdidas, mas vamos indo, vamos pra cima. A gente tá aprendendo ainda e Deus abençoa, né? Aí, ó, o Dani falou bem assim que só acontece com quem faz, né? Verdade. Quem nunca faz, nunca vai acontecer, é isso mesmo. E Deus abençoe, né? Deus na frente sempre, né? Deus abençoando na frente sempre e a gente vai tocando o barco, né? Muito obrigado a você, cara ouvinte, que nos acompanhou aqui. Nosso programa Repórter TB e Manhã Total. Um abraço pra você. Eu vou deixar uma dose dupla aqui, ó. A gente tem que tocar todo dia uma música aqui do Modern Talk, hein? Diz o Abreu que nós temos que tocar o Modern Talk. O Marcelo gosta de Modern Talk, o Abreu gosta de Modern Talk, então vamos tocar o Modern Talk. Mas primeiro vamos tocar Sorriso Mudo com Juliano e Jardel. Eu vou deixar o Modern Talk programado aqui. Então, você, obrigado aí, até amanhã. Um abraço a todos e tchau, tchau!

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0: Terminado, você vai ver. A paz do Senhor, meus queridos irmãos, que o eterno Deus alcance a sua vida, a sua casa, a sua família nessa tarde de quarta-feira. Estamos hoje aqui no lugar do pastor Alexandre Maciel e daqui a pouco nós estaremos entrando em oração. Quero orar por você, por sua casa, por sua família. Já convido você a pegar o seu copo com água. Estaremos orando daqui a pouco. Deus vai consagrar essa água. E quando você beber, você vai ser curado, vai ser liberto, vai ser transformado. Alguém da sua família vai ser alcançado por Deus. Quando você levar água consagrada para essa pessoa, Deus vai libertar em nome do Senhor Jesus. Você que pode compartilhar, já vai compartilhando. Seja aí um canal de bênção, um canal de milagre na vida de alguém. Você que está nos acompanhando pelas redes sociais, já vão compartilhando. Compartilha com o maior número de vidas que você possa compartilhar. Eu tenho muita coisa para compartilhar com vocês nessa programação. Você que está me acompanhando também aqui pela TV RBI. Deus abençoe a todos os irmãos que estão nos acompanhando de todo o Brasil. Aonde está chegando essa programação? Vai chegar a bênção também na sua casa, no teu lar. Deus está alcançando Joaquim. Eu vejo um livramento na saúde de uma criança, por nome de Joaquim. Receba de Deus livramento em nome do Senhor Jesus. Deixa eu compartilhar com vocês. Está vendo esse azeite aqui, ó? Eu tenho algo de Deus para compartilhar com vocês daqui a pouco, hein? Daqui a pouco. Então não saia dessa programação. Deus tem coisas grandes para realizar. Deus está alcançando aqui, ó. Deus está alcançando Genesi, Deus está tocando na tua saúde, um grande livramento. Arlindo Cardoso, a mão do Senhor está trazendo saúde, Deus está colocando por terra todo o mal. Receba de Deus o livramento aí agora, em nome do Senhor Jesus. Estaremos juntos até às 13 horas, sendo que 12h30 o pastor Alex vai dar continuidade. Eu quero que você acompanhe daqui a pouco os milagres, o que Deus tem realizado, mas primeiro nós vamos entrar em oração. 12 horas agora com mais 3 minutos, 12 horas agora com mais 3 minutos. Eu quero que você já vai se preparando, já vai pegando aí o copo com água nas tuas mãos, porque daqui a pouco já estaremos entrando em oração. Eu tenho certeza que Deus vai alcançar a sua vida, a sua casa, a sua família. Eu tenho um recado de Deus para compartilhar com o povo do Rio de Janeiro. Será que tem alguém do Rio de Janeiro que está nos acompanhando? Daqui a pouco eu tenho algo de Deus para compartilhar com vocês, tá bom, amados? Povo do Rio de Janeiro, daqui a pouco eu tenho algo de Deus para compartilhar com vocês. Vão colocando aqui nos comentários, sou do Rio de Janeiro. Sou do Rio de Janeiro. Será que tem alguém que está nos acompanhando do Rio de Janeiro? Do Rio de Janeiro? Já vai comentando aí, tá bom, amados? Vamos para o nosso momento de oração. 12 horas agora com mais 4 minutos. 12 horas agora com mais 4 minutos. Nós já vamos entrar em oração. Muitas pessoas estavam aguardando esse momento para orar juntamente conosco. A Bíblia diz: clama a mim e respondei-te-ei. Anunciai-te-ei coisas grandes e firmes que não sabes. Ou seja, se nós clamarmos, Deus vai prover resposta. Quer resposta, quer milagre, quer vitória, quer cura, quer libertação, quer viver uma experiência de milagre? Então clame comigo, ore ao Senhor. Deus está alcançando aqui, ó, 78 pessoas com milagre. Deus abençoe aqui, irmão. Marcos Mazzoni já enviou uma oferta. Vamos estar orando para Deus alcançar as vendas, os negócios. Eu creio que Deus vai abrir as comportas dos céus. Ó, eu sou do Rio de Janeiro, Sueli Nascimento, que bênção. Olha aí o povo do Rio de Janeiro, sou do Rio de Janeiro também, Vanilda. Olha aí o povo do Rio de Janeiro confirmando a presença aí, ó, nessa programação. Deus abençoe, sou da Bahia. Olha o povo aí. Da Bahia também confirmando a presença, Distrito Federal também aqui de Brasília. Olha que benção, o povo de todo o Brasil nos acompanhando aqui também pelo YouTube, pelo Facebook, também estão nos acompanhando também aqui pela RBI. Vamos orar, vamos clamar ao Senhor. Se você pode orar comigo, ore, clame ao Senhor. A Bíblia diz: tudo que nós pedimos em oração, crendo, nós receberemos. Eu quero que você vai se preparando agora, já pega em tuas mãos, se você não pegou ainda o copo com água, já pega em tuas mãos, nós já vamos entrar em oração, e eu tenho certeza que todos que orarem comigo agora vão ser alcançados por Deus. Aqui, Atumei, Deus abençoe, acho que é a Ágata, Deus abençoe a irmã Ágata, está nos acompanhando lá dos Estados Unidos. Deus abençoe a sua vida, a sua família. tem milagre de Deus, eu creio, em nome de Jesus. Tem vitória de Deus para a sua vida. Eu tenho algo de Deus para compartilhar com vocês nessa programação. Mas antes, nós vamos orar. Antes, nós vamos clamar ao Senhor. Vamos para a chamada da oração. Enquanto isso, eu quero que você prepare. Pega em tuas mãos o copo com água aí. Pega nas tuas mãos. Nós vamos orar após essa chamada para a oração.
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0: Vamos orar, vamos clamar ao Senhor. Você que pode, ore juntamente comigo agora, em nome de Jesus. Grandioso Deus e eterno Pai, Senhor, eu sou grato por este momento que o Senhor nos concedeu de mais uma tarde estarmos aqui em oração em prol aos teus filhos que neste momento, Pai, estão também nesta mesma fé, nesse mesmo propósito, em oração conosco nesta tarde. Senhor, a sua palavra nos diz, tudo que nós pedimos em oração, crendo, nós receberemos. Senhor, grandioso Deus e eterno Pai, eu clamo agora, Senhor, por essa família que neste momento estão orando conosco pela cura, pela libertação, pela transformação. Senhor, venha inclinar os teus ouvidos agora e ouça o clamor desse homem, desta mulher, que eles possam ser alcançados pela sua graça, que o milagre possa acontecer. Senhor, vem agora, meu Deus, entrar com providência, venha prover o socorro. Senhor, a sua palavra nos diz, eleva os meus olhos para os montes, de onde me virá o socorro? O meu socorro vem do Senhor que fez o céu e a terra. Meu Deus, nós cremos no socorro do alto. Vem agora, Senhor, em nome de Jesus, alcançar esta família que precisa de um milagre urgente. Quantos que estão orando agora foram até mesmo desenganados pela medicina, que eles possam viver uma experiência de milagre grandiosa em sua vida, Senhor. Ó, meu Deus de Abraão, Isaac e Israel, eu lhe peço agora, Senhor, venha colocar por terra todo mal, em nome do Senhor Jesus. Senhor, a sua palavra nos diz, Senhor, tudo que nós pedimos em oração, crendo, nós receberemos. Senhor, eu creio, Pai, eu creio que os teus filhos vão viver uma experiência grandiosa de milagre ainda hoje, ainda essa semana. Senhor, venha socorrer, como diz a sua palavra, que o Senhor é socorro presente na hora da angústia. Quantas vidas angustiadas, devido, meu Deus, às portas estarem fechadas, devido, Senhor, estão enfrentando enfermidades, doenças na família, até mesmo pessoas que estão orando comigo agora, Senhor, elas mesmas estão enfrentando, Senhor, um processo difícil em sua saúde. Venha tocar agora, basta um toque das tuas mãos poderosas, Senhor. O milagre acontece, venha curar de toda fibromialgia, de toda artrose, osteoporose. Pai, venha regular a pressão agora dessa vida que está orando comigo, Senhor. Meu Deus, normaliza agora, Senhor, a pressão. Meu Deus, eu oro por essa empresa que está a ponto de fechar, devido, meu Deus, à falta de recursos financeiros. Venha prover o milagre agora, abra as comportas dos céus e derrama sobre essa empresa uma abundante chuva de recursos, de milagres, em nome de Jesus. Eleva os meus olhos para os montes, de onde me virá o socorro? O meu socorro vem do Senhor que fez os céus e a terra. Oh, meu Deus, venha prover o socorro.

socorro agora sobre essa família, em nome de Jesus. Senhor, inclina os teus ouvidos e ouça o gemido dessa alma, o clamor desse homem, desta mulher, e venha conceder conforme a sua petição, Senhor. Meu Deus, eu oro por este casamento, eu oro pela saúde, eu oro pela libertação desse filho que está nas drogas, aonde os pais estão se levantando em oração agora, crendo que haverá transformação, libertação. Senhor, eu creio que essa família vai declarar, vai profetizar, eu creio que essa família vai cantar o hino da vitória, dizendo: eu e minha casa serviremos ao Senhor. Oh, meu Deus, venha abençoar de uma forma grandiosa, Senhor, lhe peço, em nome de Jesus. Senhor, a sua palavra...

0: irmãos, filha, as tuas orações têm chegado até a Deus. E é por causa das tuas orações que o diabo não acabou com a tua família. É por causa das tuas orações que o diabo não conseguiu destruir a tua família. Deus disse assim para mim: a raiva do diabo contra a família Bela é muito grande. Deus disse para mim: a fúria do inimigo contra a família Bela é muito grande. Mas eu, o Senhor, tenho a família Bela na palma das minhas mãos. Oh, levanta a mão e dá grito de glória. Eu vejo uma cruz em uma BR. Eu vejo uma cruz em uma curva, em uma BR. Levanta a mão para cá e grita: queima. Replandou calabassura e bacalabá. Se tiver glória a Deus, melhora. Eu sou profeta de Deus. Levanta a mão e dá glória. Eu vejo uma cruz na beira de uma BR. Eu vejo essa cruz em uma curva. E Deus disse para mim: um acidente a ceifar uma vida. Eu vejo essa cruz ali cravada na beira dessa BR em uma curva. Eu vejo o nome Fernanda escrito naquela cruz. E Deus disse assim para mim: o diabo já tinha preparado um laço de morte em uma BR para tirar a vida da Fernanda. Olha a emoção da senhora. Você vai levantar a mãe e vai dar glória ou não vai? Você vai levantar a mãe e vai dar glória ou não vai? Deus disse para mim: o diabo estava com tudo preparado para ceifar a vida da Fernanda nas ferragens de um carro em uma BR. Mas fala para ela que enquanto ela está aqui, o anjo do livramento está voando na direção da Fernanda agora. Quem pode bater palma e dar glória? Quem pode bater palma e dar glória? Tá chorando, filha?
1: Fernanda, minha filha.
0: Quem é?
1: Minha filha.
0: É sua filha? Fernanda é o nome dela? A senhora contou alguma coisa pra mim?
1: Não.
0: A senhora conversou comigo alguma vez?
1: Não, é a primeira vez.
0: É a primeira vez? Nunca tinha me visto? Não. Primeira vez? Alabando calabá. Levanta a mão na direção dela. Levanta. Porque enquanto a mãe chora, o livramento chega para Fernanda. Enquanto a mãe chora, Deus coloca o anjo ao lado da Fernanda agora. Levanta a tua mãe e dá grito de glória. Deus está dizendo: descansa o teu coração, filha, porque o laço de morte já caiu por terra. Deus...

0: Aleluia, glória a Deus, a paz do Senhor Jesus a todos, que Deus abençoe poderosamente a vida de cada um dos ouvintes da nova mensagem 91.5. Estamos aqui mais um dia para declarar o nome de Jesus sobre a tua vida. Obrigado por nos permitir entrar aí na sua privacidade, nos permitir estar entrando na sua casa, no seu carro, no seu trabalho e falando ao seu coração. Que o Espírito Santo, neste momento, possa adentrar aí dentro onde você está e trazer coisas novas para a sua vida. Nós estamos muito felizes por poder estar mais um dia aqui falando ao seu coração. Está aqui comigo o meu esposo, o pastor Regivaldo Santana, que também vai estar cumprimentando vocês aí e declarando também a bênção de Deus sobre a tua vida. Paz do Senhor Jesus, pastor Regivaldo Santana.
1: Paz do Senhor Jesus, pastora Daisiane. A paz do Senhor Jesus, ouvintes desta programação, Deus abençoe a todos vocês, sintonizado na 105, é isso?
0: 91.5.
1: Oh, meu Deus, tem um ano que eu estou aqui e ainda não acerto, tem que virar a plaquinha ali da 91.5, Rádio Nova Mensagem. Deus abençoe a você, ouvintes desta programação. Bom, já iniciamos aí essa programação que o pastor Valdir estava orando, entrou ali em oração, já, e entramos aqui já com o áudio, né? Flash de culto do pastor Lázaro Menegoni, que vai estar conosco nessa sexta-feira. E nós vamos estar falando sobre isso. Mas antes, a pastora Daisiane vai estar falando um pouco mais do culto da quarta-feira, né? E nós voltaremos falando da sexta, porque sexta vai ser muito forte. Pastor Lázaro Menegoni esteve na sexta-feira passada, nos três horários, estavam lotados os três horários, passaram ali mais de 400 pessoas juntando os três horários, foi muita bênção, pessoas vieram de longe, pessoas vieram de vários lugares. E a noite, que era o horário ali, era 9:30 o jogo do Brasil, né? 9:30. Até pensamos, meu Deus, acho que não vai dar ninguém, porque as pessoas devem ir ali se preparar para jogo, para assistir jogo. Mas que nada, lotou também a noite. Foi bênção de Deus. Quem vieram receberam a bênção, depois foram para casa, tranquilo, assistir com a família ali. O jogo do Brasil. Mas hoje, vamos falar de hoje, pastora? Vamos falar de hoje. Vamos daqui a pouco hoje. Eu falo de quarta-feira, porque eu tenho muita coisa para passar aqui. Flashes do culto da sexta-feira, vou estar soltando aqui.
0: Aleluia. Como o pastor falou, nós estamos no meio da campanha Quarto de Guerra. Uma campanha poderosa. Deus tem feito coisas lindas, maravilhosas, extraordinárias. Tem sido muito forte. Mas antes de falar, ainda quero mandar já um abraço aí para Vanderléia Maria, para a irmã Francisca, para a irmã Leoni, para o irmão Elias e a irmã Isaira e o Valacir, que já mandaram aqui o seu recadinho. Aqui, Valacir. Isso, lá de reserva. Que mandou aqui para nós já o seu recadinho, dizendo que estão na escuta, alguns já pedindo as orações. Nós estamos já com tudo anotadinho aqui. Cada um dos seus pedidos tem sido levado com muito carinho na presença do Senhor. E como eu vinha falando, nós estamos na campanha Quarto de Guerra. Olha, o povo de Telêmaco Borba tem nos surpreendido, não só de Telêmaco Borba, né, pastor? Porque sexta-feira nós tínhamos gente de reserva, tínhamos de Ortigueira, nós tínhamos pessoas de Imbaú, nós tínhamos pessoas que veio de todos os cantos, de todas as cidades circunvizinhas aqui, e não só aqui de perto, mas de longe também. Pessoas que estiveram ali juntamente conosco, que vieram buscar a presença do Senhor, receber o seu milagre e saíram dali cheios. Deus não tem despedido ninguém vazio. A Igreja de PCN Cristo para as Ações tem sido um lugar onde Deus tem operado muitos milagres. Ela é uma igreja de milagre. Ela é uma igreja onde as pessoas têm ido e têm recebido de Deus. Por isso tem feito esforço. Hoje, ainda pela manhã, no frio que está hoje, corajosos, cheios de Deus, estava ali, tinha bastante gente hoje pela manhã. O povo não está quebrando a campanha do Quarto de Guerra. Tem sido muito forte essa campanha e o que Deus tem feito também tem sido muito poderoso. Muita cura, muito milagre.

tal. É vitória certa. Nós temos apresentado ao Senhor todos os pedidos de oração, as necessidades, e tem sido muitas as vitórias. Eu mesmo já recebi muitas bênçãos, muitos milagres no meu quarto de guerra, que dentro da minha casa eu fiz um quarto de guerra. Mas hoje nós trouxemos o quarto de guerra para diante do altar do Senhor ali na igreja, e estamos nessa campanha ministrando a bênção do Senhor e também ministrando a bênção e a unção do Vai Dormir Tranquilo. Há muitas pessoas que conhecemos e que têm nos procurado pedindo oração, que já não conseguem mais deitar e dormir porque são muitas as preocupações, alguns com muitos problemas difíceis para resolver, outros sofrendo dores, sofrendo pressão arterial, de problemas de pressão arterial, outros com problemas de depressão, que vem o choro durante a noite, que vem aquela amargura durante a noite, que vem aquela opressão durante o momento em que seria para você descansar. Às vezes passa o dia trabalhando, fazendo suas atividades, não sente tanto, mas quando chega na hora de descansar, já deita na cama e já não consegue dormir. Mas as pessoas têm vindo ali, têm recebido a oração, tem recebido a unção de Deus sobre a tua vida, sobre as vidas deles, e tem sido libertos, tem sido transformados, tem ido para casa e tem dormido tranquilo. Ainda na quarta passada, porque nós iniciamos a preparação na quarta-feira anterior, quarta-feira passada iniciamos, hoje é a segunda quarta-feira, veio uma pessoa ali já testemunhando sobre a oração do Vai Dormir Tranquilo. Que ela já não dormia há muito tempo, há muitos dias ela já não conseguia descansar, estava inclusive muito revoltada, até mesmo com Deus, já pela situação que ela vinha vivenciando, e ela esteve ali na quarta-feira passada, já testemunhando daquilo que o Senhor fez através da oração e da unção liberada através do Vai Dormir Tranquilo, baseado nos Salmos 3 e 5. Deitei, dormi, acordei porque o Senhor me sustentou. É uma palavra muito poderosa. E eu quero convidar você que está aí, me ouvindo neste momento. Não importa qual seja o tamanho do teu problema. Não importa o tamanho que seja a tua guerra. Não importa qual seja a situação. Quem sabe seja no casamento. Quem sabe seja com algum filho que está vivenciando um momento difícil. Caiu nas drogas. Caiu no laço do inimigo. Caiu no embaraço do inimigo. Se envolveu com pessoas que não deveria se envolver. Está andando em um caminho que não é bom e você está vendo a situação, mas você está se sentindo neste momento impotente diante da circunstância que está diante de você. Vem guerrear, vem lutar por essa vida, vem lutar por essa pessoa, pela pessoa que você ama, pelo seu filho, seu esposo, sua esposa, seu neto. Não sei qual é a tua necessidade. Quem sabe você está lutando na vida financeira, precisa de uma providência. Deus tem abrido portas. Deus tem trazido providência para pessoas. Deus tem ajudado pessoas que estão com negócios para ser feito e estava trancado há muito tempo. O Senhor tem destravado. O Senhor tem feito coisas maravilhosas. Eu não sei qual é a guerra que está diante de você. Eu não sei qual é a tua dificuldade. Quem sabe são dores, dores no corpo. Agora no inverno, normalmente pessoas que têm doenças crônicas, é o momento que mais a pessoa sofre. Todas as pessoas que têm problemas crônicos no corpo, é um momento em que no inverno parece que piora, fica mais difícil. Inflamações, infecções, doenças nos ossos, tudo piora no inverno. Porque a pessoa fica com os músculos mais contraídos por causa do frio e acaba tendo mais dores no corpo. Você pode ser livre dessa dor, você pode ser livre dessa enfermidade. É só você vir até a casa de Deus, diante dos profetas do Senhor que estamos ali para ministrarmos sobre a tua vida, para curarmos você, para declararmos que só Deus é o Senhor sobre a tua vida e que Ele tudo pode fazer. E eu tenho certeza que os seus problemas vão ser resolvidos. Essa guerra nós vamos vencer no nome de Jesus. Então venha, não importa qual é o tamanho da tua guerra, não importa qual seja o desafio que está diante de você. Venha vencer dentro dessa guerra, guerreando conosco, lutando no mesmo propósito que nós. Nós estamos ali para te ajudar. Hoje a campanha, o quarto de guerra está eu e a missionária Daniele. Hoje ela não pôde estar ali pela manhã. Não sei se ela vai conseguir estar à tarde ou à noite. Mas nós estamos ali, eu estou ali, o pastor Regivaldo Santana está ali me apoiando, me ajudando hoje, e o grupo de obreiros, a irmã Noeli, o irmão Eloir, nós temos um grupo de obreiros abençoado, nós temos a outra irmã Noeli também, o seu esposo, que sempre estão ali conosco,
e que sempre está aqui nessa rádio na segunda-feira, a irmã Cleonice, a irmã

0: A irmã Adilina sempre está ali conosco, a irmã Maria, enfim, são muitos os obreiros que sempre estão, a irmã Jucemara, a irmã Valdirene, enfim, todos os obreiros que sempre estão ali conosco, nos auxiliando, nos ajudando, ombreando conosco, orando conosco, consagrando conosco. Nós temos ido ao monte, os obreiros têm nos apoiado, a irmã Sueli, o esposo dela, o irmão Valsilei, sempre está ali também nos apoiando em oração, o irmão Osiel, a irmã Simone, o irmão Eliel. Enfim, são muitas pessoas que estão ombreando essa causa. Nós não estamos sozinhos. É um grande exército, gente, que está nessa guerra. Não é pouca gente, não. Não é pouca oração. É muito jejum, muita oração, muita consagração. Hoje ainda o pastor Regivaldo Santana está em um jejum de 24 horas, também em favor, em prol desta obra, em prol deste reino, em prol das necessidades que têm chegado até nós, em prol de pessoas que estão enfermas, que estão precisando da cura, que estão precisando do milagre, que estão precisando de uma ação poderosa do Deus Todo-Poderoso. Então nós estamos prontos, preparados, clamando, buscando a presença do Senhor e temos a certeza, já estamos declarando: vitória nossa pelo sangue de Jesus. Aleluia.
1: 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Diante das suas batalhas, Jesus disse: entra no teu quarto de guerra, feche a porta e ore ao Senhor dos Exércitos, aquele que nunca perdeu uma batalha, e ele que vê em secreto te dará a vitória. Existem quatro mistérios dentro do quarto de guerra que te garantem vencer todas as suas lutas: o mistério da cama, da mesa, da cadeira e o mistério do candeeiro. No quarto de guerra de Eliseu, o filho da mulher sunamita ressuscitou. Naquele quarto de guerra, Deus revelou a ele os segredos do rei da Síria. E de dentro do seu quarto de guerra, ele viu a sua casa cercada de anjos. No quarto de guerra da viúva do discípulo Eliseu, o azeite se multiplicou. No quarto de guerra de Daniel, ele venceu as potestades e Deus liberou aquilo que estava retido. No quarto de guerra da sogra de Pedro, ela foi curada. No quarto de guerra de Jairo, Jesus ressuscita sua filha. Agora chegou a sua vez. Agora chegou a sua vez. 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
2: É isso aí, meus queridos. Deus abençoe você. Então, a pastora Daisy já falou ali dessa poderosa campanha que vai acontecer, que está acontecendo, né? Tivemos o primeiro culto na parte da manhã e prossegue o culto agora na parte da tarde e também à noite. Mas vamos lá, queremos falar também já nesse momento da grande cruzada que vai acontecer nesta sexta-feira. Já estou falando já hoje, porque dá tempo de você se programar para estar conosco nesta sexta-feira. Atenção, Telêmaco Borba, atenção, cidade circunvizinha, Ortigueira, Ventania, Tibagi, Imbaú, sei que da cidade de Imbaú, Curiúva e tantas outras que nos acompanham através desta emissora. São várias pessoas que ouvem esta programação, né? Muita gente que encontramos e essas pessoas afirmam que nos ouvem, né? Às vezes tem aquela sensação que só umas meia dúzia de pessoas estão nos ouvindo, mas é muita gente que está nos escutando. Então vamos lá, vamos agora pôr alguns flashes, depois eu pedir para você também, pro Daniel, vai mudar ali a trilha, vai colocar agora a trilha de guerra, mudando tudo, de impacto, porque, meu irmão... É agora. É agora. E eu já estou em jejum. Vou entregar 18 horas por esse culto de hoje e por esse culto de sexta-feira. Na sexta-feira passada,

0: foi fenomenal, foi divino, foi extraordinário o que aconteceu. Alguns cultos nós gravamos e vamos estar melhor, alguns cultos não. No culto gravamos alguns milagres e algumas revelações. E nós vamos estar colocando aqui, o Daniel pode até iniciar, Daniel, colocando aquele primeiro vídeo, que a gente, o primeiro que a gente colocou aí. Aquele flash primeiro que a gente já iniciou. Olha só, e aí eu vou vir comentando. Eu tenho aqui uns quatro milagres, revelações, que Deus usou o pastor Lázaro Menegoni. E nós vamos estar acompanhando. Vamos lá.
1: As tuas orações têm chegado até a Deus. E é por causa das tuas orações que o diabo não acabou com a tua família. É por causa das tuas orações que o diabo não conseguiu destruir a tua família. Deus disse assim para mim: a raiva do diabo contra a família dela é muito grande. Deus disse para mim: a fúria do inimigo contra a família dela é muito grande, mas eu, o Senhor, tenho a família dela na palma das minhas mãos. Oh, levanta a mão e dá grito de glória. Eu vejo uma cruz em uma BR. Eu vejo uma cruz em uma curva, em uma BR. Levanta a mão para cá e grita: queima. Replandou, calabassura, ebacalabá. Se tiver glória a Deus, melhora. Eu sou profeta de Deus, levanta a mão e dá glória. Eu vejo uma cruz na beira de uma BR. Eu vejo essa cruz em uma curva. E Deus disse para mim: um acidente ia ceifar uma vida. Eu vejo essa cruz ali cravada na beira dessa BR em uma curva. Eu vejo o nome Fernanda escrito naquela cruz. E Deus disse assim para mim: o diabo já tinha preparado um laço de morte em uma BR para tirar a vida da Fernanda. Olha a emoção da senhora. Você vai levantar a mão e vai dar glória ou não vai? Você vai levantar a mão e vai dar glória ou não vai? Deus disse para mim: o diabo estava com tudo preparado para ceifar a vida Fernanda nas ferragens de um carro em uma BR. Mas fala para ela que enquanto ela está aqui, o anjo do livramento está voando na direção da Fernanda agora. Quem pode bater palma e dar glória? Quem pode bater palma e dar glória? Tá chorando, filha?
2: Fernanda, minha filha.
1: Quem é?
2: Minha filha.
1: É sua filha? Fernanda é o nome dela? A senhora contou alguma coisa pra mim?
2: Não.
1: A senhora conversou comigo alguma vez?
2: Não, é a primeira vez.
1: É a primeira vez? Nunca tinha me visto? Não. Primeira vez? Alabando, calabá. Levanta a mão na direção dela. Levanta. Porque enquanto a mãe chora, o livramento chega para Fernanda. Enquanto a mãe chora, Deus coloca o anjo ao lado da Fernanda agora. Levanta a tua mãe e dá grito de glória. Deus está dizendo: descansa o teu coração, filha, porque o laço de morte já caiu por terra. Deus...

Isso foi o que aconteceu na sexta-feira passada. Na sexta-feira, isso aí aconteceu na nossa Igreja Cristo para as Nações. Deus usou o pastor Lázaro Menegoni. Você viu uma revelação? Que revelação forte? Você viu que revelação forte? Deus trouxe a revelação, mostrou para ele. Ele via uma cruz fincada a mais de uma BR. Geralmente isso acontece quando tem um acidente. Naquele local, as pessoas vão lá e colocam uma cruz ali. É posto, né? Identificando que aquele local morreu alguém. E aí, Deus trouxe a revelação que aconteceria um acidente com a filha daquela mulher. Disse o nome dela. E o mais impressionante, pastora Daisy, é que esta mulher esteve pela primeira vez. Deus abençoe Valquíria. Valquíria, me confirma aí se você esteve na sexta-feira passada. E aí você já comenta aqui comigo também como foi e o que você achou. Já estamos aqui, gente,

0: pelo Instagram ao vivo. Já estamos pelo Instagram. Entra lá pelo Instagram. Você que tem um Instagram, pode entrar agora. IPCNTB. IPCNTB. Entra lá. E se você não segue, passa a seguir. Deus abençoe a Roseli. Deus abençoe a Nifontora. Deus abençoe o Fred. E Deus abençoe a Valquíria, que já entrou aqui nessa programação. A Jusilene, que entrou também. A Mabili entrou ali também. Então, ó, entra, se você não segue, passa a seguir aqui no Instagram, IPCNTB. Se a Valquíria, não sei se a Valquíria esteve semana passada, ela vai confirmar ali se ela esteve. E se ela esteve, ela vai falar como foi estar ali naquele culto, né, sexta-feira passada. Foi uma atmosfera espiritual muito grande. Foi apoteótico, foi impactante. Muitas pessoas que ali chegaram receberam o milagre, Deus revelou. Vou colocar mais aqui, vou estar colocando mais ali e você vai ver como Deus usou o pastor Lázaro Menegoni. A Cleonice está aqui também e a Cleonice vai confirmando ali, ela vai escrevendo, foi bênção, não foi bênção. A Valquíria, ela disse ali, nesta sexta-feira eu não fui, pastor, mas já fui outras vezes. Então nessa ela não esteve. E a Jucimara, que entrou ali também, me fala aí, Jucimara, como foi a Cleonice que esteve no culto na sexta-feira passada? Elas vão estar escrevendo e vão estar falando ali como foi. Foi algo impactante o que houve, o que aconteceu, foi extraordinário. Pessoas que estiveram ali pela primeira vez, Deus usou o pastor Lázaro Menegoni chamando por nome, né, pela revelação. Tem uns que eu digo que uns Deus usa, mas outros Deus usa muito demais, porque buscou mais. O Simara, ela falou ali, Pai do Senhor, pastor e pastora, Deus abençoe, amém, Deus abençoe. Então foi lindo. Coloca para mim, se alguém esteve aqui, ó, você no Instagram, esteve na sexta-feira passada, comenta aqui no Instagram, coloca aqui, eu estive sexta-feira passada, e aí você fala como foi aquele culto, como foi estar ali presenciando a manifestação do poder de Deus. E se você não foi, você tem que estar nesta sexta-feira agora. Se você não esteve sexta-feira passada, por este ou aquele motivo, você vai estar nesta sexta-feira agora. Vamos lá, vídeo 1, acho que eu coloquei ali. Isso, vamos começar ali pela ordem. Eu coloquei ali, mandei pro Daniel. Aí vem um 1, vem um 2, vem um 3. Tudo certinho, acho que eu coloquei ali, nomeei ali o vídeo a ser enviado ali para ele. É claro que para você vai estar saindo como áudio. E você vai escutar agora, você vai acompanhar como Deus usa o Lázaro Menegoni. Vamos lá.
1: Pela tua presença aqui, filha, eu tô vendo um anjo descendo do céu e rasgando uma certidão de óbito. Rebando calabassura barra. Levanta a mão e dá glória a quem crê.
0: Olha só
1: causa
0: a revelação.
1: Causa da morte. Meningite. Levanta a mão e grita queima. Rebando calabassura. Eu sou profeta de Deus, viu? Uma certidão de óbito, o anjo está rasgando. Causa da morte, meningite. O nome que eu vejo, Benício.
0: Tá colocando.
1: Calabassura.
0: Olha, olha aqui, tá Lucimara. Chorando. Só dá uma pausa aí.
1: Pode falar no microfone.
0: Vamos pausar? A Lucimara lembrou aqui, ela está aqui no Instagram. E ela falou: foi uma benção, revelações impactantes. Teve uma dessa irmã sobre a filha dela, do bebezinho que ele revelou. Que Deus estava dando livramento da morte de meningite, revelou até o nome do bebê e da irmã Inês Celina. Ela está aqui comentando no Instagram. E é exatamente o que nós estamos colocando aqui agora. É exatamente, ela viu, ela estava lá. Ela testemunhou esta revelação. E é essa que nós estamos colocando agora. Pode prosseguir. Prossegue.
1: Por que está chorando?
2: Quem? Meu filho.
1: É ele? É esse menino aqui?
2: É.
1: O livramento chegou pra ele agora. Ô, meu pai, levanta a mão e dá glória, pelo amor de Deus.
0: Olha aí.
1: O livramento.

0: esse menino agora. Eu vejo o anjo rasgando a certidão de óbito. Causa da morte, meningite. Deus disse para mim, este menino não ia passar deste final de semana. Mas Deus disse para mim, o livramento já chegou. E a certidão de óbito foi rasgada.
1: A certidão de óbito foi rasgada. Você viu aí a revelação? Daqui a pouco ele vai estar colocando de novo. Tá um pouco de um chiado ali, mas foi na hora da gravação, por causa do microfone na mesa, muitas aparelhagens. Mas acredito que deu para você ouvir nitidamente essa revelação. Essa mãe esteve ali, o profeta... Gente, tinha muita gente. E Deus usa o profeta, vai no meio ali da igreja e traz a revelação para aquela mãe. A mãe começou a chorar, ela desabou e ele tinha visto, né? Deus mostrou para ele um caixão e aí ele fala que havia uma pessoa que havia morrido de meningite, uma criança. E era exatamente, e era para não gerar dúvida, para não ficar dúvida alguma, ele fala o nome certinho, filho daquela mulher. Lá foi as lágrimas, Deus deu um livramento. Deus abençoou, né? Todos que estiveram ali foram impactados, pastora Daisy, pela manifestação de Deus, Deus usando ali o pastor Lázaro Menegoni.
2: Foi muito forte. Nós temos aqui também a irmã Vanderleia Maria também, que estava ali também, recebeu a revelação de Deus, ali foi uma das primeiras, eu acho que ele chamou, ela recebeu a revelação. E ela confirmou já no exato momento.
1: E nós vamos colocar ela aqui também.
2: Ah, vamos colocar ali também. Sim, eu até mandei uma mensagem aqui para ela, que no início da programação ela mandou, mas ela deve estar sem bateria, alguma coisa, porque só foi um risquinho ali.
1: Vamos
2: estar
1: colocando a revelação dela.
2: Mas ela foi uma das primeiras que foi revelada e foi muito forte a revelação que ela recebeu naquele dia. E ela confirmou exatamente, e ela também não tinha visto o pastor Lázaro ainda, e ela recebeu do Senhor. A irmã Neuci também, que está
1: lembrando,
2: aqui conosco.
1: Lembrando, pastora Dais, que ela esteve, não pôde ficar muito tempo no culto.
2: Verdade.
1: Ela chegou. Ela chegou ali, não pôde ficar muito tempo, porque ela tinha que ir para pegar o ônibus das 11, né?
2: É, porque ela mora aqui, ela mora em Ortigueira, né?
1: É, então ela tinha que pegar o ônibus das 11. Então o máximo que ela pôde ficar foi até 10. Acho que 10h20, se eu não falho memória. Foi nesse inteirinho, nesse momento, que Deus traz a revelação e Deus fala com o pastor Lázaro Menegoni acerca dela. Não sei se está aí, Daniel.
2: É muito forte.
1: É uma senhora de blusa verde. Está ali? Achou ali?
2: É muito forte. Quando Deus quer falar, ele não precisa muito. E ela foi uma das primeiras que foi chamada. Deus provavelmente sabia que ela ia sair um pouquinho antes. Já chamou ela por primeiro para trazer a revelação do céu na vida do servo de Deus. É muito forte. Você que está ouvindo, ouça aí. Vai ser colocado agora aqui a revelação.
1: Vai ser colocado agora a revelação desta mulher. Olha só a revelação. Se eu não me engano, parece que foi uma macumba que fizeram nas terras dela, para ela não vender.
2: É alguma coisa sobre a terra, exatamente. Só que eu não lembro o detalhe.
1: Olha lá. Vamos lá, vamos escutar.
0: Deus disse assim para mim: fala para ela que eu vou desamarrar aquela venda. Alabando, calabassúbria. Deus disse assim para mim: tá amarrado, mas eu vou desamarrar. É mentira?
3: É verdade?
0: Olha aqui para mim. É a primeira vez que a senhora tá me vendo?
3: Sim.
0: Primeira vez?
3: O senhor?
0: Nunca me viu?
3: Não.
0: Primeira vez? Segura as mãos abertas. Deus disse assim para mim: pegaram terra daquela propriedade. E levar a terra daquela propriedade para dentro de um centro de macumba. E Deus mostrou para mim a terra daquela propriedade sendo colocada nos pés de uma imagem de um demônio que atende pelo nome de Tranca-Rua. Para o Tranca-Rua amarrar a venda daquela propriedade. Para aquela propriedade não ser vendida. Mas Deus disse assim para mim: fala para ela que fui eu que trouxe ela aqui nessa manhã. Alabaxurabaca, alabaxúbria.
1: Olha aí.
0: Levanta a mão e dá agora quem crê. E Deus disse assim para mim:

0: enquanto ela está aqui, eu estou enviando um anjo dentro daquele terreiro, e o anjo vai tirar a terra daquela propriedade de lá. E Deus disse para mim: a venda vai sair, a venda vai sair. Você pode aplaudir da glória.
1: Você está vendo o que aconteceu? Não sei se você aqui do Instagram pode ouvir, mas quem em casa, quem está em casa, quem está ouvindo pelo rádio, ouviu mais claramente. Pegaram terra da propriedade da irmã, como é o nome dela?
2: Vanderléia Maria.
1: Vanderléia?
2: É.
1: Pegaram o nome, a terra da propriedade dela, levaram até ao terreiro, colocaram embaixo de uma entidade que atende por nome Tranca-Rua. E ali foi feita uma invocação para que tudo amarrasse na vida dela, tudo amarrasse na vida dela, ficasse tudo amarrado e ela não vendesse a propriedade que ela está querendo vender. Não é isso? Ficasse tudo amarrado na vida desta mulher. E Deus trouxe a revelação de uma forma tão clara, tão nítida, tão real, que ela cai em choro. Você viu aí a alegria dessa mulher. Mas como que não fica feliz? Deus está falando, irmão. Irmão colocou ali. É forte mesmo a revelação do Senhor. Glória a Deus. Você entende? Então, Deus trouxe a revelação. Deus falou. Falou claramente, sem deixar dúvida. Primeira vez que ela tinha ido ali?
2: A Vanderléia, ela sempre vai. Ela sempre vai nas sextas-feiras, normalmente.
1: Primeira
2: ela...
1: vez que viu ele.
2: Que viu o Lázaro. A primeira vez que ela estava vendo o Lázaro.
1: É?
2: É.
1: Então, a primeira vez que ela esteve ali com Lázaro Menegoni. Eu sou muito ruim de memorizar, porque eu não lembro que ela já tinha ido ali.
2: Sim, ela sempre vai ali nas sextas-feiras, quando o pastor Alexandre Maciel está.
1: Ah, tá. Então ela vai uma vez no mês, ela vai ali, quando isso. O pastor...
2: Alexandre Maciel está.
1: Ok, então, ok. Então, ela esteve lá, Deus falou poderosamente. Tem mais revelação? Nós vamos estar colocando aqui para você entender.
2: É uma revelação muito forte também ali, pastor, que ele Deus usou o pastor Lázaro, que foi o irmão da... Agora eu não consigo lembrar o nome dela. Ela levou o irmão pela primeira vez na igreja para fazer uma visita e receber uma oração. E Deus usou o pastor Lázaro, chamou ele pelo nome, citou a trajetória da história dele e disse que Deus estava dando livramento. É, de moto, e mostrou a moto, mostrou tudo para ele... E citou o nome dele, via no lápide da sepultura o nome do rapaz. E o rapaz é motoboy, depois no final ele falou.
1: Nós temos essa revelação aí também, se não me engano, é o vídeo 4. Não sei se chegou a abrir aí, que estava difícil aqui de abrir, a internet está um pouco lenta. Tanto do meu celular, para abrir às vezes quando é um vídeo pesado.
2: Às vezes a gente não consegue lembrar o nome de todo mundo, mas eu conheço bem a irmã, sei o nome dela,
1: aqui,
2: não lembrei.
1: Segura aqui você que está na internet, talvez dê uma pausa rápida aqui. Só vou conferir, mas eu já volto já rapidamente. Você que está ouvindo essa programação, você tem que... Ah, não foi aqui o vídeo. Não foi. Vamos tentar de novo aqui, tá? Mas provavelmente não deve carregar. Não deve carregar. Então vamos para o próximo, o vídeo 2, né?
0: Provavelmente... Fica do lado dele. Ele, filha,
1: não vai.
0: Calabaçu,
1: um pouquinho.
0: Eu vejo uma moto.
1: Acho que essa daí, exatamente. Ah, tá, conseguiu enviar? Sim. Ótimo, então tá aqui, tá a revelação. A pastora Dais conseguiu enviar ali, porque a minha aqui travou aqui. Então vamos ouvir essa revelação. Olha só que revelação forte. Antes de soltar, a irmã aqui, Rosa, preciso de oração pra minha vida. Vou estar orando. E teve o irmão aqui que me pediu oração, o Dárcio. Darcione Alves. Isso. Vou estar orando por você, meu querido. Conta com as minhas orações. Daqui a pouco, às 18 horas, eu vou estar entregando o jejum de 24 horas. Toda semana eu tenho um propósito de 24 horas. Comecei ontem, vou encerrar hoje às 18 horas. Não como, não bebo. Eu fico na dispensação do Espírito Santo. Até no dia de hoje, faço uma programação um pouco mais lenta, as palavras somem da cabeça. Daniel já sabe, você, ouvinte que me acompanha toda semana, já sabe que eu fico um pouco mais lento, né? É devido esse propósito.

0: que o estudo de hoje. Então vamos lá. Vamos ouvir então essa revelação. Veja como Deus usou o pastor Lázaro Menegoni.
1: Fica do lado dele, filha. Labandoca, labassúbria. Eu vejo uma moto toda retorcida. E Deus disse para mim assim: até um acidente. Esse acidente ia ser de moto. E este acidente ia ceifar uma vida. Levanta a mão para cá e grita: queima. Grita forte: queima. Alabaxura, abacô, mandaracé. A unção de Deus
0: está descendo. Escuta bem essa
1: aqui.
0: Revelação.
1: Levanta a mão
0: aqui
1: e
0: é
1: dá
0: forte,
1: glória.
0: ó.
1: Levanta a mão e dá glória. Eu estou vendo um trabalho de macumba que foi feito. E eu vejo uma feiticeira entrando no cemitério com uma vela de cor preta. E eu estou vendo essa feiticeira indo até uma sepultura. E essa feiticeira chega nessa sepultura, levanta a mão para cá e grita: queima. E com a cera da vela, eu estou sentindo até um cheiro da cera da vela derretida aqui. Levanta a mão e grita: queima. Com a cera da vela, ela escreve em cima daquela sepultura o nome do Jonathan. Labandoca, labassura, bacobadará. Ô meu pai, levanta a mão e vai dando glória. Ela escreve em cima da sepultura o nome Jonathan, com a própria cera da vela. E eu perguntei: Deus, por que a vela preta? E Deus disse assim para mim: morte, luto. Deus disse para mim: tem um acidente de moto que ia ceifar a vida do Jonathan. Só que Deus disse assim para mim: eu estou desfazendo o trabalho agora. Levanta a mão e.
0: Meu Deus, é porque você não dá para ver que a gente estamos aqui com a gravação.
2: Esse aí
0: A
2: é o irmão da Débora.
0: esposa cai em pranto, em choro. Irmão de quem, amor?
2: E ela era irmã dele, a Débora, que estava junto com ele.
0: Ah, é irmã
2: É a
0: dele?
2: irmã dele. A Débora sempre vai ali com nós, mas ele era a primeira vez que estava indo na igreja.
0: Pensei que era a esposa dele.
2: É
0: É a irmã
2: irmã,
0: dele.
2: a Débora.
0: A pastora Daisy, ela tá ali, ela conhece todo mundo mesmo. Eu não conheço ninguém.
2: É a Débora, a irmã dele, levou ele. Né? Até ela foi em mais de uma reunião. Ela foi na primeira reunião da manhã, levou o Jonathan. E era a primeira vez do Jonathan na igreja. Primeira vez que ele estava na igreja. E Deus chamou ele lá, revelou pelo nome e o trabalho que estava sendo feito pelo pastor Lázaro Menegoni. Foi muito forte aquela. Nem eu, porque como as pessoas vêm pela primeira vez, você não conhece, você não sabe quem é. Eu geralmente converso com todas as pessoas que estão ali. E a Débora eu conheço, mas o Jonathan eu estava vendo ele pela primeira vez, eu nem sabia que ele era motoboy nem nada. Até eu fiquei chocada com a revelação, porque o pastor Lázaro chamou, Deus revelou e mostrou que o nome que estava no terreiro sendo colocado lá para que ele morresse todo acidentado e quebrado, né? Era o nome Jonathan e era exatamente o nome do irmão da irmã Débora que estava ali.
0: Nessa sexta-feira, ele vai estar conosco 9, 14 e 19 horas. Pastor Lázaro Menegoni, o profeta que Deus usa profundamente na revelação. Você que está em casa, precisa vir. Você esteve sexta-feira passada. Você que esteve sexta-feira passada vai estar conosco nessa sexta-feira agora, tá? Que igreja é? Igreja Cristo para as Nações. Igreja Pentecostal Cristo para as Nações. Pastor, aonde está localizada? Na Avenida Guatassara Borba Carneiro, número 68, no centro de Telêmaco Borba, ao lado do Honda Tibagi, né, motos, ao lado da Honda, como é que eu falo para ficar mais fácil, né? Ao lado da Tibagi Moto Honda. Pronto, agora entonou melhor. Agora entonou melhor. Ao lado da Tibagi Moto Honda, ok? E da garagem da Princesa dos Campos, em frente à Academia Inspirar e do posto de gasolina Nova Jerusalém. Então, está bem ali na avenida, bem do lado da avenida, a nossa igreja, Cristo para as Nações. Essa sexta-feira vai ser muito forte, essa sexta-feira vai ser forte demais, tá? tá? Nos procure, nos envie mensagem. Qual o número que é melhor para mandar aqui? Qual é o número da assessoria? Eu vou te passar aqui o número da assessoria. A pastora Dades já vai estar vendo ali. E eu vou estar passando para você o número da assessoria. Aí você nos manda mensagem. É, o DDD 42, você que está ouvindo essa programação, que talvez seja de uma região com outro DDD, então você vai ligar, vai mandar mensagem para esse número aqui, o DDD 42 991-34-45-58. Vou repetir, 991-34-45-58. Esse é o nosso número para você estar mandando mensagem. Deus abençoe José Antônio, Deus abençoe Ivan, Deus abençoe a todos os queridos que acompanharam a gente aqui pelo Instagram. Nós vamos encerrar agora essa programação, te aguardamos às 14 ou às 19 horas, hoje quarta-feira, hein? Esquece agora de Jogo do Brasil, meu irmão, vem para a igreja, hein? Esta é a hora para nós vermos quem é quem. Né, Daniel? Essa é a hora para nós ver os verdadeiros adoradores, que adoram o Senhor Espírito e verdade. Às 19 horas, não pode vir agora às 14, vem às 19 horas. Forte abraço, fica com Deus. Deus abençoe todos vocês. Deus abençoe, pastora.
2: Deus abençoe a todos, um abraço. Declaro mais uma vez o nome de Jesus aí sobre a tua vida.
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0: Isso aí, nova mensagem aí. Eu estava aí tocando os louvores aqui, me preparando para fazer essa seleção de louvores maravilhosos para esses ouvintes maravilhosos. Mas, gente, olha que dia mais lindo é esse! Que dia lindo é esse! Eu falo assim, esse dia maravilhoso que Deus nos concedeu para estarmos aqui com vocês aí, né? Nessa programação abençoada aí, né? Então, gente, olha, 13h30 horas aí, vamos fazer a programação até as 15 horas com vocês aí, né? Eu aqui, vocês aí, fazendo a playlist de vocês e nós vamos tocando e abençoando vidas aí, né? Por intermédio dessa programação. Rádio Nova Mensagem 91,5. É eu daqui, vocês aí. E com certeza pela internet é radionovamensagem.com.br. E você vai ouvir a rádio em todos os quatro cantos do planeta. Se tem os cantos, porque eu nunca vi um globo ter canto, mas que venham os cantos aí, né? Os quatro cantos desse planeta aí, né? Eu nunca vi globo ter, porque é redondo, né? Então como que vai ter canto, né? Gente, é bem assim mesmo, né? Bem assim mesmo! É maravilha de Deus, né? Estamos aí, gente. Vamos aí com vocês aí até as 15 horas aí, né? Atendendo todos na medida do possível. Na medida do possível, claro que eu irei atender a todos aí, né? E outra coisa, e os que eu não puder atender até as 15 horas, eu deixo programado para depois das 16 aí, que nem dá tempo de eu terminar de atender o pessoal que pediu louvores para mim aí, né? Então vamos aí aproveitando aí. Ó, o Quatizão tá aqui, né, Quati? Maravilha, Quati. E a sua esposa, Quati, tá bem ou não? Maravilha, né? Quati, você perdeu a chance de cantar no programa do Gilberto Fernandes. Ele te deu várias oportunidades, chamou você pra cantar, você não quis cantar. Agora que você já era, meu amigo, aqui você sabe que você não tem chance. Você não tem chance, que você tem que treinar muito aí pra poder cantar no meu horário. Do Gilberto Fernandes você canta, é amigo dele e tudo mais, né? Mas aqui no meu horário, meu amigo, você é meu amigo, mas que você não canta, não canta.
1: Tem que treinar mais. Pegar outra música, então.
0: É, pode ter certeza disso, Cati. Esqueça de cantar nesse horário aqui. Ó, o Paulinho, né? Paulinho, grande Paulinho. Vamos ouvir o que que o meu amigo Paulinho está me falando aqui, né, Paulinho?
2: Ô, Daniel, boa tarde. Paulinho, audiência por cá. Tudo bem? Tranquilo? Muito frio por aí? No estúdio não, né?
0: Aqui não, aqui é quentinho.
2: Eita, rapaz, tá de gelar as canelas, mas vamos que vamos, né? Deus abençoe nosso dia aí, o dia de você, o dia de todos que estão escutando aqui na região. Ô, Daniel, se puder, Paulo e Silas, por gentileza, se não for muito repetitivo aí para você. Outra coisa, o telefone do Rezendinho que você passou para mim, a vez passada eu já tentei também antes de ir embora, não consegui falar com ele. Tem a foto, tudo, ele não responde. Será que o telefone tá certo, meu querido? Um abraço, Deus abençoe.
0: Eita,
2: um abraço pro Quati aí, que tenho certeza que ele vai abrir a boca.
0: Ai,
2: hoje.
0: Nada, eita, rapaz. Não, vai cantar,
2: e
0: não.
2: E o vai trazer uma coisa de café pra nós aqui? Não, ele deve estar escutando. Não, hoje eu que quero um café, não, Ezequiel. Não tomo café, uma garrafa de chá, vai bem.
0: Vai sim, vai cantar o Quati. Não vai cantar, é nada, rapaz. Sai fora, ô Paulinho, sai fora. Ô Paulinho, mas é aquele número mesmo que eles mandam mensagem pra nós, Paulinho. Será que não tá faltando você pôr algum 9? Porque às vezes quando vem assim contato de WhatsApp, Paulinho, não acrescenta o 9. Tenta acrescentar um 9 aí pra o... Porque é esse mesmo número aqui, que é o número que ele manda mensagem pra mim aqui, Paulinho. Rezende aqui, ó. Olha aqui, ó, o Rezendinho aqui, ó. Até a foto dele tá aqui, ó. Tá vendo até a foto dele aqui, ó. Aqui, ó, ó, Paulinho. O código de área 67 9 91 56 87 04. Paulinho, eu tô achando que tá faltando um 9 aí, Paulinho. Ou o código de área dele. Tá bom? É, ou o código de área de longa distância. Não sei que operadora você usa. Porque aqui, deixa eu ver que operadora você usa. Se for TIM é 41. Agora, se for. É, porque o WhatsApp ele registra o número, certo, Paulinho? Tô explicando pro Paulinho. O WhatsApp, ó, 67 aqui, ó. E pelo que eu vi aqui, 9156, tá faltando um 9 na hora de... Só que o WhatsApp, ele não adiciona esse 9, porque o WhatsApp não precisa, ele toca normal, né? Mas pra ligação daí, é necessário...

0: acrescentar, Paulinho. Tenta aí acrescentando 9 para ver o que que dá aí, Paulinho. Se der certo, beleza aí. Beleza, meu amigo? Vamos lá então, né? Ó, irmã Francisca, paz do Senhor. Estamos na escuta, irmã Francisca. Júlia, pode tocar o hino. Eu não mudo. Opa, com certeza. Deixa eu achar o Paulo e César pro Paulinho aqui. Embora já faz uma desfeita aqui, querer que o Coati venha cantar aqui, mas eu vou dar uma chance para ele aqui. Vou dar uma chance e programar o Eu Não. É, o Paulo e Silas para ele aqui, né, Paulinho? Você é meu amigo, Paulinho. Eu só faço isso porque você é meu amigo. Tia. E eu sei que você incentiva o Coati a cantar porque você é amigo do Coati. Se você não fosse amigo dele, você não ia incentivar ele a fazer, a levar ele pro buraco também, né? Deus o livre. Fazer largar a profissão para cantar o Paulinho, você vai ter que sustentar ele, Paulinho. Se você fizer isso, foi ele largar de cantar, para ele largar de trabalhar na pedreira lá para poder cantar aí, rapaz. Você se liga, Paulinho, que ele, olha que a carreira do Quatiça nem começa, já termina. É, se liga, Paulinho. Você pare com essa história, Paulinho. Pare. É, irmã, ó. A pastora Joana, estamos vindo. Maravilha, né, pastor Joana? Ó, o pastor Geraldo tá gravando. Ó, o pastor Geraldo é outro que me aponta minha cabeça aqui também. É... Daniel Borges, vamos ouvir o áudio do meu amigo Daniel, que tem esse nome famoso.
1: A paz do Senhor, irmão Daniel.
0: Aqui é o Daniel.
1: Estamos na escuta aqui. Mas vou te dar uma dica para você, Daniel.
0: Diga, dê a dica.
1: Faz uma dupla do Coati com o Marcelo, daí para nós ver como é que fica.
0: Eu acho que talvez seja melhor do Coati com o de Colinha. Que é os dois, né? É, vamos ver essa dupla aí, né? Vai que essa dupla pega, né? Daí sim, daí. Daí eu dou o braço a torcer. Daí eu dou o braço a torcer, daí eu toco daí. Mas caso contrário, aí vai ter que passar pelo crivo antes. Se não passar pelo crivo, não aprova. É, né, pastor Geraldo?
2: Senhor, Daniel, pastor Geraldo já está na escuta. Se Deus quiser, na próxima quarta-feira, nós vamos se reunir com o povo para nós levar o homem aí para cantar.
0: Ah, vai
2: Em
0: nada,
2: nome
0: rapaz,
2: do
0: sai
2: Senhor
0: fora.
2: Jesus, aí
0: Sai
2: só
0: fora.
2: bênção e vitória.
0: É.
3: Não
2: Em
3: gostei.
2: nome do Senhor Jesus. E o Paulinho também fala em
0: Ah, o
2: Deus
0: Paulinho.
2: o livre. Manda o Paulinho da glória, Daniel.
0: Ah, sai. Ô, Geraldo, até o senhor, pastor, querendo arrumar minha cabeça aí. Ah, vai se reunir, sim, vocês vão se reunir, sim. Vocês vão ver só a reunião, hein? Que vai acontecer com vocês e que eu quero só ver mesmo. Quero só ver se eu vou deixar essa reunião acontecer. Ah, não vai acontecer, rapaz. Pode parar aí. Pode parar que.
4: Ainda vou melhorar.
0: É, isso mesmo, né, pastor Geraldo? Deixa eu ver aqui.
2: Eu e o Paulinho, nós vamos ser produtor musical do
0: Ah,
2: Coati.
0: sai fora!
2: Eita glória!
0: Ah, sai
2: Né, Paulinho?
0: fora!
2: Vamos que vamos ser produtor do
0: Ah,
2: Coati.
0: vai
2: Tá bom,
0: vendo,
2: Paulinho? Vamos
0: vai.
2: começar a ensaiar o homem para ele cantar aí no programa do Daniel.
0: Ah, vai buscar o caminhão de mudança que o pastor caiu aí, vai! Ó, o senhor caiu de algum caminhão de mudança para querer trazer o Coati cantar aqui. Sai fora, pastor, sai fora. Aqui não. Vamos lá então, Aline Barros. Embora o Paulinho saia com esse desaforo pro meu lado aí, mas. Ah, não. Ah, eu não acredito, gente do céu. Olha o que vocês aprontaram na minha cabeça, que o Coati mandou áudio. Ô, Coati, uma coisinha. Não vai na onda do pastor Geraldo, não vai na onda do Coati, do Paulinho aqui, que eles estão querendo fazer você ficar desempregado. E no que eu quero ver como que você vai manter a senhorinha aí. Tá, isso que eu quero ver. Só que você. Se você sair daí pra inventar de cantar, meu amigo, já era pra você. Já era. Perdeu, cara. Perdeu.
5: Oi, senhor, irmão Daniel. Tudo bom?
0: Ah,
5: Mandar um abraço pra todo mundo que tá na
0: mande.
5: escuta aí. Irmão Paulinho, Jamil, todo mundo que tá na escuta aí que aprova eu cantar aí
0: Ah,
5: também,
0: sai
5: ó. E quem
0: fora.
5: não aprova?
0: Sai
5: Eu não
0: fora.
5: quis cantar no programa Gilberto Carlos Fernandes, não tinha treinado, irmão Daniel. Não tinha
0: Ah,
5: treinado.
0: sei.
5: Agora o treino pra cantar no seu programa você não deixa,
0: Não,
5: daí não tem jeito,
0: no
5: né?
0: meu não tem
5: Ah,
0: volta.
5: hoje tô treinado, hoje pra cantar
0: Ah, vai
5: o
0: cantar
5: dia, eu não
0: segunda-feira.
5: sei.
0: Vai cantar segunda-feira. Aqui não.
5: Mas toca aí pra nós, irmão Daniel. O dia eu não sei aí, ó. O dia eu não
0: Ah,
5: sei.
0: sai fora.
5: Ô Daniel, por favor, toca aí o dia eu não sei pra nós, que o Bezerra Neto aí. Tá na escuta da TV.
0: Meu glorioso! É,
5: Ah, vou
0: vai
5: deixar
0: já.
5: eu cantar no programa do Gilberto também. Eu vou treinar e cantar
0: Isso,
5: lá, porque o Gilberto
0: ó.
5: é meu amigo.
0: Ô, Gilberto, dá
5: Gilberto
0: permissão.
5: deixa eu cantar o hino inteiro lá, se for possível.
0: Mas é
5: Nem
0: que
5: que eu não acerte bem, mas ele deixa. Tá bom, Daniel?
0: É que o pastor Gilberto é

0: Camarada, meu amigo. Ele é muito teu amigo, por isso que ele faz. Ele te incentiva. Ele te incentiva desse jeito. Ele é muito teu amigo, por isso que ele te incentiva. Eu sou mais amigo ainda por incentivar você a não fazer isso.
1: Ô, pastor Geraldo, Deus abençoe. Eita, glória! Eita, nós, hein? Porra. Viu, eu acho que eu tô meio enjoadão da parte elétrica já. Tô quase me aposentando, Daniel e Geraldo. Eu acho que eu vou ser produtor mais mesmo. Pegar agora. O Quati, Marcelo, mais algum, fazer aí, fazer música. O que vocês acham?
0: Oh, meu Deus do céu. Oh, pastor Geraldo do céu. Não fique fazendo essas coisas, pastor Geraldo. Não fique fazendo isso, pastor Geraldo do céu. Você é minha cara.
2: Não vai, não. Ele não vai, não.
0: Sai fora. Vamos lá. Olha o Capote aqui. Vamos lá, o Capote. O que o Capote está falando para nós? Quem é Capote?
3: Pai do Senhor, irmão Daniel. Estou escutando o programa.
0: Quati não
3: canta. Está uma benção.
0: Quati não canta.
3: Meu irmão, mas... Deixa o irmão Quati cantar,
2: não vai, não.
3: Rapaz.
2: Ele não vai, não.
3: O Paulinho também aí. Um abraço pro Paulinho aí. Meu irmão Daniel.
0: Ah, tá bom. Tô falando, gente, esse povo quer acabar comigo, viu? Tô falando, mas eu ainda acredito ainda aí que...
4: Ainda vou melhorar.
0: Eles vão se convencer que eu tô certo. Porque eu sou muito amigo do Quati, por isso que eu não quero que ele cante aqui. Se eu deixar ele cantar daí, ele vai se empolgar muito e é capaz de pedir demissão da pedreira. Se ele pedir demissão da pedreira, daí ferrou tudo. Daí ele não vai ter mais como nem cuidar da senhorinha lá daí.
5: É isso mesmo.
0: Passou seu irmão Daniel. Deixa o Quati cantar. Divino companheiro, canta. Canta com a tia. Ô, Jefferson, até você, Jefferson do céu. Pelo amor de Deus. Cara, eu vou pôr o Divino Companheiro, mas não é que eu volto com a tia. Deixa eu achar aqui o Divino Companheiro pra você. Eu atendo esse povo porque eles são meus amigos. Se eles não me ajudassem a fazer essa programação tão abençoada, eu não gostasse deles, eu não orasse por eles, eu não ia dar nem chance pra eles, mas eu vou atender você, tá bom, Jefferson? Vou deixar o Divino Companheiro aqui, já tá pronto aqui, tá bom, Jefferson? Já vai tocar. O do Capote aqui também, outro aqui. O do Paulinho vai tocar agora há pouco também, já tá pra tocar. O Quati aqui, deixa achar o hino que ele... Bom, como ele pediu com o Bezerra Neto o dia, eu não sei, então eu vou tocar com o Bezerra Neto. Se ele quer cantar, ele que venha cantar no Gilberto Fernandes. Aqui não. Aqui não, só, rapaz, aqui não. Vamos vendo, né, aqui, olha, gente, aí estamos... com vocês aí, né? Estamos com vocês aí até as 15 horas aí. Depois vem aquele programaço, a Hora do Café, né? Com a Lisa, a missionária Cleonice e convidados, né? E convidados aí que com certeza vêm aqui só para abrilhantar e somar nessa programação, né? E somar nessa programação tão abençoada que é a Hora do Café. Que é de segunda a sexta das 15 às 16 horas esse programa, tá? Tem reflexão... Tem aquela palestra de ontem do cardiologista lá, gente, que palestra foi aquela, que programa foi aquele, né? Ele falando sobre coração, ele é cardiologista e clínico geral, né? Ele é cardiologista e clínico geral. Daí deixa eu até ver o nome dele aqui, que eu salvei aqui, só que vamos vendo aqui. É o Dr. Sadi, né? O Dr. Sadi, ele é cardiologista e clínico geral. Que pessoa, viu? Falando de Deus... Unindo Deus e a ciência em prol para melhorar a saúde da humanidade, né? Que maravilha, né? Que homem tão abençoado aí. Esteve aqui o Dr. Sadi aí, né? Que benção, né? Foi aquela programação, aquela palestra, como eu sempre brinco, que às vezes com as meninas, o podcast, porque antigamente era programa de entrevista mesmo, né? Mesa redonda, essas coisas, tudo aí. Hoje, para ficar mais chique, só para ficar chique, para ficar americanizado, é podcast, que é um programa de entrevistas. Gente. Mas aqui só tem vindo pessoas tão abençoadas nessa programação aqui, né? Que é das 15 às 16 horas, de segunda a sexta, que é um programaço aí, né? É um programaço. Você quer ajudar a patrocinar essa programação? Você quer divulgar sua empresa aqui? Você quer divulgar? Entra em contato comigo ou com a Elisete. Se você não tiver o contato da Elisete, entra em contato comigo, eu passo o contato dela e vocês conversam e você passa... abençoar essa programação para você abençoar vidas. E com certeza, quando você abençoa vidas, Deus te abençoa grandemente. Porque quando você abençoa vidas, pode ter certeza que Deus estará no negócio. E como diz

0: Meu amigo, o glorioso Edson Mendes, com Deus no negócio, quem precisa de sócio? Você tendo sendo sócio de Deus, meu amigo. Só confiar e fazer. Então, portanto, mais mesmo assim, você precisa anunciar. Anuncie aqui no rádio, nossas programações, uma nova mensagem aí, que com certeza vai ser bênção para você aí, né? Com certeza. E também toda. Vamos falar das programações, viu? A quarta-feira aí, na quinta-feira, tem o programa Cristo para as Nações, tem o programa da Assembleia de Deus aí. Um começa com o pastor Regivaldo, Cristo para as Nações, depois vem o pastor Reginaldo da Assembleia de Deus Missões aí. E depois segue, daí 15 horas tem o programa Hora do Café também com a Lisa, missionária Cleonice e convidados aí, que a cada 15 dias tem um convidado aí especial aí que vai te informar aí muito aí, né? E vai ser de grande valia para você ouvir essas entrevistas aí, tá bom? Então, e depois aí musicalzinho para nós aí, na né? Sexta-feira também tem Cristo para as Nações e depois tem a Hora do Café e depois tem a pastora Cleusa Queiroz das 16 às 17 horas, aquele programaço proclamar da Assembleia Nova Canaã aí, que vai das 16 às 17 horas aí na Odilon Barber, bem ao lado da Pizzeria Itália ali. E depois tem o pastor Tarcísio Salvador com o programa da Quadrangular da Área 2 lá, né? Que programaço também, né? Do pastor Tarcísio Salvador. E no sabadão tem o pastor Carlos Taleve do meio-dia às 13, das 13 às 14 tem pastor Luiz Carlos Sobrinho, das 14 às 16 tem o programa da irmã Lídia Trindade. E das 17 às 18, com certeza, esse sábado teremos o pastor Ivan Pianca aí, né? Das 17 às 18 horas, aqui na Rádio Nova Mensagem no sabadão, né? O pastor Ivan Pianca estará aqui com vocês aí, né? Com certeza vai ser bênção pura o sabadão aí, né? E daí depois eu falo da segunda. Deixa eu ver quem tá aqui. Deixa eu ver aqui. A Elis Regina tá aqui, né, Elis Regina? Vamos ouvir.
1: Rapaz, o senhor é irmão Daniel. Eu amei esse teu programa. Eu quero conhecer a minha mãe e para todos os meninos. Tô indo. Só mais um pouquinho, né, meus? Que Deus abençoe, rapaz do Senhor. Um abraço.
0: Só mais um pouquinho, vamos tocar Ouro da Casa, claro que nós tocamos, né? Só mais um pouquinho aí com a cantora Débora Alves aí. Vamos achar já a Débora Alves também, gente. Só mais um pouquinho. Tá em negociação para voltar pro rádio, Débora Alves e também. Débora Alves vai voltar pro rádio com toda certeza, né? Agora o menino dela já está grandão, já está sabendo bem, aí já está podendo, ela já está meio que mais tranquila aí para vir pro rádio, né? A cantora, pregadora internacional da Assembleia de Deus aí, central aí, é a cantora Débora Alves. Com certeza ela vai estar no rádio conosco também, né? Já está aí meio que trabalhando para ela voltar pro rádio também, tá? Vamos vendo aqui, o Carlos Cati mandou mais um áudio. Ô, Carlos Cati do céu, deixa eu ver o que o Cati está falando.
2: Ô Daniel, você perguntou da irmã senhorinha, um dia tá
0: Sim.
2: boa da perna, outro dia não tá, e tá tomando
0: Eita,
2: remédio.
0: mas vai
2: Tá
0: melhorar,
2: morando,
0: Coti.
2: irmão Daniel. Peço oração por mim, minha família,
0: Vai
2: por ela
0: melhorar, vai
2: também.
0: melhorar, Coti.
2: Deus possa abençoar que passa a dor
0: Não.
2: de ciática, irmão Daniel. Barbaridade, toma remédio de tudo que é tipo e pouco adianta.
0: Não, não,
2: Um
0: mas.
2: dia tá doendo, outro dia não, e assim tá. É só Deus na causa, irmão Daniel. Mas Deus quiser, vai dar tudo certo.
0: Vai
2: Beleza,
0: com
2: irmão Daniel?
0: certeza.
2: Até mais.
0: É orar, Coti, para Deus colocar na mente dos médicos o remédio correto ao qual ela precisa, da necessidade que o organismo dela está precisando. Como disse o doutor ontem aqui, tem coisas que é para o médico e tem coisas que é para Deus. O que é para Deus é para Deus, o que é para o médico. E também, mesmo assim, Deus ele interfere e dá sabedoria para o médico descobrir qual é a causa. Então nós temos que orar para Deus iluminar a mente dos médicos aí que estão tratando da senhorinha, seja de quem for, e ore pelos médicos também, gente, não é orar, pede oração, mas ore pelo médico ao qual está tratando de você, para que ele venha ser iluminado para te dar o remédio correto, para vir a sanar o problema de saúde que você está tendo aí. Nós temos que fazer assim, orar pelos médicos também, não é só por um, por outro. Pedindo oração para Deus. Deus ele vai interferir no que cabe a ele, mas o que porque ele deixou os médicos aí, seja do UPA, do SUS aí, dos postinhos aí, os particulares, ele deixou esses médicos aí. Então é só você orar. Quando você está fazendo assim, ora para Deus iluminar a mente dos médicos para ele dar o remédio correto, o tratamento correto para sanar o problema que você está tendo aí.

0: sempre assim, tá bom? É sempre assim, vamos aí orar aí sim, Quati, pode ter certeza disso. Aí, Deneus, aqui a paz do Senhor, toca o hino, eu só quero adorar. Deixa eu ver que hino que é esse, eu só quero adorar, eu só quero adorar, deixa eu ver aqui, meu, vamos ver com quantos aparece esse hino, só quero adorar aqui, porque às vezes aparece com muitos aí que a gente não consegue localizar aqui. Eu só quero adorar, eu só quero, deixa eu me ver, eu tô cantando aqui para mim tentar me recordar que o hino que, que a pessoa quer, porque aqui, como falei, que a gente vem, deixa eu me ver aqui quem é que canta, eu só quero adorar pra menina lá, porque depois daí eu... Ah, Gerson Rufino, beleza, beleza, beleza, beleza, eu só quero adorar, aí já localizei aqui, eita, tô falando que aqui a gente tem que ser rápido, se não for rápido, gente, eu não consigo montar playlist. Então vamos aí, eu não consigo montar a playlist de vocês e já tá localizado o hino pra menina que eu só quero adorar, Gerson Rufino, tá? Já tá ali também. Vamos vendo aqui, quando são aí, que 13h50, gente, ó, Sidney Barros em Santa Catarina, paz do Senhor! Botam Luiz Castilho, Rainha de Sabá, essa Rainha de Sabá eu já quero mandar pro meu amigo Jamil também, tá? Quando eu for tocar ela, que não vai ser agora que eu vou tocar ainda, tá, Sidney, ainda... Ainda não vai ser agora, tá? Porque eu tenho alguns louvores na frente aqui, mas vou tocar Rainha de Sabá, tá? Rainha de Sabá, Luiz Castilho. E já quero mandar pro meu amigo Jamil também, que com certeza ele e a Júlia estão na escuta lá. Hoje no programa chamaram ele de velho. Eita, ele já se levantou pra 10, aí já... E já mandou a resposta pra pessoa aí que falou que ele era velho e tava... Que deveria continuar na cama lá. Isso aí, Jamil, só. Ah, meu amigo Jamil, com ele é toma lá da casa, não tem conversa. Ó, Maria Lúcia aqui, a paz do Senhor, estou na escuta, ovelha perdida, quero agora com... Opa, deixa eu ver aqui, ô Daniel, estou aqui na escuta, ovelha perdida, agora eu quero com a Mara Lima. Ah, vou te entregar pro Gilberto Fernandes. Ô, valor, agora eu quero o hino... aqui já ouvi a ovelha perdida com a Mara Lima... Ô, valor de uma alma, eu acho que é esse o nome, Vou te entregar pro Gilberto Fernandes, você vai ver só, vai dar B.O. pra você. Quero ver ele atender você quando ele estiver aqui. Vou te entregar pra ele, você vai ver só. Fica aí. Maria Lúcia. Vou procurar o valor de uma alma, é Mara Lima. É Mara Lima. Vamos vendo, já achei aqui a Mara Lima pra você, tá bom? O valor de uma alma. Vamos lá, então, já está localizado o hino para você, menina. Mas eu vou te entregar para ele, você se liga, você fica esperto aí. Você fica esperta que é o Quati querendo cantar aqui e você querendo pedir hino que não seja o Gilberto aí, né? Você vai, que ela já explicou aqui, gente. Ó, eu vou dar uma chance que você já explicou hoje, que você já ouviu o hino hoje, tá bom, Maria Lúcia? Mas essa vez vai, dessa vez passa, tá bom? Eu não vou te entregar, não. Não vou ser dedo duro te entregar que você anda pedindo a Mara Lima aí e não mais o Gilberto Fernandes, tá bom, Maria Lúcia? Que tipo, cara? Oh, Jesus amado, eu sou coisa de louco, tá vendo? Vamos ouvir o áudio aqui, já vou pro... Ah, ô, pistola aqui, rapaz!
1: Alô, irmão Daniel, bom, boa tarde. Se der tempo aí, Daniel, não vai dar tempo, mas... Não. Se der tempo aí, ainda toca pra nós aí o hino Terra Seca.
0: Ó, oh, pistola. Beleza?
1: Deixa eu... E uma boa tarde pra vocês, hein? E não deixa eu ficar te cantar aí na rádio de jeito nenhum.
0: Aê, achei um pra me apoiar. Aê, aê, agora sim.
1: Tem que tomar o telefone do Cati se ele começar a cantar aí.
0: Agora sim. Isso mesmo, cara. Vamos amarrar a lata do Cati. Vamos amarrar a lata do Cati pra ele não ficar muito. Não ficar muito folgado com essa história aí de querer cantar aqui. Deixa eu achar aqui. Ô, pistola, eu acho que vai dar tempo, mas depois às 16, tá? Porque agora eu estou com um monte de pedido aqui. Vai dar tempo sim de tocar, mas eu já vou antecipando que alguns hinos eu vou tocar depois às 16 horas. Porque daí agora daí a hora vai ter a hora do café aqui também, né? Daí às 15 horas, daí não vai dar tempo. Porque já toca aqui já com... Aqui, ó, já estou programando o hino. Mas provavelmente, pistola, vai ser depois às 16 horas, tá? Eita! Então tá bom. Se você me entregar, eu não vou fazer mais prova de vida no seu programa. Ai, ai, ai. Eu corto a tua pensão. É, eu corto, eu vou lá. Eu na hora aqui, quando eu ver aqui, ó. Quando eu ver lá no Teodorito lá. Bloqueado por falta de prova de vida. Quero ver aí. É, vai, dá B.O. pro teu lado, menino. É. Você vai ver só. Quando você passar o cartão no banco lá, vai passar assim, ó. Bloqueado por falta de prova de vida. Compareça numa agência, compareça na agência rádio numa mensagem participando da programação do Daniel lá. Pra você ser liberado novamente sua pensão. Ah, vamos lá então, Aline Barros aí, pô, Pocatinho, pô, Pocatinho não, pô, pô. Pro Paulinho.

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4: Isso aí, estamos de volta ao Carlos Tavares aqui na Paz do Senhor, irmão Daniel. Passando aqui, para dar um grande abraço, estou ouvindo o programa. Se puder tocar canção do Quarteto Betel, mãos fortes, obrigado. Ô Carlos, eu vou programar ela, tá? Se não der tempo de tocar ela até as 15 horas, eu vou tocar depois das 16, tá, Carlos? Porque agora eu tenho uma hora só de música e tem diversos louvores para atender. Então, se der tempo, com certeza eu vou atender sim. Mas eu vou programar ela aqui para depois. Deixa eu ver aqui. Mãos fortes aqui. Vamos vendo aqui. Eu vou programar ela. Se der tempo, com certeza eu vou tocar sim, Carlos. Mas se não der, eu toco depois das 16, tá? Já estou programando ela aqui. Ó o Roldão, meu amigo aqui. Vamos lá.
5: Pastor, meu irmão Daniel Pereira. Deus abençoe grandemente vocês aí. Estamos na escuta aqui. Manda um alô para nós aqui. Um alô lá para o irmão Jonas Silveira, irmã Francisca, irmão Jamil, irmão Paulinho da Auto Elétrica. E para todos que estão na escuta aí, de A a Z. Tá bom, meu irmão? Deus abençoe grandemente.
4: Isso aí, grande Roldão. Olha que maravilha. Vamos então, gente, começar a atender a louvores agora, tá? Agora eu vou atender os louvores aqui. Vamos lá, então. Eu não mudo.

Isso aí, né? Estamos aí com vocês aí, novamente aí, né? Como eu falei, gente, agora estou meio quietinho aqui, mas atendendo a vocês aí, gente, que estão me solicitando os hinos, tá? Vamos acordando continuidade aí, eu só quero adorar!

0: Isso aí, gente, como eu falei, estão ouvindo? Olha aqui, gente, a Damaris Cato aqui, ela mandou a mensagem, mas apagou a mensagem. Manda de novo, Damaris, eu estou atendendo aqui ainda, com certeza, né, Damaris? Deus abençoe grandemente você em tudo, menina, você e sua família. Deus derrame chuva de bênçãos em você, menina. Deus derrame chuva de bênçãos em você, toda a sua família aí, tá bom? Vamos aí, pode mandar mensagem aqui, Damaris, o que você pediu aí, que eu, com certeza eu programo. Se não der tempo de eu tocar agora, eu toco depois às 16, tá bom? Ó, a Neia aqui, vamos ouvir o que a Neia está falando, né, Neia? 14h28!
1: A paz, irmão, Deus abençoe, pastora Santo, para a minha família, para todos os irmãos da rádio, que Deus abençoe todos os irmãos da rádio. Se for possível, irmãos, cantar aquele canta meu povo, por louvor, me ouvir. Pô, não tem problema, pode ser depois das 4, não tem problema.
0: Tá bom, né?
1: Tempo também não tem problema.
0: Deus abençoe. Tá bom, né? Eu vou programando aqui, gente. O que não der tempo de tocar agora, com certeza depois das 4, com certeza vai dar tempo de atender sim. Tá bom? Eu tô fazendo a playlist aqui já de... Eu tô fazendo essa playlist pra todos vocês aqui. Já todos os hinos que foram pedidos, eu estou fazendo a playlist aqui, tá? Olha aqui, ó, Canta Meu Povo, tá aqui já, ó, já está programado o Canta Meu Povo. Só não posso garantir que vai dar tempo de tocar agora, nessa meia hora final da programação, mas na meia hora, depois das 16, com certeza vai dar tempo sim. Vamos lá, Rosana Pinheira, paz do Senhor, Daniel, tarde abençoada, tarde gelada, nem se fala, Rosana Pinheiro. Aqui no estúdio tá quentinho, tô de jaqueta aqui, estamos aqui com a janela meia aberta aqui, né, pra... Até mesmo não ficar tudo fechado, o ambiente, né? Que é uma das orientações dos especialistas. É no inverno, né? Você não deixar assim a

Janelas totalmente fechadas para ter um pouco de circulação de ar para renovar o ar da casa, né? É uma das orientações dos especialistas. Aqui também a janela está meio aberta aqui só para não ficar respirando o mesmo ar que aqui entra diversas pessoas aqui. Então a gente tem que se nós temos que nos cuidar, né, Rosana Pinheiro? Deus abençoe. Vamos dando continuidade, Damares. O que você mandou e apagou aqui pode mandar de novo, com certeza vamos tocar assim, Damares, tá bom? Damares Cato, que tá escrito aqui, tá bom? Vamos lá então, né? Mais um louvor, Débora Alves.

Isso aí, envergonhe Satanás, insista um pouco mais, não desista. Uma coisa que eu sempre falo, gente, aqui pra vocês, inclusive eu coloco no meu status do Instagram lá, do WhatsApp lá, desista de desistir, vença.

0: a você mesmo. Quando você vencer você mesmo, não tem o que segure a sua bênção chegar até você. Pode ter certeza disso, tá bom? Olha só o detalhe, vou até repetir. Desista de desistir. Insista um pouco mais. Quando você vencer a você mesmo, a bênção chegará até você, porque você precisa vencer você. Quando você vencer a si mesmo, meu amigo, já era, não tem Satanás. Eu me recordo uma vez, gente, eu estava na Universal lá, o pastor Carlos fez a pergunta para todo mundo lá. Eu acho que eu já falei isso aqui, mas vou repetir para confirmar. O pastor Carlos perguntou: gente, qual é o maior inimigo de vocês? Todo mundo já levantou lá. É Satanás, é o inimigo de nossas almas, foi dado vários nomes para ele lá. Tá, beleza. Eu fiquei quieto, pensei: espera aí. Se ele nos ataca, é porque nós estamos dando brecha. E se ele está nos atacando, é porque nós estamos fracos. Nós não vencemos ainda. Deixa eu pensar, deixa eu ver. Só deixa eu ouvir a conclusão do pastor, que eu não vou responder nada. Daí não vou erguer a mão que é Satanás, porque eu acho que não é. Daí o pastor perguntou: vocês acham isso? Vocês estão redondamente enganados. Vocês estão enganados. O maior inimigo de vocês é vocês mesmos. Que vocês começam a colocar empecilho em tudo. Tem algum trabalho para fazer? Não consigo. Às vezes designo você para algum cargo. Eu não consigo. Designo você para um cargo de oração, para um ministério. Mas será que eu sou capaz? Ele falou: gente, quando vocês vencerem vocês mesmos, Satanás não tem chance com vocês. Não que ele não vá tentar, ele vai tentar. Ele é o segundo inimigo de vocês. O primeiro é vocês mesmos. Vençam a vocês mesmos e vocês terão força para vencer a Satanás. Gente, aquilo foi uma chapuletada na turma lá que todo mundo baixou a cabeça e falou: é verdade. Mas é verdade mesmo. Quando você vencer a você mesmo, seus medos, quando você procurar ter forças, procurar em Deus a força para vencer você mesmo, porque Deus sabe que você é capaz, mas você aí é capaz? Você sabe que é capaz? Ou você se acha o mais fraco, o mais tudo, o injustiçado, o todo lá que ninguém ajuda? Gente, vamos parar com isso. Vença, como eu falei aqui, ó. Desista de desistir. Insista. Porque quando você vencer a você mesmo, você já é o maior vencedor. Pode ter certeza disso. Vamos lá então. Alda Cardosa, paz do Senhor, Daniel. Quero um louvor. Anjo do Egito está oferecendo para todos na rádio. Alda, não vou garantir que vai dar tempo de tocar agora, tá? Não vou garantir, já vou programar até depois da hora do café aqui o Anjo do Egito, tá? Porque não vai dar tempo agora. Que já estamos nos momentos finais, eu tenho mais louvores ainda para atender aqui. E eu acho que não vai dar tempo, tá? Deixa eu programar aqui para você aqui. Com certeza da Mara Lima, né? Deixa eu achar aqui o Anjo do Egito aqui para minha amiga aqui, ó. Já tá programado, mas vai ser depois das 16, Alda. Agora não dá mais. Eunice Josué aqui. A paz do Senhor, Daniel. Gostaria de ouvir o louvor, o remédio que cura com Gisele Cristina, Eunice Moraes. Remédio certo. Isso, Vancho, deixa eu pôr. Eunice, a mesma coisa. Vai ser depois das 16 horas, que agora não vai dar mais tempo, né? Não vai dar mais tempo devido a alguns louvores que eu já tenho aqui para atender, tá? Vamos lá, ó, missionário Iracema. Vamos lá, vamos ver o que a missionária Iracema está falando aqui.
1: Paz do Senhor, evangelista Daniel. Estamos aqui na escuta, eu juntamente com meu amorzão. E daí quero oferecer a programação para todos os ouvintes, né? De mamãe, Fernandinha, garotinha Hillary e todos que estiver na escuta, que Deus abençoe, né? Porque nós temos que estar na escuta, né? Desse programaço. O Leandro disse que manda abraço pro irmão do Facão lá, tá bom?
0: Leandro do...
1: Chinelão,
0: o Facão é o Leandro.
1: Eita glória.
0: Ô missionário, o do Facão é o Leandro, ele é do Chinelão, o Divãozinho e o Fião. Ela, até isso ele esquece, hein? Ei, Jesus amado. Por Deus mesmo, né, missionário? Ô missionário, continua na escuta, que dentro de instantes tem a hora do café, tá? Pode mandar mensagem na Hora do Café aí, que o Dentro de Santos vai ter o programa Hora do Café com a Elisete, missionária Clunice e convidados aí. Eu não sei quem vai ser o convidado, mas com certeza vai ser benção. Igual o programa de ontem que foi com o cardiologista aí, né? Vamos lá então, Quarteto Betel.

Quantos querem água essa noite? Quantos estão dispostos a dizer: Senhor, o problema não é o pastor, o problema não é a equipe de louvor, o problema sou eu, Jesus. Sabe, às vezes a gente fala: ah, é o som que é ruim, é o pastor que é muito ruim. O problema é Júlio, o problema sou eu, o problema sou eu, Jesus. Quando nós confessamos: Senhor, sou eu, sou

Isso aí, gente. Estão ouvindo esse hino Terra Seca aí? Estão ouvindo ele, né? É aquilo que eu havia falado lá. O problema, muitas vezes, não é o pastor, não é Sicano, não é Beltrano. O problema é você. Você precisa se deixar de ser essa terra seca e aceitar que Jesus trate essa terra, que é o seu coração, para você obter o resultado merecido. Olha o Cine Barros, que lindo louvor, lindo mesmo, Cine. Gente, eu fico por aqui, vocês ficam aí com a hora do café, Licetinha já está ali, missionário Cluíssimo já está chegando com certeza, e com

resultado merecido. Olha o Cine Barros, que lindo louvor, lindo mesmo, Cine. Gente, fico por aqui. Vocês ficam aí com a hora do café, Licetinha de Itarim, missionário que o Cristo já está chegando com certeza. E com certeza vai ter um convidado especial.

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0: Olá, boa tarde, meus amores. Bem-vindo a essa hora do café. Isso está começando agora. Ah, sabia que agora nós estamos aqui, a hora do café de segunda a sexta-feira, das 15 às 16 horas, graças a Deus. Isso mesmo. E eu fico muito feliz de lembrar que Deus está presente em cada minuto da nossa vida. E convido você para fazer parte deste momento. É para Ele, com Ele e por Ele que a gente está aqui, não é verdade? E para a gente começar já essa quarta-feira. Já é quarta-feira ou ainda é quarta-feira? Ah, já é quarta-feira, né? Que delícia, gente. E a nossa palavra do dia hoje está em Marcos 11:24. Por isso eu digo a vocês, tudo o que vocês pedirem em oração, creiam que já o receberam. E assim lhe sucederá. Ou seja, é Jesus nos ensinando para a gente orar e confiar. É que a oração, ela vai além de você fazer o pedido. É entregar o coração e acreditar que Deus está ouvindo. E qual, por exemplo, é o pai que nega o pedido de um filho? A não ser, claro, que seja ruim para o filho, né? Aí Deus também vê e ele fala não. Ou não está na hora. Ele fala assim, mas é preciso a gente continuar tendo fé, a fé na resposta, porque nem sempre a resposta chega na hora esperada. A confiança em Deus, ela sustenta a esperança durante essa espera. Por isso, a gente precisa perseverar nessa confiança e saber que Deus conhece o que é melhor para cada um de nós. Cada oração, cada súplica, cada entrega é ouvida, é acolhida por Deus, mas Ele age no tempo certo e da maneira que faz mais sentido para cada um de nós, mesmo que às vezes a gente não entenda. Sempre eu falo, quando eu falo disso, eu lembro de uma escritora, Sofia Volpe. Ela diz assim, que Deus já conhece o nosso livro do começo ao fim. Ele conhece todas as páginas. A gente só conhece até o capítulo presente. Por exemplo, eu só conheço até a página 59, mas ele já foi até o fim. E ele sabe o que é melhor para nós. Por isso, eu decido continuar confiando. E convido para você fazer o mesmo. Só na confiança que a vida fica cada vez melhor.
1: Se você tem chorado

0: Jesus. Aleluia, Jesus. Aleluia.
1: A mente, né, Dani? 15 e 11, chora que o Senhor responde. É assim, né, irmã Vilma? Tem hora que a gente precisa chorar aos pés dele, né? A gente precisa realmente se colocar como totalmente dependente, né? Colocando-se, Senhor, eu preciso tanto, né? É, nós precisamos tanto, né, dessa intervenção, né, deste cuidado, deste colo, né? E muitas vezes ele nos carrega no colo, né? E assim a gente está assim de uma forma é muito certa a gente colocar a nossa oração em ação, né? A gente está vivendo, eu sei que a gente está vivendo, né, Dani? Tem dias difíceis, né? Mas como a gente falou com a pastora Fernanda, em qual momento foi falado que não teríamos dias difíceis, né? Então assim a gente vai... Exatamente, sempre estará conosco, né? Nos dias bons, nos dias maus, né, irmã? Claro, Dani, faça-me companhia. Missionária Cleonice, hoje parece que está lavando roupa, aproveitando o solzinho. Deu uma trégua, né? O tempinho só ficou frio.
2: A minha esposa também está lavando roupa também.
1: Damares, amém, já está aí lavando roupa tá. Também.
2: Agora se recuperou toda do susto.
1: Graças a Deus, né, Damares? Louva também, a Deus livre. Pela tua vida.
2: E o susto que deu em mim também.
1: Exatamente, Deus, esse socorro tão presente, né, esteve ali juntamente na vida da Damares, né, restaurando, né, segurando, arrumando essa pressão, né, contendo ela. Né, que Deus abençoe grandemente sua vida, Damares, pela sua companhia. Tá com o radinho aí do lado da máquina, né?
2: Eu deixei ligado o rádio em casa lá.
1: Ô, Damares, por favor. Né, e quem tá aqui conosco também hoje, Dani, é a pastora Isabel. Olha. Minha amada pastora Isabel. Louvo a Deus pela sua vida. Né? Agradeço, assim, por todo este carinho, por todo este acolhimento. É acolhimento mesmo que a gente tem quando estamos ali na UBPC Socomim. E ontem, Dani, nós tivemos assim um momento tão único, né? Aquele chá, o primeiro chá de inverno, né, pastora?
2: Olha.
1: Ai, Dani do céu, pensa numa delícia.
2: Veja bem.
1: Né? Unção.
2: O dono da festa estava lá?
1: Com certeza, ele era então... o convidado principal. Era o principal motivo, né, pastora? Foi assim um momento tão maravilhoso. Ô, Solange, não sabia dessa destreza aí, né, esses batuques aí, nesses. Não é batuque, como é que é o nome, Dani, daquele...
2: Pandeiro?
1: O pandeiro, pandeiro. Aham. Né, tem, meu Deus, quanta gente toca bem o pandeiro. E os louvores ficam muito animados, né? Foi assim, uma noite assim festiva, né? O primeiro chá de inverno. Uma delícia, né? Tinha, Dani do céu, mais uma coisa. Cumilança também, coisas, como diz o negócio.
2: Não, hoje eu comi pastel, tô bem alimentado hoje. Tá,
1: pastora, hoje, tá hoje ele tá bem, ele comeu bastante aqui. Eu esqueci de trazer a marmitinha para ele da canjica. Uxa, Dani do céu, pensa numa canjica boa.
2: Vai me provocar,
1: gente,
2: Lisa.
1: Do céu. Como diz, o crente não bebe, mas o que o crente come.
2: Nossa!
1: Gente, pensa numa mesa abençoada. Farta, com todas aquelas delícias, Dani, que a gente ama, tá? Tinha aquela... até canudinho. Gente, eu amo canudinho.
2: Aquela mesa apresentada para Deus primeiro, né?
1: Apresentada para Deus, daí... tá? Assim, então, assim, foi uma maravilha, né? Assim, ótima palavra, né? Uma palavra, assim, abençoada. Um momento, assim, de comunhão.
2: Dois alimentos.
1: Né? Como a gente tem falado, né, Dani? É bom que a gente não esteja só. Né, que a gente esteja em grupo, onde estava assim um dia, gente, muito fria,
2: onde tá? Tava.
1: Extremamente frio, mas chegou um ponto que a gente estava encalorada já, sabe?
2: Uhum, calor, Dani. Do Espírito Santo.
1: Uhum, o calor assim já estava assim, a gente tava, tinha sapatinho de fogo lá, sabe? É. Meu Deus, aquecimento total mesmo. Então, olha, como valeu a pena você sair debaixo das cobertas, você levantar, né? Algumas pessoas vão direto do trabalho, né? Já vão lá para a igreja, gente, porque super vale a pena. Então, assim, de repente, você tá na sua casa, você não faz parte da denominação da UBPC. Tá? Mas eu convido você para conhecer, para você sentir essa unção, para você sentir este acolhimento, sabe? Porque assim, não é porque você não é membro que você não pode participar, né? Então, assim, que você possa estar assim conhecendo, conhecendo este momento assim tão único da gente estar assim em comunhão, né, tá confraternizando, né, assim, este momento, assim, as mulheres levando tudo, Dani, fazendo tudo, o melhor sendo apresentado.
2: Mas então, é bíblico, né? É bom que os irmãos vivam em união.
1: Exato.
2: Já é de bíblico isso aí.
1: E foi o que a gente
2: Jesus
1: viveu.
2: Jesus falou isso.
1: Dani, foi o que a gente viveu ontem, aquela união, sabe? Aquela confraternização com união, sabe? Assim, muitos louvores. Então, assim, a gente, a hora que a gente cansava de orar, a gente louvava. Tá vendo?
2: Não faltou nada, né, Elisa?
1: Não faltou nada.
2: Teve pão espiritual, teve maná espiritual e teve alimento da carne, né?
1: Exatamente.
2: Você viu como que é?
1: Dani, olha, então assim estava completo, né? Então, pastor Isabel, louvo a Deus pela sua vida, por essa iniciativa, né, das intercessoras de fazerem esse chá de inverno. Estava tudo maravilhoso, estava uma delícia. Teve concurso de xícaras, Dani.
2: Ah, aquela surpresa. Que ele
1: a surpresinha. Ai, pastora do céu, mas a minha mãe ficou... Minha mãe?
2: Então, com certeza.
1: Uma delas. É. Houve três premiadas, né? Foi a Patrícia, foi a minha mãe. Ô, pastora, depois a minha mãe, ela falando assim, puxa vida, eu podia ter contado a história da minha xícara também, né? Mas isso já passou. Então, eu vou contar para vocês hoje.
2: Isso.
1: A xícara da minha mãe...
2: Compartilhe.
1: Vou compartilhar com todas as irmãs, tá bom? Irmã Vilma, pastora Isabel, pastora Patrícia, Solange, né, que estava ali à frente dos pandeiros ali, que animação. Ô missionária Cronice, tem que trazer a Solange aqui qualquer dia também, né, para trazer esse pessoal aí que toca esse pandeiro bacana, né, que anima bastante também, estão todas convidadas. E daí, essa história da xícara da minha mãe, Dani, essa xícara, pastora, era da minha avó. Sabe, da mãe da minha mãe.
2: Bastante geração,
1: é uma herança. Foi as bodas de ouro da minha avó. Entendeu? A minha irmã, quando a minha avó fez 50 anos, né, de casamento, ela deu pra minha avó, nas bodas dela. Sabe? E depois, quando a minha avó faleceu, a minha mãe, né, herdou a xícara. Então, foi da minha avó. Foi uma herança. Então, assim, para você ver a alegria, né? A minha mãe hoje, ela tem 85 anos, né? Ela vai fazer...
2: Que diga isso, que não parece, eu conheço.
1: Não parece, né,
2: uma jovialidade forte, sério.
1: Gente, e ela faz comida.
2: Mas importa
1: ela
2: que tá aqui, né,
1: Elisa? Ela lava toda a louça, sabe? Ela não faz esse serviço, assim, de casa, sabe, irmã
2: Vilma?
1: Ela não faz.

0: assim, tipo...
1: Mas é bem aceitável, né, Elisa?
0: Alguém, mas ela faz, mas ela, tipo, quer cortar árvore, quer varre, sabe? Ela não faz assim, sabe aquela faxina, assim, que a gente tem, que a gente é doida pra querer fazer? Isso, ela não faz. Claro, mas também...
1: Correto.
0: Até, assim, nós, assim, de repente, nessa idade que a gente tá, tem hora que a gente não tem essa destreza.
1: Tem aquelas coisas que ela tem que fazer, eu falo, não sei.
0: Acho que eu não vou dar conta, né? Mas, assim, o básico, gente... Ela faz assim, sabe, areia, como Sorrindo. Diz, a areia, um fogão, que, Jesus, meu Deus, mãe. Umas panelas tudo brilhando, até eu falo assim, mãe do céu, vou trazer minhas panelas pra senhora arear aqui. Vocês são do tempo de arear a panela?
1: A minha
0: também?
1: Esposa é.
0: Ah, é?
1: Ela só gosta, às vezes eu vou Tem lavar que... e deixo de um jeito, ela, ah, eu não
0: você
1: gostei,
0: não
1: ela vai, ela vai,
0: as panelas.
1: Ela
0: sabia
1: pega...
0: que antigamente, como que a gente lavava, era com areia. Por isso vem a expressão arear.
1: Tô sabendo agora.
0: Aham.
1: Você viu?
0: É, arear. Porque era feito, era com areia, né? Não tinha, assim, esses artifícios que nós temos hoje, que é a esponja de aço, né? Que nós temos também agora, que facilita bastante.
1: Facilidades
0: de
1: hoje.
0: O sapólio, né, Damares? Ajuda bastante. Tem alguns sabão aí que eles são, que dão um brilho também. Antes, não. Era, assim, aquele sabão de cinza e areia. Dani. E Nossa. Ficava tudo brilhando, tá? E minha mãe, tipo, ela não gostava
1: assim
0: que secasse. Dava pra... ficava alumiando tudo, sabe? E ela não gostava que secasse, porque ele tirava o brilho. Tinha que secar no sol. Gente. Nossa. Todas essas coisas, né? Areava tudo aquela panela arada, colocava tudo lá pendurado no muro até secar, depois a gente só recolhia.
1: Você viu? Três saudosismos diferentes, já teve saudosismo, no programa aqui já, né? Então... Já teve três sessões então, de saudosismo.
0: Ela ficou muito feliz, assim, de ser ontem, né, homenageada através da merecido. Xícara que foi da mãe dela.
1: Merecido.
0: Então, pastora, assim, ela ficou, assim, muito, mas
1: pessoa
0: muito
1: maravilhosa
0: feliz.
1: Sua mãe, viu?
0: Daí, a hora que a Patrícia contou a história da xícara dela, né, depois ela falou assim, puxa, eu podia ter contado também a história da minha xícara, né? Então, hoje, assim, eu tô retratando aqui para as irmãs, que algumas vão poder ouvir. Quem não ouviu, vai poder assim, repassar, que depois vocês contem para as outras que estavam lá também, né? Mas assim, cada coisa, né, Dani, na vida da gente há uma história.
1: Sim, sempre tem uma
0: né?
1: história,
0: assim,
1: né?
0: A gente, é como a pastora esteve aqui, a pastora Fernanda, ela contando da blusa, né, dela, que tinha história, né, assim, que foi, assim, a avó dela que confeccionou, né, então, assim... Há uma história, tem um valor sentimental. Tem coisa, gente, que não tem um valor assim monetário. Não dá pra gente monetizar. Falar assim, ah, isso vale tanto.
1: Não,
0: é o valor sentimental.
1: É a pessoa que tá nela.
0: Sabe? Sabe, assim, quem fez, né? De repente não está mais aqui, então ficou aquela lembrança.
1: Então, valor, né? Incalculável para a pessoa.
0: Exatamente, Dani. Então, assim, tem coisa, gente, que eles têm este valor, né? E na sua vida? Tem também muitas coisas com este tipo de valor, né? Na minha vida tem. Embora assim eu seja uma pessoa muito desprendida, né? Mas assim, tem muitas coisas assim que eu tenho, eu valorizo demais. Sabe, assim, pra mim tem muito valor, né? Principalmente, gente, as amizades.
1: E você sabe, Elisa, quem tem valor tem princípios e berço, porque o valor, ele valoriza a pessoa. Não financeiramente ou monetariamente, não.
0: Não.
1: Valores e... De família, é herança de família que deixam de pai para filho e vai passando, igual a história da xícara,
0: exatamente,
1: foi passando tudo.
0: Né? Então,
1: esse
0: assim,
1: valor.
0: Uma não... história envolvendo.
1: Exato.
0: Né? Então, assim, por exemplo, na xícara da Patrícia, há uma história.
1: Sim.
0: Né? É uma xícara de vaquinha, né? E foi em homenagem a uma vaquinha que eles têm também. Então, há uma história envolvendo aquilo. Então, há uma lembrança. Há algo que a gente possa passar, assim, para nossos filhos, para netos, para os amigos. E voltando a isso, uma coisa, assim, que eu acho que a gente tem que valorizar muito, Dani, são as nossas amizades.
1: Com certeza,
0: né?
1: Lisa.
0: Então, assim, a gente tem, assim, bastante colega, mas amigos... Né? Sabe, aquele amigo que você fala assim, puxa vida, este é meu amigo, né, que eu posso contar com ele em qualquer situação.
1: Então,
0: cabe nos seus dedos? Você pode enumerar todos os seus dedos que você tenha 10? Vamos colocar, você pode colocar 10 amigos que você fala assim, não, esse é meu amigo, esse ele vai me buscar se eu estiver na guerra e eu não voltar, ele vai lá atrás de mim?
1: Se der 5, isso é do meu tamanho, né?
0: Bem assim. Gente, então, amigos, né, de valor assim, que dão a vida por você, né, então assim, a gente tem assim muitos colegas,

0: a gente tem pessoas que a gente, né, se relaciona, mas assim, amigos verdadeiros.
1: Lisa.
0: Né? Então cuide.
1: Só lembrando aqui, ó, você falando isso, já me lembrei, o meu vizinho que socorreu minha esposa lá. Ele socorreu minha esposa, foi lá, eu conversando com a Adri, minha esposa lá, e ele me dando, olha, já tá sendo atendida, já tá assim, assim, Dani, assim, assim que você assim puder,
0: que não há dinheiro, venha. Que pague.
1: Eu perguntei, né? Eu perguntei para o Luiz, te devo alguma coisa? Ele não me deve nada. Não me deve nada, pode, cuide falo dela aí.
0: Por exemplo, Dani, os nossos vizinhos são os nossos parentes mais próximos. É, isso eu falo sempre, por exemplo, então, assim, a Rosana, né, nossa amiga de trabalho há muito tempo, a Rosana é minha vizinha, nós moramos assim, parede com parede, tá? Então, assim, ela me socorre frequentemente, pra né, mim. Então, e a minha, além de ser minha amiga, é minha vizinha, então ela é a minha familiar mais próxima. Né, assim, por exemplo, quando assim eu preciso de alguma coisa, tenho alguma dificuldade, a primeira pessoa que eu mando mensagem é pra Rosana.
1: Foi amiga de trabalho, então você vê.
0: E a gente é vizinha há muitos anos. Quando eu fui morar na casa onde eu moro, pastora, a minha filha, Natália, ela tinha um aninho. Então isso quer dizer que faz 40 anos que eu moro nessa casa onde eu moro. Pra ver que eu não gosto muito de mudança, né?
1: Eu também, né?
0: Eu sou meio assim, ai, não gosto de mudar nem móvel dentro de casa, eu gosto. Então eu só fiz na minha vida, Dani, duas mudanças, tá? Então eu só mudei numa casa, primeiramente antes dessa, e na onde eu moro, que moro até hoje, tá? E assim a gente vizinha com a Rosana... Ali, claro, ela mudou, depois ela voltou,

0: forma da nossa cidade, orar pelo nosso estado, pelo nosso país, para a gente possa orar num todo. Então, assim, a nossa oração, ela torna-se, assim, um pouco extensa, né, pastora? Porque a gente precisa nominar algumas coisas, né? E a nossa rua, o nosso bairro, a nossa cidade, ela tem que estar entrando nas nossas orações também. Os nossos vizinhos da direita, os nossos vizinhos da esquerda. Não é assim, irmã Vilma? Da frente, de trás da nossa casa, a gente tem que orar também. Então, assim, a nossa oração, ela se torna assim, a gente fica, puxa vida, como você fica tempo orando? Mas é que tem tanta coisa pra gente orar, né, Elaine? Que a gente precisa, né, desse tempo, às vezes, um pouco mais estendido. E, gente, nós estamos vivendo, eu já falei que estamos no inverno, né,
1: sim,
0: Dani?
1: Já.
0: Começou o domingo, né, neste domingo, agora, nós começamos a estação do inverno. E nós teremos ainda... Hoje já foi fria, Dani. Mas ainda na quinta-feira, amanhã em diante, há de ficar mais frio ainda.
1: Jesus.
0: Sabe? E nós temos, assim, pessoas aqui em nossa cidade que estão, assim, necessitando da nossa ajuda. Em que sentido, Dani? Nós temos aqui em Telêmaco, gente, não sei se vocês têm conhecimento, é duas chácaras de acolhimento. Que uma ele acolhe dependentes químicos, a outra acolhe moradores de rua, tá? Elas são mantidas pela Igreja Católica, tá? E eles precisam, neste local, geralmente são homens que moram. E a gente sabe, Dani, que homem é difícil de homem mexer no guarda-roupa. Sabe? Se desapegar de uma gente, blusa, de uma camisa. Eu tô falando e olhando pro Daniel aqui, Damares.
1: O Durga é verdade.
0: Tô fazendo esse apelo aqui pra ele. O que eu estou pedindo? Pra que assim, pra que esses homens... nós estamos precisando de roupa de frio pra esses homens que estão residindo nessas casas de acolhimento, tá?
1: Sim.
0: Então, assim, precisamos de blusa. Blusa, meia, né, essas calças de agasalho, sabe, assim, que são mais quentinha, roupas de inverno, enfim, a japona, né, que a gente usa o termo japona, jaqueta,
1: aqui
0: né,
1: no Paraná,
0: que...
1: é japona. Paraná é japona,
0: paranaense é japona, né, a gente usa bem, bem tradicional, e assim, se você tem, né, então esses homens, né, que estão nos ouvindo neste momento, que você olha pro seu guarda-roupa, puxa vida, eu tenho 3 blusas, eu não consigo usar as 3, né, então vou doar uma blusa, né? Então, porque chegou muita gente nova, né? Então, chegou muitas pessoas, muitos homens novos, sim, Dani, nessas casas. E assim, a gente tá vivendo um momento difícil para secar a roupa, né? Não seca, se você lava, dificilmente vai secar. Então, a gente tá tendo muita dificuldade de conseguir roupa de frio. Nós sabemos que tá acontecendo uma campanha do agasalho a nível de estado.
1: Sim,
0: a campanha nacional é uma campanha do estado, a nível nacional, né? Principalmente aqui no estado do Paraná. A gente sabe que há, sim, com muita ênfase, essa campanha. Mas eu vejo por este lado. Por que não a gente acolher primeiramente os nossos aqui da nossa cidade, né? Que estão, assim, mais vulneráveis, que a gente tá vendo, né? Tudo bem, não estou tirando o mérito de ninguém. Quero doar na campanha do agasalho. Tudo bem. Mas, se você optar, você pode, né, fazer como a Maria, né, Maria? Que delícia. A gente foi lá, eu fui lá, Dani, buscar as roupas aquela, que a Maria, né, doou, a Maria Ângela, né? Deus abençoe. Louvo a Deus pela sua vida, por essa doação, né, missionária Cleonice? Que tanto foi abençoada, como vai abençoar pessoas. Que você faça também como ela, né? Que você possa estar olhando o seu guarda-roupa e tirar uma peça, né? E você sabia que quando a gente tira uma peça, Deus retribui, Daniel. Ele coloca outra peça no lugar, tá? Então você vai ser abençoado com uma nova peça. Porque à medida que a gente não se descarta, não se desapega daquilo que tá ali, não chega o novo, sabe? Se você não tira, não digo velho, mas aquilo que você já usou um certo tempo, você não dá lugar para o novo chegar.
1: É isso mesmo.
0: Né? Não é por aí?
1: É isso mesmo.
0: Então, assim, meu apelo é nesse sentido hoje, né? Então, que você possa estar... Tem algumas blusas, Dani, que elas são universal, né? Então, as mulheres também a gente pode usar. Se você olhar, por exemplo, essa blusa que eu tô aqui hoje, ela pode ser usada por homem ou por mulher.
1: Essa aqui também é a mesma coisa.
0: Exatamente. As japonas, né?
1: É a mesma coisa.
0: Assim, e gente, se de repente, não, eu não tenho, eu vou optar por comprar. Nós temos lojas aqui em nossa cidade que tá por um preço super acessível, né? Que assim, de repente, você pode abençoar uma pessoa.

0: pessoa indo lá comprar, né, uma blusa ou uma japona, né, que a gente possa estar assim ajudando essas casas de acolhimento para esses homens que estão assim precisando, né, dessas roupas de frio neste momento. Então, esse é um dos meus pedidos, aí, né, Elisa, nessa noite.
1: Roupa
0: nessa
1: de frio no contexto geral também, né? Tem cobertor, oi? Essas coisas, né? Cobertor também.
0: Ele, né? Sempre muito bem-vindo, é. Claro que sim, né? Então, assim, gente, tudo que for assim, que você olha aí pro seu guarda-roupa, não tá, esse não vai me fazer falta, né? Então, manda mensagem aqui pro Daniel, né? Manda mensagem aqui pra Natália no 3910-1200, pro Daniel é no WhatsApp, 3910-1230, que é o WhatsApp da rádio. Olha, eu tenho uma blusa, né? Eu vou assim, me prontifico a ir buscar na sua casa.
1: Um caminho tudo pra liso, o que vier pra cá desse setor.
0: Exatamente.
1: É um caminho pra liso tudo aqui,
0: né? E é por aí. Ô, Vanderléia Maria, minha amada, minha querida, como que tá o frio aí em Ortigueira?
1: Essa enche de mocho.
0: Essa Vanderléia é uma linda.
1: Ela enche, né?
0: Tá lá. O missionário da Sema tá aqui também. É. Tem um áudio da missionária, né, Dani?
1: Vamos ouvir.
2: A paz do Senhor, a amada paz. Elisete.
0: A paz.
2: Cadê um sorriso gostoso? Ai. Alegra nosso dia.
0: Amém.
2: Deus abençoe sua vida, minha querida. A vida do irmão Daniel também.
0: Amém.
2: E de todos os ouvintes.
0: Amém, missionária. Deus abençoe grandemente a sua vida. Ô, oh, pastor Isabel, minha amada, minha querida.
1: Tá tirando onda do céu, tá colocando.
0: Ai, gratidão a Deus pela sua vida. Sua mãe é muito linda e querida. Bom saber a história da xícara. É sempre bom, né, a gente saber que algo nos traz lembrança, né, pastora? Né? E ela ficou, assim, muito lisonjeada.
1: E lembranças boas ainda, né?
0: Lembranças boas, né? Irmã Vilma, minha amada, minha querida.
1: Mandou 300 áudios.
0: Ai, que delícia. Essa irmã Vilma, assim, eu passo o dia todo conversandinho com ela. Aham. Às vezes eu demoro um pouquinho pra responder, irmã Vilma. Mas eu respondo, né? E ela tá lá com o pezinho bem quentinho, Dani.
1: Eita.
0: Ela colocou uma bolsa de água quente no pezinho, já tomou o seu banhinho, já tá deitadinha, lá bem cobertinha, escutando a hora do café. Né? Ela não perde horário. É como a pastora Isabel também. Pastor, faz favor, não me tira aí da sintonia, hein?
1: Isso
0: deixa
1: mesmo.
0: O jogo que role, mas a hora do café, né, pastora?
1: Isso mesmo,
0: tem
1: hein?
0: Que continuar, tem que estar ouvindo aqui. Irmã Vilma, o que a senhora conta pra nós?
3: Boa tarde, a
0: boa
3: paz do Senhor,
0: tarde.
3: Minhas irmãzinhas do café, minhas
0: Amém.
3: Meninas do cafezinho.
1: Imagina.
3: Já tô ouvindo, já tô escutando aqui, ó. Vamos pôr em ação nossa palavra de Deus hoje, em nome de Jesus.
0: Amém.
3: Hoje, sempre, sempre que vem com remédio, com um bálsamo para toda enfermidade. Eita glória, aleluia. Que nem eu gosto de orar, irmã, quando podia joelhar, a boca no chão mesmo, no pó mesmo. Nossa. E Deus responde, irmã, clama a mim.
0: Exatamente.
3: Que te responderei coisas grandes e impossíveis que só o Senhor pode fazer.
0: Amém, né, irmã?
3: E tenho certeza que nessa tarde ele está ouvindo todos os clamor.
0: Amém.
3: Eu gosto de tocar pandeiro.
0: Aê, é verdade.
1: Pronto.
0: Ai, que delícia. Essa irmã Vilma é uma benção, né, pastora? Uma benção em nossas vidas, né? Que bom que nós temos, assim, essa mulher de oração, né, Dani?
1: Sim, com certeza.
0: É sempre aí conosco, né?
1: Tem tantas aí, né, que sempre estão...
0: Tem tantas. Nós temos um exército de mulheres, né? Mulheres de oração, mulheres de louvor, mulheres, assim, da coreografia, né? Mulheres de intercessão, né? Então, assim, esse exército, Dani, tem feito uma grande diferença para o mundo espiritual.
1: Como tem, né?
0: E, gente, como assim, até comentando com o Daniel agora há pouco, como a gente está vivendo essa semana deliciosa... Né, nós começamos essa semana com a pastora Fernanda,
1: isso.
0: Né, assim, abordando um assunto maravilhoso. Ela sempre vai estar aqui conosco, né, então está havendo alinhamento, né,
1: isso
0: alinhamento
1: mesmo.
0: Assim, na mesma, a gente falando, né, missionária Cleonice, uma mesma linguagem, né, a gente chegando no nosso objetivo, né, que é a cura através da palavra do Senhor.
1: Então, e para você ver que eu comentei com você a respeito do pastor Vanderlei, que está vivendo a situação que a menina está falando na segunda-feira. De pastor precisando procurar psicólogo. Por causa,
0: né, porque,
1: da
0: tipo assim, os pastores, eles muitas vezes escutam muito problema. É ouvir o dia todo.
1: E eles têm,
0: né,
1: que

0: eles precisam, né, ouvir e de repente absorve alguma coisa.
1: Sim, né? Porque são assim, humanos, né?
0: É humano, né? Tem hora que a gente, né, embora a gente não deva absorver, mas tem hora que a gente acaba absorvendo.
1: O lado humano nosso aí é assim.
0: Ele fala, né? E às vezes a gente precisa, muitas vezes, dessa ajuda, né, dos terapeutas, né? Nós temos a Fernanda, essa maravilhosa, né, que é uma linda, que vai estar aqui conosco novamente na segunda-feira. Daí tivemos aqui na terça-feira o Dr. Sadi.
1: Maravilhosamente.
0: Meu Deus.
1: Que aula foi aquela, né?
0: Acrescentar, que aula, gente. Vocês gostaram do Dr. Sadi?
1: Não tem.
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1: Humano
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0: Olha aí, tem tudo, né? Olha esse Pinheiro, minha querida, minha amada, estou aqui na escuta, lá do São Roque. Essa Nice também é uma linda, é uma amada, né? Querida, que bom que você está aqui. Ô, Adriana, conheci hoje a Adriana, lá do São Luís, Dani. Ela estava ali na cozinha paroquial, né? Tava lá, né, Adriana? Que prazer te conhecer. Ela falou assim, olha, eu escuto a hora do café. Olha que coisa boa, gente. É a gente ser assim, identificada, né? Aonde a gente tá, né? Porque o nosso objetivo aqui é fazer o ID, né?
1: Exato.
0: É levar uma boa palavra, é levar dicas, né? É levar, assim, orientações.
1: E palavras curam a alma, né?
0: Exatamente, Dani. Então, assim, estamos tendo, assim, esse tempo aqui com a Fernanda, estamos tendo, assim, esse tempo com o Dr. Sadi, estamos tendo esse tempo com a Evelaine, com o Maico, né? Com a Neia, falando de saúde, de alimentação saudável, né? Então, vocês estão vendo, assim, que está tudo alinhado para, assim, para o bem-estar físico, emocional e espiritual? Tá vendo, Dani?
1: Tudo isso aí, né?
0: É tudo assim segmentado, né? 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
0: 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E agora nós vamos para o nosso café com reflexão, né, Dani? E hoje, Dani, eu quero fazer uma reflexão no nosso dia usando o nosso devocional de hoje, da nossa amada Elaine Silva, é a nossa pastora e idealizadora da Casa de Esther. Já falei bastante, né? Sempre falo aqui da Casa de Esther, mas de repente você está ouvindo esse programa hoje pela primeira vez, né? Não viu essa parte. Gente, a Casa de Esther é um lugar de oração, onde mulheres se reúnem para orar. Não tem placa de igreja. É todas as igrejas, não importa qual é a sua igreja, tá? Você é convidada a estar tendo assim uma hora e meia juntamente conosco lá, para a gente estar ouvindo a palavra, né? Assim, estarmos assim em família, estarmos assim em comunhão, como tivemos ontem lá na igreja UBPC. A gente tem também todas as quintas-feiras a Casa de Esther. E esse devocional de hoje, ela foi enviado, ela envia para todas nós que fazemos parte desse grupo, né? A nossa Elaine Silva nos mandou. E ela fala assim: quantas vezes falamos com os nossos filhos e eles não nos ouvem? Dani, esqueci de mandar o áudio para você, né? Olha aí, gente, olha a minha falha. Daniel, tô mandando o áudio para você, né? Exatamente. Tá vendo como o rádio é bom? Por isso, né? Porque a gente vai e a gente errou, a gente volta, né? E a Elaine nos fala exatamente isso, Dani. Quantas vezes a gente fala com os nossos filhos e eles não nos ouvem? Principalmente filho adolescente, né? Olhamos muitas vezes eles caminharem um caminho que poderia ser diferente. Um caminho que não seria nem de peso e nem de cansaço. Porque como pais conseguimos ver além do que os olhos deles veem, não é assim? Sim, é dessa forma que Deus também nos vê, sabia? É. Gente, vocês estão vendo que o meu texto de abertura, ele se alinhou com o texto de café com reflexão, e eu não tinha associado as duas coisas. Mas o Espírito Santo, ele já estava sondando, né? E é dessa forma que muitas vezes Deus nos vê. Ele olha para nós e faz a segunda exclamação: se você me ouvisse. Por isso que nós vamos para esse devocional de agora, na hora da reflexão.
2: Graça e paz, vamos para um devocional nessa manhã, uma reflexão. A palavra do Senhor nos diz lá no Salmo 81, versículo 13, diz assim: Ah, se o meu povo tivesse

de ouvido. Se Israel andasse nos meus caminhos, em breve eu abateria os seus inimigos e voltaria minha mão contra os seus adversários. Apenas o 13 e o 14. Essa palavra, quando ela começa a, ela é, no hebraico ela é meitem, que quer dizer assim, é uma exclamação, na verdade, né? Que na verdade essa pequena palavrinha, né? O A e o H, que para nós que é o A de quando nós usamos essa expressão de ou de espanto, ah, não acredito nisso, sabe? É, no hebraico é quem dera, né? Quem dera se o meu povo, né? Ah, se eles tivessem feito isso. Nós usamos também essa palavra, né? O A com H, né? Na expressão de algo que nós vamos exclamar alguma coisa. Mas no hebraico, mitem quer dizer ah, quem dera, né? Quem dera se meu povo tivesse ouvido. E é sobre isso que eu quero falar nessa manhã. É, não é uma palavra para as pessoas, é uma palavra particular no qual o Senhor ministrou no meu coração, mas que eu tenho um entendimento que essa palavra, ela vem num coletivo, né? Ela serve para todos nós. E muitas vezes nas minhas orações eu começo a reclamar para Deus. Por que que o Senhor não me responde isso? Por que que está acontecendo tal coisa? Por que que agora eu não sei o que fazer? Por quê? E tantos porquê. E o Senhor me levou nessa manhã exatamente nesta palavra, né? Miritem, que... Olha, Elaine, ah, se você tivesse me ouvido lá atrás. Ah, quem dera, Elaine, se você tivesse, antes de fazer, tomar essa decisão, você tivesse me consultado. Ah, quem dera, Elaine, se você muitas vezes não se precipitasse em ir tomando algo e já ir fazendo, sem me perguntar, sem me consultar. E é isso que o Senhor estava falando aqui para Israel, e é isso que o Senhor fala conosco. Às vezes nós estamos enfrentando um problema que nós mesmos causamos. Às vezes nós estamos vivendo situações que nós mesmos nos colocamos nela. Não saber dizer não, muitas vezes, nos leva muitas vezes a um cansaço que prejudica toda a nossa casa, toda a nossa família. Nós movimentamos muitas vezes a nossa casa, a nossa família, em uma área aonde estava tudo tranquilo, tudo sossegado, mas por uma simples palavra que você não conseguiu dizer não, não consultou a Deus, não perguntou para Ele, e você tomou essa decisão e você foi fazer aquilo que o Senhor não te pediu para fazer. Ou talvez você já está vivendo uma situação na qual você não esperou uma resposta. E era isso que o Senhor estava falando para Israel, que eles não precisariam estar vivendo o que eles estavam vivendo, estarem nas mãos dos inimigos, se eles tivessem parado para ouvir. Então, essa palavra aqui, essa exclamação, é o mesmo que nós usamos muitas vezes para os nossos filhos. Ah, se você me obedecesse, né, nisso você não estaria passando por isso. Ah, se você me escutasse nisso, você seria poupado. Eu acredito que essa palavra seria isso, né, que o Senhor está falando. Olha, quem dera, né, que você não tivesse tomado essa atitude, você não precisaria estar passando por isso. Nunca foi a intenção de Deus como Pai. Assim como não é a minha intenção e nem a sua intenção que os nossos filhos sejam prejudicados em algumas áreas ou que eles sofram por algumas decisões mal tomadas. Por quê? Porque você aconselhou, porque você conseguiu ter uma visão, não pequena, mas uma visão macro de toda a situação. Talvez por situações até mesmo que você já passou, você consegue aconselhar. É claro que Deus não passou por situações, né? A visão dele é no total, né? Ele consegue ter uma visão do passado, do presente e do futuro. Então, quando ele olha para nós, né? Talvez muitas das nossas orações, essa palavra ela surgiu assim, desta forma. Nas minhas muitas orações, eu questionando Deus por que que algumas coisas eu não consigo sair, por que que algumas coisas eu estou vivendo, por que que algumas coisas eu não consigo encontrar resposta. Na verdade, o Senhor me respondeu dizendo: Ah, se você tivesse me ouvido, ah, se você tivesse parado, me escutado ou me consultado, eu abriria as portas do céu e eu abateria, sabe assim? Eu teria feito por você. É como o Senhor usa aquela palavra, né? Ah, se o meu povo, né, que se chama pelo meu nome, quer dizer, as minhas coisas, eu não consigo sair, porque que algumas coisas eu estou vivendo, porque que algumas coisas eu não consigo encontrar resposta. Na verdade, o Senhor me respondeu dizendo: Ah, se você tivesse me ouvido, ah, se você tivesse parado, me escutado ou me consultado,
eu abriria as portas do céu. E

0: a bateria, sabe assim? Eu teria feito por você. É como o Senhor usa aquela palavra, né? Ah, se o meu povo, né, que se chama pelo meu nome, quer dizer, os meus filhos, né? A exclamação aqui que o Senhor está falando, convidando o povo a se render, né? Convidando o povo a se render. Então, eu não sei em qual fase que você está, aonde o Senhor está te convidando para se render, ou se o Senhor está te chamando a atenção, como ele falou para mim aqui, que nós precisamos, de um jeito ou de outro, é arrependimento, né? As duas fontes aqui vão para um arrependimento. Mas nessa passagem aqui, no Salmo 81, versículo 13, ele está falando exatamente: ah, se você tivesse, ou quem dera, se você tivesse me ouvido. Então, são situações da nossa vida que nós estamos enfrentando hoje, que nós não conseguimos sair, e se nós ficarmos só tentando descobrir como sair, nós não vamos conseguir sair. Então, eu creio que a palavra de hoje é essa, sabe? É você parar, é o parar, é você olhar para essa situação e falar: eu não consultei a Deus. Primeiro, reconhecer. Eu tomei essa decisão sem pensar. Eu tomei essa decisão por mim própria. Eu tomei essa decisão querendo acertar. Eu tomei essa decisão querendo fazer algo que eu achava que era melhor, mas eu não consultei o Senhor. Então, mas o que que ele está dizendo aqui, né? Ele está primeiro chamando a atenção que nós não ouvimos. Mas quando nós olhamos, né, para todo esse salmo, nós percebemos que ele chama atenção, mas ele também nos chama para perto. É como se ele falasse: primeiro ele faz uma advertência, mas depois ele fala para você, viu? Mas se você se sujeitar, é estar debaixo, né? É se submeter, é estar debaixo de uma missão. Se você entender qual é a minha missão sobre a tua vida, se você conseguir entender a minha paternidade sobre este lugar que você ocupa em mim, se você conseguir entender que você não consegue fazer algumas coisas sozinho, porque você não foi criado desta forma, você é filho, então você precisa estar debaixo desta paternidade, você precisa estar debaixo de uma palavra. Quando você consegue entender isso, você se sujeita a este lugar. Aí ele continua, né, nesse salmo. E ele fala assim que ele abateria os nossos inimigos em breve, né? É isso que se a gente parar para ouvir, ele está dizendo: ó, eu abateria os seus, eu em breve abaterei os seus inimigos, e a minha mão voltará contra os teus adversários. Quer dizer, a mão dele não está contra os nossos adversários, mas a partir do momento quando a gente para e se sujeita, a mão dele, quer dizer, ele guerreia, ele luta por nós. Às vezes nós estamos lutando algumas lutas que já estão bem cansativas, porque nós não conseguimos ter essa submissão paterna, não conseguimos entender que nós precisamos buscar ele. Nada mais é esse devocional hoje do que nós sujeitarmos a ser filho. E que bom é estar sujeito a filho, porque filho tem proteção, filho tem colo, filho tem mesa, filho tem casa, filho tem pão. Então, eu creio que essa palavra de hoje, que o Senhor está hoje nos direcionando, é estar neste lugar. Então, fica com esse pensamento, fica com essa palavra, para de se martirizar, para de se culpar, de se julgar. Não deu certo, paro agora aqui. E eu entendi, Senhor. Eu não te ouvi, mas eu quero agora, nesse momento, reconhecer quem o Senhor é na minha vida. Voltar para este lugar e deixar com que o Senhor guerreie as minhas guerras, porque eu realmente não consigo sozinho. Que a graça e a paz do nosso Senhor permaneça hoje e sempre.
1: Amém. Amém para você também. Gostaram do nosso café com reflexão, né? Nossa amada Elaine é uma mulher assim que eu admiro demais, né? Assim, ela ministra verdadeiramente maravilhosamente bem, né? Assim, então eu me inspiro. A Elaine, assim, aquela pessoa de simplicidade, mas que ela consegue assim nos acolher, né, com a palavra, com a sua forma física também, né, sempre todos os dias nos mandando mensagem de acolhimento, né? Então, assim, que existam mais pessoas, né, como este exemplo de pessoa que para mim é também a nossa amada Elaine Silva, pastora e idealizadora também da Casa de Esther,
2: Jesus era simples, né, Lisa?
1: é a
2: Jesus era
1: simplicidade, né,
2: simples, né?
1: Dani?
2: E agradava a todo mundo, né?
1: Exatamente, né? E fica aqui esse convite, né, nessa quinta-feira, amanhã, né, teremos essa reunião às 19h30, né, Casa de Esther. Quero que você conheça a pastora Isabel qualquer dia, que a gente possa ir junto com a missionária Cleonice lá também.

0: para você conhecer este espaço, esse lugar também de acolhimento também, né? Como a gente se sente aí também com vocês, acolhidas, né? E você também, gente, é qualquer denominação, não importa qual é a sua igreja, né? Se você precisa de um tempo, de um momento, né? Então que você receba este aviso como um chamado, como um convite, diga sim a este convite, né? Então a Casa de Esther é todas as quintas-feiras que temos essas reuniões, fica ali na área 2, na rua Pinheiro Seco, né? Se você de repente se interessar em ir, que você possa estar mandando para a gente um oi, né? Que nós vamos passar o endereço bem certinho para que você possa estar confraternizando, né? Estando em comunhão nesta reunião da Casa de Esther. E quero falar também para as igrejas, Dani, se de repente você tem algum aviso, né, que você queira mandar, né, tem algum culto especial, vai ter alguma festividade aí na sua igreja, né, pastora Joana? Que de repente você quer divulgar, mande aqui para nós, que a gente tem o enorme prazer de estar divulgando para você. Né? Irmã Marlene, lembrando, gente, minha amada irmã Marlene Rocha, tem o programa todas as terças-feiras, Unidos em Cristo, das 14 às 15 horas, gente. Então, ele antecede a hora do café, às terças-feiras, né? Então fica aqui o nosso convite, convido também para você continuar ouvindo. Eu não sabia que era sua essa música, Gilberto Fernandes, né? O Gilberto, ele está por enquanto às segundas-feiras, mas eu acho que ele vai fechar a semana toda, né? Eu creio em Jesus que você vai fechar a semana toda, Gilberto, tá? Assim, levando essa boa palavra, esse dinamismo, esta alegria, que a gente precisa disso no rádio, sim, Dani. Exato. É de pessoas assim, que falam com alegria, né? Assim, que mostrem o nosso melhor. Gente, não vou dizer assim, ai, você vive alegre? Não.
1: Não.
0: Mas enquanto eu estou aqui, eu estou alegre. Né? Então a gente tem que estar assim, porque nós estamos falando de quem? Do nosso rei, né? Então nós temos que se alegrar, né? Então a gente tem assim que dar o nosso melhor.
1: E perante ele até a tristeza salta de alegria, né?
0: Até a tristeza salta de alegria, né? Então fica aqui esse nosso convite para que você continue nos ouvindo. Lembrando que a hora do café é todos os dias, de segunda a sexta-feira, tá bom? Das 15
1: sábado
0: às 16
1: folga, tá?
0: horas.
1: Sábado tudo folga.
0: Sábado domingo? Tô de folga? Então tá. Meu abraço bem carinhoso aqui para Rosana Pinheiro, que hoje ela está aqui conosco, né, Rosana? Ô, minha amada, minha querida, que bom que você está aqui conosco. Um abraço bem carinhoso para você. Eliel Moreira, boa tarde. Estamos na escuta aqui na Fazenda Clabim, Monte Alegre, esperando para carregar o caminhão. E também ligados na programação.
1: Marisa, você está de caminhão por aí, é? Você está de caminhão por aí.
0: Carona, Dani. Depois, Dani, ele quer que você toque um louvor do Daniel e Samuel. Você vai superar.
1: Eu toco
0: Eliel,
1: depois
0: Deus abençoe
1: aqui
0: grandemente sua vida. A todos os caminhoneiros aqui que nos dão carona, né, aí na boleia do seu caminhão, nos levam, né, para todos os lugares, né, fazendo este carregamento, outros estão descarregando as madeiras, né, mas assim que Deus esteja envolvendo-os com os anjos acampados ao seu redor, de redor e sobre vocês, né, defendendo de todos os perigos das estradas. Deus abençoe grandemente, assim como Eliel, a todos os caminhoneiros.
1: Você,
0: né,
1: sabe, Elisa, de uma coisa, você falando aí, me veio um testemunho aqui no rádio, que o cara testemunhou, ele esteve aqui comigo aqui, me abraçou aqui.
0: Sério?
1: Junto com o Roger Silva. Veja bem, ele é caminhoneiro.
0: Aham.
1: Ele estava no caminhão dele, andando, e estava pensando no suicídio, pensando em jogar o caminhão. E veja bem, o Roger falando uma palavra, igual você está falando aqui, palavra de Deus.
0: Palavra
1: pra
0: de
1: ele
0: Deus.
1: Que, igual esse aqui, que as lutas e tudo mais ali, ele estava ouvindo isso. Ele parou o caminhão, ficou ouvindo. De repente ele falou, nossa, mas se tem um Deus desse que esse rapaz está pregando no rádio lá, ele vai mudar minha vida. Ele pediu oração, o Roger orou por ele, ele veio aqui e falou, Roger, ele veio aqui e falou aqui, ó, eu vim aqui.
0: Testemunhou
1: aqui, ele veio, o Roger tava, ele parou aqui,
0: que
1: eu acho, o Roger
0: fazia,
1: parou,
0: hein,
1: aqui e falou, olha, por uma palavra que foi dita no rádio, no
0: mas
1: programa
0: assim,
1: aqui,
0: gente,
1: eu vim aqui.
0: O rádio é canal de bênção. Né? É assim um meio de comunicação, um dos meios de comunicação mais antigos que nós temos.
1: Exato.
0: Mas é para fazer esse ID, para levar essa boa palavra para sua casa, né? Para o seu tá viajando, para você que está trabalhando aí no seu caminhão, para as pessoas que estão encarceradas, Dani. Nós sabemos, né, que nós entramos nos presídios através das ondas do rádio. tá? Assim que você sinta-se abraçado, que você tenha uma nova oportunidade.

0: oportunidade, né? Que Deus assim abençoe grandemente a sua vida, né? Dê motivos para você ter uma nova oportunidade de vida.
1: E caminhoneiro, né? Fica longe da família.
0: Exato.
1: Também, né, Lisa?
0: Então só tem essa companhia. Distância, né, Dani? Ô, Sidney Barros, dê o ar da sua graça. É. Glórias a Deus também, Sidney Barros, lá em Santa Catarina também, Brusque, né, neste frio também aí, né, Sidney? Mas que Deus abençoe grandemente sua vida, né? Um abraço bem carinhoso e que Deus envolva cada pessoa que mandou a sua mensagem hoje para a Hora do Café. Não deu para você mandar, mas se você estava aí na sintonia, né, nós queremos assim fazer esse mover, esse movimento, né, que nós possamos chegar até a sua casa fazendo esse ID, levando boas palavras, né, levando boas informações, e que você tenha uma tarde abençoada, iluminada com a graça e a paz, ou com a Ti, mandando um abraço, um abraço bem carinhoso com a Ti. Deus abençoe grandemente sua vida, e amanhã a gente volta, Dani. Deus abençoe grandemente sua vida, sua valiosa colaboração, missionária Cleonice, amanhã estamos juntinhas aqui, que Deus abençoe grandemente sua vida da Elaine, né, que Deus as envolva com o sangue protetor em todas as vidas que aqui estão. Gente, até amanhã, se Deus quiser.

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que saudade. Mas que saudade imensa. É isto mesmo, minha velha igreja. É a saudade que está aqui dentro de mim. Quando eu me lembro daqueles dias maravilhosos que você me amava, como também me ensinou a amar. Olha, as coisas por aqui hoje estão muito diferentes. E com grandes saudades eu me lembro de você. Obrigado, minha igreja, por tudo que você fez por mim. Você continua aqui, dentro de mim. Muito obrigado.

0: 24 e 25.
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0: 4:42.
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0: 4h45.
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0: 4h58.
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1: 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O amor de Deus é muito grande para nós, nossas vidas. 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

0: 5 e 13.
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5:19. 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

0: 5h24.
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1: 5:44.

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1: Cinco e cinquenta e um.

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Boa noite a todos, que a paz do nosso Senhor Jesus Cristo, esse amor maravilhoso que Deus tem para nossas vidas. Muito obrigado a Deus por esse dia. Queremos agradecer ao Senhor juntamente com você nesta noite. Está aí no ar o programa Melhorando, cada dia melhorando para nós.

0: vida, cada dia, essa vida cheia de obstáculo que às vezes a gente encontra, né? Para a gente viver o melhor de Deus para a nossa vida. Então, nós estamos aqui mais a segunda edição da nossa programação aqui. Eu, Dr. Eros, Dirceu, junto com você até as 19 horas, queremos a tua audiência. Manda para mais pessoas. Hoje nós temos um assunto muito importante para tratar com você, né? Cada dia vamos melhorando, melhorando nossa mente, melhorando o nosso coração, melhorando nossa alma, para que nós possamos viver o melhor de Deus nessa terra, né? Quero agradecer a Deus. Gostaria que você, onde estiver agora, curvasse sua cabeça para a gente fazer uma oração de agradecimento por Deus ter nos dado esse dia, né? Às vezes a gente está tão corrido o dia que você começou, levantou correndo, foi para o trabalho, não teve um tempo ainda para agradecer a Deus. A Bíblia diz que é melhor agradecer do que sacrificar. Então vamos agradecer a Deus por ter chegado na casa, né? Chegar na casa e fazer o melhor para a tua vida nessa noite.
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0: Maravilha, né? Que bênção, né? Vamos orar. Pai, no nome de Jesus, queremos agradecer ao Senhor por esse dia tão corrido, Senhor, que eu vejo, Senhor, as pessoas correndo atrás dos seus objetivos, dos seus propósitos. E agora, Senhor, chegou no seu lar, aqueles que chegaram no lar, aqueles que saíram da casa agora para trabalho. Senhor, o Senhor guarda, cuida, Senhor. Muito obrigado por o Senhor ter nos dado esse dia. Estamos iniciando uma noite, Senhor, querendo dar baixo da Tua bênção. Queremos pedir a Tua bênção por essa noite, Pai. Queremos todos que estão trabalhando, aqueles que estão no trânsito ainda, Senhor, voltando, Senhor, do trabalho, o Senhor cobre com Teu sangue, Senhor. Dá uma grande noite de bênção para nossas vidas e que esse momento de palavra, momento de orientação da Tua parte, Senhor, do sabedoria, dando conhecimento a cada um de nós, Senhor, para nós transmitir algo que possa ser útil para este povo, Pai. Nós te agradecemos em nome de Jesus. Doutor Eros, boa noite, na paz do Senhor Jesus, que alegria. Mais uma quarta-feira, estamos aqui, passou tão rápido, doutor. Boa noite.
2: Boa noite, passa. O tempo passa, o tempo voa.
0: Como
2: e a poupança da vida continua numa boa.
0: Ah, é, né? Isso é verdade.
2: E isto é absolutamente maravilhoso.
0: Que maravilha.
2: Beira o milagre e, portanto, quase milagroso. Estarmos aqui neste dia para juntos tratarmos de assuntos de melhoria de vida.
0: Melhoria
2: de vida. E alguém pode perguntar, em que área? Depende de você. Boa noite aos ouvintes da Rádio Nova Mensagem, do nosso programa Melhor Ando. E por que Melhor Ando? Porque escolhi na minha vida melhorar. Eu penso que o Ismael da Luz também fez a mesma escolha. Acertamos, acordamos com o Dirceu, com a Rádio Nova Mensagem, e aqui chegamos, graças a Deus. E o pastor Ismael invocou a presença de Deus, e Deus aqui está.
0: Com certeza.
2: E citou Jesus o Cristo.
0: Amém.
2: E está escrito, né, em tudo dai graças. Tessalonicenses 1:5-18. Em tudo dais graças, pois essa é a vontade de Deus em Cristo Jesus para convosco. E quando eu estou falando com você, pastor Ismael da Luz, me permita.
0: Sim.
2: Toma emprestado a tua luz, a luz do teu nome.
0: Amém, né?
2: E algumas pessoas têm nome forte, muito significativo, muito forte. Às vezes nem percebem. Nem percebe. Por exemplo, o meu nome vem de uma inspiração de minha mãe e tem origem grega. Origem. Eros, em grego, é amor.
0: Amor.
2: Amor, o Deus do amor. Lá na frente, à medida que melhorarmos, nós vamos falar mais, já falamos lá no Dia dos Namorados, sobre o amor. E hoje eu quero falar um pouquinho a respeito da alma. Porque um item, uma circunstância que Deus nos deu também para acessarmos e termos mais do que uma alma. Temos uma alma útil para o diário viver. E eu posso te afirmar que todos os dias canalizo energia conscientemente para o meu objetivo visionário de futuro ou minha visão positiva de futuro, através da minha alma. Por isso, estudo, trabalho, me divirto, viajo, vou

0: Volto e aqui estou. Levantei 4 horas da manhã, fui a Curitiba representar a prefeita Rita no evento no Palácio do Governo e receber das mãos do governador Ratinho Júnior a assinatura, né, do contrato de mais uma escola para Telêmaco Borba.
1: Eita, que maravilha.
0: Uma Telêmaco Borba no Jardim Argentina.
1: Olha,
0: uma nova escola para o Jardim Argentina.
2: E melhorando a nossa cidade também, não deixa
0: melhorando, então aí mais uma resposta. Melhorar o quê? Melhorar a cidade, melhorar o bairro, melhorar a vida, melhorar a casa.
1: Conhecimento.
0: Melhorar os relacionamentos, melhorar o corpo, melhorar a mente, melhorar a emoção, melhorar a nossa integralidade. E o meu mundo exterior, dizem os cientistas e os sábios, é reflexo da vida interior que vivo. Na medida em que cultivo a minha vida interior para melhor, através da minha mente, das minhas emoções, dos movimentos do meu corpo e através da minha alma, posso melhorar. E aqui algumas notícias sobre a alma. A alma é dinâmica. O tema central é alcançar um ou mais objetivos. A alma é amorosa. O tema central é bem-aventurança em eterna expansão. A alma é criativa. O tema central é inspiração. A alma é espontânea. O tema central é surpresa. A alma é brincalhona. O tema central é inocência. A alma é sabedora. O tema central é reflexão. A alma é eternamente expansiva. O tema central é evolução. E é certo e claro, pastor Ismael da Luz, que um dia vamos morrer.
1: É.
0: Isto é certo. E é bom começarmos ou recomeçarmos a ser feliz a contar de hoje. E você que está nos ouvindo pode fazer isto. Isto de início vai dar trabalho, mas à medida que você faça e trabalhe em si mesmo, isso vai ficar mais leve, mais suave, mais agradável, porque você vai começar a obter resultados positivos de crescimento e desenvolvimento. Eu te pergunto, pastor Ismael, que tal? Dá para encarar?
1: Precisamos, nós estamos vivos, né? Tem aquele ditado popular que diz que enquanto a vida há esperança. Na realidade, a gente tem que correr atrás dos nossos propósitos. A palavra, eu sempre cito para as pessoas, que a palavra oração é verbalizar palavras e também ter ação, doutor. Não adianta nada você ter um conhecimento da tua causa, se realmente você não correr atrás para solucionar esse problema. E vai atrás daqueles que têm orientação, que estudaram para isso. Tem gente que diz assim, eu não vou no psicólogo, porque eu achei muito interessante, no programa passado, a gente falou um assunto, até a pessoa me abordar na rua perguntando, que foi muito apropriada aquela palavra que a gente falou aqui. Porque a gente cuida muito do corpo, a gente vai na academia, né? Isso é muito importante. O doutor já falou aqui que é muito importante cuidar do corpo. Mas a mente, doutor, como é que fica? Quem que vai cuidar da nossa mente, doutor?
0: Se eu não cuido da minha mente, se eu não cuido do que ando pensando, tá? Eu posso pensar tranqueira e a minha vida virar uma tranqueira, tá? Eu posso pensar besteira e a minha vida virar besteira. Eu posso cultivar pensamentos negativos de insucesso, de fracasso, de derrota, de decepção, de amargura, e o meu jardim terá essas plantas e terá os frutos dessas plantas. Mas se eu cultivar alegria, felicidade, contentamento, satisfação, bom ânimo, discernimento, conhecimento, renovação, e alguns dirão, mas isso não é para mim. Eu afirmo, isso é para mim, é para você, é para o Dirceu que está aqui à minha frente, é para o Ismael da Luz e é para quem queira. Não é para todos, porque nem todos querem. Agora, quando quer, existe um preço a ser pago. Tá? Porque se for de graça, nem valor tem. For de graça, tá?
1: o
0: valor é menor. Tá? Então, isso é muito claro e esclarecido para cada um de nós. É o jardim da nossa vida está na proporção direta de como trabalhamos com os nossos pensamentos, com os nossos sentimentos e com os nossos movimentos.

0: movimento. E a oração pede ação, porque a fé, ainda que com oração, sem obras é morta. A fé, ainda que com oração, sem obras é morta. E se eu não servir, eu pode demorar mais que me sirvam. Portanto, o dia de servir é hoje. E nós estamos aqui a serviço. O Ismael da Luz, o Dirceu, e são 18 horas e 12 minutos e logo mais tem jogo do Brasil. Mas tem gente que já está em berço esplêndido desde a semana passada, do último jogo, esperando o próximo. Tá? E aguardando que coisas caem do céu. E as coisas caem do céu, principalmente chuva, tá? Sereno, tá? Cai do céu, tá? Outras coisas materiais, dificilmente se ouve falar que caiu. Pode cair um meteoro, tá? Mas não vimos por aqui ainda. Mas Deus nos deu inteligência, muitas vezes sabedoria, para crescermos e nos desenvolvermos. E a nossa inteligência para ser usado a nosso favor, a favor da nossa família, a favor dos nossos amigos, a favor dos nossos companheiros, companheiras, a favor da nossa comunidade e até abençoar os inimigos. Ah, eu não quero. Não quero nem meio, que dirá um. Agora, tá, Deus abençoe. Deus abençoe, siga em paz, siga seu caminho, tá? Que Deus te ilumine, tá? Até a mais do que a mim, tá? Porque assim, se o seu caminho estiver iluminado, você nem vai se lembrar de mim, tá? E eu também não preciso estar lembrando de você. E a prática do perdão é uma ferramenta de mudança. Aí eu vejo os padres, os pastores orientando: você tem que perdoar, mas a pessoa fala: ah, eu perdoo, mas esqueceu, não esqueço, tá? E aí, tá? Você não precisa esquecer. Agora você tem que, tá, privilegiar a sua boa vida, o seu bem-estar, melhorar para ficar melhor. E não apenas ameaçar melhorar e não dar consistência e sustentação ao processo de melhoria. E alguns têm uma pressa lascada, querem melhorar de hoje para amanhã. Levaram 9 meses para nascer, tá, e querem melhorar num dia, numa semana. Isso não existe. Se alguém estiver te ofertando isso, pegue logo, teste, se não servir, descarte. E busque, tá, no seu interior, tá? No seu mundo interior, através dos seus pensamentos, através dos seus sentimentos, através dos seus movimentos, inclusive o movimento da oração, com ação correspondente, tá? Porque se não agir. Eu lembro lá na campanha de 2004, quando fui, era pré-candidato e depois candidato a prefeito.
1: Olha.
0: Tá? Alguém me viu, eles me contam, eu nem acredito, não é possível que eu tenha saído por aí pelas ruas da cidade com um remo em que tinha duas palavras, Dirceu. Tá? Num remo estava escrito acreditar e no outro agir. E qual era a historinha? Porque o barqueiro que acredita, mas não age, não sai do lugar. O barqueiro que age, mas não acredita, pode sair do lugar, mas não chegar onde quer. Tá?
1: Olha, que
0: E
1: coisa.
0: aí, tá? E tudo na vida, inclusive nosso trabalho, é uma questão de fé, de
1: De fé.
0: espiritualidade, junto com religiosidade. E por isso, mudar. Mudar de qualquer jeito é muito fácil. Agora, mudar para melhor dá um pouco de trabalho, mas quando você percebe que a melhoria está ao seu alcance, você vai saindo do mundo barulhento e vai entrando no mundo do silêncio, no
1: Meu
0: mundo
1: Deus.
0: da reflexão, no mundo da introspecção, no mundo. Está lá na escritura,
1: Verdade.
0: tá, no na solidão do seu quarto: dobre os joelhos e dirija-se ao alto, dirija-se ao Criador. E alguns até oram, que bom, ótimo. Agora continue orando, que não basta uma hora de oração, tá? Há autores que indicam que devemos orar frequente e habitualmente, e a oração é alimentarmos pensamentos positivos. Que está difícil hoje, não tem que ser para sempre.
1: A alma
0: Que
1: adoece,
0: seja
1: né?
0: apenas hoje. A alma adoece.
1: Adoece como. Doutor, a gente falou várias vezes aqui, em muitas oportunidades, no Sabadão, e lá não tinha muito tempo de falar sobre esse assunto, era meio cortado o tema, que a gente tem ainda muito tempo. A doença da alma. Tem cura na medicina, no sentido da cura da alma. O que o senhor tem me dizer, assim, que as pessoas estão com dor na alma? Porque o salmista, no Salmo 42, escreveu: por que está abatida a minha alma? Porque

0: entristece de mim o meu espírito. Porque tem momento na nossa vida, doutor, que não tem palavras. Você pode procurar no dicionário, às vezes, palavra para você ouvir. Porque a gente quer ouvir das pessoas alguma coisa, né? Pessoas boas. O dia a dia tá corrido. O povo tá, como diz o senhor, estamos em movimento. Uns para procurar.
1: Acabei de ouvir uma canção. Ando devagar porque já tive pressa. A canção existe.
0: É verdade.
1: A oração existe. Agora, por que que nós insistimos em andar com pressa? Porque o mundo tem pressa? Tô nem aí pro mundo, não. A pressa do mundo. Agora, Deus nos fez em 7 dias. E descansou no sétimo. Fez em 6 e no sétimo dia descansou. Está escrito, o mundo da pressa é o mundo dos apressados. E o apressado dizia a minha avó, come cru.
0: Come cru.
1: Tá? Come feijão duro, come arroz mal cozido,
0: é
1: come macarrão que quase trinca os dentes. E é isto. Tá? Há uma sabedoria popular.
0: É.
1: E a sabedoria popular ainda vale. E vale muito, tá? E ter sabedoria não é o quanto você estudou, é o quanto você entende e compreende a vida e aceita as rasteiras que a vida oferece. Aí, às vezes, você pensa que foi o outro que te deu a rasteira, não foi o outro. As circunstâncias da vida levaram o outro a agir inadequadamente com você. Abençoa, perdoa e bate a poeira e vai embora, tá? Porque a vida é justa, ela está esperando você.
0: Doutor, por que que as pessoas ficam naquela expectativa de ter apenas ouvir o que quer? Daquela expectativa, não, olha, porque tem momento na nossa vida que a gente escuta não. E para as pessoas, ultimamente, absorver muitas coisas na vida, no cotidiano, no dia a dia, não é todo dia que se encontra. Tem obstáculo, como o senhor falou, esses obstáculos. Por que que as pessoas dão mais prioridades aos problemas do que a saída do problema, ou seja, levantar a cabeça e vão para cima? Por que as pessoas ficam presas nessa situação?
1: Porque existe uma vida pregressa, existe uma vida anterior em que, tendo consciência ou não, nós aprendemos a viver de um determinado modo. Mas nada nos obriga a continuar repetindo o mesmo modo de viver, tá? E o grande desafio diz aqui, numa qualidade da alma, que a alma é eternamente expansiva. O tema central é evoluir.
0: Evoluir.
1: Evoluir, crescer, desenvolver. Através de quê? Mudando. A planta só cresce porque muda. Ela, tá? Ela é uma
0: Verdade.
1: semente, ela muda num broto, de um broto ela vira uma plantinha pequena e com as boas condições do clima ela cresce. E tanto cresce a erva daninha como a erva saudável, como o joio, a
0: Joio
1: erva
0: trigo.
1: daninha, e o trigo,
0: Os dois
1: tá? E
0: crescem
1: para
0: juntos.
1: isso, tá? Nós, seres humanos, fomos orientados, né? Histórica e milenarmente, a cultivarmos a terra. E o que é a terra no âmbito da pessoa humana? O nosso corpo. O nosso corpo. E se não cultivamos o corpo, não cultivamos bons pensamentos, se não
0: Isso.
1: cultivamos emoções positivas, o negativo nos pega em qualquer esquina, em qualquer canto, ou às vezes em qualquer pensamento.
0: E o pensamento da gente, ele nos trai o nosso coração. A Bíblia diz que um coração tem o coração da gente, tem gente que pega, nos trai, né? Ou seja, o coração, às vezes, que você pensa um pensamento e nos trai, tem dia que você fica com aquela palavra pesada o dia todo. E às vezes não procura melhorar, tirar fora. Igual o senhor diz, fazer limpar a cisterna e colocar coisa nova ali dentro.
1: Limpeza, a
0: Por que
1: questão
0: as
1: de.
0: pessoas ficam tanto presas a essas coisas, doutor?
1: Porque.
0: E daí não consegue avançar, tô assim, porque falaram de mim, que misericórdia, porque me disseram para mim isso, e eu parece que vou morrer porque os outros pensam de mim. O senhor falou uma vez para mim assim, e o que vai mudar se os outros pensaram bem?
1: A traição, na verdade, é uma energia negativa que não existe.
0: Não existe?
1: Não. Não existe, é um buraco negro, tá? Você se amarra naquilo. Agora, lembra a canção? O pensamento parece uma coisa à toa, mas como é que a gente voa quando começa a pensar?
0: Verdade.
1: Lembra dessa canção?
0: Lembro.
1: Então, tá? Parece uma coisa à toa. Agora, tenha o reto pensar. Isso gera o reto sentir.

0: reto sentir leva à manifestação do reto agir. E quando é que nos ensinaram a pensar?
1: Pois quando? É.
0: Na realidade... Não, me responda. Quando é que nos ensinaram a pensar?
1: Se não,
0: então, se não nos ensinaram ninguém a pensar, ensina. Está na hora de aprendermos a pensar com retidão. O reto pensar leva ao reto sentir e leva ao reto agir. E não é necessário que você que está ouvindo, você Ismael da Luz, você Dirceu, que acredite em mim. Uhum. É necessário verificar. Tá? Não é, o médico não necessita que você acredite nele, primeiramente. Primeiro você tem que acreditar em você, que você vai no bom médico, vai procurar um bom médico e vai receber um tratamento adequado. Mas se você entrega a saúde... Tá? Na mão do médico, vamos exemplificar, vou dar o nome do médico aqui, o tal do Dr. Eros, tá, que clinicou tá, muitos anos em termo com Borba. Você chega lá, eu quero que o senhor me deixe saudável, tá? Eu vou ouvir a sua história, muito provavelmente vou levantar uma hipótese diagnóstica, talvez solicitar alguns exames e prescrever alguns medicamentos e algumas orientações. Por exemplo, é bom que você faça uma caminhada.
1: Olha aí.
0: É bom que você observe o que é que você anda comendo, o que é que você anda bebendo. Tá? Você toma água? Você se expõe à luz do sol frequente e habitualmente? Tá? Hábitos de higiene. Higiene corporal, de higiene mental. Vou dar um exemplo que diz o Dr. Augusto Cury sobre higiene. Ele nos informa que nós, as pessoas, temos o hábito de tomar banho. Uma boa parte toma um banho por dia, algumas pessoas tomam dois, outras tomam três, tem pessoas que tomam até cinco. Ah, ok. Ótimo. Daí, os dentistas já nos orientaram e orientam as crianças desde muito cedo, inclusive nas escolas, que é bom escovar os dentes. Então, tá? Tem um hábito de escovar os dentes. É, uma vez por dia, duas vezes por dia, três vezes por dia, uma vez cada refeição, uma vez cada vez que comer, não importa. Tá? E aí vem tá? A limpeza do corpo. Eu pergunto para o Ismael da Luz. Podemos chamar a limpeza do corpo de higiene corporal? Podemos, não espicha a conversa.
1: É sim, podemos.
0: Podemos. Dirceu, a limpeza da boca, dos dentes, podemos chamar de higiene bucal? Tá, agora eu pergunto, quando foi que vocês começaram a ouvir, ao longo da vida, falar em higiene mental?
1: Nada, isso aí que é...
0: Não, você ouviu falar?
1: Não.
0: Nunca ouviu?
1: Via mental, nesse propósito assim, não?
0: Ah, mas eu desde criança ouço, tá? Vou fazer uma higiene mental, vou sair, vou pescar, vou caçar.
1: Ah, sim. Sim.
0: Ok. Mas tem como nós pegarmos uma escova, tá, digamos, e limpar os pensamentos? Não tem.
1: Não tem.
0: Não tem.
1: Não inventaram.
0: Agora, tá, eu posso me tornar o Ayrton Senna da minha vida quando eu aprendo a conter dentro de mim pensamentos negativos.
1: Isso é
0: que geram sentimentos negativos
1: e
0: que podem virar ações negativas e contaminando, inclusive, a nossa alma.
1: Sim.
0: Tá? Que é pura por origem e vamos nos contaminando. Tá? Então, vamos voltar lá para a traição. A traição, tá, não significa que alguém fez algo contra você. Significa, principalmente, que... Tá? Estou dizendo... Principalmente, não estou dizendo totalmente, estou dizendo principalmente, que diante de algo que alguém me falou, de um olhar que alguém me dirigiu, de um gesto que alguém me direcionou, eu me sinto traído. É diferente de falar que é traição.
1: É.
0: Eu me sentir traído não me obriga a manter isso comigo. Tá? E até para eu ficar melhor... Se eu metabolizo, assim como o meu estômago faz com os alimentos, se eu metabolizo isso na minha mente e se eu sigo uma espiritualidade, uma religiosidade de prática, eu vou praticar o perdão. A pessoa estava lá com uma circunstância, estava devendo, brigou com a esposa, brigou com o marido, estava com uma desavença familiar e, de repente, ali no trânsito, me deu uma cortada e ainda me xingou. Deus abençoe, vai em paz. Vai em paz. Agora, tem pessoas que param para discutir o xingo e às vezes a coisa se agrava e se agrava muito intensamente. Por quê? Porque ao invés de refletirmos de

diante do acontecido, nós muitas vezes reagimos automaticamente. É esse automático que me leva a gritar, a xingar, a dar um tapa e até a cometer o ato extremo. Para alguns, o ato extremo de pôr extrema tristeza, amargura, emoções tão negativas que a pessoa, não suportando tanto sofrimento,

0: um entendimento, haja uma absorção melhor das palavras que eu estou emitindo.
1: E as pessoas, quando escutam pela tonalidade, há uma reação emocional para que a pessoa revida, doutor, né?
0: Sem dúvida, é uma reação emocional intensa, de raiva, de ódio.
1: E daí a mente não vai simular aquilo ali. Quando eu vejo, eu falo. Tem uma palavra na Bíblia que diz que o bem que eu quero fazer, eu não faço, mas o mal todo dia me persegue. Não. Né?
0: Depende. O mal não me persegue todo dia. O mal está rondando.
1: Se a pessoa
0: ele está encontrando. O mal está na espera de alguém que lhe dê guarida.
1: Uma brecha para
0: aquilo. De um ser humano que lhe dê guarida, porque eu não vi nenhum cachorro praticando mal por aí. O cachorro morde quando você pisa no pé dele. Você vai mexendo no portão da casa dele, ele te morde. Tá? Mas numa reação instintiva. E nós, seres humanos, também temos um centro instintivo de resposta pronta, e principalmente no ato de dirigir. Quantas vezes você pensa que vai encontrar um obstáculo à frente, você observa e você tira bruscamente. Você não pensa só para fazer, você faz o movimento. Na arte de dirigir tem muitos movimentos que são automáticos, mas nós necessitamos, para sermos mais saudáveis e mudarmos para melhor, ser menos instintivos e sermos mais criativos, criar circunstâncias novas e não repetir o velho, não repetir o modo automático de bateu, rebateu, tá? Bateu, revidou, tá? Porque esse é o mundo do sofrimento.
1: É o mundo
0: do
1: sofrimento.
0: É o mundo do sofrimento que se multiplica, se replica e que contamina. Contamina o ambiente interior da pessoa e a pessoa contaminada contamina outros. De amargura, de tristeza, de decepção, de raiva, de ódio, de sofrimento. E nós não precisamos, as leis existem para serem cumpridas. Se você passar ali na Secretaria de Educação, tem lá um banner. Observe a lei. E não está dizendo qual lei. É observe a lei e um convite, pratique a cidadania. Pratique a urbanidade. Seja cordial com os outros e os outros serão com você. Seja amigável com as outras pessoas e as outras pessoas serão amigáveis com você. Porque está escrito, é bíblico, que colheremos o que plantarmos.
1: Isso.
0: Colhemos o que semearmos. Então, se eu xingo, às vezes nem é a pessoa que eu xinguei que vai me revidar. Mas o universo é tão exato que ele providencia um retorno para você. Porque é um imãzinho funcionando. Ah, você mandou, então se prepare que vai voltar.
1: É um bumerangue, né?
0: É dando que se recebe. Se ofereço o bem chegará até a mim. Não me pergunte as vias, pergunte para o Criador.
1: É verdade.
0: Se ele te responder, você vai fundo. Se ele não te responder, você vai sentindo e avaliando o seu caminhar. Tá? A maneira como você procede e recebe as circunstâncias na vida. Tem gente, segundo o professor Gretz, que reclama de tudo.
1: Reclama.
0: Reclama que se chove, reclama. Se tá frio, o sol brilha, reclama que está quente. Se está frio, reclama do alimento, reclama do patrão, reclama do empregado.
1: Nunca está bom.
0: Nunca está bom. Por que não está bom? Porque ele não está bem interiormente. Essa pessoa não está bem.
1: Verdade.
0: E aí algumas ainda vão dar conselho para uma pessoa assim. Complica tudo. A pessoa não está preparada para receber conselho, ela nem pediu. Tá? E uma das coisas que as pessoas recorrem às igrejas é para fazer petições, mas as petições também podem ser feitas e devem ser feitas no ambiente do lar, do domicílio, no local onde a pessoa mora.
1: Diz que não cuidar bem da sua casa, como é que pode estar as coisas de Deus? Doutor, a gente sabe que nosso corpo é tricotômico, é espírito, alma e corpo. Que o Espírito de Deus...
0: Como é que é? Fala essa palavra, quer dizer, aí falasse uma palavra e as pessoas não entendem.
1: Então,
0: tricotômico.
1: Tricotômico.
0: Então vamos explicar, tá? Tricotômico de três partes. De três partes.
1: Isso. Que é Espírito, alma e corpo.
0: Espírito, alma e corpo, tá? Ok, prossiga.
1: O Espírito é Espírito de vida que Deus nos dá, que também que... Ele está em nós, temos Espírito de vida. E o sim da alma é o centro das nossas emoções, o que o senhor está tratando hoje, o centro das nossas emoções, onde a gente absorve essas palavras, vai angustiar a nossa alma, né? E o corpo, ele reflete, isso que eu estava falando, o senhor como médico pode me explicar, se eu estou enganado, o senhor pode falar, e nós estamos bate-papo,

0: Existe quando a pessoa tem, assim, por exemplo, uma doença crônica de. O nervosismo pode manifestar uma doença, doutor? Você não resolveu os problemas, fica ali, que negócio, e tá tremendo, pode manifestar uma doença física. Porque a alma estando angustiada, pode refletir.
1: Você pergunta, daí você explica, não, daí você me limita.
0: Não.
1: Tá, assim, pergunte para que eu possa responder.
0: Então tá.
1: Pergunta.
0: A alma, estando, ela pode. É surgir, o corpo físico pode manifestar a doença através da tristeza da alma?
1: Tá. Eu vou te passar o meu entendimento sobre isso e a minha vivência pessoal. Tá? Você falou tricotômico.
0: Tricotômico.
1: Eu vou falar quaternário.
0: Quaternário.
1: Quaternário, tá? E porque no ambiente da teologia, no ambiente da espiritualidade, no ambiente da religiosidade, no ambiente científico, há verdades que podem ser contestadas. Há verdades que podem ser contestadas, porque a minha verdade, Eros Danilo Araújo, é diferente da verdade do Ismael da Luz, que é diferente da verdade do Dirceu, sobrenome? Do Dirceu Fernandes. E o Dirceu balançava a cabeça dizendo, é isso, me parece que você captou a mensagem. O que acontece é que muitas vezes, tá? Nós tentamos vender verdades para as pessoas. E as pessoas não estão muito abertas a receber verdades. Porque nós temos uma sede de conhecimento, tá? Que nos é natural. Então, assim, quando eu conto a minha verdade pode estimular o outro a compreender que ele também pode buscar a própria verdade. E o que está escrito, embora esteja no livro dos livros, na Bíblia, tá? As interpretações são muito diversas. Um interpreta de uma forma, outro interpreta de outro, conforme o livro, conforme o capítulo, conforme o versículo. Tá? Há interpretações diversas. E o mundo de Deus é o mundo da diversidade. Mas, às vezes, nós tomamos as coisas como certo ou errado. Depende. A circunstância que uma mesma coisa é certa, em outro momento a mesma coisa é errada, porque varia com as pessoas presentes, tá? Varia com a circunstância, varia inclusive com o clima, porque nós, seres humanos, temos nós somos uma unidade, eu dizia que ia falar quaternária, você disse alma, espírito
0: e corpo.
1: Muito bem, tá? Eu tenho estudado, tá? Dr. Augusto Cury, tenho estudado Stephen Covey, e estudo outros cientistas e que nos indicam que nós somos uma unidade quaternária. Dr. Augusto Cury também, tá, compartilha disso. Uma unidade quaternária composta de um corpo que tem a capacidade de movimentos, de digerir alimentos, tá, de pensamentos e de sentimentos. Então, uma parte, o corpo. Outra parte, a mente, que é por onde transitam os pensamentos, e a mente não é o cérebro. O cérebro é o computador biológico que Deus nos deu e por onde passam os pensamentos, e os pensamentos são elaborados. E as emoções. Então, há interpretações variadas. Tá? Eu tomei uma decisão na minha vida. Eu não compro a verdade de nenhuma outra pessoa que se sobreponha à minha. Tá? Porque senão eu estou sendo injusto com a vida que Deus me deu. Tá? Porque se eu comprar a verdade do outro, eu vou defender a ideia do outro, e às vezes eu tenho a minha própria ideia, e por isso eu oriento as pessoas. Busque conhecimento, porque está escrito, e conhecereis a verdade vos libertará. E eu acrescento, vos libertará de quê? De toda e qualquer prisão, de toda e qualquer escravidão, de todo e qualquer grilhão que te prende, que te limita, que te contém. E aí, eu sou muito partidário do sonho. Eu tenho grandes sonhos, carrego grandes sonhos. Não conto nem um décimo para ninguém. Você quer contar, as pessoas querem me murchar a bola. Fala, você tá doido. Tá? Já ouviram falar que tem um tal de Eros aí, que era meio doido, que caiu com uns remos na rua aí, não sei o quê. Acabou virando prefeito.
0: Maluco,
1: tá?

0: Então, só assim, tem umas maluquices que dá certo. Tem maluquice na vida que dá certo. E só quem ousa fazer diferente, grande e maior, é que muda o mundo. É quem ousa fazer. Porque tem pessoas que querem mudar o mundo, mas não querem fazer. Ele quer que você mude, os maiores, mas é bom você mudar, porque você tem um comportamento, não está legal.
1: Muito de
0: tá? E aí, os outros, né? E as pessoas querem mudar? Eu quero mudar? Primeiro tem que perguntar se eu quero mudar de vida. Se eu quero me colocar nesse processo de melhor ando. Para que melhor ando? Para melhorar. Melhorar o quê? As condições e circunstâncias da vida que eu tenho vivido.
1: Maravilha. Coloca aquela musiquinha só pra gente ver, que, melhorando aqui, só pra você ver que você tem...

0: Olha aí, ó. Gostou da musiquinha, doutor?
1: Aí, né? Quem faz, né? Quem faz, faz. Tá? E aí, o que, que pode acontecer com essa música boa? Pode melhorar.
0: Melhorar.
1: Pode agradar muita gente, que vai ficar animada, estimulada, tá? É, motivada a buscar mais, a fazer mais, a melhorar. Quando? Hoje, amanhã e depois, e para todos os dias e anos, décadas, séculos, milênios, do resto da nossa vida. Terrena e cósmica, porque nós não sabemos.
0: É verdade. Doutor, a gente... Que palavra a gente podia deixar agora, que nós temos 20 minutos ainda, para aquelas pessoas, por exemplo, o provedor, o homem da casa, a família que tem hoje em dia... É tudo, a subsistência é muito difícil. Nós estamos aqui sobrevivendo nessa terra, trabalhando, conquistando e vivendo como família, né? Estava falando hoje com uma pessoa que o maior patrimônio que a gente tem são a família. Agora, doutor, nesse momento nós estamos lá e algumas pessoas saíram do trabalho chateada e colocou na sua alma que ele. Ah, eu penso, falaram para mim. Falaram para mim que eu sou ruim, falaram para mim. E a pessoa absorve isso no seu coração e começa a acreditar na palavra negativa e não naquilo que ele realmente acredita que ele é. Como é que a pessoa faz para trabalhar isso aí na sua mente, doutor?
1: Basta perguntar. Como é que eu faço? Isso. Só que às vezes a pessoa pergunta para o outro, mas não pergunta para si mesmo nem pergunta para Deus.
0: Isso.
1: Agora, o que acontece é que quando perguntamos, tem uma tríade que eu vou falar aqui daqui a pouco, que é a tríade da arte da pesquisa. Ser pesquisador da vida é abrir as portas, as janelas do crescimento e do desenvolvimento. É você pesquisar onde é que estão tuas habilidades, quais são os teus talentos, tá? E se alguém falou de mim, pois a responsabilidade é dele, não é minha. Não é minha, tá? É o que ele está semeando. É a semeadura dele, vai colhendo o tempo oportuno. Agora, eu não preciso acreditar. Eu fiz um treinamento, uma ocasião, que me ensinaram a criar uma barreira invisível para o que eu deixo entrar no meu coração. Para o que eu deixo entrar na minha mente. Eita. Para o que eu deixo entrar nos meus ouvidos. Tá? É uma barreira invisível que eu só falo comigo mesmo e com o meu Criador. Tá?
0: É e você aqui, que abre essa aqui, janela? Hã? É a gente que abre essa janela?
1: Claro, a janela sempre abre pelo lado de dentro. Tá? A casa que você se referiu não é a casa física.
0: Sim.
1: A casa é a morada do espírito.
0: Isso.
1: E essas janelas só abrem pelo lado de dentro.
0: De dentro, isso aí.
1: Só quem tem a chave é o dono da casa. Ninguém mais tem a chave. Tá? E a chave é conhecimento, está escrito. Sim. E conhecereis a verdade e a verdade vos libertará. Aí alguém fala, mas o que é a verdade? Tem que estudar.
0: É.
1: Tem que estudar, porque se é verdade em pacotinho não existe.
0: É.
1: Tá? E se existir, é pura, como diria um professor meu, é pura vigarrice vender verdade em pacotinho. Não tem.
0: Doutor, eu vi agora, essa semana o senhor acabou de falar uma verdade que eu escutei hoje. É muito importante o senhor ouvir também e aprender. Que a janela, por que a palavra de Deus diz assim? E eu abrirei a janela do céu. Porque janela, só igual você acabou de falar, só tem... Só quem está lá dentro para abrir.
1: Tá. E o que é
0: porque
1: o céu?
0: De fora para dentro...
1: E o que é o céu?
0: O céu é onde está armazenado todas as nossas riquezas.
1: E conhecer. Onde é que está toda a nossa riqueza?
0: Está naquilo que nós procuramos encontrar diante de Deus.
1: Então, mas onde é que nós encontramos isso?
0: Pedindo para... A palavra de Deus disse, bater, abrir-se-vos-á.
1: Bater aonde?
0: Na porta.
1: Na porta, qual é a porta?
0: A porta do teu coração para que ela
1: quem
0: se abra.
1: Quem é o dono da porta?
0: Você.
1: Não.
0: A gente?
1: Da sua porta.

0: porta é você.
1: Da minha porta
0: sou eu, isso. Da porta do Dirceu é o Dirceu. Você, da porta do ouvinte é o ouvinte. Isso. E agora, como é que eu vou dar chave para o outro abrir a própria porta? Então,
1: é emprestar a chave para os outros?
0: Eu posso buscar apoio, mais apoio do que ajuda, porque ninguém pode fazer por mim. Tá? E na medida que eu faço, que eu me desenvolvo, o que acontece que muitos de nós ficamos nos comparando. Por que o fulano tem e eu não tenho? É. Tá? Por que a fulana tem e eu não tenho? Por que o fulano conseguiu e eu não consegui? Eu não consegui porque não está na sua hora. Tá? É fácil. Tá? Não é a sua hora. Agora, o que é da hora, muitas vezes nós não tomamos posse, porque a oportunidade está disponível para todos. A quantidade de horas, minutos e segundos que temos na justiça de Deus é 86.400 segundos para todos os seres. Tá? Ou é 24 horas por dia, ou é 1.440 minutos. Agora, tem pessoas que passam o dia murmurando. Eu canso de ver padre, pastor, ministro, tá? Obreiro falar... Tá? Pare de murmurar, as pessoas ficam murmurando. Tá? Fica murmurando, tá? Então, assim, entregue pro Criador. Agora, é fácil? Claro que não é fácil. Tá? Como é que você vai passar um cabresto, vai colocar uma rédea numa mente que insiste em pensar sem parar? É só botando freio.
1: Isso.
0: Tá? E como é que você bota freio? Você tem que aprender. Você tem que estudar, você tem que buscar o conhecimento. Onde é que está o conhecimento? O conhecimento está no mundo, está nas igrejas, está nas escolas, isso, está na natureza. Tem muito conhecimento. Você vê uma baita de uma usina hidrelétrica que gera energia?
1: Pode, né?
0: Tá? Você acha que isso caiu do céu? Isso caiu de muito conhecimento ao longo dos séculos e dos milênios da história da humanidade.
1: E agora, no momento, é inteligência artificial, doutor. Tá.
0: Pois é, que boa coisa. Inteligência artificial. Mas mal usada vai fazer mal. O celular que está sendo mal usado está causando um monte de transtorno. E tem gente, inclusive, que já está sendo hospitalizada por mau uso do telefone celular, por mau uso de computador, por mau uso de tablet e outros equipamentos. E isto está ao nosso alcance o controle e desenvolver autocontrole. Eu carrego uma agenda porque minha mente já não aguenta. Eu não aguento mais. Você vê o tanto de letra que tem aqui?
1: É, muita coisa.
0: E se eu tiver que ler tudo isso aqui todo dia, eu não posso. Mas quando eu preciso de informação importante, que
1: vai buscar.
0: Eu vou buscar na minha agenda. Agora, muita gente quer usar apenas a cabeça, o cérebro, para guardar tudo. Não tem jeito. Não tem jeito. Ele lota. Aí... tem os sons do ambiente, aí tem as imagens do ambiente, e tudo isso o cérebro vai registrando, porque nós somos um computador biológico, mais difícil de compreender, eu sou uma unidade biopsico-socioemocional. Dá para entender o que é isso?
1: Não, eu não entendi isso.
0: Então, é assim, parece um palavrão, parece?
1: É um palavrão.
0: Tá, agora vamos traduzir o palavrão. É uma unidade porque... é um ser.
1: Certo.
0: Tá? É bio, porque é biológica.
1: Biológico.
0: Psico, porque tem mente, tem pensamentos envolvidos. Sócio, porque somos seres sociais. Nascemos no seio de uma família, nascemos da união de um casal, de um homem e de uma mulher, tá? Lá, 50 anos atrás, no meu caso, 70, no teu, não sei.
1: Quase 60 já.
0: Quase 60. E eu falava da me perdi aqui no raciocínio, me ajuda a lembrar?
1: O senhor estava falando sobre o... Agora também já foi. Viu? O senhor estava falando da anotação, que tem que anotar.
0: Da anotação, tá.
1: É, porque está vendo como a gente... Então, porque... Com a mente, nossa mente nos trai?
0: A mente mente.
1: Mente?
0: Tá, não é traição.
1: Na verdade, mente por causa disso aí, a palavra mente.
0: Eu não sei se é, tá? mas é bom pensar que a mente. Temos que anotar, tá? Porque tá, quando anotamos, tá? A traição... É uma circunstância. A traição é uma circunstância externa.
1: Externa.
0: Tá? E muitas vezes nós colocamos isso internamente.
1: Internamente.
0: Traíram, vive com aquilo. Se você não fez, por que sofrer? Você mandou a pessoa fazer?
1: Não.
0: A pessoa faz porque quer.
1: E por que?
0: E de repente.
1: É. Tá? E as pessoas dão esse valor, né? De viver o que os outros pensam e não vivem aquilo que realmente colocar na sua mente para fazer, né, doutor? No dia a dia.
0: Sim.
1: Praticar.
0: Tá. A prática melhora a gramática. a gramática nem sempre melhora a prática, porque se a prática não está adequada, pode nos trazer mais dificuldades.
1: Posso fazer uma pergunta? Posso fazer uma pergunta da ouvinte?
0: Pode,
1: ouvinte deve. Mar... Eu não vou falar o nome dela aqui, né?
0: Tá, ok.
1: Boa noite. Aqui, o que o psiquiatra está conversando, falando com o senhor psiquiatra, o senhor é doutor na área da medicina. É, minha filha tem 25 anos e é viciada em celular. Tem ansiedade severa. Estou escutando no bairro Bom Jesus. Isso nós falamos, doutor. Por isso que eu vim, esse programa tem uma preocupação e um objetivo, como o senhor também tem, é de informar as pessoas que hoje, nós falamos muito sobre ansiedade, depressão e estresse. Essas doenças, igual por isso que eu falei para o senhor, ela gera esse tipo de doença, a mente faz essa pessoa viver esse problema físico, igual o senhor falou.
0: Eis a questão, no caso da conhecimento e o conhecimento refinado. Sim. Primeiro, estresse e ansiedade,
1: explica pra nós.
0: Tá? Não são doenças.
1: Não são doenças,
0: não,
1: doutor?
0: Tá? Estar estressado é estar diante de uma circunstância que gerou tensão emocional, sim, tensão intelectual e que pede uma ação para resolver aquilo. Tá? E muitas vezes as pessoas acumulam. A ansiedade, doutor Augusto Cury descreve uma ansiedade vital. É uma ansiedade necessária para que a vida exista. Ela se transforma em doença na medida em que eu vou acumulando, tá, pequenos episódios de ansiedade e vou acelerando a minha mente. Estresse e ansiedade, na minha visão médica, e quero esclarecer que não tenho formação em psiquiatria e tenho experiência em CAPS, em Centro de Atenção Psicossocial, por muitos anos, e formação em psicanálise. E são coisas bem pouca diferentes. Coisa. Né? Coisas muito diferentes, tá? E alguém que tem, que sofre de ansiedade, pode inclusive usar medicamentos. Tá? E se há vício em celular, tem que começar a reduzir. Começar a reduzir, tá? Como é que reduz? Tá? É começar um treinamento, tá? Orientado por profissional ou um autotreinamento de diminuir a quantidade de uso de celular. Porque isso vai viciando a mente. A mente fica com sede constante de informação nova. Tá? E a pessoa fica, e será que vem uma mensagem? E pior ainda, se a pessoa está enamorada, apaixonada, se está com expectativa de que alguém vai chamar para um emprego, para um trabalho, para um chamamento de concurso, não importa. E o que nós podemos é trabalhar com isso internamente e buscando ajuda. Primeiro, buscando ajuda de pessoas de confiança. Se você não confia na pessoa, nem dê bola porque ela fala. Se não for pessoa de confiança dos seus relacionamentos, tem pessoa que fala o que quer, aonde quer que vá. Tá? E não interessa se ofende, se agrava, se não agrava as outras pessoas. E por isso ter moderação na fala e está escrito na Bíblia.
1: Isso.
0: Tá? O que faz mal ao homem não é o que ele põe. O que mais faz mal ao homem não é o que ele põe à boca.
1: Dentro.
0: Mas é aquilo que sai da boca.
1: Pra
0: e
1: fora.
0: Se sai da boca, é porque passou pelo sentimento e está... Tá? Perdão, passou pelo pensamento e vem ao sentimento e a fala já é um movimento, uma expressão. E palavra, uma vez entregue, não volta mais. Tá? E... necessitamos aprender e tratar com os profissionais, com os médicos, os terapeutas, com os psicólogos, com os terapeutas ocupacionais. Tá? Os foguetes acabaram de estourar,
1: porque
0: daqui a pouco a seleção está chegando, deve estar entrando em campo e nós vamos daqui a pouquinho encerrar. E espero que tenha ajudado esta pessoa que está falando da filha. E a melhor maneira de ajudar a sua filha é perguntar a ela, tem 25 anos, em que é que você pode ajudar? Se ela responder, muito bem. Se não, pergunte e dê um tempo.
1: Isso.
0: E dê um tempo. E muitas vezes nós temos a ânsia de que nossos filhos respondam, tá? Aquilo que perguntamos. E muitas vezes a pessoa não está suficientemente preparada.
1: Não é o momento, né?
0: Não é o momento. Tá? Nós temos que dar o tempo para as pessoas.
1: Isso.
0: Temos que dar Porque no momento oportuno a pessoa demandará.
1: Tem uma pergunta aqui, doutor. Acredito que ainda temos.

0: Ela respondeu, achei até. Igual o senhor falou, a nossa mente ela é tremenda. Ela é um computador muito.
1: É o computador mais sofisticado do universo, a nossa
0: Maria
1: mente.
0: Regiane, o nome dela. Estou ouvindo o programa, estou aprendendo muito com esse maravilhoso programa. Doutor, ela falou Edson, mas é ela, depois ela corrigiu aqui. O doutor, sou a Regiane, tenho ansiedade, sou viciada em artesanato. Eu bordo até as folhas do mapa.
1: Ok, tá.
0: Ela mostrou aqui, ó.
1: Será que isso é um vício ou uma atividade profissional? Tá.
0: Ela perguntou se é bom ou é ruim, doutor.
1: Tá. Não, eu não posso responder, porque o bom é aquilo que faz bem à pessoa.
0: Aí o senhor respondeu,
1: tá?
0: Já.
1: E o que faz bem para o Ismael não é o que faz bem para a Josiane Rogiane.
0: A Maria Regiane.
1: Maria Regiane. Isso. Tá? Então, e o que faz bem para o... Tá?
0: O Dirceu,
1: tá? Fernandes, tá? Pode não ser o que faz bem para mim. Então, assim, se eu gosto de fazer artesanato, eu posso continuar fazendo artesanato, mas eu sugiro que faça artesanato com moderação. Faça o suficiente para você conquistar os resultados que você pretende.

0: melhorando. Nós temos algumas perguntas que aqui pro áudio não deu para me escutar todo, doutor. Mas é diverso, cada um tem um problema assim, de crises, né? De ansiedade, senhor, que eu vou falar. Eu acredito que nós vamos ter muito tempo para a gente falar isso aí. Você que é nossos ouvintes, que está ouvindo agora ou melhorando, que é o programa segunda edição nossa, eu quero convidar você com mais pessoas, doutor. No próximo quarta-feira, está presente, ligado conosco, e fazer a tua pergunta adiantada, que se o doutor não puder responder no momento aqui, ele vai pesquisar, ele vai trazer uma resposta para você dentro daquilo que realmente é o propósito aqui, tá? Então, mas às vezes, você quer trazer uma pergunta em cima, né, da pergunta do doutor, às vezes ele não tem assim trazer um material para que ele venha trazer aqui um conteúdo para nós. Então eu queria convidar você para trazer essas perguntas, faça isso, teu pedido, a gente vai anotar aqui. Ó, eu quero saber tal coisa. Eu vou colocando aqui, nessa oportunidade nós vamos falar.
1: Eu venho para oferecer especialmente a minha vivência, a minha experiência. Né? Uhum. E a minha experiência é de pelo menos 51 anos de estudo, de trabalho.
0: Olha aí, que coisa
1: e
0: linda.
1: De busca permanente de conhecimento. Né? Esse é um desafio que eu faço aqui para o Ismael da Luz, para o Dirceu e para os ouvintes da Nova Mensagem. Estude algum assunto para nós debatermos.
0: Isso.
1: Tá? Estude, tá? Traga o seu assunto, mas não queira saber a minha verdade apenas. Busque saber qual é a sua verdade hoje e como fazer para trabalhar o seu desempenho mental, o seu desempenho emocional, o seu desempenho físico-corporal e o seu desempenho espiritual. Mas antes do espiritual tem o nível da alma. A alma é o individual, a alma do Ismael, tá? E temos uma centelha divina chamada de espírito. E trabalhar essas circunstâncias. Então, nós estamos aqui para aprender juntos. Uns com os outros.
0: Maravilha.
1: Juntos, tá? Porque assim, eu trago a minha verdade, o Ismael da Luz traz a verdade dele, o Dirceu colabora com a verdade dele e os ouvintes colaboram com a sua verdade. E aquilo que pode estar certo hoje, pode estar inadequado ou errado amanhã.
0: Isso.
1: Porque as leis humanas mudam, as leis naturais nunca mudam. E
0: verdade.
1: Por isso, as leis da alma são fixas. Veja bem, vou repetir que nós temos 3 minutos. A alma é dinâmica. O tema central aqui é atingir, alcançar o objetivo. A alma é amorosa. O tema central aqui é bem-aventurança. Não tem o Sermão da Montanha?
0: Tem.
1: Bem-aventurados.
0: Manso de espíritos.
1: Tá. Porque herdarão a

0: terra. Tá? A alma é criativa. O tema central é inspiração. A alma é espontânea. O tema central é surpresa. A alma é brincalhona. O tema central é inocência. A alma é sabedora. O tema central é reflexão. A alma é eternamente expansiva. O tema central é evolução. E as empresas, agora com a NR1, tá, estão com uma necessidade enorme de profissionais e de pessoas e de experts, tá, de pessoas que tenham especialidade para auxiliar as empresas a adequar o entendimento, a compreensão das questões de estresse, ansiedade, depressão, pânico, fobias e tantos transtornos mentais e emocionais que temos por aí. Medicamento ajuda bastante, mas tá? Saúde, prosperidade e felicidade não se constrói somente no meio material. Tem muita coisa que é de ordem emocional, tem coisa que é de ordem mental e tem assuntos que são de ordem espiritual.
1: Está explicado. E a gente gostaria de você, então, na próxima semana com a gente. Manda tua mensagem aqui no 3910-1230, que a gente vai colocar e a gente vai estar junto. Muito obrigado, Dirceu, pela tua eficiência aí nos botões da rádio. Doutor, muito obrigado. E, em nome do povo aí, nós agradecemos o senhor mais uma vez estar presente, junto aí, auxiliando. Nós não estamos aqui. O senhor falou a verdade está dentro de nós. E só que nós temos que ajudar as pessoas a fazer com que a verdade seja colocado fora.
0: Que a nossa verdade apareça e que Deus abençoe a cada um de nós e nos renove sempre o ânimo, a força, a coragem, o discernimento, o entendimento, a compreensão de que é possível ser sim mais saudável, próspero, feliz, melhorando.
1: Um abraço, até quarta-feira, se Deus quiser.
0: Grande abraço, paz.

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1: Olá, boa noite.
2: Boa noite para você que nos acompanha em todo o país.
1: Quarta-feira, 24 de junho de 2026.
2: Vamos ao destaque do dia, emprego.
1: Dados do Ministério do Trabalho apontam que em fevereiro o Brasil ultrapassou a marca de 62 milhões de empregos formais ativos.
2: O número representa mais de 2 milhões de postos de trabalho com carteira assinada a mais que no mesmo mês do ano passado.
1: Participação feminina no mercado de trabalho cresceu 4,74%. Pablo Mundim.
3: Entre os jovens de 18 a 24 anos, o aumento foi ainda mais expressivo, quase 19% em relação ao mesmo mês do ano anterior.
2: E ainda, recorde no turismo doméstico.
1: De janeiro a maio desse ano, o número de passageiros voando dentro do país chegou a 42 milhões, um recorde. Graziela Mendonça.
4: O número de passageiros internacionais voando no Brasil também aumentou no período de janeiro a maio. Foram 12 milhões e 800 mil estrangeiros viajando aqui no país, 10% a mais que o registrado no mesmo período do ano passado.
2: Você vai ouvir também saúde.
1: O programa Agora Tem Especialistas vai levar atendimento médico a indígenas em comunidades de difícil acesso.
2: E profissionais do SUS vão ensinar pais e cuidadores a estimularem o desenvolvimento de crianças de até 6 anos. Cleide Lopes.
5: A ideia é fortalecer o vínculo familiar, contribuindo assim para o desenvolvimento saudável das crianças.
1: Hoje na apresentação da Voz do Brasil, Mariana Jungmann e Luciano Seixas.
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1: O mercado de trabalho brasileiro continua em expansão.
2: Em fevereiro, o crescimento foi de 3,6% em relação ao mesmo mês de 2025.
1: Os dados revelam ainda um crescimento na participação feminina. Mais da metade das vagas criadas no mês foram ocupadas por mulheres.
2: Os números são da RAIS, a Relação Anual de Informações Sociais do Ministério do Trabalho e Emprego, que agora passa a ser divulgada mensalmente.
1: Os dados complementam as informações do Cadastro Geral de Empregados e Desempregados. O CAGED.
3: O mercado de trabalho brasileiro segue em expansão. Dados divulgados nesta quarta-feira da Relação Anual de Informações Sociais, a RAIS mensalizada, que complementam as informações do novo CAGED, mostram crescimento na geração de empregos. O país alcançou em fevereiro deste ano a marca de 62 milhões e 200 mil vínculos formais ativos entre trabalhadores da iniciativa privada e do serviço público. O número representa crescimento de 2 milhões e 170 mil empregos formais na comparação com fevereiro do ano passado. O avanço foi registrado em todas as regiões do país, com destaque para o Norte e o Nordeste. Os dados também mostram o crescimento da participação feminina no mercado formal, que chegou a quase 29 milhões de vínculos, como destaca o ministro do Trabalho e Emprego, Luiz Marinho.
6: Ampliando a parcela de mulheres do mercado formal, ou seja, enquanto cresceu mulher 1.290.000, homens cresceu 879 mil novos vínculos, um crescimento de 2,7 para homens, 4,7 para mulheres. As mulheres ocupam mais o mercado de trabalho. Mas ainda há espaço aqui para crescer. Aumento de creche, por exemplo, os municípios favorece para que as mulheres ocupem mais posições no mercado de trabalho.
3: Entre os jovens de 18 a 24 anos, o aumento foi ainda mais expressivo, quase 19% em relação ao mesmo mês do ano anterior. Os números também apontam avanço na inclusão de diferentes grupos sociais. Os maiores crescimentos proporcionais foram registrados entre trabalhadores indígenas, pretos e pardos, demonstrando uma ampliação do acesso ao emprego formal no país. Reportagem Pablo Mundim.
2: O brasileiro está viajando mais pelo país.
1: Pela primeira vez na história, o número de passageiros domésticos passou de 42 milhões, um recorde.
2: O turismo de negócios também está crescendo e teve faturamento histórico de 6 bilhões de reais.
4: A analista corporativa Verônica Brito mora em Brasília e costuma viajar bastante pelo Brasil. Do ano passado para cá, já foram 9 viagens para diferentes roteiros, mas ela tem um destino preferido.
7: Eu costumo viajar mais pelo Nordeste. Minha preferência é pelas praias e para mim as praias do Nordeste são as melhores. A comida, a receptividade, as pessoas do Nordeste são calorosas, né?
4: E como Verônica, cada vez mais brasileiros decidem viajar dentro do país. Foram 42 milhões de passageiros voando de norte a sul entre janeiro e maio deste ano. Um recorde no volume de passageiros domésticos, segundo o Ministério do Turismo. O número é 6% maior que os 39 milhões e 800 mil passageiros registrados no mesmo período do ano passado. Analisando somente o mês de maio, o volume também foi recorde, com 8 milhões e 300 mil passageiros domésticos, a maior movimentação para o mês da série histórica. O ministro do Turismo, Gustavo Feliciano, disse que os bons resultados do setor têm movimentado a economia do país.
8: Estamos registrando recordes atrás de recordes. Graças ao desenvolvimento do Brasil e às políticas adotadas pelo governo federal, estamos conseguindo manter os bons resultados. Isso tudo reflete na geração de emprego e renda para a população. Estamos com o maior saldo de empregos da história no setor do turismo, com mais de 2,4 milhões de empregos com carteira assinada. Continuaremos trabalhando para promover ainda mais o turismo interno e também a atração de turistas estrangeiros, gerando dignidade para a nossa população.
4: O número de passageiros internacionais voando no Brasil também aumentou no período de janeiro a maio. Foram 12 milhões e 800 mil estrangeiros viajando aqui no país, 10% a mais que o registrado no mesmo período do ano passado. Outro resultado positivo foi observado no turismo corporativo, que envolve eventos empresariais e negócios. Entre janeiro e maio, o faturamento nesse segmento foi recorde, 6 bilhões de reais, maior valor da série histórica iniciada em 2022. Reportagem Graziela Mendonça.
1: Um novo aporte de 140 bilhões de reais foi anunciado esta semana para a Nova Indústria Brasil, a política de modernização industrial do governo federal.
2: Os recursos vão ser direcionados para as 6

0: missões que fazem parte dessa política. São elas: agroindústria, saúde, infraestrutura, transformação digital, bioeconomia e tecnologias para soberania e defesa nacionais.
1: Lançada em 2024, a NIB tem como objetivo impulsionar a indústria nacional até 2033, a partir da modernização do parque industrial e da adaptação às novas tecnologias.
0: A NIB também tem como meta aumentar a exportação de produtos brasileiros, utilizando práticas de produção sustentáveis e menos poluentes.
1: Hoje, durante o programa Bom Dia Ministro, o titular do Ministério do Desenvolvimento, Indústria, Comércio e Serviços, Márcio Elias Rosa, afirmou que o investimento no setor contribui para o desenvolvimento social do país.
2: Quer promover, desde inovação, sobretudo inovação, a incorporação de novas tecnologias, promover a transição digital, né, para que nós tenhamos a chamada indústria 4.0, como também aumentar a nossa capacidade exportadora, para que o Brasil possa estar na cena internacional, não apenas com commodities, o que é muito bom e funciona muito bem, mas também com produtos com valor agregado. Não há desenvolvimento social se não tiver desenvolvimento econômico. É preciso que um esteja ligado ao outro.
0: E ainda falando de desenvolvimento, taxistas e motoristas de aplicativos que tiveram o cadastro aprovado pelo programa Move Brasil já podem procurar as concessionárias de automóveis indicadas para financiar novos veículos.
1: A linha de crédito de até 30 bilhões de reais é voltada para a renovação da frota desses profissionais.
0: O Move Brasil garante juros mais baixos, prazo de financiamento de até 72 meses e mais 6 meses de carência.
1: E abrange também compra de equipamentos de segurança, no caso das mulheres.
0: Podem participar profissionais com pelo menos 12 meses de atuação que tenham realizado, no mínimo, 100 corridas e também taxistas registrados.
1: Os interessados em aderir ao programa podem realizar o cadastro na página gov.br/movebrasil.
0: Saúde para a população indígena.
1: O programa agora tem especialistas do Ministério da Saúde e espera realizar mais de 13 mil atendimentos até o fim de junho em territórios do Ceará, Pernambuco, Amapá e Pará.
0: A iniciativa leva consultas, exames e cirurgias para áreas de difícil acesso, garantindo assistência médica diretamente para as comunidades.
1: Somente nos mutirões oftalmológicos, a expectativa é realizar cerca de 1.600 consultas especializadas, 8 mil exames e mais de 340 cirurgias.
3: A indígena Creuza Nunes, do Amapá, aprovou o atendimento oferecido pelos profissionais do Sistema Único de Saúde no mutirão realizado na comunidade.
4: Gostei muito que eles vieram, eles fizeram todas as consultas, conversaram bem com a gente. Todos os indígenas que queriam fazer consulta, ultrassom, todo tipo de exames fizeram aqui.
3: Até o final de junho, indígenas de territórios localizados no Ceará, Pernambuco, Amapá e Pará vão receber cuidados médicos por meio do programa Agora Tem Especialistas. A expectativa é de que sejam realizados mais de 13 mil atendimentos, entre consultas, exames e procedimentos. A secretária de Saúde Indígena do Ministério da Saúde, Lucinha Tremembé, destacou os serviços oferecidos.
5: Nossa meta é superar 15 mil procedimentos, ofertando consultas, exames, avaliações cirúrgicas e procedimentos especializados. Também estamos levando equipes especializadas para regiões de difícil acesso, incluindo a terra indígena Tumucumaque e a terra indígena Zoé.
3: A enfermeira Raquel Lira Pinheiro, coordenadora da Casa de Apoio à Saúde Indígena do Amapá, afirma que ficou surpresa com a procura por atendimentos durante o mutirão.
6: Nunca tivemos uma ação com tanta procura, né, com tanto número de atendimentos e com tantas altas, né, dos indígenas para seus territórios. No segundo dia nós já tivemos um número muito elevado, com esses indígenas voltando para o seu território, com essas demandas reprimidas sanadas.
3: Desde o início da estratégia, em agosto de 2025, já foram realizados 14 mutirões em diferentes regiões do país, contemplando territórios do Alto Rio Solimões, Médio Rio Solimões, Vale do Javari, Chavante, Yanomami e Ecauana, Alto Rio Negro, Guamá Tocantins, Altamira e Rio Tapajós. Em 2025, foram registrados mais de 9.500 procedimentos especializados. Em 2026, o número já ultrapassa 17 mil atendimentos, entre consultas, exames e procedimentos. Reportagem Luana Karen.
0: E pais e responsáveis por crianças de até 4 anos devem ficar atentos ao calendário de vacinação.
1: O Ministério da Saúde incluiu hoje uma segunda dose de reforço contra a poliomielite para ampliar a proteção contra a paralisia infantil.
0: A segunda dose é recomendada para crianças que já completaram o esquema primário e receberam o primeiro reforço.
1: Com a atualização, o esquema completo passa a ter 5 doses. A vacina está disponível gratuitamente em todas as unidades básicas de saúde do país.
0: O Brasil não registra casos do vírus desde 1989. Com o reforço, o Ministério da Saúde espera prolongar o tempo de imunidade e garantir a erradicação da doença.
1: Para mais informações, acesse saúde.gov.br ou procure a unidade de saúde mais próxima.
0: E para estimular ainda mais o desenvolvimento saudável das crianças, profissionais do SUS estão recebendo uma capacitação especial.
1: Eles estão sendo formados para ensinar os pais e responsáveis a estimular os filhos na primeira infância.
0: A ideia é que eles estejam aptos a oferecer orientações sobre brincadeiras, jogos e estímulos que ajudem a fortalecer o vínculo familiar.
7: Mais de 2.500 profissionais do Sistema Único de Saúde já estão preparados para apoiar o desenvolvimento infantil da atenção primária. Eles foram capacitados na abordagem Cuidados para o Desenvolvimento da Criança, que tem como meta habilitar os profissionais a desenvolver atividades com cuidadores para fortalecer o vínculo com crianças e, assim, promover o desenvolvimento nos primeiros anos de vida. A enfermeira Sheila Los Vernert foi uma das profissionais capacitadas. Ela trabalha em uma unidade básica de saúde em Ponta Grossa, no Rio Grande do Sul. Ela fala sobre como essa capacitação tem ajudado no atendimento mais humanizado às crianças.
8: Eu consigo sim ver pelos meus atendimentos antes do curso e depois do curso, como eu consegui dar muito mais informação e parece que até o vínculo com essas mães melhoraram muito, sim. Eu sempre procurei ser mais acolhedora, assim, tudo, mas acho que algumas ideias, incentivar mais essas mães, assim, era meio muito técnico. E depois, assim, no curso, assim, me abriu um leque de mais possibilidades, de ideias, situações simples, como ensinar a brincar com a criança, incentivar a brincar, como isso ajuda no desenvolvimento dessa criança, né, no futuro.
7: O curso qualifica profissionais de saúde que atuam no cuidado às crianças e famílias. A formação habilita equipes das unidades básicas de saúde para orientar famílias sobre brincadeiras e estímulos às crianças nos primeiros anos de vida. A ideia é fortalecer o vínculo familiar, contribuindo assim para o desenvolvimento saudável das crianças. Como explica a coordenadora geral de atenção à saúde das crianças, adolescentes e jovens do Ministério da Saúde, Sônia Venâncio.
9: A gente sabe que o desenvolvimento ele é fortemente influenciado por essas interações nos primeiros anos de vida. Essas interações elas são responsáveis pelo desenvolvimento do cérebro, pelo estabelecimento das sinapses, né, no cérebro. E quanto mais, então, né, o cuidador pratica atividades muito simples, como, por exemplo, conversar com a criança, cantar, contar histórias, brincar, todas essas atividades, né, têm um papel fundamental no desenvolvimento dessas habilidades, do desenvolvimento infantil.
7: O curso Cuidados para o Desenvolvimento da Criança na Atenção Primária à Saúde é de graça e está disponível para profissionais do SUS, como médicos, enfermeiros, psicólogos e fisioterapeutas. A capacitação é oferecida na modalidade online com carga horária de 30 horas e está disponível no site unasus.gov.br. Reportagem Cleide Lopes.
1: O ministro da Saúde, Alexandre Padilha, inaugurou hoje em Cubatão, São Paulo, a 10ª Unidade Móvel de Saúde do programa Agora Tem Especialistas, Caminhoneiro e Caminhoneira.
0: A iniciativa leva serviços do SUS diretamente a pontos de parada e descanso nas estradas.
1: A estrutura oferece consultas médicas e de enfermagem, vacinação, testes rápidos, exames laboratoriais básicos, eletrocardiograma e teleconsultas.
0: O ministro Alexandre Padilha destacou que as unidades móveis de saúde como esta ajudam os caminhoneiros a fazerem um acompanhamento de saúde que eles não costumam fazer em suas cidades de origem.
10: A gente tem quase 400 mil caminhoneiros cadastrados nas unidades básicas de saúde de origem pelas equipes de saúde da família, mas de cada 10, 4 nunca sequer foram uma vez na sua unidade básica de saúde de origem. A gente está aproveitando que no meio do trabalho, nesse momento de descanso, faz a vacinação, faz os exames, está vendo muita gente que estava com a medicação incorreta, então ajusta a medicação para doenças crônicas como hipertensão, diabetes, problemas relacionados à obesidade, muitos problemas no campo da saúde mental.
1: Na tarde de hoje, o ministro também lançou a Política Nacional de Atenção Integral à Saúde da População em Situação de Rua.
0: Ela também prevê a criação de unidades móveis de rua.
1: Serão 400 veículos que ampliarão a capacidade de atuação nas cidades e devem contemplar todas as equipes cofinanciadas pelo Ministério da Saúde.
0: 300 milhões de reais para estimular o desenvolvimento científico e a inovação no Brasil.
1: Está aberta mais uma chamada universal do CNPq, que tem o objetivo de apoiar pesquisas em todas as áreas do conhecimento.
0: As inscrições vão até 3 de agosto.
11: Na Universidade de Brasília, o professor Fábio Pitella lidera uma equipe de pesquisadores em busca de novas formas de tratamento contra o câncer. A pesquisa consiste em editar o genoma de células cancerígenas para bloquear o avanço da doença. O trabalho da equipe foi contemplado por um edital do CNPq de 2024, que destinou cerca de R$140 mil para a pesquisa. O professor explica que o dinheiro é essencial para a continuidade do trabalho.
12: As pesquisas são relativamente caras, nós usamos insumos que não são tão triviais, então sem o fomento do CNPq é praticamente impossível a gente conduzir uma pesquisa dentro de uma instituição pública. O edital universal, ele nos ajuda a manter o laboratório funcionando, mas também a formar pessoas e capacitar recursos humanos, né?
11: Agora, em 2026, uma nova chance está disponível para pesquisadores que buscam apoio financeiro para seus trabalhos. A chamada universal deste ano vai investir R$300 milhões em inovação científica. Este é o terceiro edital lançado nos últimos 4 anos. De acordo com o presidente do CNPq, Conselho Nacional de Desenvolvimento Científico e Tecnológico, Olival Freire, a iniciativa garante previsibilidade para as pesquisas.
13: Elas têm que ser como desfile de escola de samba, jogo de Copa do Mundo. Você tem que saber que ela vai acontecer em qual época do ano. Porque a ciência é uma atividade que depende de previsibilidade. Você tem que preparar projetos de pesquisa, você tem que mobilizar colegas, mobilizar alunos.
11: A chamada é dividida em 3 grupos. Faixa A, voltada para jovens doutores com projetos de até 24 meses. Faixa B, destinada a pesquisadores com vínculo formal na instituição de pesquisa e projetos de até 36 meses. E faixa C, que compreende pesquisadores mais experientes, com equipes maiores e cooperação entre instituições. Pelo menos R$90 milhões serão destinados para fomentar projetos desenvolvidos nas regiões Norte, Nordeste ou Centro-Oeste. As inscrições vão até 3 de agosto e o edital completo está disponível em gov.br/CNPq. Reportagem Graziele Bezerra.
1: Também esta semana foram anunciados outros R$300 milhões pelo Ministério da Ciência, Tecnologia e Inovação para iniciativas de popularização da ciência no país.
0: Nesse caso, os recursos serão destinados a apoiar projetos como Olimpíadas Científicas, Feiras de Ciências e programas de formação de jovens cientistas.
1: O programa também contempla investimentos em museus, centros de ciência, planetários e outras estruturas dedicadas à difusão do conhecimento científico.
0: A prova nacional docente foi criada pelo Ministério da Educação para apoiar a seleção de professores da educação básica pública em todo o país.
1: Ela testa se os candidatos possuem as competências essenciais para a docência.
0: Os resultados de cada exame têm validade de 3 anos e podem ser utilizados em múltiplos processos seletivos ao longo desse período.
1: Além disso, a prova também corresponde à avaliação teórica do ENADE, o Exame Nacional de Desempenho de Estudantes para os cursos de licenciatura.
0: No ano passado, mais de 500 mil professores alcançaram o padrão de proficiência na prova. E esse ano, as inscrições para ela já estão abertas.
14: O Ministério da Educação abriu as inscrições para a Prova Nacional Docente, a PND. Os professores interessados têm até o dia 3 de julho para se inscrever no exame por meio

0: meio do endereço pnd.inep.gov.br. Os participantes que tiveram o pedido de isenção da taxa de inscrição aprovado devem acompanhar as próximas etapas do cronograma e efetivar a inscrição dentro do prazo estabelecido. Já aqueles que tiveram a solicitação negada precisam pagar a taxa de R$ 85. A PND vai ser aplicada no dia 20 de setembro. O resultado final está previsto para ser divulgado no dia 15 de dezembro. O ministro da Educação, Leonardo Barchini, destacou que a prova é uma grande oportunidade para os professores do país.
1: Mais de 2 mil redes vão utilizar a sua nota. A nota da prova que você faz hoje vale para os 3 anos seguintes. No ano passado, mais de 10 mil professores ingressaram, ou na rede estadual, ou na rede municipal, com a nota da PND.
0: A Prova Nacional Docente faz parte do programa Mais Professores para o Brasil, que reúne ações de reconhecimento e qualificação do Magistério da Educação Básica e de incentivo à docência no país. Neste ano, a PND registrou adesão de 2.031 entes federativos. O número representa a participação de 96% das capitais e de 85% dos estados brasileiros, um crescimento superior a 30% em relação a 2025. Para mais informações, acesse as redes sociais do Ministério da Educação ou portalgov.br/MEC. Reportagem, Júlio César de Oliveira.
2: E essas foram as notícias do Governo do Brasil.
3: Uma realização da Secretaria de Comunicação Social da Presidência da República.
2: Com produção da empresa Brasil de Comunicação.
3: E agora com o Minuto do TCU, em seguida as notícias do Poder Judiciário e do Congresso Nacional. Boa noite.
2: Boa noite para você, até amanhã.
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6: O Tribunal de Contas da União avaliou o Compromisso Nacional Criança Alfabetizada, programa do governo federal voltado a garantir a alfabetização de todas as crianças até o segundo ano do ensino fundamental. A auditoria teve foco na formação continuada de professores, coordenadores pedagógicos, diretores e outros profissionais da educação. O programa prevê apoio técnico e financeiro a estados e municípios, além do acompanhamento dos resultados. A fiscalização apontou avanços na política, mas identificou desafios que podem comprometer o alcance das metas. Um exemplo é a dificuldade de coordenação entre estados e municípios. O tribunal também destacou que o monitoramento das ações é frágil e determinou ao Ministério da Educação que crie plano de ação para corrigir os erros. Saiba mais em tcu.gov.br.
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7: STF valida a criação de feriado de Corpus Christi no estado do Rio de Janeiro.
8: CNJ aprova novas regras para o sepultamento de corpos não identificados e para a emissão das certidões de óbito.
7: Empresa de segurança deve incluir todos os carros no cálculo de cota de aprendiz.
8: Boa noite, eu sou Marcela Luiz.
7: E eu sou Walter Lima.
8: Supremo Tribunal Federal mantém validade de lei do Rio de Janeiro que transformou o dia de Corpus Christi em feriado estadual.
7: A decisão unânime foi tomada em sessão plenária virtual. Marcelo Della Libera.
9: A ação foi apresentada pela Confederação Nacional do Comércio de Bens, Serviços e Turismo, a CNC, que alegava invasão da competência privativa da União para legislar sobre direito do trabalho. Mas a relatora do caso no Supremo Tribunal Federal, ministra Carmen Lúcia, entendeu que a lei estadual questionada protege um patrimônio cultural e material, sendo de competência legislativa concorrente da União, dos estados e dos municípios, conforme prevê a Constituição Federal. Ainda segundo a ministra, o processo destaca que a celebração de Corpus Christi em diversos municípios fluminenses assume característica de festividade popular, com eventos musicais, feiras e atividades que movimentam significativamente a economia local e o turismo.
8: Conselho Nacional de Justiça aprova novas regras para o sepultamento de corpos não identificados e para a emissão das certidões de óbito.
7: A medida fortalece a busca por desaparecidos e evita a perda de informações importantes para as famílias. Judite Aragão.
10: Pela resolução, o enterro e o registro de óbito só poderão ser autorizados após a apresentação de um laudo da Polícia Científica

0: científica que comprove a coleta de dados biométricos e biológicos necessários para uma futura identificação. A norma também prevê a integração de informações entre os cadastros nacionais de corpos não identificados e de pessoas desaparecidas.
1: STJ admite recurso extraordinário sobre relativização da vulnerabilidade de vítima de estupro menor de

0: Considerou por maioria dos votos que o relacionamento amoroso entre o réu e a vítima e o aval dos responsáveis por ela afastariam de forma excepcional a aplicação da súmula 593 do STJ e da previsão legal sobre estupro de vulnerável. O ministro Luiz Felipe Salomão lembrou que o STF tem jurisprudência pacífica no mesmo sentido do entendimento firmado pelo STJ, reconhecendo que é absoluta a presunção de violência nos crimes de estupro contra menor de 14 anos, sendo irrelevante o eventual consentimento da vítima. Para Salomão, ficou nítida a divergência do acórdão. Assim, admitiu o recurso extraordinário e determinou a remessa dos autos à Suprema Corte.
1: O número de vagas de aprendiz deve considerar todos os cargos de uma empresa.
2: A CLT determina um número equivalente a 5% dos postos de trabalho. Marla Lacerda.
3: Uma empresa de segurança foi condenada a pagar uma indenização de R$50 mil... porque excluiu o cargo de vigilante do cálculo de vagas para aprendizes. A seguradora possuía mais de 2.700 empregados e apenas 4 aprendizes. Para os ministros do TST, o fato da atividade de vigilante ser considerada de risco, exigir idade mínima de 21 anos e porte de arma, não dispensa a inclusão do posto de trabalho nos cálculos para definir a cota. Isso porque a função também exige período de experiência para conseguir vaga no mercado de trabalho.
1: Justiça condena mais 6 envolvidos em esquema de tráfico internacional de drogas no Porto de Salvador, na Bahia.
2: A ação foi proposta pelo Ministério Público Federal. Vanessa Pereira.
4: Segundo a denúncia, o grupo criminoso inseria cocaína em containers de cargas lícitas com destino à Europa, especialmente para a Holanda, Bélgica e Espanha, utilizando a estrutura portuária de Salvador, na Bahia. Os réus foram condenados pelos crimes de tráfico internacional de drogas, organização criminosa, associação para o tráfico, lavagem de dinheiro e falsificação de documento público.
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1: Uma boa noite.
2: E até amanhã.
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7: Eu sou Paula Groba.
8: E eu sou Humberto Pinheiro.
7: E estes são os destaques de hoje do Jornal do Senado, que começa agora.
8: A ação policial poderá ser mais rápida em casos de abuso infantil na internet.
7: Avança projeto que garante no SUS exames para detectar risco hereditário de câncer de mama.
8: Senador comemora a decisão do STF que derruba a idade mínima na aposentadoria especial.
7: Boa noite.
8: Boa noite.
7: Na internet, um crime pode acontecer em segundos. Para acelerar o resgate de vítimas e a identificação de criminosos, avançou no Senado um projeto que autoriza a chamada Ronda Virtual.
8: A ideia é agilizar o acesso da polícia a dados de suspeitos na internet sem a necessidade de autorização judicial, em situações de urgência. O repórter Bruno Lourenço traz os detalhes.
9: O projeto de lei legaliza expressamente a chamada Ronda Virtual, varredura policial automatizada em ambientes digitais para coletar arquivos de abuso. Outra inovação é que em casos de transmissão ao vivo, o risco iminente à vida da vítima, as autoridades policiais poderão requisitar dados cadastrais e de conexão diretamente aos provedores de internet e aplicativos, sem a necessidade de esperar por uma ordem judicial prévia, como explicou a relatora, senadora Damares Alves, do Republicanos do Distrito Federal.
10: Nós vamos dar com esse projeto poder aos policiais de retirar imediatamente essa live do ar. Nós vamos dar poder com esse projeto que o agente policial, o delegado, imediatamente haja na hora de identificar uma imagem no mundo online de abuso de violência sexual contra a criança e adolescente.
9: O projeto cria ainda o crime de simulação de abuso por meio de inteligência artificial, punindo de 3 a 5 anos de reclusão quem criar imagens ou deepfakes realistas usando o rosto ou a voz de menores.
7: A violência contra crianças e adolescentes segue sendo um dos maiores desafios do país. Só nos primeiros meses de 2026, Mais de 115 mil denúncias foram registradas, a maioria dentro da própria casa das vítimas.
8: O tema foi debatido em audiência pública no Senado. Repórter

0: Lana Dias.
1: Os participantes citaram desafios como orçamento insuficiente e dificuldade de acompanhamento da vítima após o crime. Para a presidente da comissão, senadora Damaris Alves, do Republicanos do Distrito Federal, o investimento em ações voltadas à proteção desse público é escasso.
2: Quando a gente pega o orçamento da União, a gente pega LDO dos estados e dos municípios e a gente procura a criança no orçamento de forma absoluta, a gente não encontra.
1: O Plano Nacional foi criado com o objetivo de desenvolver ações em eixos como prevenção, atendimento, responsabilização, mobilização social, estudos e pesquisas. A representante do Ministério dos Direitos Humanos e da Cidadania, Célia Carvalho Narras, explicou que o documento está em fase de revisão para abordar os diferentes contextos da infância no país. Mas além de atuar na prevenção, participantes ressaltaram a importância de promover acolhimento integral das vítimas depois das ocorrências.
3: E a violência contra mulheres trans acontece de forma tão frequente no cotidiano que muitas vezes deixa de ser reconhecida como violência.
0: Esse é um dos alertas de uma pesquisa do Instituto Data Senado, que pela primeira vez traz dados específicos sobre essa população. A reportagem é de Marcela Diniz.
4: A violência contra mulheres transgênero é cotidiana e acontece em casa, na rua, nos espaços privados e nos órgãos públicos. É o que mostra a edição de número 11 da Pesquisa Nacional de Violência contra a Mulher, do Instituto Data Senado e da empresa Nexus. Pela primeira vez desde 2005, o levantamento traz dados específicos sobre a experiência de trans e travestis. Muitas das 43 entrevistadas ao serem questionadas se sofriam violência, responderam a princípio que não, mas as mesmas, quando perguntadas se já foram xingadas, mal atendidas ou hostilizadas pelo fato de serem quem são, aí a resposta era que sim, que sempre. O psicólogo do Data Senado, Rolf Hegger, comenta que esse resultado é preocupante porque aponta como agressões cotidianas acabam normalizadas no caso das mulheres trans.
5: Tem uma diferença entre o que a pessoa percebe como violência, que ela diz não, sofri violência, mas quando a gente mostra as situações de violência, ela diz que sim. Então, o que a gente levantou como hipótese para isso é que a violência que ela sofre são constantes, são em todos os lugares e isso acaba sendo normalizado.
4: 40% das mulheres trans e travestis sofreram agressões verbais, 17% físicas e 12% violência sexual. Os dados da pesquisa passarão a fazer parte do Mapa Nacional da Violência de Gênero, plataforma interativa do Observatório da Mulher contra a Violência do Senado, desenvolvido em parceria com a organização Gênero e Número e com o Instituto Natura.
3: E avançou no Senado o projeto que garante às mulheres exames no SUS para detectar risco de câncer de mama hereditário.
0: Até 10% dos casos de câncer de mama são herdados da mãe, segundo a relatora da proposta, senadora Ivete da Silveira, do MDB de Santa Catarina. Repórter Márcio Maturana.
6: Está prevista, por exemplo, a análise do histórico familiar e a realização de exames genéticos específicos para identificar variantes associadas ao câncer hereditário. Até 10% dos casos de câncer de mama são herdados da mãe, segundo a relatora da proposta, a senadora Ivete da Silveira, do MDB de Santa Catarina. Ela disse que a proposta combate desigualdades sociais.
7: Evidências indicam que o acesso a testes genéticos e ao aconselhamento especializado permanece condicionado a fatores socioeconômicos, como renda e escolaridade, o que limita sem efetivação e aprofunda a iniquidade.
6: O projeto, que já foi aprovado pela Câmara e agora segue para a votação na Comissão de Assuntos Sociais do Senado, também determina medidas para ampliar a oferta de exames preventivos e reduzir o tempo de espera. Além dos exames, o SUS deverá oferecer aconselhamento genético em unidades próprias, conveniadas ou contratadas.
3: O senador Paulo Paim, do PT do Rio Grande do Sul, comemorou a decisão do STF que derrubou a idade mínima para aposentadoria especial em atividades insalubres. A corte considerou inconstitucional o dispositivo da reforma da Previdência de 2019, que fixava idades de 55, 58 e 60 anos, dependendo do tempo de exposição a agentes nocivos.
0: Paim afirma que a medida não é privilégio, mas uma forma de proteção à saúde dos trabalhadores.
3: Já a senadora Leila Barros, do PDT do Distrito Federal, destacou a expectativa positiva para a Copa do Mundo Feminina de 2027 no Brasil, afirmando que

0: torneio deve dar mais visibilidade ao esporte feminino e valorizar as atletas ainda frente a desafios e preconceitos.
1: Segundo ela, a competição também pode fortalecer o futebol feminino e incentivar outras modalidades praticadas por mulheres no país. O Mundial será entre 24 de junho e 25 de julho em Belo Horizonte, Brasília, Fortaleza, Porto Alegre, Recife, Rio de Janeiro, Salvador e São Paulo.
0: E por falar em Copa do Mundo, o esporte que mobiliza torcidas e une países também transforma vidas fora dos estádios. Praticado desde a infância, ele ajuda a prevenir doenças, melhora a qualidade de vida e contribui para manter crianças e jovens na escola.
1: Esses benefícios foram destacados em uma audiência pública da Comissão de Esporte do Senado. A reportagem é de Rodrigo Rezende.
2: A senadora Leila Barros, do PDT do Distrito Federal, presidente da comissão, afirmou que esse tema é fundamental para a melhora da qualidade de vida da população.
3: E quando falamos de esporte para toda a vida, falamos também de saúde pública. Estimular a atividade desde a infância até a terceira idade significa prevenir doenças, melhorar a qualidade de vida da população e contribuir para a sustentabilidade do sistema de saúde.
2: Stephanie Riske, doutora em cardiologia pela USP, mostrou pesquisas que apontam que a inatividade física é responsável por 9% de mortes prematuras em todo o mundo. Robson Aguiar, presidente da Confederação Brasileira do Desporto Escolar, ressaltou a importância do esporte no combate à evasão escolar.
4: 40% dos nossos alunos, eles repetem de ano, saem da escola por não ter algum incentivo. E o esporte faz exatamente o contrário. Você vai ver que mais de 80% permanece na escola devido ao esporte. Então o esporte escolar é uma ferramenta fundamental para a educação.
2: O ministro do esporte, Paulo Henrique Cordeiro, destacou o papel social do esporte.
5: Porque o esporte é muito mais do que essa prática. O esporte é uma mudança fática de realidade socioeconômica. É uma mudança de vida.
2: De maneira geral, a OMS recomenda a prática para adultos de pelo menos 150 minutos semanais de atividades físicas. Para crianças e adolescentes, o ideal é a prática de 60 minutos de atividades por dia.
1: Com edição de Paula Groba e trabalhos técnicos de João Lira, o Jornal do Senado fica por aqui. Acompanhe agora as notícias da Câmara dos Deputados. Boa noite.
0: Boa noite e até amanhã.
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7: Comissão autoriza a venda fracionada de medicamentos pelas farmácias.
8: Avança a proposta que pune quem expuser crianças à violência doméstica.
7: Parlamentares aprovam inclusão de deficiências ocultas em documentos.
9: Boa noite. Projeto que institui documento com QR Code para identificar deficiências ocultas pode seguir para o Senado. A repórter Maria Neves tem os detalhes dessa nova identidade.
10: A Comissão de Constituição e Justiça da Câmara aprovou o projeto do deputado Capitão Alberto Neto, do PL do Amazonas, que institui a identificação civil nacional da pessoa com deficiência. O novo documento deverá adotar tecnologia de QR Code dinâmico com informações atualizadas sobre deficiências, inclusive as ocultas. Com a aprovação, o texto pode seguir para o Senado. De acordo com a proposta, o sistema permitirá que o beneficiário ou responsável atualize os dados sobre a condição de saúde da pessoa em tempo real. O objetivo da medida é garantir prioridade e segurança às pessoas com deficiência em atendimentos e situações de emergência. Na opinião da relatora na Comissão de Defesa dos Direitos das Pessoas com Deficiência, deputada Andréia Siqueira, do PSB do Pará, a utilização do QR Code dinâmico representa um instrumento eficaz para combater a invisibilidade social enfrentada por pessoas com deficiências ocultas.
11: Ao contrário de deficiências físicas evidentes, essas condições muitas das vezes não são reconhecidas ou compreendidas pela sociedade. Isso resulta em uma série de obstáculos no acesso ao direito e serviços. Em situações que exigem comprovação de condição especial, atendimento prioritário ou simples empatia no trato do cotidiano.
10: Deficiências ocultas ou invisíveis são condições de saúde que não são percebidas visualmente, como transtorno do espectro autista, deficiências intelectuais, doenças renais.

0: mais crônicas ou surdez parcial. A falta de sinais físicos óbvios frequentemente gera barreiras no acesso a atendimentos prioritários já garantidos por lei. Pelo texto aprovado, a Identificação Civil Nacional da Pessoa com Deficiência não substitui a Carteira de Identificação Nacional. A função do novo documento é facilitar o acesso a direitos e serviços específicos sem a necessidade de emissão de novos cartões físicos a cada mudança no quadro clínico do paciente. Da Rádio Câmara de Brasília, Maria Neves.
1: Saúde.
2: Comissão aprova a venda fracionada de remédios por farmácias e drogarias. A repórter Sofia Peçanha nos traz o debate sobre o tema.
3: A Comissão de Defesa do Consumidor aprovou o projeto que determina a venda de forma fracionada de medicamentos por farmácias e drogarias. O texto aprovado é resultado de 5 propostas analisadas em conjunto. A mais antiga delas, apresentada pelo deputado Jorge Sola, do PT da Bahia, em 2015. Elas alteram a legislação sobre o comércio de medicamentos. Atualmente, a fração de remédio já é permitida, mas não é obrigatória, o que faz com que a maioria dos consumidores ainda precise comprar caixas completas, mesmo quando utiliza apenas parte do conteúdo. O texto aprovado estabelece o fracionamento como uma exigência legal para medicamentos como antibióticos, analgésicos, anti-inflamatórios e antieméticos, que são remédios para náuseas e vômitos. O relator da proposta na comissão, o deputado Celso Russomano, do Republicanos de São Paulo, destacou que a medida visa reduzir o desperdício, evitar a automedicação e diminuir os custos para os pacientes.
4: Tal medida contribui para proteger a saúde e segurança da coletividade. A automedicação, o consumo de remédios fora da validade e ainda a potencial intoxicação de crianças no ambiente doméstico.
3: Além disso, o projeto prevê que o preço dos medicamentos fracionados siga regras específicas da Câmara de Regulação do Mercado de Medicamentos, para garantir que o consumidor não pague mais caro proporcionalmente por quantidades menores.
4: Entendemos que essa medida também beneficia sobremaneira os consumidores, pois evita que as farmácias aumentem indevidamente seus lucros na subdivisão de medicamentos.
3: Em caso de descumprimento, o infrator estará sujeito à penalidade de suspensão de vendas ou fabricação de produto, cancelamento de registro do produto ou cancelamento de autorização para funcionamento da empresa. O projeto gerou debate entre os parlamentares, principalmente sobre os desafios na adaptação das embalagens, no controle sanitário e nos custos operacionais para viabilizar a venda fracionada em larga escala. O deputado Gilson Marques, do Novo de Santa Catarina, chegou a apresentar um parecer alternativo para evitar o fracionamento.
5: Assim, acreditamos que a melhor solução para o referido problema seria adequar a posologia ao tempo de tratamento, sendo função das indústrias farmacêuticas produzir as embalagens e dispensá-las com a quantidade correta.
3: Mas a proposta que estabelece a venda fracionada de medicamentos foi aprovada pela Comissão de Defesa do Consumidor e seguiu para análise na Comissão de Saúde. Da Rádio Câmara de Brasília, Sofia Peçanha.
1: Segurança Pública.
6: Comissão de Constituição e Justiça aprova penas para quem expor crianças à violência doméstica. Repórter Paula Bittar acompanhou a votação.
7: Uma proposta aprovada pela Comissão de Constituição e Justiça da Câmara prevê penas para quem expuser crianças e adolescentes a atos de violência doméstica. De acordo com o texto aprovado, o crime de violência doméstica praticada na frente de criança ou adolescente tem punição de 6 meses a 2 anos de detenção. E essa penalidade é aumentada em mais metade se o crime é praticado de forma reiterada ou se a criança ou adolescente estiver sob autoridade, guarda ou vigilância do agente ou da vítima. A relatora na comissão, deputada Cris Tonietto, do PL do Rio de Janeiro, ressaltou que a proposta reconhece que a violência doméstica tem um impacto grande sobre a criança, mesmo quando ela não é a vítima direta.
8: Ao conviverem com situações constantes de agressões físicas, verbais ou psicológicas, as crianças não apenas testemunham o sofrimento dos envolvidos, mas também internalizam esses comportamentos como modelos de relação interpessoal. Essa vivência traumática compromete o bem-estar emocional, afeta o desempenho escolar e pode desencadear transtornos psicológicos de longo prazo.
7: A proposta que prevê penas para quem expuser crianças e adolescentes a atos de violência doméstica ainda precisa ser analisada pelo plenário da Câmara antes de seguir ao Senado. Da Rádio Câmara de Brasília, Paula Bittar.
1: Justiça.

0: Comissão aprova a proposta que aumenta penas de crimes financeiros contra fundos de pensão. A repórter Silvia Munhato tem os detalhes.
1: A Comissão de Finanças e Tributação da Câmara aprovou o projeto que aumenta as punições para crimes financeiros que causem prejuízo a fundos previdenciários ou de pensão. As investigações da Polícia Federal relativas ao Banco Master têm apontado investimentos de fundos de servidores públicos estaduais em aplicações do Master em períodos em que elas já eram consideradas de alto risco pelo mercado. O autor da proposta, deputado Wellington Prado, do PSD de Minas Gerais, batizou a proposta de Lei Faria Lima, em uma referência à Avenida de São Paulo, onde estão sediadas várias instituições financeiras. Pelo texto, quem cometer esses crimes estará sujeito a penas de reclusão de 20 a 40 anos. A proposta também define que os crimes serão insuscetíveis de fiança, livramento condicional, anistia, graça e indulto. O relator, deputado Kim Kataguiri, do Missão de São Paulo, recomendou a aprovação do texto, lembrando que a legislação atual prevê penas de 2 a 12 anos para crimes contra o sistema financeiro.
2: O crime cometido por um agente público, aí que deixa de cumprir a sua obrigação para preservar o sistema financeiro e também a ordem econômico-financeira, né? E aí a gente está endurecendo bastante as penas em relação a esse crime e também nós estamos endurecendo as condições de progressão de regime também.
1: A proposta determina que a progressão de regime, que é a transferência para regime menos rigoroso, como semiaberto, será mais dura para os crimes financeiros. Por exemplo, se o réu for primário, terá que cumprir pelo menos 70% da pena para ter direito. O projeto que aumenta a pena de reclusão para quem comete crimes financeiros contra fundos de pensão ainda será analisado pela Comissão de Constituição e Justiça. Depois seguirá para o plenário. Da Rádio Câmara de Brasília, Silvia Munhato.
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4: Transportes. O relator das mudanças no Código de Trânsito Brasileiro apresentou o projeto reunindo sugestões de mais de 270 propostas sobre o tema.
0: Entre as alterações, o deputado Áureo Ribeiro sugeriu que adolescentes tenham permissão para dirigir a partir dos 16 anos. Confira os detalhes com o repórter Murilo Souza.
5: A Comissão Especial da Câmara dos Deputados, que analisa mudanças no Código de Trânsito Brasileiro, poderá votar no próximo dia 7 de julho o parecer do relator, deputado Áureo Ribeiro, do Solidariedade do Rio de Janeiro. O texto consolida mais de 270 projetos de lei em um substitutivo. Entre os pontos mais relevantes do novo texto está a permissão para que jovens a partir de 16 anos possam dirigir. Pela proposta, os menores de 18 anos poderão obter habilitação na categoria B para dirigir carros em perímetros urbanos, das 5 horas da manhã até a meia-noite, desde que acompanhados por um adulto habilitado há pelo menos 2 anos. Para motos pequenas, de até 150 cilindradas, o jovem pode dirigir desacompanhado, mantendo as mesmas restrições de horário e local. A idade mínima para habilitação nas categorias profissionais D e E também cai de 21 para 20 anos. Segundo o relator, a medida busca reduzir a falta de motoristas no transporte de cargas e passageiros.
6: A medida visa ampliar o acesso dos jovens à habilitação, proporcionar maior autonomia para deslocamentos relacionados ao estudo e ao trabalho e permitir a formação gradual de condutores, inspirando-se em modelos adotados em outros países que admitem a condução por menores de idade mediante as restrições e acompanhamento.
5: A CNH definitiva aos 18 anos será emitida de forma automática e gratuita, caso o condutor não tenha cometido infrações graves ou gravíssimas ou não seja reincidente em infração média.

0: O texto cria um teto nacional para as taxas cobradas no processo de habilitação. R$ 30,00 para abertura e emissão da permissão para dirigir, em qualquer categoria, e R$ 50,00 para cada exame realizado, seja escrito ou de direção. Outra inovação é a possibilidade de o candidato optar por realizar o exame em veículos com câmbio automático. O projeto também estabelece regras para outros temas, como pedágios free flow, registro e autorização para patinetes e bicicletas elétricas, normas para veículos autônomos e proibição de radares ocultos sem sinalização ou estudos técnicos. A Comissão Especial da Câmara sobre Mudanças no Código de Trânsito Brasileiro retoma a análise da matéria no dia 7 de julho, às 2 horas da tarde. A expectativa é que a votação no plenário da Câmara seja no dia 8 de julho. Da Rádio Câmara de Brasília, Murilo Souza.
1: Trabalho.
2: A Câmara aprovou projeto que estabelece piso salarial para biólogos. A repórter Maria Neves tem mais informações sobre o tema.
3: Em análise na Câmara desde 2013, o projeto que institui um piso salarial e condições de trabalho para biólogos do setor privado foi aprovado pela Comissão de Constituição e Justiça e pode seguir para o Senado. Pela proposta, o salário base da categoria será de R$ 4.685 para uma jornada de 40 horas semanais. O piso será corrigido pela inflação desde setembro de 2016 até a publicação da lei. Depois disso, o valor continuará sendo reajustado anualmente pela inflação. Segundo o relator, deputado José Rocha, do União da Bahia, com a correção, esse valor chegaria a R$ 6.749 em 2024. Na opinião do relator, a medida vai melhorar as condições de trabalho e conferir mais dignidade à profissão de biólogo.
4: Eu, como médico, sei bem avaliar o que representa o biólogo nas suas atividades, precisando de melhores condições de trabalho, precisando de melhores salários, e chegou a oportunidade. O PL deu a oportunidade para que essa classe tão importante na nossa vida possa realmente resgatar essa dignidade com um piso, com boas condições de trabalho e sempre está prestando esses grandes e relevantes serviços à ciência brasileira.
3: O texto original do deputado Danley Hinterholz, do PSD do Rio Grande do Sul, abrangia também os biólogos que atuam no setor público. No entanto, o relator na Comissão de Finanças e Tributação, deputado Duarte Júnior, do Avante do Maranhão, alterou a proposta. Ele argumentou que um projeto de lei do Congresso não pode estabelecer regras para servidores públicos. Pela Constituição, essa atribuição é do chefe do Executivo, seja federal, estadual ou municipal. Assim, a medida aprovada vai valer apenas para biólogos de empresas privadas ou públicas contratados por meio do regime da consolidação das leis do trabalho, com carteira assinada. Quanto às condições gerais de trabalho, o projeto aprovado determina que o regime de plantão da categoria será de, no máximo, 12 horas diárias. Desse período, uma hora será destinada ao repouso e à alimentação. O trabalho noturno será a jornada realizada entre 22 horas e as 5 horas do dia seguinte. A remuneração nesse período será pelo menos 20% maior. A proposta estabelece ainda que as horas extras terão 50% de acréscimo e o adicional de insalubridade será gradual. O grau mínimo terá um aumento de 10% sobre o piso, o médio de 20% e o grau máximo de 40%. Já o adicional de periculosidade será de 30%. No entanto, o texto prevê que os adicionais de insalubridade e de periculosidade não podem ser pagos simultaneamente. O biólogo terá de fazer a opção por um dos dois. Da Rádio Câmara de Brasília, Maria Neves.
1: 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Meio Ambiente.

0: Câmara analisa a proposta que amplia incentivos fiscais e tributários para a cadeia de reciclagem. Saiba mais com o repórter José Carlos Oliveira.
1: O setor de reciclagem poderá ganhar incentivos fiscais não contemplados na reforma tributária de 2023. O tema é analisado na Câmara dos Deputados por meio de proposta de emenda à Constituição já aprovada na Comissão de Constituição e Justiça e com futura análise em comissão especial. O relator, deputado Alex Manente, do Cidadania de São Paulo, explica que a intenção é estabelecer um regime fiscal que beneficie operações com resíduos e materiais destinados à reciclagem, reutilização e logística reversa.
2: O efeito da reforma tributária no material reciclado é muito perverso. São 300% de aumento, o que inviabiliza a reciclagem no país. E o governo, o poder público, tem obrigação de estimular com que a sustentabilidade, a reciclagem seja uma realidade para poder minimizarmos os efeitos ambientais tão danosos para toda a população. Por isso, estamos trabalhando essa PEC para que o imposto seja revisto do material reciclável e, consequentemente, teremos sustentabilidade no nosso país.
1: Na prática, a proposta busca garantir que a tributação sobre material reciclado seja menor do que a aplicada ao material original, dando assim um diferencial competitivo para o setor. O texto tem o apoio da Associação Brasileira de Resíduos e Meio Ambiente. Dados da ABREMA mostram que em 2024, cerca de 7 milhões de toneladas de resíduos secos foram destinados à reciclagem no Brasil, equivalentes a 8,7% dos resíduos gerados no período, um percentual ainda bem abaixo em relação às metas da Política Nacional de Resíduos Sólidos. O texto original da proposta é do deputado Arnaldo Jardim, do Cidadania de São Paulo, que prevê benefícios para toda a cadeia da economia circular, incluindo catadores de materiais recicláveis e empresas recicladoras e de logística reversa, responsáveis pelo retorno dos materiais ao consumo da população. Da Rádio Câmara de Brasília, José Carlos Oliveira.
3: Termina agora o Jornal Câmara dos Deputados, produzido pela Rádio Câmara, com trabalhos técnicos de Alan de Souza e apresentação de Val Monteiro e Márcio Aquilissardi. Uma boa noite para você.
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vou pedir um painel que me ajude. Tomara que funcione aí. Rodrigo, tá aí hoje? Não. Tá não. Trabalhando, não. Rodrigo é gerente principal de banco. Vamos lá. Eu quero ler alguns textos com os irmãos. Primeiro, Gênesis 2, 16 e 17. E você conhece o texto. Ordenou o Senhor Deus ao homem, dizendo: de toda a árvore do jardim podes comer livremente. Mas da árvore do conhecimento do bem e do mal, dessa não comerás, porque no dia em que dela comeres, certamente morrerás. A ordem, não comam dessa árvore. A gente foi lá em 3:6 de Gênesis e a gente vê o que acontece. Vamos ler muitos textos para situar você, tá bom? Então, vendo a mulher que aquela árvore era boa para se comer, agradável aos olhos e árvore desejável para dar entendimento, tomou do seu fruto e fez o quê? Comeu e deu a seu marido. E ele também comeu. A ordem de Deus era: não coma. O que ele fez? Comeu. Ok, Adão e Eva. Vamos a Davi. 2 Samuel 11, de 1 a 5. Diz assim: tendo decorrido um ano no tempo em que os reis saem à guerra, Davi enviou Joabe e com ele os seus servos e todo Israel. E eles destruíram os amonitas e sitiaram a Rabá, porém Davi ficou em Jerusalém. Ora, aconteceu que, numa tarde, Davi se levantou do seu leito e se pôs a passear no terraço da casa real, e do terraço viu uma mulher que se estava lavando, e era esta mulher muito formosa à vista. Tendo Davi enviado indagar a respeito daquela mulher, disseram-lhe: porventura não é Batseba, filha de Eliã, mulher de Urias, o Eteu? Então Davi mandou mensageiros para trazê-la, e ela veio a ele. E ele se deitou com ela, pois já estava purificado da sua imundice. Depois ela voltou para sua casa. A mulher concebeu e mandou dizer a Davi: estou grávida. Aí vamos a 14 a 17. Segundo Samuel 11, 14 a 17. Dizia mais a tua serva: que a palavra do rei, meu senhor, me dê um descanso, porque como anjo de Deus é o rei, meu senhor, para o desembarque. É isso aí mesmo? É o versículo 14, você está no 17. 14 de 14 a 17. 11 de 14 a 17. É como está aí que eu mandei, eu que rolei aqui, né? Aí, volta para o 14. Então, Davi, quando os exércitos estavam na guerra, Davi estava em casa. Ele saiu na varanda, viu lá na vizinha, tinha uma vizinha pelada tomando banho. Ele gostou da mulher. Quem é a mulher? É a mulher do teu general, teu amigo. Não tem problema. Mulher de amigo meu é mulher também. Então, traz a mulher. Ele se deitou com a mulher. Aí, mandou a mulher para casa. Pela manhã, Davi escreveu uma carta a Joabe e mandou-lhe por mão de Urias, que era o marido da mulher. Escreveu na carta: ponde Urias na frente, onde for mais renhida a peleja.

e retirai-vos dele, para que seja ferido e morra. Quer um amigo desse, irmão? Hã? Você hospedaria Davi na sua casa se ele fosse pastor hoje? Pois é, Davi é o homem segundo o coração de Deus. Adão e Eva desobedecem e a gente conhece o resultado. Vamos a Abraão, Gênesis 12. Quando ele estava prestes a entrar no Egito, você conhece a história de Abraão? Deixa a tua casa, tua parentela, vai para a terra que eu te mandarei. Mostrarei. Quando ele chega no Egito, disse a Sarai, sua mulher, ora, bem sei que és mulher formosa à vista. E acontecerá que, quando os egípcios te virem, dirão, esta é mulher dele, e me matarão a mim, mas a ti te guardarão em vida. Dize, peço-te, que és minha irmã, para que me vá bem por tua causa, e que viva a minha alma em atenção a ti. E aconteceu que, entrando Abraão no Egito, viram os egípcios que a mulher era muito formosa, até os príncipes de Faraó a viram e gabaram-na diante dele, e foi levada a mulher para a casa de Faraó. Então, a história de Abraão. Ele chega no Egito e diz assim, caramba, minha mulher é tão linda, que se os reis souberem que ela é minha esposa, vão me matar para ficar com ela. Então, amor, vamos fazer um negócio aqui. Quando você chegar lá, diga que é minha irmã. Aí eles vão me abençoar, porque vão pensar que você é minha irmã. Bom, foi o que ela fez, eu sou irmã dele. Como o faraó tem direito a qualquer mulher sob seu auspício, ele leva a mulher de Abraão para o quarto, para o castelo, e faz dele sua mulher. Abraão, ok. Aprendeu alguma coisa com isso? Quando souberam que ela era esposa, o expulsaram de lá. Bom, ele seguiu jornada. Eles chegam no capítulo 20, versos 1 e 2. Saem do Egito, vão para a Palestina. Aí partiu dali para a terra do Neguebe e habitou entre Cádiz e Sur e peregrinou em Gerar. E havendo Abraão dito de Sara, sua mulher, é minha irmã, enviou Abimeleque, rei de Gerar, e tomou Sara de novo. Então Sara passou por mulher de terceiros duas vezes, porque o marido dela, com medo de morrer, pediu para que ela dissesse que era irmã dele. Tá bom um genro desse para tu, irmão? Não, né? Abraão teve um filho chamado Isaac. Aí vamos a Gênesis 26. Assim habitou Isaac em Gerar. Então os homens do lugar perguntaram-lhe acerca da sua mulher, e ele respondeu. O que, que ele respondeu? Diga para mim. É minha irmã. Porque temia dizer, é minha mulher. A mesma história do pai é repetida na vida do filho. Mesma coisa. Diz que é minha irmã para eu não morrer. Ele não morreu e a mulher foi se deitar com o outro lá. Isaac. Isaac teve um filho. Qual era o nome? Jacó. Gênesis 27. Aí já é outra história. Diz assim o texto. E faz-me um guisado saboroso, como eu gosto, e traz-me para que eu coma, a fim de que a minha alma te abençoe antes que morra. Vai lá. Não, isso aí é longe, não vou ler tudo, não. Então você conhece a história. Jacó e Esaú. O pai está morrendo e ele quer ministrar a bênção da progenitura, o que substituiria o pai em todos os bens e herança da casa e da bênção do Senhor. Bom, o primogênito era Esaú, e Jacó queria tomar a bênção do irmão. A mãe coaduna com o filho mais novo, e eles roubam a bênção de Esaú. Você conhece essa história. Vamos para o Novo Testamento, mais três e eu termino. Pedro, Mateus 26. Ora, Pedro estava sentado fora no pátio, aproximou-se dele uma criada e disse, tu também estava com Jesus o Galileu. Jesus já estava preso. O que é que Pedro responde? Não sei o que dizes. Acontece uma segunda vez, nunca vi Jesus. Acontece uma terceira vez, esconjure-te que eu não conheço Jesus. Pedro negou Jesus assim, de forma traiçoeira, de forma nojenta. Vamos a Judas, Lucas capítulo 22. Entrou então Satanás em Judas, que tinha por sobrenome Iscariotes.

que era um dos 12, e foi ele tratar com os principais sacerdotes e com os capitães de como lho entregaria. E você sabe que entregou Jesus com um beijo e 30 moedas. E vem Paulo, 2 Coríntios 12, verso 7, a respeito dele diz: para que não me exaltasse demais pela excelência das revelações, foi-me dado um espinho na carne, a saber o quê? O mensageiro de Satanás para me esbofetear a fim de que eu não me exalte demais. Diante de vocês e de nós, a lista do podre de importantíssimos servos de Deus. A minha pergunta é: se o nosso nome entrasse nessa lista, haveria alguma coisa ruim a ser dito de nós também, não? Sim ou não? Vamos botar ali o nome da Mary. Apareceu algum podre, Mary? Neil Barreto, sangue de Cristo tem poder. Eu acho que haveria podre na vida de todos nós, sim ou não, Matos? Se a gente sabe que há podre na vida de todo mundo, inclusive dos santos da Bíblia, que são chamados dos santos como produto de pronome de tratamento quase, porque eram seres humanos como nós, se até na vida dos santos há podre, há defeito, e todos nós sabemos que na nossa também há, por que então somos tão intolerantes com os erros dos outros? Se o nome de cada um de nós fosse posto e a nossa história revelada, a oculta, fosse revelada, e a gente sabe que haveria um podre para revelar de nós, por que nós nos vemos tantas vezes tão tolerantes com o erro alheio? Hipocrisia. Hipocrisia. Não há na terra quem não seja tentado pelo erro, e não há na terra alguém que nunca tenha cedido a tal tentação. Todos nós, absolutamente todos nós, somos tentados ao erro, e não há entre nós ninguém que um dia não tenha cedido a essa tentação do erro. Então, se todos nós temos defeitos e frutificamos neles, inclusive os servos de Deus, o que a gente poderia aprender com isso, irmãos? A gente, quando passa pela vida, a gente passa como de duas maneiras, né? Nós passamos como um personagem que a escreve, porque nós estamos no nosso caminho, cada um trilha a sua vida, cada um tem a sua. Então, nós somos o agente dessa história, nós somos o escritor dessa história. Mas a nossa história, ela cruza com outros, né? Nós vivemos numa teia de relacionamento, e a psicologia social diz que, inclusive, nós somos gestados assim, né? 20% do que nós somos é herança genética, e 80% do que nós somos é construído na nossa teia de relacionamento. O homem é produto do meio. Todo mundo sabe essa frasinha. Já falei aqui, nós somos, portanto, o resultado dos nossos encontros. Sou como sou, porque me relaciono com quem me relaciono. Então, o Neil tem a sua história, ela é só minha. Essa história, ela é regida por mim, mas o universo, o destino, Deus, faz com que histórias sejam cruzadas no caminho. Então, por alguma razão, um dia o Henrique atravessou a minha. Eu estava aqui na boa, o Henrique apareceu, não sei de onde ele veio. Padre Miguel, né? Padre Miguel, está aí já há quase 20 anos. Depois que o Henrique atravessou meu caminho, eu já não sou mais o que era antes dele. O Henrique não é mais o que era antes de mim. Nossas histórias se confundem, elas se misturam, de mim vai para ele, de ele vai para mim. Dele vem para mim. Então, eu gesto a minha história

existem histórias que se cruzam e existem histórias que não se cruzam, mas são paralelas. Por exemplo, como é seu nome? Me lembra, Valmir. Eu nunca sentei com o Valmir um minuto na minha vida. Mas eu vejo o Valmir em todo culto aqui, sentado nesse primeiro banco. Ninguém senta aqui. Já tem a forma dele ali, já no banco. Não é? Então, o Valmir está ali. Só que eu nunca sentei com o Valmir 5 minutos. Tantos de vocês que sentam aí para trás me veem todo dia, mas nós nunca cruzamos. Então, eu vivo uma história, estou indo para o céu, você também, só que eu vou aqui na rua 1, você está na rua 2. O outro está lá na rua 12. É paralelo. Ora, eu tenho gestão sobre a minha história, mas ao mesmo tempo que eu tenho gestão sobre a minha história, eu sou agente dela, da história de outros eu sou testemunha. Eu estou vendo. Aqui eu estou escrevendo a minha, mas da de vocês eu sou testemunha ocular. Eu estou vendo o que está acontecendo. Como eu acredito, a Bíblia diz que nós deveríamos viver a nossa vida. Ora, você só pode gerir a sua, mas faz das histórias do outro, que das quais você é testemunha, uma escola para você aprender o que fazer e o que não fazer. Aprenda com o acerto dele e aprenda com o erro dele. Não despreze a história de ninguém. Não passe como uma testemunha que não se comprometa, nem que seja só para extrair saber para a vida. Se a gente não passa pela vida como desavisado, mas como alguém que tem uma luneta, não para tomar conta da vida dos outros, mas para transformar, porque você é testemunha ocular, a vida de tanta gente em saberes para si. E a gente vai se enriquecendo, não só de quem atravessou a minha história, mas de quem da história eu sou apenas uma testemunha. Ora, os textos que nós acabamos de ler, e nós já sabemos, é o reflexo do que é a sociedade. Uma sociedade composta por gente que tem virtudes e defeitos, e não há quem não tenha defeitos. Não há quem não tenha podre. Não há quem não tenha uma falha no caráter. Não há quem não tenha um defeito na existência. Não há quem não falhe, seja frágil em alguma área da vida. Ora, todo mundo, absolutamente todo mundo, é assim. Todos nós nos identificamos nessa palavra. Então, se todos nós temos defeitos e se buscamos nele, o que a gente pode aprender com isso? Primeiro, com relação a Deus, irmão. Isso aqui eu já falei lá atrás, há uns 10 anos atrás, mas eu acho que, numa nova forma, a gente vê. Primeiro, analisando a história dos meus irmãos, que nós acabamos de citar, eu aprendo de Deus o quê? Que Deus não tem problemas com a nossa imperfeição. Bom, Deus usou Davi, sim ou não? Usou Abraão? Usou Pedro? Usou Paulo? Eles tinham podre? Então Deus está dizendo, teu podre não me atrapalha de te usar. Olha aí, hein? Deus não tem problemas com a nossa imperfeição. O que que Deus não tolera, portanto? É a nossa incapacidade de reconhecer tais imperfeições. O que Deus não tolera no homem é a sua hipocrisia, cara. Eu acho isso saboroso e maravilhoso. Ou seja, Deus usou Davi, Deus usou Paulo, Deus usou Abraão, Deus usou Isaac, Deus usou Jacó. Eles são ícones na palavra, homens que foram usados por Deus para marcar a história da humanidade desde o início até o fim. E eram homens que tinham podres como esse. Homens que, na época, eu, como pai, não pegaria para ser marido da minha filha jamais. Imagina Isaac aparecendo em casa querendo namorar a Tamara. Vem cá, tu é filho do Abraão? Aquele que entregou a mulher para deitar lá com o faraó, que tinha medo de morrer? Não, inclusive, pastor, eu fiz com a minha antiga esposa também. Então sai daqui, vaza daqui, ô vagabundo. Quer casar com a minha mulher? Não pode, com a minha filha? Não pode. Pois é. Davi

vindo lá da outra igreja, primeira igreja batista daquele bairro lá. Vem da onde, pastor? Não, era pastor lá. E teve um dia, pastor, que eu estava na minha varanda, a mulher do meu vice-presidente estava assim, eu não aguentei, né? Aí fiquei desesperado. Ele era policial, teve uma incursão lá na roça, eu botei ele na frente, na testa. E lamentavelmente ele morreu, né? Aí tu quer ser membro de Betânia? É, quer. Quero fazer parte do seu ministério, pastor. Está amarrado em nome de Jesus. Pois é, é o Davi, é o Davi. É o homem segundo o coração de Deus, cara. É do toco de Davi, é da linhagem de Davi que nasceu o Salvador. Deus não tem problema com as minhas imperfeições, ou seja, Deus sabe que você não presta, irmão. Deus sabe que eu não presto. Foi Spurgeon que disse, né? Spurgeon disse assim, ó. Quando falarem mal de você, não fique chateado, não. Você sabe que é pior do que eles dizem. Estou falando bobagem, não. Diga assim para o seu irmão que está lá. Eu sei que você não presta, irmão. Para de palhaçada, irmão. Irmão, a gente não presta. E se você se ofende com isso, eu não, tu não presta menos ainda. Deus não tem problema com a minha imperfeição. Ele tem problema quando eu não admito, quando eu sou incapaz de reconhecer minha imperfeição. Então, o problema de Deus com a humanidade não é com a sua imperfeição, é com a sua hipocrisia. E essa hipocrisia, ela nunca foi tão publicada como agora. Sim, eu não sei como é que alguém tem coragem de pegar pedra e apedrejar alguém. Eu não sei como tantos de vocês têm coragem de opinar sobre podres de quem quer que seja. Como que se não tivesse podre em si. Nós vivemos num mundo de hipocrisia sem precedente na história dos homens. E não é porque nós éramos menos hipócritas antes, é porque antes nós não tínhamos meio de multiplicar, de publicar a nossa hipocrisia. Hoje nós temos uma ferramenta que nos impede de reter a nossa hipocrisia. Antes a hipocrisia tinha no máximo o poder de chegar à casa do vizinho. Hoje não. A gente critica aqui quem está na China. Então a hipocrisia criou uma rede. Criou um modus vivendi, criou um mundo onde nós todos estamos linkados. E essa hipocrisia é que Deus abomina. Deus não abomina o meu defeito. Deus abomina a minha hipocrisia. Deixa eu mostrar para vocês duas formas, na minha concepção, eu poderia dar um monte, de como essa hipocrisia tem se manifestado hoje, assim, de uma forma muito comum. Veja se cabe em você esse chapéu. Primeiro, no prazer disfarçado de ativismo ético em revelar defeitos e desvios alheios. Como que a hipocrisia se manifesta? No prazer disfarçado de ativismo ético em revelar defeitos e desvios alheios. Sim, há muitos que hipocritamente que dizem que não podem se calar. Pastor, eu não posso me calar diante disso. Olha, veja, irmão. Pastor, a minha alma fica angustiada se eu me calar diante da guardeza. Olha, veja como é que é um ativista ético. Hoje, o nego estava trucidando uma youtuber, que é uma das mais seguidas das redes, e o canal dela fala sobre veganismo. Ela é um youtuber vegana. Pegaram ela comendo peixe. Estão querendo matá-la. Duvido que ela saia na rua por esses dias. Você está aqui me ensinando a comer capim, a farofa e não sei o quê. E tu está só aí no salmão, mané. Eu estou acreditando em você e tu está aí na picanha. Pois é. Eu não posso me calar como quem é um ativista a favor da ética, mas na verdade ele só tem prazer na humilhação e na vergonha alheia.

mesmo. É aquele camarada que diz: eu gosto de ver o circo pegando fogo. Eu gosto de ver o sujeito sofrendo. Eu gosto mesmo de bater a panela. Pois é, Deus sabe. Todo mundo acredita que você é mesmo um ativista ético. Todo mundo acredita que você é esse poço de honestidade e esse ser politicamente desenvolvido.

ou com um hipócrita escondido? Então, toda vez que eu vejo uma expressão hipócrita disfarçada de ativismo ético, cara, eu não tenho nada a ver com isso. Mas, em grande escala, o que eu vejo é falta de amor próprio. Eu não sei se você sabe, dá para ver uma publicação e passar para outra sem dizer nada. Mas o hipócrita, disfarçado de ativista, de honesto, de participante, não te permite dar uma alfinetada. Não te permite silenciar-se. Eu não posso me calar, pastor. Como eu já preguei aqui, você se lembra disso, não dá para esquecer. Há uma diferença entre sincero e sincerista. Não dá, tá vendo? Eu já falei isso tem 200 anos, ninguém esquece. Quem é o sincero? Ô, irmão, você me desculpe, mas esse seu cabelo aí, irmão, desculpa aí. Tá aparecendo um cabelo de bombril. Desculpa, eu poderia ficar quieto, mas eu sou sincero. Não, não é sincerista, não. Você não é sincero, não. Você é sincerista. O sincerista, ele não fala a verdade para edificar. Ele não fala a verdade para acender. Ele não fala a verdade para contribuir. Ele fala a verdade para humilhar, para machucar. Ele poderia ser sincero, sentar do lado desse irmão, meu brother, chega pra cá, e falar o que acha do cabelo dele, embora o cabelo é dele. E tu não tem nada a ver com isso. Eu me amarro no teu cabelo, viu, irmão? Rebentou a boca do balão. Pois é. Mas o sincerista, ele fala. Tá todo mundo dizendo, oh, amigo, você tá tão bonita. Caramba, olha que linda que você tá. Pra mim, tu continua gorda. Eu digo, você sabe que eu sou sincero, você sabe, né, amiga? Você sabe que eu sou sincero. Não, tu é uma miserável, ladrona de alegria. Mas se esconde atrás da verdade. Dá para entender o que eu estou falando? Se a palavra dela não fosse dada, ninguém perderia nada. Se o comentário não fosse feito, ninguém perderia absolutamente nada. Seu silêncio seria uma contribuição muito melhor. Como disse um autor americano, lembro o nome dele hoje, ele disse assim, o defunto, ele não sabe que está morto. Quem sofre são os outros, que o perderam. Né? O idiota acontece a mesma coisa, ele não sabe que é idiota. Quem sofre são os outros. Não é frase minha não, isso é de um autor americano, não lembro o nome dele. Depois eu dou para vocês. Aí, a gente passa pela vida abraçando uma imagem que a gente acredita, nossa, mas que nada tem a ver com a nossa verdade. E a gente passa pela vida, cruzando a história de um monte de gente que não nos convidou. A gente contamina a história de gente com a nossa produção e com a nossa maldade. E a gente não sabe porque nós estamos todos amarrados, embaraçados na vida. Você está aqui, ó, nesse caminho, mas tem teias te prendendo por todo lado da tua vida. Você está amaranhado, preso. E a sua vida não desenvolve. Não sei por que a minha vida não vai, pastor. Eu não estou vendo nada aqui na frente. Você está amaranhado na história de um monte de gente que não te convidou para estar lá. Em nome de uma farsa. De uma vida disfarçada de ativista em prol da ética, mas que, na verdade, é a expressão de um grande hipócrita. Guarda no teu coração, meu irmão, o ser humano é mau. As pessoas são más. Eu não tenho prazer em dizer isso, não. Mas é assim. Ela goza com a desgraça alheia. Ela sofre com o teu sucesso. Tem gente que não gosta de você e te persegue. Você fala, cara, o que eu fiz pra você, irmão? Me diz aí, cara, por que você me odeia tanto? Por que você me persegue tanto? Você não fez nada. É só porque você é como é. De repente você é mais amado do que ele no escritório. De repente teu cabelo é melhor que o dele. De repente você sorri mais do que ele. Você tem energia melhor do que a dele. E ele não suporta a tua alegria. Ele não suporta a tua energia. Ele não suporta a tua boa vontade para com a vida. E você é perseguido gratuitamente. Porque as pessoas são más. É assim que a hipocrisia se manifesta. No prazer disfarçado de ativismo ético. E revelar os defeitos alheios. Ora, a gente poderia passar pela vida de forma diferente.

diferente. A gente viu o defeito alheio, parece pensar assim, esse cara foi pego aí numa furada, mas esse cara não é só esse defeito, ele tem virtudes que são muito preciosas. Não vale a pena colocar o holofote sobre o defeito dele no intuito de tentar apagar todas as suas virtudes. Eu não gosto dele, não vou exaltar a virtude dele mesmo. Mas também não vou fazer esse mal a mim botando holofote sobre o defeito dele. Dá para fazer isso ou não dá? Dá. Mas alguém faz isso hoje? Aí é que está. Você tem duas opções. Ficar quieto, porque o sujeito não é só o defeito que ele cometeu. Ele tem uma história. Não consegue comparar a história com o defeito? Silencie-se. Ou se você jogou holofote sobre o defeito dele, tenta mostrar virtudes também. Hoje nós vivemos um tempo muito ruim, né? Hoje o governo virou o centro da vida dos brasileiros. E a gente não pode crer nem mais na mídia. A gente não pode mais acreditar nos repórteres. A gente não pode mais acreditar nos telejornais, nos jornalistas. Porque uma parte odeia o governo. A outra parte idolatra o governo. A que odeia, distorce tudo, não vê virtude alguma. A que idolatra, distorce tudo, não vê defeito algum. Aí tu lê, tu não sabe se o que está dizendo que é defeito é verdade, se o que está dizendo que é anjo é verdade. Tu não pode mais acreditar na nossa mídia. Então tu tem que fazer busca sua. Não acredite no que você vê, para que você não seja contaminado por verdades que sejam só deles, mas que não tem nada a ver com verdade de verdade. Então a hipocrisia reina entre nós. O que tem que fazer é não ser um deles. Mas existe uma outra forma onde a hipocrisia tem se manifestado hoje: na religiosidade estética e comportamental, mas sem vida e sem misericórdia. Aquele religioso performático, discursivo, verborrágico, mas que você não vê rios de água viva. Você não vê misericórdia, você não vê graça. É gente que diz que está pertinho de Deus, mas essa aproximação de Deus não o capacita para se aproximar de gente. Não consegue viver o ministério da reconciliação. É o religioso que só sabe jogar pedra, que só sabe acusar, que só sabe apontar o pecado, que só sabe jogar a gente no inferno, que só sabe acusar, só sabe jogar seta. Essa religiosidade que diz, eu amo a Deus e eu não posso me conformar com o pecado, pastor. Aquele crente que tem na nossa igreja: pastor, o senhor está passando a mão na cabeça de pecador, pastor. Nós temos que botar os pecadores para fora. Os pecadores cujos pecados foram revelados. Mas pecador para Deus não é só aquele cujo pecado foi revelado publicamente. É pecador também aquele que peca certo e ninguém pega. Quem foi o que foi pego? O que pecou errado, é burro. E quem é o que fica entre nós? O que pecou e ninguém pegou, é pecador bom. Às vezes, quem foi pego porque não tem intimidade com o pecado. Foi casca de banana mesmo. Mas tem aqueles que estão tão intimidade com o pecado que estão nisso há anos e ninguém sabe. Então, o mínimo que se espera de um bom pecador, aquele que ninguém pega, é ter misericórdia com o mau pecador. Nem que seja... Ô, irmão. Vem cá, irmão. Deixa eu te aconselhar aqui. Se eu te ensinar como é que peca. Pelo menos isso. Agora jogar pedra no cara porque ele pecou? Claro que você não vai fazer isso. Mas a graça de acolher quem está a ponto de ser jogado fora. A graça de brigar com aqueles que querem apedrejar. A graça de optar pela minoria. A graça de dizer, vai ficar, e quem não está satisfeito, some. Porque Jesus faz opção pelos pecadores

aos santos apedrejadores. Sim, essa mulher foi pega em flagrante adultério. Mas quem aqui não cometeu o pecado? Vocês podem atirar a pedra. Eu é que não vou fazê-lo. Eu prefiro ficar do lado dela e ser apedrejado do que ficar do lado de vocês e apedrejar. Então, uma outra área onde a religiosidade tem se manifestado, onde a hipocrisia tem se manifestado, é exatamente nessa religiosidade estética, comportamental, epidérmica, mas que não se traduz em vida e misericórdia. É o adepto da religiosidade vertical, que faz o homem acreditar que está perto de Deus, mas não capacita para lidar com as dores dos homens. Essa espiritualidade não tem nada a ver com o reino de Deus, irmão. Espiritualidade do reino, porque me aproxima de Deus, me ajuda a enxergar a gente como Deus enxerga, com misericórdia. E se não fosse a misericórdia do Senhor, como é que a gente já estava? A gente já teria sido consumido. Eu só ando e respiro porque é graça, não é porque eu mereço, não, você também. Esse é um culto da graça, da comunidade da graça. Glória a Deus, amado. Aplauda ele aí. E é por causa dessa graça que a gente está vivo. Mas é de graça. Então, o que o hipócrita diz é acobertar pecado, é acolher pecador. Ah, o pecador, ele não fica na comunidade dos santos, não. Ele não aguenta. Ele acaba saindo. Não precisa excluir. Vê essa gente que entra, sai da igreja. Saí da igreja, voltei para a igreja. Saí de novo, voltei de novo. E me aborreci, vou embora. Eu voltei de novo. É o tempo todo, a vida dele é isso, a vida inteira. Então ele começou na igreja batista tradicional, onde não dá nem para bater palma. Aí a igreja é fria. Ele foi lá para a igreja do fogo santo, do azeite quente. Aí lá é fogo para todo lado. É bola de fogo, anjo de fogo, espada de fogo, palavra de fogo, tudo de fogo. É fogo para todo lado. Aí ele diz, aqui é muito fogo. Eu sou palha, não posso ficar aqui. Aí ele vem para a igreja meio termo. Aí ele fala assim, estou sentindo saudade do gelado lá dos tradicionais e do fogo do pentecostal. Então eu vou para lugar nenhum. Ele não para em lugar nenhum. Mas ele diz que é o tradicional que é o problema, é o fogo que é o problema, é o do meio que é problema. Todo mundo é problema, menos ele. Ora, só se sente culpado por quem está fora da igreja, quem é bobo, pô. Envelhece, mas não cresce. Mas não amadurece. Quem não reconhece seus erros, como você já aprendeu, se torna caçador de culpados. Alguém é culpado por eu não ser como deveria. Para com isso. Hipocrisia. Guarde essa frase. Quando o que me aprisiona é a hipocrisia, Deus não pode fazer nada. Ô Pedro, faz um amêmio com essa frase. Bota lá. Quando o que me aprisiona é a hipocrisia, vírgula, Deus não pode fazer nada. Deus não trabalha com hologramas. Deus trabalha com pecador assumido. Deus, fiz essa besteira. Tem misericórdia de mim. Ele tem e te restaura no nome de Jesus. Mas quem ora a Deus, graças eu te dou porque eu não sou como Ricardo, né? Aleluia. Graças a Deus que eu não sou como Romão. Ah, obrigado a Deus porque eu sou de uma casta melhor. Deus não te conhece, não. Nunca vos conheci. Dá para entender isso, minha igreja, amém ou não? Vamos terminar? Então escute e receba. Se você tem o desejo sincero de ser usado por Deus, sua fraqueza não será um empecilho para isso. Glória a Deus, irmão. Então não use a sua fraqueza como desculpa. Não, pastor, não estou não porque eu estou com alguns problemas aí. Não tem problema. Seu problema não é problema para Deus. A graça perdoadora de Deus é maior do que a tua fraqueza destruidora. A gente precisa entender isso. Então, mais importante do que esconder nossa fraqueza atrás de virtudes fictícias é admiti-la e confessá-la diante de Deus. Então, pare de tentar esconder o teu defeito atrás de virtudes fictícias. Encontrei com um cara hoje na academia, estava lá hoje pela primeira vez. Aí ele me segue aí na agenda há muito tempo, veio fazer um curso no Rio. E pagou a diária da academia, foi malhar exatamente onde está. Quando ele me viu, ele quase desmaia. Não acredito. Pastor, olha aí. Meu Deus, pastor, sigo o senhor e tal. Pode tirar. Tiramos foto, tiramos tudo que ele quis. Aí, quando ele estava indo embora, ele falou assim, poxa, o senhor é normal, né, pastor? Eu falei, como assim, filho? Não, que eu vi o senhor falando aí com todo mundo brincando, zoando. É.
Como é que você achava que eu era? Não, que a gente tem assim uma imagem e tal. Aí eu falei para ele, a imagem é sempre maior do que a realidade. A imaginação é sempre maior do que a realidade. Mas quer um conselho? Viva com o pé no chão, viva a realidade. Seja simples. É mais fácil de se auto-administrar. Para de ficar vendendo essa imagem de que você é isso tudo. Esse ativista ético, esse santo que não pode ver pecado dos outros. Para de tentar impressionar Deus com a santidade que você não tem. Respeita a inteligência de Deus. Ele te conhece. Ele sabe que você não presta. Termino. Nossas fraquezas não são a razão do ponto final da obra de Deus em nossas vidas. Nossas fraquezas, portanto, não são a razão do ponto final da obra de Deus em nossas vidas. Elas são parte do processo. Parte do processo. Quem não consegue suportar nossos erros não é Deus, são os outros. É o outro que não consegue lidar com os nossos erros. É o outro que mata a gente no coração quando descobre que nós não somos perfeitos. Somos nós que matamos gente no nosso coração quando descobrimos que ele não é perfeito. Então, quem tem problema com o nosso problema são os outros. Portanto, Deus, você já os viu aqui, é mais humano do que a maioria dos seres humanos que eu conheço. Porque Deus sabe que os seres humanos que ele conhece têm defeito. Ora, por que casamentos acabam? Por que amizades de tantos anos acabam? Simples, é a mesma razão. Porque erros alheios. Estamos num relacionamento de dois. Por que acabou? O outro errou. Aqui. Pensa. A gente não suporta o erro do outro. Tirando eu. Eu sou o outro do resto do mundo. Vê se dá para entender. Eu só não sou o outro para mim, Ramon. Mas para quem não é eu sou o outro para todo mundo. Olhando daí, quem é o outro? Sou eu. Vocês olhando daí para mim, eu sou o outro, não sou? Eu só não sou o outro para mim. Você só não é outro para si. Para o resto do mundo, o outro é você. Então quando a gente diz assim, ah, pastor, o meu casamento acabou porque ele me traiu. Sim. O outro te traiu. Mas será que o casamento acabou por causa do erro do outro só? Bom, acabou, rapidinho. Ó, ela é o outro. Quem é o outro para tu? Eu? Então. É uma relação de outros. Por que a relação acaba? O outro errou. Eu atraí. Então o casamento acabou. Bom, mas se eu tiver me arrependido de fato de verdade e mostrar que foi um erro de percurso, um momento de fraqueza, um momento de dor, e ela analisasse minha história, sabe o quanto eu a amo de verdade, o quanto ela é importante para mim, o quanto esses 31 anos de casado e 2 de namoro, 33 anos de é importante. E ela, mesmo sabendo disso, o orgulho dela dissesse, eu não te perdoo. O erro do outro dela foi a traição. E o erro do meu outro foi a falta de perdão. Qual dos dois foi o erro maior? Não sei, cada caso é um caso. A verdade é que toda relação acaba por causa do erro do outro. O que a gente não pensa é que na relação nós também somos outros. E a gente não suporta o erro do outro. Vai entender? Ah, o senhor está dizendo que eu tenho que perder a traição? Não estou dizendo nada. Você faz o que você quiser com a sua traição, com o seu apunhalamento. Veja o que é perda mal para você. Agora que eu tenho visto tanto de gente abrindo mão de gente preciosa porque descobriu que essa gente não é perfeita, ah, eu tenho visto.

Tenho visto abrindo mão de gente perfeita, empobrecendo demais depois que essa gente imperfeita foi embora. Foi gente que, com toda a imperfeição, enriqueceu a vida por décadas. Décadas. Então, quem não suporta nossos erros são os outros. Deus não. Que Deus não suporta é hipocrisia. Então, entendam uma coisa. Deus não quer de nós perfeição. Porque Ele sabe que a gente não pode ser perfeito. O que ele requer de nós então? Evolução. Ele quer de nós progresso. Ele quer que a gente amadureça. Ele quer que a gente aprenda a lidar com a adversidade. Para que a nossa vida se torne viável. Então, escuta, terminando de novo. O que hoje chamamos de fraqueza, guarda. Amanhã se tornará o marco da nossa vitória. Guarda isso aí. O que hoje a gente chama de fraqueza, amanhã, nele, se torna o marco da nossa vitória. Adão e Eva se tornaram os pais da humanidade. Davi, referencial de humanidade que ele quer ver produzida entre nós, nos homens. Tendo deposto a este, levantou-lhes o rei Davi, o qual também, dando testemunho, disse: achei Davi, filho de Jessé, homem segundo o meu coração, que fará toda a minha vontade. Ele diz: achei Davi. Ora, Davi era homem perfeito, mas um homem imperfeito que não passou a mão na própria cabeça, não fantasiou o seu pecado, assumiu e pagou o preço. Então Deus não quer perfeição, Ele quer que a gente seja homem. Que a gente pare de meninice. Davi era homem segundo o coração de Deus porque ele amadureceu com o seu pecado. Ele amadureceu com a sua imperfeição. Agora, tem gente que passa pela vida cometendo o mesmo erro 30 anos, cara. Abraão se tornou o pai da fé. Jacó se tornou o ícone, símbolo de todo o povo de Deus. Seu nome? Israel. De Jacó, usurpador, para Israel. Ou seja, o nome do povo de Deus é Israel por causa de Jacó. Usurpador. Judas, infelizmente, a referência de gente que não aprendeu a lidar com as suas fraquezas. Porque ele poderia ter se arrependido, acredito eu, e pedido perdão. Ele se permitiu tomar por remorsos e foi ao suicídio. Pedro se tornou o pastor da igreja dos apóstolos, que era a primeira igreja. Pedro, tu me amas? Amo, Senhor. Pedro, tu me amas? Tu sabes que te amo. Senhor, Pedro, tu me amas? Ele se entregou, pastor, Deus, Senhor, tu sabes. Então, Jesus disse para ele: pastoreia meus cordeirinhos, apascenta minhas ovelhas. Ou seja, eu estou indo embora, Pedro. Cuida dessa gente para mim. Paulo, mesmo com espinho na carne, o mensageiro de Satanás bofeteando, se torna um apóstolo ao Ocidente, o apóstolo ao gentio. A gente só conhece Jesus por causa de Paulo. Eu digo lá na reunião de transição, vamos ver isso, eu só conheço Jesus por causa de Paulo. Eu só casei com André por causa de Paulo, porque eu conheci André na porta da igreja. Não existiria igreja se Paulo não tivesse pregado aos gentios. Imagina, graças a Deus por Paulo. Conosco se dá o mesmo. Se aprendemos a lidar com as nossas fraquezas, elas se tornarão um marco da nossa superação. Meu irmão, guarda na tua cabeça. O diabo fica jogando na tua cara esse teu erro, esse teu pecado todo dia, não é? Mas joga na cara dele. Isso que lhe dá razão para te humilhar, a partir de hoje, na presença de Deus e com o teu sacrifício, vai ser o que Deus vai usar lá na frente para esfregar na cara do diabo a tua superação no nome de Jesus. Não desista do teu desejo de se tornar aquele que você é no coração do Pai. Não se conforme o ser isso que você não tem prazer de ser porque anda no erro. Não abra mão não, porque você serve um Deus que é grande e é poderoso. Então, não sejamos como Judas, especialista em defeitos alheios, mas incapaz de aprender com seus próprios erros. Que Deus nos abençoe e nos dê a graça de olhar para o espelho. E olhando para o espelho, dizer: Deus, quem sou eu para jogar pedra em alguém? Me ajuda, Deus, a jogar essas pedras fora, para que a minha mão esteja vazia para receber a tua graça. Para que a minha mão esteja vazia para levantar alguém, para socorrer alguém, para acolher alguém.
Deus, eu não quero ser um espizinhador de vidas, eu quero ser um restaurador de vidas. Ajuda-me, Deus. E você vai ver que a tua história muda no nome de Jesus. Que Deus te abençoe e te agracie para isso. Quem recebe, aplauda ele forte. Vamos ficar em pé. Vamos embora. Aleluia.

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